0: Está aqui para consolar, quero ver.
1: Está aqui para consolar.
0: Está aqui para libertar.
1: Está aqui para libertar.
0: Está aqui.
1: Está aqui para guiar. O Espírito de Deus está aqui.
0: Pegue tua mão agora lá em cima e diga: move-te em mim.
1: Move-te em mim.
0: Peça para ele: move-te em mim.

0: Eu peço para você agora, coloque a mão no teu coração. Você vai ouvir só os servos aqui orando em línguas, em alta voz, porque esses servos estão preparados para a cura e a libertação. Eu quero que você permaneça em silêncio agora. Deixe só os servos orando por você. E você bem suave, enquanto vai recebendo já essa cura e essa libertação, porque o milagre já vai acontecendo. Eu quero ver você cantando bem suave para Jesus, como se você dissesse no pé do ouvido dele: eu confio que o Senhor está nesse momento agindo na minha vida. A minha vida não será mais a mesma. Tudo aquilo que não provém de ti, olho gordo, inveja, mágoas, ressentimentos, isso vai desaparecer nessa noite. É como se você dissesse para ele: eu creio nesse Deus do impossível. Você vai cantando bem suave: o Espírito de Deus está neste lugar. Só você e Deus. O Espírito de Deus se move nesse lugar.
1: O Espírito de Deus se move neste lugar.
0: Está aqui para consolar.
1: Está aqui para consolar.
0: Está aqui para libertar.
1: Está aqui para libertar.
0: Está aqui para guiar.
1: Está aqui para guiar. O Espírito de Deus está aqui.
0: Vai bem suave com a mão no coração. Move-te em mim.
1: Move-te em mim.
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0: O Senhor me mostra algumas pessoas. Você está passando por um momento difícil na tua vida, porque você não está conseguindo vencer. Você não está conseguindo vencer as tentações de Satanás. Estão fortes demais na tua vida as tentações do demônio. Ultimamente você está passando por provações e tentações muito fortes. O Senhor está dizendo: filho, eu te trouxe nessa noite para isso mesmo, porque eu sei o quanto que você precisa da minha presença. É por isso que eu estarei nessa noite agindo de forma especial na tua vida, para que você não caia, para que o demônio não destrua a tua vida. O Senhor também me coloca pessoas que estão aqui no nosso meio. Você está precisando vencer, filho, uma grande barreira na tua vida, que é essa fraqueza na área afetiva. Você é uma pessoa tão forte, já venceu tantos obstáculos, mas o demônio está numa área muito frágil tua, que é a área afetiva. Afetiva. O Senhor também me coloca pessoas que estão passando por insônia. Você não consegue dormir como você dormia antigamente. Você se bate muito. Você acorda às vezes de madrugada, já não consegue dormir mais. O demônio também está agindo nessa área da insônia. O Senhor também fará cura nessa noite, nessa área da insônia. O Senhor me coloca também pessoas que têm problemas nas pernas, dores nas pernas, e você tem até faltado missas, porque você não consegue se locomover bem. O Senhor também está tocando em pessoas que têm problemas de locomoção. O Senhor está tocando já nesse momento. O Senhor me dá uma imagem de uma pessoa que chora muito. Hein, filha? Filho, talvez ultimamente você tenha chorado demais. E o Senhor diz assim: essa depressão não é nada perto do que eu posso realizar na tua vida. Do que eu posso realizar na tua vida. Creia nesse Deus do impossível. Creia nesse Deus do impossível. O Espírito de Deus está neste lugar. Como é bom perceber a tua presença. O Espírito se move.
1: O Espírito de Deus se move neste lugar.
0: Creia, filho, no que Deus já está fazendo.
1: Está aqui para consolar.
0: Ele está aqui para libertar.
1: Está aqui para guiar.
0: Está aqui para guiar. Por isso que ele move.
1: Está aqui para guiar. O Espírito de Deus está aqui.
0: Eu quero ver você com fé pedindo: move-te em mim.
1: Move-te em mim.
0: Você crê que Ele está fazendo milagres? Você acredita que Ele pode mudar vidas nessa noite? Tem gente que vai sair feliz hoje daqui, porque vai sair cheio, cheio, cheio do
1: Espírito.
0: Se Ele está aqui, peça: move-te em mim. Se tu estás aqui,

0: Eu tenho um recado para um jovem, em nome do Senhor Jesus. Um jovem que o Senhor diz assim: filho, você é muito especial para mim. Hein, jovem? O Senhor dizendo: você é muito especial para mim. Não deixa o demônio conquistar o teu coração, não, jovem. O Senhor está dizendo para um jovem: você é muito especial para mim. Não deixe Satanás ganhar teu coração. O Senhor está falando para uma filha: filha, está difícil esse casamento, esse relacionamento. Está pensando em desistir. O Senhor está dizendo: não faça isso, filha. Não faça isso comigo. Porque eu abençoei esse teu relacionamento. Você jurou nos pés do altar amor e fidelidade. Eu vou tocar nessa noite, nesse relacionamento. Nós vamos juntos vencer. Vamos juntos. Desfaça essas malas.
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2: Maravilha, olha os momentos de espiritualidade que chega a arrepiar, né, gente? Momentos fortes de cura interior, de libertação mesmo, viu? Parabéns à equipe aí que vai trabalhando de uma forma tão, tão eficiente aqui para a edição desse programa, para fazer chegar até o povo, né, essas pregações. Gente, o padre quer abençoar você que acompanhou o programa, você que gostou do programa, que Deus possa te abençoar imensamente. É o momento da cura e da libertação. Rezo por você nesse momento.

Senhor, estender as minhas mãos e quero abençoar todos aqueles que estão comigo, traçando o sinal da cruz, pedindo: liberte, Senhor, liberte de todas as amarras, liberte as famílias que necessitam dessa oração. Eu quero pedir, Senhor, que esse programa possa trazer muita luz e muita bênção para aqueles que necessitam, e que a Tua Palavra possa ser fonte de cura e de libertação para todo esse povo de Deus. O programa Jovem Coragem tem essa característica de abençoar também, Senhor, abençoar a água, abençoar os filhos que acompanham, porque a pregação cura. E uma bênção a gente sabe que permanece até o último dos dias na nossa vida, conforme nos diz a palavra. Então eu abençoo essa casa, esse carro, esse lar, talvez até essa empresa, aonde esse teu filho está trabalhando e ouvindo o programa. Só Deus sabe onde ele está. Mas a bênção chega aí. Pai, Filho e Espírito Santo. Amém. Ô povo amado de Deus, fique na paz. Deus abençoe.

0: 21 horas e 12 minutos.
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2: Mais uma promessa que nunca falha. Assim diz a Bíblia. Aquele que habita no esconderijo do Altíssimo, à sombra do Onipotente descansará. Salmo 91:1. Fica com a gente. Já já tem mais conforto da Escritura.
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0: 21 horas e 13 minutos.
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9: Senhoras e senhores, está entrando no ar o Som Católico. As melhores músicas católicas de um jeito especial. Eu sou o Fábio Vaz e vou ficar com você durante uma hora de muito Som Católico. 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
4: A vida fica mais leve quando encontramos equilíbrio. Nem excesso de preocupação, nem excesso de pressa. Há momentos para agir e momentos para esperar. Momentos para falar e momentos para ouvir. Momentos para lutar e momentos para descansar. Deus nos ensina que tudo tem o seu tempo. Quando tentamos carregar mais do que podemos, acabamos perdendo a paz. Aprenda a respeitar seus limites. Cuide da sua mente, do seu coração e da sua fé. O equilíbrio não elimina os desafios, mas ajuda você a atravessá-los com mais serenidade. Uma vida equilibrada permite que a paz permaneça mesmo em meio às mudanças.
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5: Será que você ressuscitará no último dia? Será que você experimentará vida e vida abundante, vida para sempre? Jesus responde a essas perguntas no Evangelho de hoje. Quem são estes que o Senhor ressuscitará no último dia? Quem são estes que viverão então para sempre? Nós queremos fazer parte deste povo. Nós queremos experimentar esta vida em plenitude. Mas então, o que fazer? Na palavra de hoje, Jesus responde: é preciso ir até Ele. É preciso aproximar-se dEle. Mas o que significa ir até Jesus? O que significa aproximar-se de Jesus? Fica conosco até o final deste vídeo, para que você então descubra a luz da palavra de Deus. Você possa compreender aquilo que eu e você nós precisamos fazer. Precisamos aderir para experimentar vida abundante. Seja bem-vindo à meditação diária da Palavra de Deus. Eu sou a irmã Maria Raquel do Instituto Hesed e todos os dias eu estou aqui com você para juntos partilharmos, meditarmos a Palavra de Deus e assim possamos a cada dia sermos transformados, restaurados, curados, libertos, orientados a partir desta Palavra. Vamos à Palavra. Em nome do Pai e do Filho e do Espírito Santo. Amém. Vinde, Espírito Santo, vinde por meio da poderosa intercessão do Imaculado Coração de Maria, vossa amadíssima esposa. Evangelho segundo São João, capítulo 6, versículos do 35 ao 40. Naquele tempo, disse Jesus à multidão: eu sou o pão da vida. Quem vem a mim não terá mais fome, e quem crê em mim nunca mais terá sede. Eu, porém, vos disse que vós me vistes, mas não acreditais. Todos os que o Pai me confia virão a mim, e quando vierem, não os afastarei. Pois eu desci do céu não para fazer a minha vontade, mas a vontade daquele que me enviou. E esta é a vontade daquele que me enviou, que eu não perca nenhum daqueles que ele me deu, mas o ressuscite no último dia. Pois esta é a vontade do meu Pai, que toda pessoa que vê o Filho e nele crê tenha a vida eterna, e eu o ressuscitarei no último dia. Palavra da salvação, glória a vós, Senhor. Isso não estava ainda na minha mente, mas o Espírito Santo trouxe agora. Que essa palavra possa iluminar também todos aqueles que vivem um luto pela perca deste ente querido. Porque é exatamente com essa esperança que nós nos despedimos dos nossos entes queridos falecidos. É com essa esperança que nós nos reencontraremos, porque ressuscitaremos no último dia. Essa palavra é uma palavra que nos traz esperança. Que essa palavra já seja cura para muitos corações que estão enlutados, que sofrem a dor da perda, a dor da ausência. Nós podemos sim ter esperança, e é uma esperança certa. Né? Ressuscitaremos no último dia. Agora, para que verdadeiramente ressuscitemos, nós precisamos ir até Jesus. E o que significa ir até Jesus, aproximar-se de Jesus, é ter fé nele. Veja que Jesus prepara o coração destes homens para revelar então o grande dom do seu coração, a sua presença real no Santíssimo Sacramento, a Eucaristia. Mas para aderirmos a esta verdade, é preciso crescer na fé. Como é que nós aderimos a Cristo? Por meio da fé. A nossa adesão é exatamente por meio da fé. Eu creio. Eu creio no Senhor. É diferente de acreditar. Não é acreditar na existência de Deus. É crer nele. É acreditar nele. Os demônios acreditam que Deus existe e tremem diante desta verdade. Nós somos chamados a algo mais, muito mais profundo. Não somente acreditar que ele existe, mas acreditar nele, na sua palavra, nos seus ensinamentos, na sua igreja. Então, a fé. Para que ressuscitemos no último dia, para que tenhamos a vida eterna, nós precisamos crescer na fé. Precisamos nos abrir ao dom da fé. Recebemos esta fé pelo batismo. E precisamos colaborar com a graça de Deus de maneira que esta fé possa crescer a cada dia. Do contrário, pode ser que essa fé ela vá minguando até extinguir-se por completo no nosso coração. Não. O movimento é o contrário, que esta fé cresça a cada dia, porque aquele que crê tem a vida. Quantas pessoas hoje se submetem a todo tipo de tratamento para quê? Para prolongar os seus dias. Existem experiências de pessoas que estão mergulhadas em aparelhos, equipamentos ali, submetidas a experiências exatamente como uma maneira de prolongar os seus dias. Essas pessoas não querem passar pela experiência da morte. Acontece que não apenas prolongar os dias, mas viver para sempre. É o que acontece com aquele que tem fé em Jesus. É a única maneira de vivermos para sempre, porque Jesus é a vida e aquele que crê em Jesus está em comunhão com Ele, então vive com Ele para sempre. É a única maneira. Crer em Jesus. Observar a sua palavra. Fazer a vontade de Deus. Que foi exatamente aquilo que Jesus fez, a vontade do Pai. Está no Evangelho de hoje. Eu não vim para fazer a minha vontade, mas a vontade daquele que me enviou. Nós não demos a vida a nós mesmos. Outro nos deu a vida. E aqui estão aqueles que nasceram não da vontade do homem, da mulher, não da carne, do sangue, mas aqueles que nasceram de Deus. Aqueles que nasceram da vontade de Deus. Os filhos de Deus, batizados. Mas então, precisamos, assim como Jesus, fazer a vontade daquele que nos deu a vida. Fazer a vontade de Deus. E experimentar, então, a alegria, a felicidade. Eu falava outro dia que a infelicidade, ela tem um sinônimo. A infelicidade acontece exatamente quando nós estamos apegados à nossa própria vontade. Aquele que se apega à sua vontade é infeliz. Mas aquele que sabe renunciar, até mesmo aquilo que lhe era lícito possuir, para fazer a vontade de Deus, este é feliz. Sinônimo de felicidade, vontade de Deus. Sinônimo de infelicidade, vontade própria. Olha, Deus está falando com você aqui, eu tenho certeza. Deus está falando aqui hoje com você, dizendo, não tenha medo da minha vontade para a sua vida. Porque os meus planos, os meus sonhos para ti são muito maiores. Não tenha medo de fazer a minha vontade, porque a minha vontade é a sua felicidade. Eu vou repetir isso aqui. Olha o que Deus está dizendo. Anota no seu diário espiritual para você não esquecer. Leve essa verdade com você. Não tenha medo de fazer a minha vontade, porque a minha vontade é a sua felicidade. Ah, meus irmãos, se o mundo compreendesse isso. Mas alegremos-nos, se eu e você compreendermos, já será um grande passo. Importa que eu e você compreendamos hoje a luz desta palavra. É crer em Jesus. Eu creio nele, na sua palavra, no seu amor, e por isso eu me abandono com confiança para fazer a vontade do Pai. Esse possui a vida eterna. Esse ressuscitará no último dia. Não terá um prolongamento dos seus dias, muito mais, viverá para sempre. E não experimentará aquela segunda morte. Porque a primeira é uma passagem. Santa Teresinha vai dizer, é um fechar e abrir de olhos, agora já na eternidade. É um instante entre duas eternidades. Que possamos hoje, então, suplicar ao Senhor a graça de crescer na fé, para que possamos ter a vida eterna e ressuscitarmos no último dia. Pede hoje ao Senhor, suplica ao Senhor esta graça. Ele que nos diz na sua palavra, buscai primeiro o reino de Deus e a sua justiça e tudo mais vos será acrescentado. Nós queremos viver para sempre. Irmã Maria Raquel, qual a outra opção? Estarmos mortos para sempre. O céu, a pátria dos bem-aventurados, os felizes, o inferno, o lugar dos desgraçados. Vida, morte, bênção, maldição. Aqueles que creem em Jesus, aqueles que rejeitaram o Senhor. Aqueles que foram até Jesus, aqueles que se afastaram dele. Mas que bom que o nosso Deus ama tão, de maneira tão infinita, que vai em busca daquelas ovelhas que se perderam. Convertamo-nos, né, enquanto há tempo. Vamos até Jesus, deixemos-nos encontrar por Ele. Observemos a Sua palavra, a Sua doutrina. Amemos o Senhor, adoremos o Senhor. Experimentaremos a vida eterna e ressuscitaremos no último dia. Amém? Deus abençoe você, a sua família, o seu dia e até amanhã na meditação diária da Palavra de Deus.
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1: 21 horas e 59 minutos.

hoje, dia 3 de junho, dia de São Carlos Luanga, jovem católico mártir de Uganda. Uma quarta-feira de paz para você. E esta é uma semana de grandes comemorações. Amanhã, quinta-feira, é dia de Corpus Christi, uma data para reverenciar o sacramento da Eucaristia e a presença real do Senhor Jesus nesse sacramento. Sexta-feira, dia 5, primeira sexta-feira do mês, nesse mês do Sagrado Coração de Jesus, faço show em Monte Alegre, Sergipe, na festa do padroeiro, o Sagrado Coração. Esse dia 5, sexta-feira, é também o Dia Mundial do Meio Ambiente. E essa não é uma data qualquer. Nós estamos vivendo sérias consequências das mudanças climáticas provocadas pelo modo predatório com que a humanidade vem tratando a natureza. Já está chegando aí, nesse ano, o El Niño. E sábado, dia 6, começa a visita do Papa à Espanha, com a sua chegada à capital, Madrid. A capital espanhola já começou a se transformar para receber o Papa. Milhares de flores, cartazes e uma cidade completamente decorada estão prontos para

0: grande recepção. A cidade está decorada com mais de 100 mil flores brancas e amarelas. O tema central da visita apostólica é um convite à esperança, à comunhão e à fraternidade. O tema é Levantem os Olhos. A visita ocorre entre 6 e 12 de junho. É a quarta viagem internacional do Papa. Ele visita Madrid, Barcelona e Ilhas Canárias. Na primeira noite, em Madrid, vai participar da vigília de oração com jovens na Praça de Lima. Estamos começando o nosso Tempo de Paz. E para iniciar bem o nosso encontro de hoje, busquemos as luzes do alto. Peçamos a bênção de Deus e lhe consagremos esta quarta-feira. Reze comigo. Eu te adoro, meu Deus, e te amo de todo o coração. Agradeço-te por me teres criado, feito cristão e conservado até hoje. Ofereço-te as ações deste dia. Faz que sejam todas segundo a tua santa vontade, para a maior glória tua. Preserva-me do pecado e de todo o mal. Esteja a tua graça sempre comigo e com todos os meus caros. Assim seja. O divino amor do Pai ao Filho unigênito. Mensagem do venerável Dom Antônio Lustosa. Deus amou tanto o mundo que lhe deu seu próprio Filho unigênito. Assim disse Nosso Senhor. Realmente, na sua imensa misericórdia para os homens, enviou-nos o Altíssimo seu amado Filho para salvar a pobre humanidade. Para reconciliar o homem pecador com a eterna justiça, Deus que tudo pode, quis entretanto, por motivos da mais profunda sabedoria, valer-se do seu próprio Filho. E ele na terra, o Filho do Eterno. Verdadeiro homem, palpita no seu peito um coração sensibilíssimo. Neste coração se abriga uma caridade imensa que abrange todos os homens e os homens de todos os tempos. Diz São Paulo que onde abundou a culpa, superabundou a graça. Por aí podemos ter uma vaga ideia da misericórdia do coração sagrado de Jesus. Com efeito, muito maior do que esse mar de iniquidades é a misericórdia do Sagrado e Santo Coração de Jesus. E esta é a palavra que está iluminando esta quarta-feira. Quando os mortos ressuscitarem, os homens e as mulheres não se casarão, pois serão como os anjos do céu. Marcos 12, versículo 25.
1: Padre João Carlos, uma sua bênção, Deus o abençoe nesse trabalho que o senhor faz aí, né, na Rama, que quem fala é Wagner Babler, da cidade de Amparo, né, e venho aí acompanhando o seu trabalho há muitos anos, recebo a meditação da palavra através do WhatsApp, ultimamente tenho acessado também pelo aplicativo Spotify, aí é mais completo pelo aplicativo, tem um entendimento melhor das coisas, não que pelo WhatsApp não seja, mas é mais fácil de entender. Então, agradeço aí pelo seu trabalho e ensinamento da palavra de Deus com as pessoas. Também vamos concorrer aí um ingresso, toda sexta-feira, né? Gostaria de um ingresso para a Semana Bíblica que o senhor está fazendo aí, né? Do livro do Apocalipse.
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0: A iconografia retrata o Sagrado Coração de Jesus com Cristo coroado de espinhos, na cruz e ferido pela lança. Como uma eterna lembrança do maior gesto que ele fez por nós, sacrificar a sua própria vida pela salvação da humanidade. Por fim, cercado por chamas que simbolizam o ardor misericordioso que Cristo sente pelos pecadores. O Sagrado Coração. Os primeiros vestígios de devoção ao Sagrado Coração de Jesus podem ser encontrados já na Idade Média, no pensamento de místicos alemães. Entretanto, esse culto só alcançou grande florescimento no século XV, por meio do trabalho de Santa Margarida Alacoque e São João Eudes. Foi somente em 1856, com Pio IX, que a solenidade foi estendida à Igreja Universal e incluída no calendário litúrgico. Margarida Alacoque é uma religiosa da Ordem da Visitação de Santa Maria que viveu num convento francês desde 1671. Ela já tinha fama de ser uma grande mística quando, em 1673, recebeu a primeira visita de Jesus, que a convidou para ocupar o lugar de João, o apóstolo que fisicamente descansou a cabeça no peito de Jesus na última ceia. Em sua experiência mística, Santa Margarida ouviu de Jesus: "O meu coração divino está tão apaixonado pelo amor à humanidade que, como não pode mais conter dentro de si as chamas de sua ardente caridade, precisa espalhá-las. Eu a escolhi para esse grande plano", disse ele a ela. No ano seguinte, Margarida tem mais duas visões. Na primeira, há o coração de Jesus em um trono de chamas, mais brilhante do que o sol e mais transparente do que o cristal, cercado por uma coroa de espinhos. Na outra, ela vê Cristo resplandecente de glória, com o peito de onde saem chamas por todos os lados, de tal forma que parece uma fornalha. Nesse momento, Jesus pede que ela comungue toda a primeira sexta-feira por 9 meses consecutivos e que se prostre no chão por 1 hora na noite entre quinta e sexta-feira. Assim nasceram as práticas das 9 sextas-feiras e a hora santa de adoração. Depois, em uma quarta visão, Cristo pede a instituição de uma festa para honrar o seu coração e reparar, por meio da oração, as ofensas que recebe. Com a devoção ao Sagrado Coração, nós colocamos Jesus no centro de nossa vida e do nosso culto. Pergunto, na sua casa, tem o quadro ou a imagem do Sagrado Coração de Jesus?
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2: Eu conheci a AMA através de um amigo meu, né? Ele mandava para mim e continua mandando para mim, né? O áudio do a meditação e o evangelho, né? Aonde ele continua mandando até hoje, né? Mas faz 3 anos já, né? Ele, acho que no primeiro mês que ele começou a mandar para mim, eu já recebi o link, né? Eu mesmo já peguei, me cadastrei e fiquei sócio, né? Mas só que eu não falei para ele, né, que fiquei sócio da AMA. Que fiquei sócio, né? Ele continua mandando para mim, né? Eu agradeço a ele, né? Graças a Deus, né? Aonde eu conhecia, né? Eu comecei a meditar o evangelho e escutar o evangelho, né? A pregação do Padre João Carlos todos os dias, né? Graças a Deus. E desde então nunca mais parei, né? E eu só tenho a agradecer a vocês, né? Pelo carinho e por tudo que vocês fazem, né? Pelo povo brasileiro, né? Que, e do mundo inteiro, né? Porque alcança vários países de fora também, né? Que Deus abençoe a todos, né? Eu sou o Paulo aqui de Hortolândia, São Paulo. Paulo Roberto Nastali, de Hortolândia, São Paulo, tá bom? Deus abençoe vocês, um ótimo dia aí.
0: Muito obrigado, Paulo, por você participar da associação, por compartilhar a meditação, por estar conosco nesse trabalho missionário. Se olharmos bem em toda a nossa vida, há sinais do amor de Deus. A fé, cante comigo.

0: 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Nossos cumprimentos hoje aos aniversariantes. Luiz Ronielli, diretor da Rádio Centro-Norte FM de Hidrolândia, no Ceará. José Geraldo de Siqueira, voluntário da AMA, que reside em João Pessoa, na Paraíba. Parabéns, Luiz Ronielli. Parabéns, professor Geraldo. Esse 3 de junho é também o Dia Internacional da Liberdade de Imprensa e o Dia do Sertanejo. Nossos cumprimentos às emissoras que nos transmitem no estado de Alagoas. Rádio Costa Dourada FM de Maragogi. Rádio Camaragibe FM de Matriz e Camaragibe. Rádio Comunitária Jequiá de Jequiá da Praia. E Rádio Martins FM da cidade de Pilar. Amanhã é dia de Corpus Christi, um dia para reverenciarmos a presença redentora do Senhor Jesus no sacramento da Eucaristia. Como toda quinta-feira, nós teremos a missa das 11 horas, transmitida pelo rádio e pelo YouTube. Quem puder participar presencialmente, estaremos na Basílica do Sagrado Coração de Jesus, no Recife, a Igreja dos Salesianos. Não podendo, una-se a nós pelo rádio ou pelo canal do YouTube. Sexta-feira, dia 5, faço show na cidade de Monte Alegre, Sergipe, na festa do padroeiro, o Sagrado Coração de Jesus.
1: 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Gostaria de ser sorteada.
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3: Padre João Carlos, sou Rosimeire de Fortaleza, Ceará. Estou escutando o senhor pela rádio FM do Bolso 96.1.
4: Padre João Carlos, sua bênção. Sou Lúcia Cambrai aqui de Nova Cruz, Rio Grande do Norte. Escuto o seu programa todos os dias pela rádio Integração de Bananeiras, Paraíba.
5: Padre João Carlos, sou Aparecida de Araruna. Quero participar do sorteio e assistir o programa Tempo de Paz pela Integração FM.
6: Oi, Padre João Carlos, eu sou Francisca Maria de Oeiras, Piauí. Assisto o programa pela Rádio Cristo Rei.
7: Ouço o seu programa aqui pela Rádio São José de Macapá. Moro na cidade de Santana, próxima à capital.
8: Me chamo Josineiro, moro na cidade do Rio Grande do Norte. Eu escuto pela 91.9, Rádio Rural de Natal.
9: Eu me chamo Maria Glória, escuto o senhor pela Rádio Dom Bosco, Fortaleza, Ceará. E eu gostaria de ganhar, padre, era um ingresso para mim, ou então uma cortesia para mim fazer o estudo bíblico do livro Apocalipse, viu?
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12: Eu sou a Maria Luísa, de Cruzeiro do Sul, no Acre. 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
0: 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Para esta sexta-feira, reservamos Bíblias, calendários da AMA, revistas católicas e inscrições para o estudo do Apocalipse. Para participar, mande um zap para a gente agora mesmo, dizendo o seu nome e o nome da rádio que você está escutando agora. 81 99644899. Com a devoção ao Sagrado Coração, nós colocamos Jesus no centro de nossa vida e do nosso culto. Pergunto, na sua casa, tem o quadro ou a imagem do Sagrado Coração de Jesus? Enquanto você providencia sua participação, a gente vai para um breve intervalo. Mas volta já!
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16: 22:21.
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0: Com a devoção ao Sagrado Coração, nós colocamos Jesus no centro da nossa vida e também do nosso culto. Pergunto, na sua casa, tem o quadro ou a imagem do Sagrado Coração de Jesus?
15: Você tem uma linha direta com a nossa produção. Salve aí o zap do nosso programa Tempo de Paz, 81-9964-4899. 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
0: Na sua casa tem o quadro ou a imagem do Sagrado Coração de Jesus? Olha, muita gente mandando sua resposta aqui para o programa em texto e mandando também fotos da sua, do seu quadro ou da sua imagem. Rosilene de Fortaleza, acompanhando pela rádio Dom Bosco, mandou a foto do Coração de Jesus e de Maria. Marlene Paiva, sou cearense, mas moro no Rio de Janeiro há 55 anos. Tenho sempre em casa a folhinha do Sagrado Coração. Estelita, em Fortaleza, no meu lar tem um santuário dedicado ao Sagrado Coração de Jesus e de Maria, fica na minha sala. Todo ano, em nosso aniversário de casamento, 11 de junho, nós renovamos a consagração de nossa família. Tadeu Costa, na Maraponga, também em Fortaleza, tenho o quadro do Sagrado Coração de Jesus em minha casa, sou consagrado ao Sagrado Coração, participo na paróquia Santo Antônio de Pádua. Luciano, em Angola. Em Angola nos transmitem três rádios, a Eclésia em Luanda, em Benguela, em Sumbi. O Luciano está respondendo, não tenho, mas vou fazer o esforço de comprar nas Paulinas, em Angola, em Luanda. E muita mensagem chegando.
18: Padre, eu sou Idel Zoite, moro em Recife, escuto o senhor pela Recife FM, e sim, na minha casa tem o quadro na minha sala da Sagrada Família. Tem um crucifixo bem grande, logo na entrada da... Quando eu abro a porta da minha sala, logo para ele, já agradeço a Deus por mais um dia de ter retornado para minha casa.
0: Então, Deus Uite, você abrindo a porta de casa, já dá de frente com o crucifixo. Um sinal a estimular a sua comunhão com o Senhor Jesus.
19: Padre João Carlos, sua bênção. Eu me chamo Ivanisa Varela. Sou da paróquia Nossa Senhora do Carmo, aqui em Parnamirim. Padre João Carlos, eu tenho sim o quadro Sagrado Coração de Jesus. Como foi que o quadro chegou em nossa casa? Um certo dia um senhor passou vendendo. Esses que vendem porta a porta, ofereceu o quadro. E daí eu disse assim, não posso ficar porque meu esposo não está. Primeiro eu tenho que falar com ele para poder comprar o quadro. Daí ele falou assim, não, pode ficar com o quadro, que depois eu venho acertar com vocês. Se você não ficar, eu levo. Se você ficar, beleza. Daí, tudo bem. E até hoje, esse senhor não veio buscar o quadro. Né? Já tem em torno de 37 anos com o quadro do Sagrado Coração de Jesus. O meu esposo é diácono cordeiro da Diocese de Natal.
0: Mas, Ivanise, que história interessante essa do seu quadro, né? Você está devendo esse quadro ainda. Um abraço aí do diácono.
16: Meu nome é Maria de Lourdes Soares, de idade de São Luís do Maranhão. Tenho um quadro do Sagrado Coração de Jesus. Queria deixar um testemunho. Na verdade, não sei se é isso mesmo, testemunho. É que hoje eu recebi uma grande bênção, já esperada há bastante tempo. E eu só tenho que agradecer pela fé que eu tenho em Jesus Cristo, Nossa Senhora. Um abraço carinhoso, Padre João Carlos e toda a sua equipe.
0: Muito obrigado, Maria de Lourdes. E nós nos unimos a você para agradecer a Deus a bênção, a graça que você recebeu hoje.
20: Padre, sua bênção. Sim, na minha casa tem a imagem do Sagrado Coração de Jesus. Essa devoção linda.
0: Muito obrigado, Keila, de Fortaleza.
21: Eu me chamo Antônia Maria de Freitas, moro em Limoeiro, Pernambuco. Escuto pela Princesa do Capibaribe. Na minha casa, na minha sala, tem um quadro do Sagrado Coração de Jesus.
0: Antônia, muito obrigado por sua participação. Um abraço aí aos ouvintes da Rádio Princesa do Capibaribe.
22: Olá, Padre João Carlos, aqui é Linguinalva, Bairro Carpina. Acompanhei seu programa pela Rádio Recife FM. Graças a Deus, aqui na minha casa tem sim o quadro do Sagrado Coração de Jesus, que tanto nós amamos, fazer que nós amamos cada vez mais. Oração pelo meu filho, João Itamar, por todos os ouvintes que nesse momento se encontram ouvindo esse programa, que é uma bênção todas as manhãs na minha casa.
0: Muito obrigado, Lindinalva, por sua audiência. O Sagrado Coração de Jesus continue abençoando a sua família.
23: Padre João Carlos, meu nome é Douglas, sou de Três Corações, Minas Gerais. Tenho sim o Sagrado Coração aqui em casa. Tenho um quadro dele na Copa, um lugar de destaque. E tenho uma imagem que é herança. Nossa, é linda essa imagem. É do Sagrado Coração. É antiga, ela já foi restaurada por um padre, que é o meu primo. Ele restaurou ela, porque foi com o tempo, né? Ela vai tendo algum probleminha mesmo, mas é herança do meu avô. E é antiga, bem antiga. Nem sei quando que foi que ela... Desde quando ela existe, mas é muito bonito. Não sei se o senhor vai conseguir ver. Eu vou mandar uma foto nesse mesmo grupo. Vamos ver se vai dar certo.
0: Chegou a sua foto, Douglas. Imagem bonita, antiga, atestando a continuidade e a fidelidade na fé católica.
24: Olá, Padre João Carlos. Aqui é Neide Costa, de Bento Fernandes, Rio Grande do Norte. Falo através da Rádio Rural de Natal, da Arquidiocese de Natal. Eu tenho a imagem do Coração de Jesus, um quadro com o Sagrado Coração de Jesus e o Imaculado Coração de Maria. Então, esse quadro eu guardo com muito zelo, cuido, porque foi da minha avó. Minha família toda é muito devota do Sagrado Coração de Jesus. Eu nasci, me batizei numa paróquia Sagrado Coração de Jesus aqui no interior. Depois fomos morar em Natal, também paróquia Sagrado Coração de Jesus, onde minha mãe mora, em Natal. E nós temos essa devoção fervorosa. Faço parte do apostolado da oração, eu e meu esposo. Mas a imagem, o quadro ainda não foi entronizado. Mas se Deus quiser, logo, logo vai ser entronizado. Mas eu já tenho em casa, sim. Sagrado Coração de Jesus, nós temos confiança em vós.
0: Isso, Neide, essa é a jaculatória que pode estar nos nossos lábios muitas vezes durante o dia. Sagrado Coração de Jesus, eu tenho confiança em vós.
25: Padre João Carlos, aqui é Mercezinha, filha de
1: Dona Santa, aqui do interior da comunidade Toco Preto, de Francisco Santos. Ela tem a imagem, minha mãe tem a imagem do Sagrado Coração de Jesus, Divino Pai Eterno, São Francisco, a Cruz Sagrada, Jesus, Maria e José, tem várias imagens. A gente tem muita fé no Sagrado Coração de Jesus. Amanhã mesmo aqui vai ter a abertura do festejo aqui da comunidade. 18 anos de muita fé e devoção aqui da nossa comunidade.
0: Muito obrigado, Mercês. O Sagrado Coração de Jesus não é mais um santo, não é verdade? É Jesus. Jesus é o Filho de Deus. Jesus é Deus a quem nós adoramos como Senhor nosso Salvador.
2: Meu nome é Elaine Lemos, sou do bairro Torreão, da cidade de Recife, Pernambuco. A imagem do Sagrado Coração de Jesus eu tenho antiga, porque é da casa da minha mãe, né, desde que eu acho que eu estava 90.
0: Importante, Elaine, conservar esse quadro, essa imagem, né, como um testemunho das gerações passadas, as gerações anteriores, do seu amor a Cristo Jesus.
3: Oi, Padre João Carlos, que é Sueli Itabira. Eu escuto pela Rádio Pajéu, Afogados da Engazeira. E aqui em casa tem os sinos, a imagem Sagrado Coração de Jesus e o Coração de Maria.
0: Muito obrigado, Sueli. Aproveito para cumprimentar os ouvintes da Rádio Pajéu, de Afogados da Engazeira.
4: Padre João Carlos, eu me chamo Luciene Ramos. Sou de Fortaleza, Ceará, e assisto o seu programa pela Rádio Dom Bosco. Gostaria de participar do sorteio na sexta-feira e também tenho um quadro do Sagrado Coração de Jesus na minha casa, Sagrado Coração de Maria, e sou membro do Apostolado da Oração, da paróquia São Francisco Xavier, no Conjunto Esperança.
0: Ô Luciano, ficamos felizes com sua participação. Deus a abençoe. Muito obrigada. Jesus é a luz que ilumina o meu caminho. 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

0: Essa luz só pode ser Jesus. Linda composição de Erasmo e Roberto Carlos. 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Quando os mortos ressuscitarem, os homens e as mulheres não se casarão, pois serão como os anjos do céu. Marcos 12, versículo 25, palavra que vamos meditar no próximo bloco. Por favor, prepare algo para a bênção. A gente volta já.
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5: 22 horas e 38 minutos.
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0: Quando os mortos ressuscitarem, os homens e as mulheres não se casarão, pois serão como os anjos do céu. Vamos abrir o livro da Palavra de Deus, hoje em Marcos capítulo 12. Naquele tempo, vieram ter com Jesus alguns saduceus, os quais afirmam que não existe ressurreição. Eles propuseram esse caso: Mestre, Moisés deu-nos esta prescrição. Se morrer o irmão de alguém e deixar a esposa sem filhos, o irmão desse homem deve casar-se com a viúva, a fim de garantir a descendência de seu irmão. Ora, havia 7 irmãos. O mais velho casou-se e morreu sem deixar descendência. O segundo casou-se com a viúva e morreu sem deixar descendência. E a mesma coisa aconteceu com o terceiro. E nenhum dos 7 deixou descendência. Por último, morreu também a mulher. Na ressurreição, quando eles ressuscitarem, de quem será ela mulher? Porque os 7 se casaram com ela. Palavra da Salvação. Quando os mortos ressuscitarem, os homens e as mulheres não se casarão, pois serão como os anjos do céu. Marcos 12, versículo 25. Os saduceus não acreditavam na ressurreição. E, claro, procuravam defender essa sua posição com muitos argumentos. E até apresentaram a Jesus esse caso: a mulher que foi esposa de 7 maridos. Trata-se da lei do Levirato, uma prescrição de Moisés na Bíblia. Se seu irmão casado morrer sem deixar filhos, você, irmão, deve se casar com a viúva para suscitar descendência ao seu irmão. Então, nesse caso que os saduceus apresentaram a Jesus, os sete irmãos morreram um depois do outro. Assim, a mulher teve sete maridos. Se houver ressurreição, perguntaram eles, de quem ela será esposa na outra vida? Para eles, isso era uma prova de que não haveria ressurreição. Já pensou na confusão que daria no desentendimento entre os sete maridos? E Jesus, com toda paciência, explica que na outra vida não há mais casamento. Os ressuscitados viverão numa outra dinâmica. São filhos e filhas, irmãos e irmãs, na alegria da casa do Pai. Serão como os anjos. Não haverá mais os limites desse mundo de agora. Nem os seus problemas, nem as suas dores. Um outro mundo de alegria sem fim. Então, os saduceus não acreditavam na ressurreição. Para eles, não havia outra vida. Toda a esperança estava aqui mesmo, na terra, nos poucos ou muitos anos de vida que temos. Eles formavam uma elite em Jerusalém. Eram os grandes proprietários, chamados anciãos, os sumos sacerdotes do templo, pessoas ilustres. Uma elite que não acreditava na ressurreição. Talvez por isso o seu apego ao dinheiro e ao poder fosse assim tão grande. Quando se vive sem esperança de futuro, a pessoa se agarra ao presente de unhas e dentes. Se o seu coração não está em Deus, que transcende tudo, aferra-se às coisas desse mundo e faz delas o Deus de sua vida. Agora, muita gente não acredita na ressurreição. E mesmo que diga que crê, na prática não acredita. Vive sem esperança, procurando encontrar a realização de sua existência em ter coisas, em colecionar títulos e glórias nesse mundo. No fundo, são pessoas entristecidas pela falta de sentido na vida e aterrorizadas pelo fim de sua existência que se aproxima galopante. Quanto mais perto chega, mais amargo fica. Vamos guardar a mensagem. Só a luz da fé pode iluminar o coração humano e encher de sentido uma vida, fazendo-nos ansiar pelo dia feliz de nossa ressurreição, quando não haverá mais pranto, nem dor, nem o limite do tempo, nem a frustração do pecado ou do sofrimento. O dia em que seremos plenamente filhos de Deus, na sua casa, na grande comunhão de irmãos. Quando os mortos ressuscitarem, os homens e as mulheres não se casarão, pois serão como os anjos do céu. Marcos 12, versículo 25. Cinco segundos para você falar com Deus. Senhor Jesus, no final haverá a ressurreição da carne. Ressuscitaremos como tu ressuscitaste. Teremos o nosso corpo glorificado. Como Paulo escreveu, tu és o primogênito que vais à nossa frente, o primogênito dentre os mortos. Nós, de alguma forma, já estamos participando de tua ressurreição, de tua completa vitória sobre o pecado e a morte. Ajuda-nos, Senhor, a viver iluminados por esta esperança que não decepciona. E livra-nos de viver prisioneiros do materialismo ou de qualquer forma de ateísmo prático. Seja bendito o teu santo nome, hoje e sempre. Amém. Por favor, agora incline um pouco a sua cabeça, porque vou invocar a bênção de Deus sobre você. O Senhor te abençoe e te guarde. O Senhor tenha misericórdia de ti. O Senhor te dê saúde e paz. E te abençoe o Deus Todo-Poderoso, Pai e Filho e Espírito Santo. Amém. vamos viver a palavra. Muita gente, infelizmente, vive longe de Deus e vive sem esperança. Não é à toa que tem crescido tanto o número de suicídios. Aparecendo uma oportunidade hoje, dê testemunho de sua fé no Deus vivo, que em Cristo nos ressuscitará. Agora, por favor, apresente a água para a bênção.
7: Eu te peço desta água que tu tens, és água viva, meu Senhor.
0: Senhor Pai Santo, olha benignamente para nós, que fomos resgatados por teu Filho e renascemos no batismo pela água e pelo Espírito Santo. Concede que todos os que entrarem em contato com esta água sejam renovados no corpo e na alma e te sirvam de coração puro. Abençoa, Senhor, esta água. Em nome do Pai, e do Filho, e do Espírito Santo. Amém.

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4: A Diocese de Macapá promove em 28 de junho, das 8 às 12 horas, no Centro Diocesano de Pastoral do José Mariano, um encontro para casais em nova união. O tema é um novo recomeço e a condução será da irmã Nilma Aparecida de Queiroz. Em Campina Grande, Dom Dulcênio Fontes recebeu em 2 de junho uma imagem do venerável Padre Biapina e livros sobre o seu legado missionário. A audiência com sacerdotes ligados ao memorial destacou a importância de preservar e divulgar a memória do missionário do Nordeste. Entre os próximos dias 23 e 26 de julho, a capital paulista sedia a Expo Católica, considerada a maior feira católica do mundo, no Promagno Centro de Eventos. E todo mundo já está informado. No YouTube nos encontramos semanalmente na Segunda Bíblica, às 8 da noite, estudando o livro do Apocalipse. Quinta-feira, dia eucarístico, tem a Santa Missa às 11 horas pelo rádio e pelo YouTube, celebrada na Basílica Salesiana do Sagrado Coração de Jesus, no Recife. E todos os dias tem o Terço Mariano em rede com diversas emissoras, às 18 horas. A programação religiosa Noite de Paz começa às 10 da noite, vai até às 6 da manhã, em rede, todas as noites. E o radialista Brendo Carvalho integra a equipe do Noite de Paz. Bendigamos a Deus pelo encontro de hoje. Obrigado, Senhor, pois Teu é o reino, o poder e a glória para sempre. Até amanhã, se Deus quiser.
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13: 22 horas e 55 minutos.
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15: Olha, meus irmãos, continuando o nosso estudo bíblico, eu sou Rafael Henrique, catequista. Você está agora ouvindo o programa Estudo Bíblico da Barroso Mix. Estamos no livro de Jeremias. Vamos continuar nosso livro hoje, quarta-feira, episódio 8. E hoje a gente vai entrar numa parte do livro que me toca fundo toda vez que eu leio, vem? Sejam todos bem-vindos ao Estudo Bíblico da Palavra da Rádio Barroso Mix.
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15: Hoje a gente vai entrar nas chamadas Confissões de Jeremias, os textos mais íntimos e mais corajosos de todo o livro, onde o profeta para de falar para o povo e começa a falar diretamente com Deus, de um jeito que poucos personagens bíblicos têm coragem de fazer. E as Confissões de Jeremias são um conjunto de textos que estão espalhados pelos capítulos 11, 12, 15...

pura do coração. A primeira confissão está no capítulo 11, quando Jeremias descobre que havia uma conspiração contra ele na própria cidade de Anatote, entre os seus vizinhos, entre as pessoas que o conheciam desde criança, que cresceram com ele, que conheciam a sua família, que sabiam o seu nome desde pequenininho. É, meus irmãos, as pessoas lá do seu vilarejo queriam matá-lo, para que ele parasse com isso de profetizar. E aí Jeremias chora diante de Deus. Pensa em quanto isso dói, né? Ser traído pelas pessoas da própria cidade de origem, pelos vizinhos de infância, pelos que conhecem a sua família. A traição de pessoas estranhas, ela machuca, mas a traição de quem você conhece, de quem cresceu com você, essa corta fundo demais. Jeremias não fingiu que não doía e ele foi a Deus com dor. A segunda grande confissão está no capítulo 12. Jeremias faz uma pergunta que todo ser humano já fez em algum momento da vida. Vou ler para você, está no versículo 1. Tu és justo, ó Senhor, para que eu arga contigo. No entanto, quero falar contigo sobre a tua justiça. Por que prepara o caminho dos ímpios? Por que vivem em paz todos os que procedem traiçoeiramente? Olha a pergunta de Jeremias. Por que os maus prosperam e os justos sofrem? Pois é, todo mundo já fez essa pergunta, né? Por que quem faz o bem passa por tanto e quem faz o mal parece não pagar nenhum preço? Por que Jeremias estava sendo perseguido enquanto os falsos profetas estavam lá de boa, tinham o apoio dos líderes ainda, tinha admiração do povo? Jeremias foi honesto, né, o suficiente para fazer essa pergunta em voz alta para Deus. Vamos ler a resposta de Deus? A resposta de Deus, ela é surpreendente. É uma provocação direta. Está no capítulo 12, versículo 5. Deus responde: se correndo com os de a pé te cansas, como poderás competir com cavalos? Se na terra de paz te sentes seguro, que farás nos açudes do Jordão? Rafael, não entendi. O que Deus quis dizer com isso? Ora, veja bem, Deus está dizendo, Jeremias, você está reclamando das dificuldades pequenas. Você está olhando para o que está ao redor agora e achando que é demais. Mas o que vem pela frente é muito maior do que isso. Você precisa ficar mais forte. Às vezes, meus irmãos, Deus não responde a nossa pergunta assim com uma explicação que vai satisfazer a nossa cabeça. Não, ele responde a maioria das vezes com um chamado que cresce o coração. A terceira confissão está no capítulo 15. Aqui no capítulo 15, Jeremias já está no limite. No limite total. E ele diz: ai de mim, minha mãe, porque me geraste homem de contenda e de discórdia para com toda a terra. Eu não empresto nem tomo emprestado e todos me amaldiçoou. Jeremias aqui está questionando até o próprio nascimento, né? Está se perguntando se valeu a pena ter vindo aqui ao mundo, se o chamado que recebeu valeu o preço, né, que ele está pagando. Se ele faria tudo isso de novo, se pudesse escolher. E Deus responde:
Deus

0: responde com uma profecia, com uma promessa, na verdade, uma promessa e com uma exigência ao mesmo tempo. Vamos lá na Bíblia, capítulo 15, versículo 19. Se te arrependeres, eu te restaurarei, e diante de mim permanecerás. Se separares o precioso do vil, serás como minha boca. Não entendi de novo, Rafael. O que é que Deus quis dizer? Separar o precioso do vil? Separar o que é de Deus do que é só cansaço humano, medo humano. Jeremias ali estava misturando a dor real com a fé real. As duas estavam se confundindo dentro dele a ponto de ele não conseguir mais distinguir qual era qual. E então Deus o chama de volta. Para lembrar o que é verdadeiro no meio do que é sentimento passageiro. A quarta confissão está no capítulo 17. Jeremias agora, ele ora pedindo a Deus que apareça, que haja, que se manifeste de alguma forma visível diante dos seus perseguidores. Não é um pedido de vingança, não. É um pedido de justiça, de alguém que esteja ali esperando, né? Que está esperando há muito tempo, que não vê nada acontecer. É o pedido de alguém que continua fiel e que precisa ver que a fidelidade tem valor para Deus. E a quinta confissão? Essa, inclusive, a gente já até falou dela semana passada, né? É aquela oração. Depois de Jeremias ser preso, ele foi preso, espancado. Aquela oração que começa com um grito, né? Com acusação direta, com a reclamação mais honesta possível. E termina com confiança no Deus que está junto, como guerreiro poderoso. Bom, e o que todas essas confissões têm em comum? O que tem em comum é que Jeremias não fingia com Deus. Ele não chegava à presença de Deus com palavras bonitas, de liturgia, enquanto estava lá destruído por dentro. Não, ele chegava mesmo destruído e despejava tudo. Falava tudo para Deus, da raiva, do cansaço, da incompreensão, da sensação de injustiça. A pergunta que não tinha resposta. E no final ali de cada confissão, né, mesmo sem ele ter a resposta completa para todas as perguntas, mesmo sem a situação tendo melhorado, havia ali um retorno à confiança. Porque ele sabia que Deus estava lá e não havia ido embora. Olha que ensinamento poderoso, né? Isso me ensina algo muito importante que eu quero passar para vocês também. Olha que ensinamento poderoso, né? Nós aprendemos hoje. Olha, meus irmãos, a oração não precisa ser bonita. Não precisa ter as palavras certas, na ordem certa, com o fundo musical certo. Não, não precisa começar com louvor se o coração está ali no chão. Pode começar pela dor, pode começar pela raiva honesta, pode começar pelo choro, pode começar pela pergunta que você tem vergonha de fazer, né? Porque Deus não tem medo da nossa honestidade. Deus não foge do nosso coração que está bagunçado. Aliás, ele prefere a nossa bagunça honesta do que uma perfeição, entre aspas, fingida. O que Deus não quer é aquela oração de aparência. A oração de quem está com raiva, mas finge que está em paz. A oração de quem está cheio de dúvida, mas finge que está ali cheio de certeza. A oração que é mais para impressionar quem está ouvindo do que para alcançar o coração de Deus. Essa Deus não precisa. Jeremias, inclusive, nunca rezou assim. E há algo mais, né? As confissões de Jeremias também nos ensinam que ter perguntas sem resposta não é o fim da fé. Jeremias fez perguntas difíceis a Deus e ele não recebeu uma resposta completa para todas elas. Mas ele continuou obedecendo, continuou pregando, continuou fiel ao chamado. Então, se você está passando aí por um momento difícil agora, se há uma pergunta que você está carregando aí há tempo e que ainda não tem resposta, que há uma dor aí que você ainda não trouxe para Deus, o livro de Jeremias nos ensina, né? Vai lá, fala tudo. Deus ouve o coração honesto. E tem algo mais que vale destacar aqui sobre as confissões de Jeremias, sobre a forma como elas terminam. Vejam, cada vez que Jeremias chega ali no fundo de uma confissão, depois de ter colocado tudo para fora, algo acontece. Ele se lembra que Deus chamou, lembra que Deus prometeu estar junto dele, lembra que a palavra de Deus é mais firme do que o sentimento ali do momento. Olha que lição poderosa também. Isso é uma lição de como orar nos momentos difíceis. Você pode entrar na oração destruído, pode entrar com raiva, com dúvida, com o coração no chão, mas enquanto você estiver orando, enquanto você estiver ali na presença de Deus, algo vai acontecer. Jeremias nunca saiu de uma confissão exatamente do mesmo jeito que entrou. Bom, amanhã a gente vai ao lado de Jeremias, que menos aparece. Baruque, o escriba fiel que ficou do lado até o fim e para quem Deus reservou um capítulo inteiro de palavra pessoal. Amanhã não perca, meus irmãos, vamos falar de Baruque. Até amanhã, se Deus quiser.
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0: Marcos 12, 18, 27. Marcos capítulo 12, versículo 18 ao 27. O Senhor esteja convosco. Ele está no meio de nós. Proclamação do Evangelho de Jesus Cristo segundo Marcos. Glória a vós, Senhor! Naquele tempo, vieram ter com Jesus alguns saduceus, os quais afirmam que não existe ressurreição e lhe propuseram este caso. E disseram: Mestre, Moisés deu-nos esta prescrição. Se morrer o irmão de alguém e deixar a esposa sem filhos, O irmão desse homem deve casar-se com a viúva, a fim de garantir a descendência de seu irmão. Ora, havia 7 irmãos. O mais velho casou-se e morreu sem deixar a descendência. O segundo casou-se com a viúva e morreu sem deixar a descendência. E a mesma coisa aconteceu com o terceiro. E nenhum dos 7 deixou descendência. Por último, morreu também a mulher. Na ressurreição, quando eles ressuscitarem, de quem será ela mulher? Porque os 7 se casaram com ela. Jesus respondeu: acaso vós não estáis enganados por não conhecerdes as Escrituras, nem o poder de Deus? Com efeito, quando os mortos ressuscitarem, os homens e as mulheres não se casarão, pois serão como os anjos do céu. Quanto ao fato da ressurreição dos mortos, não lestes no livro de Moisés, na passagem da sarça ardente, como Deus lhe falou: eu sou o Deus de Abraão, o Deus de Isaac e o Deus de Jacó. Ora, ele não é Deus de mortos, mas de vivos. Vós estáis muito enganados. Palavra da salvação. Glória a vós, Senhor.

0: Meu irmão e minha irmã, você já perdeu alguém na vida? Quem você já perdeu? Pensa nessa pessoa agora, no nome dela. Porque o evangelho de hoje fala dela e fala de você também que ficou. Hoje é uma historinha que parece complicada, né? Mas que termina com uma das frases mais lindas e consoladoras de toda a Bíblia. Primeiro, deixa eu te apresentar aqui um grupo de pessoas que aparece nesse evangelho, que talvez você nunca tenha ouvido falar, né? Os saduceus. Quem são os saduceus, Rafael? Naquele tempo de Jesus, existiam vários grupos religiosos entre os judeus. A gente já falou muito dos fariseus, né? Hoje, aparecem os saduceus. Qual a diferença, Rafael, dos fariseus e dos saduceus? Quem eram eles? Bom, os saduceus eram um grupo de gente rica e poderosa que era ligada também ao Templo de Jerusalém. Muitos sacerdotes importantes eram saduceus. Eram a elite religiosa da época. Os saduceus, ele tinha uma característica que é importante para a gente entender a história de hoje. A característica deles é que eles não acreditavam em ressurreição. Para eles, quando a pessoa morria, acabava. Não tinha vida depois da morte, não tinha céu, não tinha reencontro. A pessoa morria e virava pó e pronto. Fim da história. Olha que triste a crença deles. Imagina viver achando que tudo acaba ali no caixão, que nunca mais vai rever quem você ama, que a morte é o ponto final de tudo. Bom, era isso que os saduceus acreditavam. Então, esses saduceus vieram falar com Jesus. Igual ontem, eles vieram com uma pergunta. Ontem não foi os saduceus, né? Ontem não, mas hoje também é uma pergunta que não é sincera, né? Vieram para zombar da ideia da ressurreição. Vieram para tentar provar com uma historinha inventada que ressuscitar dos mortos é uma bobagem e que não faz sentido. Então, para entender a historinha que eles inventaram, eu quero primeiro te explicar aqui uma lei antiga lá do povo judeu. Naquele tempo, meus irmãos, existia uma lei que vinha de Moisés, e a lei dizia o seguinte: se um homem casado morresse sem deixar filhos, o irmão dele tinha o dever de casar com a viúva. Por quê, hein? Por dois motivos. Primeiro, para proteger a viúva, né, que naquela época sem marido e sem filho ficava desamparada, sem ninguém para cuidar dela. E segundo, para dar um filho que continuasse o nome e a família do irmão que morreu. Era um jeito de cuidar da viúva, de manter a família viva. Era uma lei de proteção. Claro que para a gente hoje parece estranha, né? 2026 anos depois, pode parecer estranha para a gente hoje. Mas naquele tempo, existia essa lei. Era um cuidado com a mulher que ficava sozinha. Então agora olha a historinha então que os saduceus inventaram para tentar ridicularizar Jesus. Eles disseram: imagina que tinha 7 irmãos. O primeiro casou e morreu sem filho. Aí o segundo irmão casou com a viúva e também morreu sem filho. Depois o terceiro e morreu. E foi assim, até os 7 irmãos casarem com a mesma mulher, um depois do outro, e todos morrerem. E por último, a mulher também morreu. Aí vem a pergunta. A pergunta cheia de malícia dos saduceus. E aí, Jesus, e agora? Ei, Jesus, Natal, ressurreição aí que você prega, quando todos ressuscitarem, de quem essa mulher vai ser esposa? Já que ela casou com os 7 irmãos? Essa era a pergunta. Tá vendo a armadilha? Eles acharam que tinha uma pergunta impossível de responder. Acharam que Jesus ia ficar sem saída. E que iam provar que a ressurreição era uma ideia furada, cheia de confusão. Eles estavam rindo por dentro. Estavam achando que tinham vencido. Mas olha a resposta de Jesus, meus irmãos, que é genial, como sempre! Ele começa assim: vocês estão enganados, porque não conhecem as Escrituras, nem o poder de Deus. Jesus foi direto, né? Falou: vocês estão errados. E errados por dois motivos. Não conhecem a Bíblia direito e não conhecem o poder de Deus. E aí Jesus explica o primeiro erro deles. Olha o que ele diz. Quando os mortos ressuscitarem, os homens e as mulheres não vão se casar, mas serão como os anjos do céu. Ora, se você não entendeu, veja bem, o erro dos saduceus era pensar que a vida no céu vai ser igualzinha à vida aqui na Terra. Eles imaginavam o céu como se fosse a continuação aqui da Terra, com as mesmas regras, os mesmos casamentos, os mesmos problemas. E ficava aquela confusão. De quem a mulher seria esposa? Mas Jesus explica. O céu não é uma cópia da Terra. No céu, a vida é de outro jeito, muito maior, muito mais bonita. Lá, as pessoas não vão precisar casar para ter companhia, não vão precisar gerar filhos para continuar a família, porque ninguém mais morre. A vida no céu é uma vida nova, transformada, parecida com a dos anjos. E quando Jesus diz, né, que seremos como anjos, ele não está dizendo que a gente vai virar estranho, frio, sem amor. Não, pelo contrário. No céu, o amor vai ser ainda maior. Só que vai ser um amor assim, sem ciúme, sem as limitações daqui. Lá, todo mundo vai amar todo mundo com o amor perfeito de Deus. A mulher ali da história vai reencontrar os 7 irmãos e vai amar todos eles, e eles a ela, com um amor muito mais puro do que o casamento aqui da Terra. Quer dizer, irmão, que o reencontro no céu vai ser melhor do que tudo que a gente viveu aqui. Eu disse melhor, não pior, melhor. Mas agora vem a parte mais importante de todo esse evangelho. A parte que eu quero que você leve gravada no coração hoje. Presta atenção. Jesus continua e mostra o segundo erro dos saduceus. Ele prova pela própria Bíblia que eles diziam conhecer, que a ressurreição é verdade. Olha o que ele faz. Jesus cita o momento em que Deus apareceu para Moisés, lá na sarça ardente, naquele arbusto que pegava fogo e não se queimava. E Deus se apresentou para Moisés, dizendo: eu sou o Deus de Abraão, o Deus de Isaac e o Deus de Jacó. Agora, presta muita atenção na genialidade de Jesus. Um gênio. Olha, quando Deus falou isso para Moisés, fazia muito tempo, né, que Isaac e Jacó já tinham morrido. Séculos, muito tempo. Eles estavam mortos e enterrados há muito tempo. Mas Deus não disse: eu fui o Deus de Abraão, de Isaac e Jacó. Deus disse: eu sou. no presente, agora. Tá entendendo, irmão? Se Deus diz que é no presente, o Deus de Abraão, de Isaac e de Jacó, é porque, para Deus, eles estão vivos. Ora, mesmo tendo morrido há séculos, eles vivem diante de Deus. A morte não acabou com eles. Eles continuam existindo, vivos, na presença de Deus. E aí Jesus solta a frase que termina o evangelho de hoje. Deus não é Deus de mortos, mas de vivos. Deus é Deus de vivos. Vou até repetir. Deus é Deus de vivos. Deixa essa verdade entrar no teu coração, porque ela muda tudo para quem já perdeu alguém. Aquela pessoa que você enterrou, aquele pai que se foi, aquela mãe que partiu, aquele esposo, esposa, filho que a morte levou. Para Deus, eles não estão mortos, eles estão vivos. A gente olha para o túmulo e pensa que acabou. A gente vê ali o caixão descer e pensa que perdeu para sempre. Mas Jesus está te dizendo hoje, meu irmão e minha irmã, que não acabou. Que eles vivem. Diante de Deus estão vivos, mais vivos do que nunca. Quando você perde alguém que ama, você não perdeu para sempre. Você só se despediu por um tempo. Porque o Deus que você serve, a palavra diz que não é Deus de mortos, é Deus de vivos. E quem vive em Deus, vive. E quem morre em Deus, vive em Deus. Pensa na esperança que isso traz. Quer dizer que existe reencontro, meu irmão. Quer dizer que aquela saudade que aperta o teu peito vai ter fim. Quer dizer que um dia, na casa do Pai, você vai abraçar de novo quem você chorou. Você vai rever o rosto que você sente falta. Vai ouvir de novo a voz que você não ouve há tanto tempo. Porque eles não morreram para Deus. Eles vivem. E você vai viver com eles. Isso que eu falo não é um conto de fadas, não. É promessa de Deus, baseada na palavra de Deus. A ressurreição é verdade. A vida eterna é verdade. O reencontro é verdade. Os saduceus estavam errados. Os saduceus erraram. Jesus tem razão. Quem morre em Deus está vivo. Hoje eu nem quero te fazer uma pergunta, eu quero fazer um convite. Lembra hoje de quem você ama, que já partiu. Reza por essa pessoa com esperança. Não só com tristeza. Combinado? Porque ela está viva diante de Deus. Acende uma vela se você quiser, reza um Pai Nosso por ela. Mas é importante você sair daqui sabendo que ela não virou pó, que ela vive. E que um dia, com a graça de Deus, vocês vão se reencontrar na casa do Pai. Senhor, meu Deus, Deus dos vivos, eu te agradeço pela esperança que o Evangelho de hoje me dá. Você não é Deus de mortos, você é Deus de vivos, Senhor. E eu te entrego agora aquela pessoa que esse meu irmão, que essa minha irmã tanto amou e que já partiu dessa vida. Tu sabes o nome dela, você sabe a saudade que ficou. Senhor, dá descanso eterno a essa alma e dá ao coração de quem ficou a certeza de que vai se reencontrar um dia. Tira o peso do luto. coloca no lugar a esperança da ressurreição. Que essa pessoa que está me ouvindo saiba, no fundo do peito, que quem ela ama e partiu está viva diante de ti. E que a despedida não é para sempre, é só por um tempo. Em nome de Jesus, diga amém aí, irmãos!
1: Amém!

Talvez a tristeza está visitando o teu coração. Teu coração perdeu a paz? Seus dias parecem que não tem mais luz? E parece que tudo isso não vai passar, né? Pensamentos ruins? Pessoas que te decepcionam a cada dia? E tem um sentimento que quer dominar você. A tristeza. O abatimento. Meu irmão e minha irmã, quando é que a gente se abate? A gente se abate quando a nossa esperança está nas coisas. A nossa esperança está nas pessoas. Então a gente vai se decepcionando, a gente vai se decepcionando. Faz parte da vida a decepção. A tristeza vem e ela quer te abalar. Muitos agora estão abalados, muitos agora estão abalados, perdendo a fé, perdendo a esperança, perdendo a paz. Portanto, nessa canção nós estamos orando: Jesus, Jesus, eu não vou me abater. Eu não vou me abater por quê? Porque Deus está comigo. Deus está com você, não se abata. Eu quero declarar que a tristeza não tem nenhum poder sobre você. Nenhum. E quando a tristeza vem?

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1: 23:38.
2: Em nome do Pai, do Filho e do Espírito Santo.
3: Amém.
2: Pai nosso, que estais nos céus, santificado seja o vosso nome. Venha a nós o vosso reino. Seja feita a vossa vontade, assim na terra como no céu. O pão nosso de cada dia nos dai hoje. Perdoai-nos as nossas ofensas, assim como nós perdoamos a quem nos tem ofendido. E não nos deixeis cair em tentação, mas livrai-nos do mal. Amém.
4: Ave Maria, cheia de graça, o Senhor é convosco. Bendita sois vós entre as mulheres. Bendito é o fruto do vosso ventre, Jesus. Santa Maria, Mãe de Deus, rogai por nós, pecadores, agora e na hora de nossa morte. Amém.
5: Professemos a nossa fé.
6: Creio em Deus, Pai Todo-Poderoso, Criador do céu e da terra, e em Jesus Cristo, seu único Filho, nosso Senhor, que foi concebido pelo poder do Espírito Santo, nasceu da Virgem Maria, padeceu sob Pôncio Pilatos, foi crucificado, morto e sepultado, desceu à mansão dos mortos, ressuscitou ao terceiro dia, subiu aos céus, está sentada à direita de Deus Pai Todo-Poderoso, donde há de vir a julgar os vivos e os mortos. Creio no Espírito Santo, na Santa Igreja Católica, na comunhão dos santos, na remissão dos pecados, na ressurreição da carne, na vida eterna. Amém.
7: Nesta primeira dezena, nós colocamos aos pés de Jesus misericordioso a sua vida, suas intenções, suas necessidades mais profundas do íntimo do seu coração. Nos unimos às almas do purgatório, rezamos pela conversão dos pecadores do mundo inteiro, pela conversão da nossa família. Eterno Pai,
8: eu vos ofereço o corpo e o sangue, a alma e a divindade de vosso diletíssimo Filho, nosso Senhor Jesus Cristo, em expiação dos nossos pecados e os do mundo inteiro.
7: Pela sua dolorosa paixão,
9: tende misericórdia de nós e do mundo inteiro.
7: Pela sua dolorosa paixão,
9: tende misericórdia de nós e do mundo inteiro.
7: Pela sua dolorosa paixão,
9: tende misericórdia de nós e do mundo inteiro.
7: Pela sua dolorosa paixão,
9: tende misericórdia de nós e do mundo inteiro.
7: Pela sua dolorosa paixão,
9: tende misericórdia de nós e do mundo inteiro.
7: Pela sua dolorosa paixão,
9: tende misericórdia de nós e do mundo inteiro.
7: Pela sua dolorosa paixão,
9: tende misericórdia de nós e do mundo inteiro.
7: Pela sua dolorosa paixão,
9: tende misericórdia de nós e do mundo inteiro.
7: Pela sua dolorosa paixão,
9: tende misericórdia de nós e do mundo inteiro.
7: Pela sua dolorosa paixão,
9: tende misericórdia de nós e do mundo inteiro.
5: Nesta segunda dezena, nós rezamos por você que está doente, por você no leito do hospital, por você que traz uma doença incurável, e com você dizemos: Jesus, eu confio em vós. Convidamos você agora a abandonar-se inteiramente na misericórdia de Jesus que o envolve agora. Nós colocamos aos pés de Jesus todos os enfermos, aqueles que nós conhecemos e amamos, e especialmente rezamos por aqueles enfermos esquecidos, pelos quais ninguém mais reza, e por isso rezamos com imensa confiança. Eterno Pai,
8: eu vos ofereço o corpo e o sangue, a alma e a divindade de vosso diletíssimo Filho, nosso Senhor Jesus Cristo, em expiação dos nossos pecados
6: e os do mundo inteiro.
9: Pela sua dolorosa paixão,
7: tende misericórdia de nós e do mundo inteiro.
9: Pela sua dolorosa paixão,
7: tende misericórdia de nós e do mundo inteiro.
9: Pela sua dolorosa paixão,
7: tende misericórdia de nós e do mundo inteiro.
9: Pela sua dolorosa paixão,
7: tende misericórdia de nós e do mundo inteiro.
9: Pela sua dolorosa paixão,
7: tende misericórdia de nós e do mundo inteiro.
9: Pela sua dolorosa paixão,
7: tende misericórdia de nós e do mundo inteiro.
9: Pela sua dolorosa paixão,
7: tende misericórdia de nós e do mundo inteiro.
9: Pela sua dolorosa paixão,
7: tende misericórdia de nós e do mundo inteiro.
9: Pela sua dolorosa paixão,
7: tende misericórdia de nós e do mundo inteiro.
9: Pela sua dolorosa paixão,
7: tende misericórdia de nós e do mundo inteiro. Nesta terceira dezena, nós apresentamos a Jesus misericordioso toda e qualquer forma de desespero. Nós pedimos que o sangue e água que jorram do diletíssimo coração de Jesus envolva agora, na paz que vem do Senhor, toda e qualquer pessoa que se sente em desespero, as famílias, os doentes, os agonizantes deste dia, os endividados, que recebam agora, no nome de Jesus, do coração misericordioso de Jesus, a paz que o mundo não conhece. Rezemos agora com imensa confiança. É Jesus misericordioso quem nos visita. Eterno Pai,
6: eu vos ofereço o corpo e o sangue, a alma e a divindade de vosso diletíssimo Filho, nosso Senhor Jesus Cristo, em expiação dos nossos pecados e os do mundo inteiro.
7: Pela sua dolorosa paixão,
9: tende misericórdia de nós e do mundo inteiro.
7: Pela sua dolorosa paixão,
9: tende misericórdia de nós e do mundo inteiro.
7: Pela sua dolorosa paixão,
9: tende misericórdia de nós e do mundo inteiro.
7: Pela sua dolorosa paixão,
9: tende misericórdia de nós e do mundo inteiro.
7: Pela sua dolorosa paixão,
9: tende misericórdia de nós e do mundo inteiro.
7: Pela sua dolorosa paixão,
9: tende misericórdia de nós e do mundo inteiro.
7: Pela sua dolorosa paixão,
9: tende misericórdia de nós e do mundo inteiro.
7: Pela sua dolorosa paixão,
9: tende misericórdia de nós e do mundo inteiro.
7: Pela sua dolorosa paixão,
9: tende misericórdia de nós e do mundo inteiro.
7: Pela sua dolorosa paixão,
9: tende misericórdia de nós e do mundo inteiro. Nesta quarta dezena, nós apresentamos a Jesus as necessidades mais íntimas de cada um de nós. E por isso agora você apresenta a sua necessidade. Fale com Jesus agora, que ouve-nos em oração. Porque Jesus tudo pode, nós queremos também nesta dezena pedir por nossas famílias e em especial por todos aqueles que precisam de um trabalho. Jesus, nós pedimos por todo pai de família, por toda mãe de família, por todo jovem que precisa trabalhar. Nós pedimos, Senhor, que tua divina misericórdia, unida à tua divina providência, abra os caminhos para todos os trabalhadores que precisam hoje de um emprego. Rezemos com imensa confiança. Eterno Pai,
6: eu vos ofereço o corpo e o sangue, a alma e a divindade de vosso diletíssimo Filho, nosso Senhor Jesus Cristo, em expiação dos nossos pecados e os do mundo inteiro.
9: Pela sua dolorosa paixão,
7: tende misericórdia de nós e do mundo inteiro.
9: Pela sua dolorosa paixão,
7: tende misericórdia de nós e do mundo inteiro.
9: Pela sua dolorosa paixão,
7: tende misericórdia de nós e do mundo inteiro.
9: Pela sua dolorosa paixão,
7: tende misericórdia de nós e do mundo inteiro.
9: Pela sua dolorosa paixão,
7: tende misericórdia de nós e do mundo inteiro.
9: Pela sua dolorosa paixão,
7: tende misericórdia de nós e do mundo inteiro.
9: Pela sua dolorosa paixão, paixão.
7: Tende misericórdia de nós e do mundo inteiro.
9: Pela sua dolorosa paixão.
7: Tende misericórdia de nós e do mundo inteiro.
9: Pela sua dolorosa paixão.
7: Tende misericórdia de nós e do mundo inteiro.
9: Pela sua dolorosa paixão.
7: Tende misericórdia de nós e do mundo inteiro. Nesta quinta dezena, nós apresentamos a Jesus tudo aquilo que para nós não tem solução aos olhos humanos. Nesta dezena nós rezamos por aquilo que é impossível aos nossos olhos, mas não é para Jesus. Pedimos a Jesus pelas curas físicas, por todas aquelas enfermidades que diante da medicina não há cura, por todos os desenganados, por todos aqueles que passam nesse exato momento por muitas aflições e provações na própria carne. Nós pedimos, Jesus, cura, libertação, restauração, pelo poder da tua infinita misericórdia. Jesus, tu és a nossa solução. Nós pedimos por todas as causas impossíveis, pedimos a tua presença, pedimos a tua fortaleza e nós convidamos nesse instante você que reza conosco, que de maneira especial recorra à intercessão de Santa Faustina, aquela que foi e é a secretária da Divina Misericórdia. Jesus disse a Santa Faustina: peçam muito, muito mesmo, porque o meu desejo é dar muito. Faça seu pedido e reze com um coração feliz e repleto de confiança. Eterno Pai,
6: eu vos ofereço o corpo e o sangue, a alma e a divindade de vosso diletíssimo Filho, nosso Senhor Jesus Cristo, em expiação dos nossos pecados e os do mundo inteiro.
7: Pela sua dolorosa paixão,
9: tende misericórdia de nós e do mundo inteiro.
7: Pela sua dolorosa paixão,
9: tende misericórdia de nós e do mundo inteiro.
7: Pela sua dolorosa paixão,
9: tende misericórdia de nós e do mundo inteiro.
7: Pela sua dolorosa paixão,
9: tende misericórdia de nós e do mundo inteiro.
7: Pela sua dolorosa paixão,
9: tende misericórdia de nós e do mundo inteiro.
7: Pela sua dolorosa paixão,
9: tende misericórdia de nós e do mundo inteiro.
7: Pela sua dolorosa paixão,
9: tende misericórdia de nós e do mundo inteiro.
7: Pela sua dolorosa paixão,
9: tende misericórdia de nós e do mundo inteiro.
7: Pela sua dolorosa paixão,
9: tende misericórdia de nós e do mundo inteiro.
7: Pela sua dolorosa paixão,
9: tende misericórdia de nós e do mundo inteiro.
6: Deus Santo, Deus Forte, Deus Imortal, tende piedade de nós e do mundo inteiro. Deus Santo, Deus Forte, Deus Imortal, tende piedade de nós e do mundo inteiro. Deus Santo, Deus Forte, Deus Imortal, tende piedade de nós e do mundo inteiro.
9: Em nome do Pai, do Filho e do Espírito Santo.
7: Amém.

Vamos pedir a bênção de Deus neste momento, suplicar o seu amor e a sua graça. Senhor nosso Deus, nós vos agradecemos por tantos benefícios e por tantas graças que recebemos todos os dias de vossas mãos. Queremos hoje, Senhor, vos pedir a bênção para nós e para a nossa família. Dai-nos, Senhor, através da vossa bênção, a graça, a felicidade plena. Dai-nos, Senhor, compreender que, apesar dos momentos difíceis, dos obstáculos que temos que passar, receberemos de vós, Senhor, a força e o vigor para encontrar a verdadeira felicidade. Senhor, nós vos pedimos que a vossa bênção nos ajude a caminhar em meio a tantos problemas e dores, que a vossa bênção nos dê vigor, Senhor, para não pararmos em nossa caminhada, que a vossa bênção possa, Senhor, fazer-nos cada vez mais atentos à vossa palavra, escutando o vosso coração e praticando, Senhor, o vosso evangelho. Abençoai os que estão tristes e devolvei-lhes a alegria. Abençoai os que estão enfermos e fazei com que possam ser curados. Abençoai os que estão, Senhor, longe do vosso amor, para que possam reencontrar em vós, Senhor, a certeza da felicidade plena. Abençoai, Senhor, todas as pessoas que pensam ter perdido a fé, para que possam ter a fé, Senhor, recuperada e vivida em vós. Abençoai-nos neste momento, Senhor, fazendo que a nossa vida seja totalmente transformada, segundo a vossa vontade e o vosso coração. Abençoai os nossos projetos, os nossos empreendimentos, os nossos sonhos. Abençoai-nos agora, em nome do Pai, do Filho e do Espírito Santo. Amém.

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Obrigado, Senhor. Boa noite, meu Pai.

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1: Meia-noite.
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4: Bom dia, minha amiga. Bom dia, meu amigo. Comece o dia feliz nesta quinta-feira, 4 de junho. Hoje, feriado. Hoje, solenidade do Santíssimo Corpo e Sangue de Cristo, comumente chamado de Corpus Christi. Antigamente, nas nossas cidades do interior, chamava-se a Festa do Corpo de Deus. Algo tão solene, mesmo dizendo com palavras às vezes tão simples, mas que carregava na sua essência o corpo de Deus. Deus que se fez corpo, Deus que se fez carne, Deus que se encarnou, Deus que veio morar entre nós. Uma festa que nós temos desde o século XIII, com o Papa Urbano IV, e por isso nós queremos no dia de hoje honrar ao corpo e sangue de Cristo, porque celebramos essa presença real de Jesus entre nós, e esta presença é uma presença que transforma. Por isso, comungar de um mesmo projeto, nos unir numa mesma realidade, quando temos então em comum algo com aquele com quem nós professamos a nossa fé. Há algo de comum entre nós, entre Deus e a humanidade. E é isso que se fortalece através da Eucaristia. Por isso, ao reverenciarmos a Santa Eucaristia, o corpo e sangue do Senhor, nós estamos reverenciando e proclamando que nós estamos unidos ao seu projeto, um projeto de vida, um projeto de transformação. Por isso, procure a sua comunidade, participe, ornamente o tapete, participe da Santa Missa, da procissão, cumpra esse preceito bonito. Vamos fazer nossa oração. Inspirai-nos, ó Deus, para que em vós comece e termine tudo o que fizermos. Amém. O Evangelho de hoje está em João, capítulo 6, versículos de 51 a 58. Naquele tempo, disse Jesus às multidões dos judeus: eu sou o pão vivo descido do céu. Quem comer deste pão viverá eternamente. E o pão que eu darei é a minha carne dada para a vida do mundo. Os judeus discutiam entre si, dizendo: como é que ele pode dar a sua carne a comer? Então Jesus disse: em verdade vos digo, se não comerdes a carne do Filho do Homem e não beberdes o seu sangue, não tereis a vida em vós. Quem come a minha carne e bebe meu sangue tem a vida eterna, e eu ressuscitarei no último dia. Porque a minha carne é verdadeira comida, e o meu sangue verdadeira bebida. Quem come a minha carne e bebe meu sangue permanece em mim e eu nele. Como o Pai que vive me enviou, e eu vivo por causa do Pai, assim aquele que me recebe como alimento viverá por causa de mim. Este é o pão que desceu do céu. Não é como aquele que os vossos pais comeram. Eles morreram. Aquele que come este pão viverá para sempre. Comer é um ato de tomar posse. Então, quando nós tomamos deste corpo, não é a posse no sentido

0: sentido de domínio, mas é a posse no sentido de comprometimento, de ser uma presença real e constante de Jesus no meio do povo. E aqui está o fundamento da nossa vida. Reze comigo.
1: Pai nosso que estais nos céus, santificado seja o vosso nome, venha a nós o vosso reino, seja feita a vossa vontade, assim na terra como no céu. O pão nosso de cada dia nos dai hoje, perdoai-nos as nossas ofensas, assim como nós perdoamos a quem nos tem ofendido. E não nos deixeis cair em tentação, mas livrai-nos do mal. Amém. Ave Maria, cheia de graça, o Senhor é convosco. Bendita sois vós entre as mulheres, bendito é o fruto do vosso ventre, Jesus. Santa Maria, Mãe de Deus, rogai por nós, pecadores, agora e na hora de nossa morte. Amém. Glória ao Pai, ao Filho e ao Espírito Santo.
2: Como era no princípio, agora e sempre. Amém.
1: Vamos pedir a bênção da água, Deus eterno e todo-poderoso, que tendo escolhido a água, fonte de vida e pureza, para nos dar a graça batismal, quisestes também aparecer no Rio Paraíba, a imagem da Virgem Imaculada. Abençoai esta água e fazei que ela nos recorde o nosso batismo, para que, purificados de nossas faltas, vivamos como cristãos, membros da vossa igreja, e cheguemos um dia à vida eterna. Por Cristo Senhor nosso. Amém. Um grande abraço do Padre Sandro Henrique, diretamente da casa do glorioso mártir São Sebastião, na Ventania, em Alpinópolis, Minas Gerais. E que Deus nos abençoe. Em nome do Pai, do Filho e do Espírito Santo. Amém. Um beijo no seu coração.
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2: De acordo com os reguladores e burocratas de hoje, todos nós que nascemos nos anos 60, 70 e princípios de 80, não devemos ter sobrevivido até hoje, porque as nossas caminhas de bebê eram pintadas com cores bonitas, em tinta à base de chumbo, altamente tóxicas, e nós muitas vezes lambíamos e mordíamos. Não tínhamos frascos de medicamentos com tampas à prova de crianças, ou fechos nos armários e podíamos brincar com as panelas numa boa. Quando andávamos de bicicleta, não usávamos capacetes, cotoveleiras e joelheiras. E olha, que mertiolate ardia mais do que ácido. Quando éramos pequenos, viajávamos em carros sem cinto de segurança e airbags. E no banco da frente era um bônus. Bebíamos água da mangueira do jardim e não de garrafa, que na época nem vendia. Comíamos batatas fritas, pão com manteiga e outras porcarias, mas dificilmente engordávamos, porque estávamos sempre loucos para brincar na rua com os amigos. Partilhávamos garrafas e copos com dezenas de colegas e nunca morremos disso. Passávamos horas a fazer carrinhos de rolamentos e depois andávamos a grande velocidade pela rua mais íngreme, para só depois nos lembrarmos que esquecemos de montar algum tipo de freio. Saíamos de casa de manhã e brincávamos o dia todo, desde que estivéssemos em casa antes de escurecer. Estávamos incontactáveis e ninguém se importava com isso. Não tínhamos PlayStation, Xbox, nada de 100 canais de televisão, filmes de vídeo, home, cinema, celulares, computadores, DVD, chat na internet. A TV pegava no máximo Globo, SBT e Manchete. Tínhamos amigos e para vê-los era só ir para a rua. Caíamos de muros e de árvores, nos cortávamos, até partíamos ossos. Apertávamos as campainhas dos vizinhos, fugíamos e tínhamos mesmo medo de sermos apanhados. Tudo isso sem ninguém processar ninguém. Íamos a pé para a casa dos amigos. Acreditem ou não, íamos a pé para a escola. Não esperávamos que a mamãe ou o papai nos levasse. Criávamos jogos com simples paus e bolas. Se infringíssemos a lei, era impensável os nossos pais nos safarem. Eles estavam era do lado da lei. Esta geração produziu os melhores inventores e desenrascados de sempre. Os últimos 50 anos têm sido uma explosão de inovação e ideias novas. Tínhamos liberdade, fracasso, sucesso e responsabilidade. Aprendemos a lidar com tudo. E você? És um deles? Parabéns! Passa essa mensagem a outras pessoas que tiveram sorte de crescer como verdadeiras crianças. Para todos os outros que não têm a idade suficiente, pensei que gostariam de ouvir essa mensagem. Isto, meus amigos, é surpreendentemente medonho e talvez ponha um sorriso no seu lábio. A maioria dos estudantes que estão hoje nas universidades e nasceram em 1986 ou depois chamam-se jovens. Pode ter certeza que eles nunca ouviram We Are the World. Para eles, sempre houve uma só Alemanha e um só Vietnã. O HIV sempre existiu. Os CDs sempre existiram. O Michael Jackson sempre foi branco. Para eles, o John Travolta sempre foi redondo e não consegue imaginar que aquele gordo foi um deus da dança. Acreditam que a Missão Impossível e as Panteras são filmes da atualidade. Não conseguem imaginar a vida sem computadores. Não acreditam que houve televisão preto e branco e quem tinha era rico. Agora vamos ver se estamos ficando velhos. Você pelo menos se identificou com alguma coisa que eu falei nessa mensagem? Hoje, precisa dormir mais depois de uma noitada? Os teus amigos estão todos casados? Se surpreende ao ver crianças tão à vontade com os computadores? Vem cá, você se lembra da novela Dancing Day? Encontra amigos e fala dos bons e velhos tempos? Você vai encaminhar essa mensagem para outros amigos porque acha que eles vão gostar? Se a resposta é com certeza para a maioria dessas perguntas, é, meu amigo, estamos ficando velhos. Mas pode ter certeza que tivemos uma infância maravilhosa.
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4: Chegamos com mais uma edição especial do Adoração Católica. As melhores canções católicas agora para você. O Adoração Católica já está no ar. Sejam bem-vindos.
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1: O Senhor escolheu um povo que ora, um povo de fé. Evangelho de João, esse povo vai rezar em espírito e em verdade, te adoramos, te adoramos. E isso diga, e em verdade, te adoramos, te adoramos.

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1: Uma melhor que a outra aqui no Adoração Católica. Não toque no seu rádio, voltamos já.
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3: Meia-noite e 34 minutos.
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0: Olá, gente, como companheiros de viagem, estamos aqui para mais um momento especial. Quando lhe foi pedido que descrevesse a extensão de seu amor, Cristo estendeu uma das mãos para a direita e a outra para a esquerda, e nessa posição elas foram pregadas, para que você soubesse que Ele morreu por amor a você. Ele morreu por amor a nós.
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2: Os céus declaram a glória de Deus e o firmamento anuncia a obra das suas mãos.
0: Está escrito em Filipenses 4:6. Não estejais inquietos por coisa alguma, antes as vossas petições sejam em tudo conhecidas diante de Deus pela oração e súplicas com ação de graças. O que você faz quando tem um problema? Você se preocupa? A maioria de nós, sim. Mas a preocupação resolve o problema? Não, não resolve. Então, se a preocupação não resolve o problema, por que se preocupar? É difícil responder. A maioria das vezes a gente não consegue se controlar. Ezequias nos deu uma ideia para a solução de problemas. Recebendo, pois, Ezequias as cartas das mãos dos mensageiros e lendo-as, subiu à casa do Senhor. E Ezequias as estendeu perante o Senhor. E orou Ezequias perante o Senhor e disse: Ó Senhor, Deus de Israel, que habitas entre os querubins, Tu mesmo, só Tu és Deus de todos os reinos da terra. Tu fizeste os céus e a terra. Então Ezequias orou: Agora, pois, ó Senhor, nosso Deus, sê servido de nos livrar das suas mãos, e assim saberão todos os reinos da terra que só Tu és o Senhor Deus. A oração desprendida de Ezequias tinha um propósito, um que Deus não poderia ignorar. Ezequias, que estava acostumado a levar seus problemas diretamente a Deus, levou diretamente ao Senhor o problema do rei da Assíria, que estava prestes a atacar Jerusalém. E Deus respondeu, fazendo com que milagrosamente aquele rei poderoso fosse derrotado. Em vez de nos voltarmos para Deus como primeira instância, muitas vezes vamos para Ele como nosso último recurso. Devemos seguir a fórmula de Ezequias. Voltar-se primeiro para Deus com nossos problemas, porque só Ele é capaz de manejá-los de uma forma que seja para o nosso melhor interesse.
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0: Nosso Deus e Pai, obrigado por sempre responder às nossas orações. Neste momento, nossa oração pede Tua proteção e salvação. Somente Tu, ó Senhor, podes nos salvar de muitos problemas trazidos pelo nosso inimigo. Derrota-o quando ele atacar nossa vida. Pai, mantém-nos perto de Ti, através de Cristo Jesus, nosso Senhor. Amém.
2: Que privilégio ter a mesma mão que fez o universo e espalhou as estrelas, escrevendo seu nome no livro da vida. Louve a Deus por isso e declare agora Cristo como seu Senhor e Salvador, buscando a partir daqui o perdão e uma vida correta. Deus alegra-se por todo aquele que assim desejar de todo o coração.

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2: De volta com mais canções católicas aqui no Adoração Católica.
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1: Essas são as últimas de hoje do Adoração Católica. Aqui, ouvimos as mais lindas canções no segmento católico. Voltaremos na próxima edição.
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3: Uma hora e dois minutos.
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5: Olá, ouvintes. Admita, é impossível passar por essa vida sem sentir dores. Constantemente estamos sentindo ela, seja na carne ou seja principalmente na alma. Eu desconheço qualquer pessoa que passou por essa existência sem sentir dores, inclusive o próprio Jesus. A Bíblia fala desde o Antigo Testamento que ele era um homem de dores, experimentado no trabalho. As dores que Jesus sentiu vai muito além dos cravos em suas mãos e da coroa de espinho em sua cabeça. Ele sentiu fortes dores na alma, como a dor de ser abandonado pelos seus amigos, a dor de ser traído pelos amigos mais próximos que ele tinha, a dor de não ter quem orasse com ele no momento mais angustiante da sua história, a dor de ver os seus amigos dormirem quando ele mais precisou deles. Sabe, ouvintes, a dor, como tudo nessa vida, tem um propósito. Aliás, eu diria que a dor tem dois propósitos em nossa vida. Primeiro, ela serve para moldar. Ela muda a nossa vida, ela muda o nosso rumo, ela muda a nossa existência. E segundo, ela serve para moldar. A dor muda e molda a nossa existência. Saiba tirar o melhor proveito dela e usá-la para o seu bem. Que Deus te abençoe e tenha um bom dia.
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0: 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Sejam bem-vindos.
1: Esse é o Conexão Católica, estar com você e é bom demais. Prazer, J. Lu por cá, no mic, na radiola, e você daí com o melhor programa Conexão Católica, aquela conexão top pra você falar, pra você ficar mais pertinho de Deus, ouvir, refletir e transpirar a palavra do Pai. Conexão Católica, J. Lu chegou e você também. Que bom estar com você.
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0: meu coração aqui. Olha, nós somos um grande povo, um grande exército que Deus está formando de todas as idades, de todas as idades, de todos os cantos. Isso é lindo. Nós somos aqui nessa praia todos jovens, sim, jovens de espírito, jovens porque temos esperança e coragem. Eu quero convidar agora todas as pessoas que têm mais de 40 anos que estão aqui. Quem tem mais de 40 anos faz assim. Só vocês vão cantar. Vocês que são fundamentais, que deram toda a força pro nosso evento também. Vocês agora, eu quero amar, eu quero ouvir só vocês. Quem tem mais de 40?
1: Eu quero amar.
0: Forte!

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1: Fechou esse bloco, hein? Daqui a pouquinho tô de volta com mais Conexão Católica. Fique com a gente aí. Daqui a pouquinho volto com muito mais som bacana pra você.
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0: 1:22.
1: Espírito Santo, enche-me com amor, gentileza e bondade para compartilhar com os que me cercam. Olá, querido amigo do Pão Diário, que bom que você está aí para acompanhar a nossa mensagem de esperança e encorajamento do dia. Hoje eu vou ler o texto de David Roper com o título O Doce Aroma de Cristo. Os dois netos de um fazendeiro das redondezas eram os meus melhores amigos. Íamos à cidade com ele e o seguíamos enquanto fazia compras e conversava com quem conhecia. Ele os conhecia pelo nome e por suas histórias. Parava aqui e ali. Perguntava sobre uma criança doente ou um casamento em dificuldades e oferecia palavras de encorajamento. Compartilhava as escrituras e orava, se fosse necessário. Nunca esquecerei esse homem tão especial que não impunha sua fé a ninguém, mas sempre lançava uma semente. O fazendeiro idoso tinha o que Paulo chamaria de doce aroma de Cristo, de acordo com 2 Coríntios capítulo 2, versículo 15. Deus o usou para espalhar o aroma do conhecimento de Cristo. Ele está com Deus agora. Mas sua fragrância ainda permanece onde ele viveu. C.S. Lewis escreveu: não existem pessoas comuns. Você nunca conversou com um mero mortal. Dito de outra forma, todo contato humano tem consequências eternas. Todos os dias, temos oportunidades de fazer a diferença na vida das pessoas ao nosso redor, por meio do testemunho sereno, de uma vida fiel e gentil, ou de palavras encorajadoras a uma alma cansada. Nunca subestime o efeito que uma vida centrada em Cristo pode ter sobre os outros. Querido amigo, qual sua opinião sobre a frase "não há contatos neutros"? Que diferença isso poderia fazer em como você vê todos os seus contatos e conversas ao longo do dia? Pense nisso. Eu sou Clarice Fogaça e essa foi a nossa mensagem do dia.

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1: De volta com mais Conexão Católica. Aumenta o volume aí.
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1: Opa, já tô de volta com mais Conexão Católica. Segura aí.
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3: 1:42.
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5: do dia. Esse é mais um versículo do dia. Que o nosso Deus venha preencher o seu coração. Agora, pois, permanecem a fé, a esperança e o amor. Estes três. Mas o maior destes é o amor. 1 Coríntios 13:13.
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1: Conexão Católica de volta. Estamos juntos, hein? Vamos participar? Manda o seu alô pra gente aí. Seu zap zap pra fazer diferença, pra curtir o melhor som. Conexão Católica tá de volta.
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1: Esse foi mais um Conexão Católica e fechamos legal. Várias músicas boas pra você refletir, pra você pensar, idealizar o bom, que tudo vai correr de certo, viu? Que você tem muita saúde e paz. Fui nessa. Até amanhã. Tchau, tchau.
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0: Oi, povo de Deus. Estamos chegando com mais uma edição do programa Unção Católica. As mais tocadas no segmento católico irão passar por aqui. Sejam bem-vindos. Está no ar Unção Católica.
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do nome do Senhor, porque grandes coisas Ele fez em nosso favor. Obrigado, meu Deus. Obrigado, Senhor. Força nessa palma para o Senhor. Ele é digno de todo louvor e de toda adoração. Aleluia, Senhor. As melhores

Santo Espírito Santo, toda bagaça de glória dará. Espírito Santo, Espírito Santo, toda bagaça. Glorifique o nome do Senhor. Dê um brado de júbilo ao Senhor.

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1: Sempre com os melhores louvores pra você. Depois do intervalo, tem mais. Não saia daí.
0: 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Voltamos já.
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3: 2:13.
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5: A ti clamarei, ó Senhor, rocha minha. Não emudeças para comigo. Não aconteça, calando-te tu para comigo, que eu fique semelhante aos que descem ao abismo. Salmos 28:1. Um clamor é a expressão natural da tristeza e uma fala adequada quando todos os outros meios nos falham. Contudo, o clamor deve ser dirigido apenas ao Senhor, porque clamar ao homem é desperdiçar nossas súplicas no ar. Quando consideramos a disposição do Senhor para nos ouvir e sua capacidade para ajudar, vemos uma boa razão para direcionar imediatamente todos os nossos apelos para o Deus da nossa salvação. Será em vão clamar às rochas no dia do julgamento, porém a nossa rocha atende aos nossos clamores. Não emudeças para comigo. Meros formalistas podem ficar satisfeitos por não receberem respostas às suas orações, mas suplicantes genuínos não. Eles não ficam satisfeitos com os resultados da oração em si mesma, acalmando a mente e subjugando a vontade. Eles querem ir mais longe, obtendo verdadeiras respostas do céu, ou não poderão descansar. As respostas que desejam receber os fazem temer até mesmo um pequeno silêncio de Deus. A voz de Deus é muitas vezes tão terrível que faz tremer o deserto, porém, o seu silêncio é igualmente cheio de temor ao ansioso suplicante. Quando Deus parece fechar seus ouvidos, não devemos fechar nossa boca. Devemos clamar com ainda mais seriedade, pois quando nosso clamor, em alta voz, subir com ânsia e dor, Ele não negará a nos ouvir. Que terrível situação estaríamos se o Senhor ficasse para sempre em silêncio às nossas orações. Não aconteça, calando-te tu para comigo, que eu fique semelhante aos que descem ao abismo. Privados do Deus que responde à oração, estaríamos em uma situação mais lamentável do que o morto na sepultura, e em pouco tempo desceríamos ao mesmo nível dos perdidos no inferno. Nós devemos ter respostas à oração. É um caso urgente, de extrema necessidade. Certamente o Senhor falará calmamente às nossas mentes agitadas, pois Ele nunca achará em seu coração permitir aos seus escolhidos perecerem.
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0: Estamos de volta com o São Católica.
1: Opa! De volta com o São Católica. Vem comigo!
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1: Que sequência top foi essa, hein, gente? Já já tem mais pra você. Não saia daí.
0: Você está no Unção Católica. Voltamos já.
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3: 2:36.
4: Pensamento do dia. Confesse Cristo. Bendito Deus e Pai de nosso Senhor Jesus Cristo, o qual nos abençoou com todas as bênçãos espirituais nos lugares celestiais em Cristo. Efésios capítulo 1, versículo 3. Desde o dia em que você nasceu até partir para a eternidade, Deus já lhe proporcionou todas as coisas em Cristo Jesus. Ele já o abençoou com o que você poderá necessitar. Na mente de Deus, as bênçãos já lhe pertencem. As pessoas frequentemente me perguntam como estudar a Bíblia. Embora eu tenha muitas sugestões, segue aquela que apresento em todos os lugares para onde vou. Como cristão, sigo o seguinte método ao passar pelo Novo Testamento. Leio primeiramente as epístolas. Encorajo-o a passar a maior parte do seu tempo nas epístolas, porque são as cartas escritas a você, cristão. Estude o Antigo Testamento também, mas não fique a maior parte do seu tempo lendo-o. Dedique-se ao Novo Testamento. Por quê? Porque não estamos vivendo segundo a Antiga Aliança. Vivemos na Nova Aliança. Nas epístolas que foram escritas à igreja, procure e sublinhe todas as expressões como em Cristo, por Cristo, em quem, nele, etc. Anote-as e medite sobre elas. Comece a confessá-las com a sua boca. Do ponto de vista divino, tudo o que você tem em Cristo ou é em Cristo já é uma realidade. Deus já realizou tudo em Cristo. Mesmo assim, você precisa crer nisso e confessá-lo antes de ser realidade para você.
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0: Estamos de volta com Unção Católica.
1: Unção Católica. Unção Católica, de volta pra você. Sempre com o melhor das canções católicas.
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2: Unção Católica encerra mais uma edição. Obrigado pela sua audiência e até mais.
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5: Esse é mais um versículo do dia. Que o nosso Deus venha preencher o seu coração. Agora, pois, permanecem a fé, a esperança e o amor. Estes três. Mas o maior destes é o amor. 1 Coríntios 13, 13.
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7: 2 horas e 51 minutos.
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9: A vida fica mais leve quando encontramos equilíbrio. Nem excesso de preocupação, nem excesso de pressa. Há momentos para agir e momentos para esperar. Momentos para falar e momentos para ouvir. Momentos para lutar e momentos para descansar. Deus nos ensina que tudo tem o seu tempo. Quando tentamos carregar mais do que podemos, acabamos perdendo a paz. Aprenda a respeitar seus limites. Cuide da sua mente, do seu coração e da sua fé. O equilíbrio não elimina os desafios, mas ajuda você a atravessá-los com mais serenidade. Uma vida equilibrada permite que a paz permaneça mesmo em meio às mudanças.
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0: isso? Canta aí. Não desiste.
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2: 2:59.
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4: Na presença das Santas Chagas de Jesus, convido você e sua família para este momento abençoado na nossa programação. Vamos juntos colocar nas Santas Chagas de Jesus o nosso pedido de oração, a nossa intenção. Prepare o seu ambiente de oração com as fotos, as

0: Rezemos o terço das Santas Chagas, nessa hora da misericórdia. Em nome do Pai, e do Filho, e do Espírito Santo. Amém. Creio em Deus Pai Todo-Poderoso, Criador do céu e da terra, e em Jesus Cristo, seu único Filho, nosso Senhor, que foi concebido pelo poder do Espírito Santo, nasceu da Virgem Maria, padeceu sob Pôncio Pilatos, foi crucificado, morto e sepultado, desceu à mansão dos mortos, ressuscitou ao terceiro dia, subiu aos céus, está sentado à direita de Deus Pai Todo-Poderoso, de onde há de vir julgar os vivos e os mortos. Creio no Espírito Santo, na Santa Igreja Católica, na comunhão dos santos, na remissão dos pecados, na ressurreição da carne, na vida eterna. Amém. Ó Jesus, Divino Redentor, tende misericórdia de nós e do mundo inteiro. Deus Santo, Deus Forte, Deus Imortal, tende piedade de nós e do mundo inteiro. Graça, misericórdia, meu Jesus, nos perigos presentes, cobri-nos com vosso preciosíssimo sangue. Pai Eterno, tende misericórdia de nós, pelo sangue de Jesus Cristo, vosso Filho unigênito, tende misericórdia de nós, vos suplicamos. Amém. Nesse primeiro mistério do texto das Santas Chagas, contemplamos: Jesus se revela como caminho, verdade e vida. Como fruto desse mistério e dessa contemplação, peçamos por todas as famílias que estão desunidas, que possam, no perdão, no diálogo, fazer um processo de reencontro e paz. Eterno Pai, eu vos ofereço as Santas Chagas de nosso Senhor Jesus Cristo, para curar as de nossas almas.
1: Meu Jesus, perdão e misericórdia.
2: Pelos méritos de vossas santas chagas.
1: Meu Jesus, perdão e misericórdia.
2: Pelos méritos de vossas santas chagas.
1: Meu Jesus, perdão e misericórdia.
2: Pelos méritos de vossas santas chagas.
1: Meu Jesus, perdão e misericórdia.
2: Pelos méritos de vossas santas chagas.
1: Meu Jesus, perdão e misericórdia.
2: Pelos méritos de vossas santas chagas.
1: Meu Jesus, perdão e misericórdia.
2: Pelos méritos de vossas santas chagas.
1: Meu Jesus, perdão e misericórdia.
2: Pelos méritos de vossas santas chagas.
1: Meu Jesus, perdão e misericórdia.
2: Pelos méritos de vossas santas chagas.
1: Meu Jesus, perdão e misericórdia.
2: Pelos méritos de vossas santas chagas.
1: Meu Jesus, perdão e misericórdia.
2: Pelos méritos de vossas santas chagas.
0: Neste segundo mistério do texto das Santas Chagas, contemplamos: Jesus cura o cego Bartimeu. Rezemos esta dezena, contemplando este milagre de Jesus, pedindo que o Senhor, ressuscitado, misericordioso, nas suas santas chagas, cure todos os que precisam de uma cura espiritual. Eterno Pai, eu vos ofereço as santas chagas de nosso Senhor Jesus Cristo, para curar as de nossas almas.
3: Meu Jesus, perdão e misericórdia.
2: Pelos méritos de vossas santas chagas.
3: Meu Jesus, perdão e misericórdia.
2: Pelos méritos de vossas santas chagas.
3: Meu Jesus, perdão e misericórdia.
2: Pelos méritos de vossas santas chagas.
3: Meu Jesus, perdão e misericórdia.
2: Pelos méritos de vossas santas chagas.
3: Meu Jesus, perdão e misericórdia.
2: Pelos méritos de vossas santas chagas.
3: Meu Jesus, perdão e misericórdia.
2: Pelos méritos de vossas santas chagas.
3: Meu Jesus, perdão e misericórdia.
2: Pelos méritos de vossas santas chagas.
3: Meu Jesus, perdão e misericórdia.
2: Pelos méritos de vossas santas chagas.
3: Meu Jesus, perdão e misericórdia.
2: Pelos méritos de vossas santas chagas.
3: Meu Jesus, perdão e misericórdia.
2: Pelos méritos de vossas santas chagas.
0: No terceiro mistério do texto das Santas Chagas, contemplamos: Jesus se apresenta como tronco da videira. Rezemos este mistério, pedindo a Deus que nós, como seu rebanho, jamais nos apartemos deste tronco.

0: que é a seiva que nos dá vida, e de modo especial pelos jovens, para que não percam a fé. Eterno Pai, eu vos ofereço as santas chagas de nosso Senhor Jesus Cristo, para curar as de nossas almas.
1: Meu Jesus, perdão e misericórdia.
2: Pelos méritos de vossas santas chagas.
1: Meu Jesus, perdão e misericórdia.
2: Pelos méritos de vossas santas chagas.
1: Meu Jesus, perdão e misericórdia.
2: Pelos méritos de vossas santas chagas.
1: Meu Jesus, perdão e misericórdia.
2: Pelos méritos de vossas santas chagas.
1: Meu Jesus, perdão e misericórdia.
2: Pelos méritos de vossas santas chagas.
1: Meu Jesus, perdão e misericórdia.
2: Pelos méritos de vossas santas chagas.
1: Meu Jesus, perdão e misericórdia.
2: Pelos méritos de vossas santas chagas.
1: Meu Jesus, perdão e misericórdia.
2: Pelos méritos de vossas santas chagas.
1: Meu Jesus, perdão e misericórdia.
2: Pelos méritos de vossas santas chagas.
1: Meu Jesus, perdão e misericórdia.
2: Pelos méritos de vossas santas chagas.
0: No quarto mistério do terço das santas chagas, contemplamos o encontro de Jesus com Zaqueu. Como fruto deste mistério e contemplação, rezemos por todos aqueles que estão desanimados, sem força, para que possam ter atitudes de um encontro com o Senhor, dispostos a uma vida nova. Rezemos. Eterno Pai, eu vos ofereço as santas chagas de nosso Senhor Jesus Cristo, para curar as de nossas almas.
3: Meu Jesus, perdão e misericórdia.
2: Pelos méritos de vossas santas chagas.
3: Meu Jesus, perdão e misericórdia.
2: Pelos méritos de vossas santas chagas.
3: Meu Jesus, perdão e misericórdia.
2: Pelos méritos de vossas santas chagas.
3: Meu Jesus, perdão e misericórdia.
2: Pelos méritos de vossas santas chagas.
3: Meu Jesus, perdão e misericórdia.
2: Pelos méritos de vossas santas chagas.
3: Meu Jesus, perdão e misericórdia.
2: Pelos méritos de vossas santas chagas.
3: Meu Jesus, perdão e misericórdia.
2: Pelos méritos de vossas santas chagas.
3: Meu Jesus, perdão e misericórdia.
2: Pelos méritos de vossas santas chagas.
3: Meu Jesus, perdão e misericórdia.
2: Pelos méritos de vossas santas chagas.
3: Meu Jesus, perdão e misericórdia.
2: Pelos méritos de vossas santas chagas.
0: No quinto mistério do terço das santas chagas, contemplamos Jesus que anda sobre as águas. Como fruto deste mistério, vamos juntos pedir que, como Pedro, tenhamos a coragem e a fé para dar, nem que seja um passo, nas águas revoltas da vida. O Senhor está conosco. Caminhemos, rezemos juntos. Eterno Pai, eu vos ofereço as santas chagas de nosso Senhor Jesus Cristo, para curar as de nossas almas.
4: Meu Jesus, perdão e misericórdia.
2: Pelos méritos de vossas santas chagas.
4: Meu Jesus, perdão e misericórdia.
2: Pelos méritos de vossas santas chagas.
4: Meu Jesus, perdão e misericórdia.
2: Pelos méritos de vossas santas chagas.
4: Meu Jesus, perdão e misericórdia.
2: Pelos méritos de vossas santas chagas.
4: Meu Jesus, perdão e misericórdia.
2: Pelos méritos de vossas santas chagas.
4: Meu Jesus, perdão e misericórdia.
2: Pelos méritos de vossas santas chagas.
4: Meu Jesus, perdão e misericórdia.
2: Pelos méritos de vossas santas chagas.
4: Meu Jesus, perdão e misericórdia.
2: Pelos méritos de vossas santas chagas.
4: Meu Jesus, perdão e misericórdia.
2: Pelos méritos de vossas santas chagas.
4: Meu Jesus, perdão e misericórdia.
2: Pelos méritos de vossas santas chagas.
0: Rezemos três vezes. Eterno Pai, eu vos ofereço as santas chagas de nosso Senhor Jesus Cristo, para curar as de nossas almas. Eterno Pai, eu vos ofereço as santas chagas de nosso Senhor Jesus Cristo, para curar as de nossas almas. Eterno Pai, eu vos ofereço as santas chagas de nosso Senhor Jesus Cristo, para curar as de nossas almas. Amém.
5: Queridos filhos e filhas, tendo rezado o terço das santas chagas,
0: Vamos agora fazer a oração de todos os dias, que é a novena das Santas Chagas de Nosso Senhor Jesus Cristo. Rezemos. Por suas santas chagas, suas chagas gloriosas, o Cristo Senhor me proteja e me guarde. Senhor Jesus, foste levado na cruz para que por vossas santas chagas sejam curadas as de nossas almas. Eu vos louvo e agradeço pelo vosso ato redentor. Carregaste em vosso próprio corpo os meus pecados e de toda a humanidade. Nas vossas santas chagas, coloco minhas intenções, minhas preocupações, ansiedades e angústias, minhas enfermidades físicas e psíquicas, meus sofrimentos, dores, alegrias e necessidades. Em vossas santas chagas, Senhor, coloco minha família. Envolvei, Senhor, a mim e meus familiares, protegendo-nos do mal. Coloque a sua intenção. Senhor, ao mostrar vossas santas chagas gloriosas a Tomé e o mandando tocar em vosso lado aberto, o curaste da incredulidade. Eu vos peço, Senhor, permita-me refugiar em vossas santas chagas e, por mérito desses sinais de vosso amor, curai a minha falta de fé. Ó Jesus, pelos méritos de vossa paixão, morte e ressurreição, dai-me a graça de viver os frutos da nossa redenção. Amém.

0: graças e louvores se deem a todo momento ao Santíssimo e Diviníssimo Sacramento. Hoje, queridos filhos e filhas, dia de Corpus Christi, corpo e sangue de Cristo, feriado católico. E vamos juntos pedir, Senhor, aumente em nós o amor, a Eucaristia.
1: Este é meu corpo.
0: Queridos filhos, amado povo de Deus, vamos juntos pedir a Deus nosso Senhor, mostra-nos, Senhor, as verdades da Eucaristia. Escute o que foi deixado na plataforma para essa hora da misericórdia, escute.
2: Sou Ivan Meide, Paraupeba, Minas Gerais. Eu com 14 anos, padre, saí de casa, pensando que a vida na rua era melhor. Então eu aprendi muita coisa na mar. Hoje, graças a Deus, sou uma pessoa bem controlada, de espírito, saúde. Eu passei muita necessidade, usei muitas drogas, todo tipo de droga, dormi na rua. Aí fui amigar, padre, e minha esposa também foi usando droga, mas eu. Aí hoje nós não usamos droga mais, somos casados em católico, civil, somos associados. Hoje, na bênção de Deus, nós temos uma filha. Então, eu quero agradecer a Jesus Santa Chaga e São José pelas bênçãos recebidas. E minha filha, em 4 meses, padre, ela pegou a dengue. Então, nas orações, ela foi curada. Então, eu agradeço muito a Jesus da Santa Chaga e de São José. São graças recebidas, são graças testemunhadas. Fique com Deus, padre, um abraço.
0: Deus abençoe, Ivanei. Testemunho muito forte. Muito forte. Meu grande abraço, Ivanei, de Paroapeba, Minas Gerais. Você escutou bem esse testemunho? Ele se perdeu na juventude, como ele mesmo disse. Se perdeu nas drogas, depois, quando se juntou com uma mulher que também foi usuária de drogas. Mas o mais importante é que, passado isto, ele e ela se encontraram em Deus. Pelas santas chagas de Jesus, São José, estão agora com uma família, estão com uma filha. Vou rezar, Ivanei, pedindo a Deus Nosso Senhor pela sua filha que está com dengue. Que Deus abençoe e permaneça, filho, permaneça com sua família unida em Cristo. Permaneça com sua família voltada para Deus. Esse é o caminho. Muito edificante. Faça ecoar, viu, sacristão? Meu abraço, Ivanei. Fiquei tocado com o seu testemunho. Bíblia aberta, cartilha de oração.

0: Senhor esteja convosco. Ele está no meio de nós. Proclamação do Evangelho de Jesus Cristo, segundo João. Glória a vós, Senhor. Os judeus discutiam entre si: como ele pode dar de comer a sua carne? Jesus disse: em verdade eu vos digo, se não comerdes a carne do Filho do Homem e não beberdes o seu sangue, não tereis a vida em vós. Quem consome a minha carne e bebe meu sangue tem a vida eterna, e eu o ressuscitarei no último dia. Pois minha carne é verdadeiramente comida, o meu sangue é verdadeiramente bebida. Quem consome a minha carne e consome meu sangue permanece em mim ou nele. Como o Pai que vive me enviou, e eu vivo por meio do Pai, assim aquele que me consome viverá por meio de mim. Este é o pão que desceu do céu. Não é como aquele pão que vossos pais comeram e, no entanto, morreram. Quem consome deste pão viverá eternamente. Jesus falou estas coisas ensinando na sinagoga em Cafarnaum. Palavra da salvação. Glória a vós, Senhor. Em alguns momentos da história, nem sempre os papas moraram em Roma. Ora, em Avignon, França, devido ao exílio. Mas essa é outra história. Mas o próprio Papa Urbano IV, o confidente de Juliana, teve uma experiência magnífica de uma transmutação, transformação do pão em hóstia. Ele presenciou o que aconteceu em Bolsena, tanto que o Papa Pio XII, em 1950, pediu que os sanguíneos contendo 83 gotas de sangue fossem levadas a Roma. E na procissão de Corpus Christi de 1950, na procissão estava Jesus sacramentado e o sanguíneo com as 83 gotas de sangue. Por que Jesus faz isso? Para aumentar a nossa fé. Por isso, nesta tarde, tantum ergum sacramentum.
1: Tão sublime sacramento, adoremos nesse altar.
0: Esse texto foi encomendado em 1500, quando, vivo, Santo Tomás de Aquino escreveu como um hino à Eucaristia. Venha a fé, Senhor!
1: Os sentidos completar.
0: Venha a fé por suplemento. Quando nossos olhos não conseguirem ver no pão Jesus, no sangue, verdadeiramente o Senhor.

0: O Senhor esteja convosco. Ele está no meio de nós.
1: Do céu lhes destes o pão
2: que contém todo o sabor.
0: Abençoe-vos Deus Todo-Poderoso, a água, a roupa dos enfermos, as fotos de família.

0: Vós que sois Deus com o Pai na unidade do Espírito Santo.
1: Amém. Em nome do Pai, do Filho, do Espírito Santo.

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4: 3:23.
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1: 3:44.
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3: Bom dia, ouvintes da Rádio Barroso Mix. Estamos iniciando os 15 minutos com Deus, nos colocando na presença do Senhor. Eu sou o Altair Show e te convido a rezar comigo.
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3: Ó Deus, em meu auxílio, socorrei-me sem demora. Glória ao Pai, ao Filho e ao Espírito Santo, como era no princípio, agora e sempre. Amém. Abri os meus lábios, ó Senhor, e minha boca anunciará vosso louvor. Vinde, exultemos de alegria no Senhor, aclamemos o rochedo que nos salva. Ao seu encontro caminhemos com louvores e com cantos de alegria os celebremos. Na verdade, o Senhor é o grande Deus, o grande Rei, muito maior que os deuses todos. Tem nas mãos as profundezas dos abismos e as alturas das montanhas lhe pertencem. O mar é dele, pois foi ele quem o fez, e a terra firme suas mãos a modelaram. Vinde, adoremos e prostemo-nos por terra, e ajoelhemos ante o Deus que nos criou. Porque Ele é o nosso Deus, nosso pastor, e nós somos o seu povo e seu rebanho, as ovelhas que conduz com sua mão. Oxalá ouvisseis hoje a sua voz, não fecheis os corações como em Meriba, como em Massa no deserto aquele dia em que outrora vossos pais me provocaram, apesar de terem visto as minhas obras. 40 anos desgostou-me aquela raça, e eu disse: eis um povo transviado. Seu coração não conheceu os meus caminhos, e por isso lhe jurei na minha ira: não entrarão no meu repouso prometido. Glória ao Pai, ao Filho e ao Espírito Santo, como era no princípio, agora e sempre. Amém. Pelo sinal da Santa Cruz, livrai-nos, Senhor nosso Deus, dos nossos inimigos. Em nome do Pai, do Filho e do Espírito Santo. Amém. O Senhor que encaminha os nossos corações para o amor de Deus e a constância de Cristo esteja conosco. Bendito seja Deus que nos reuniu no amor de Cristo.
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0: Espírito Santo. Vinde, Espírito Santo, enchei os corações dos vossos fiéis e acendei neles o fogo do vosso amor. Enviai o vosso Espírito e tudo será criado. Renovareis a face da terra. Oremos, ó Deus, que instruíste os corações dos vossos fiéis com a luz do Espírito Santo. Fazei que apreciemos retamente todas as coisas segundo o mesmo Espírito e gozemos da sua consolação. Por Cristo Senhor nosso. Amém. Santo anjo do Senhor, meu zeloso e guardador, se a ti me confiou a piedade divina, sempre me rege, me guarda, me governa, ilumina. Amém. Oração do Ângelus. O anjo do Senhor anunciou a Maria e ela concebeu do Espírito Santo. Eis aqui a serva do Senhor, faça-se em mim segundo a vossa palavra. E o Verbo se fez carne e habitou entre nós. Ave Maria, cheia de graça, o Senhor é convosco. Bendita sois vós dentre as mulheres e bendito é o fruto do vosso ventre, Jesus. Santa Maria, Mãe de Deus, rogai por nós, pecadores, agora e na hora de nossa morte. Amém. Oremos, infundi, Senhor, vos rogamos a graça em nossos corações, para que nós, conhecendo pela anunciação do anjo a encarnação de Jesus Cristo, vosso Filho, por sua paixão e morte de cruz, cheguemos à glória da ressurreição. Pelo mesmo Cristo, nosso Senhor. Amém.
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0: Oração do Creio. Creio em Deus Pai Todo-Poderoso, Criador do céu e da terra, e em Jesus Cristo, seu único Filho, nosso Senhor, que foi concebido pelo poder do Espírito Santo, nasceu da Virgem Maria, padeceu sob Pôncio Pilatos, foi crucificado, morto e sepultado, desceu à mansão dos mortos, ressuscitou ao terceiro dia, subiu aos céus, está sentada à direita de Deus Pai Todo-Poderoso, donde há de vir julgar os vivos e os mortos. Creio no Espírito Santo, na Santa Igreja Católica, na comunhão dos santos, na remissão dos pecados, na ressurreição da carne, na vida eterna. Amém. Rezemos a oração que Jesus Cristo nos ensinou. Pai nosso que estais no céu, santificado seja o vosso nome. Venha a nós o vosso reino, seja feita a vossa vontade, assim na terra como no céu. O pão nosso de cada dia nos dai hoje. Perdoai as nossas ofensas, assim como nós perdoamos a quem nos tem ofendido. E não nos deixeis cair em tentação, mas livrai-nos do mal. Amém. Oferecimento de si mesmo. Recebei, Senhor, minha liberdade inteira, recebei minha memória, minha inteligência e toda a minha vontade. Tudo que tenho ou possuo de vós me veio. Tudo vos devolvo e entrego sem reservas, para que a vossa vontade tudo governe. Dai-me somente vosso amor e vossa graça, e nada mais vos peço, pois já serei bastante rico. Amém. Oração dos Sete Passos para a Vida. Senhor, eu te agradeço por ter nascido para ser feliz. Eu busco em minha vida a felicidade que vem de ti. Senhor, eu te agradeço por ter a família como a base da vida e vivamos nos doando uns aos outros a cada momento. Senhor, eu te agradeço por minha vida estar em minhas mãos, que eu saiba cuidar, valorizando esse precioso dom. Senhor, eu te agradeço por me dar o sentido da vida e o caminho iluminado pela graça da tua presença. Senhor, eu te agradeço por eu poder decidir a minha vida e as escolhas que eu fizer seja segundo a tua vontade. Senhor, eu te agradeço por ter me feito uma pessoa capaz, que eu tenha fé para superar todos os obstáculos. Senhor, eu te agradeço por ser livre para viver, que eu viva acolhendo, amando e cuidando de toda a vida. Amém. Consagração a Nossa Senhora Aparecida. Ó Maria Santíssima, pelos méritos de nosso Senhor Jesus Cristo, em vossa querida imagem de Aparecida, espalhais inúmeros benefícios sobre todo o Brasil. Eu, embora indigno de pertencer ao número de vossos filhos e filhas, mas cheio do desejo de participar dos benefícios de vossa misericórdia, prostrado a vossos pés, consagro-vos o meu entendimento para que sempre pense no amor que mereceis. Consagro-vos a minha língua para que sempre vos louve e propague a vossa devoção. Consagro-vos o meu coração para que, depois de Deus, vos ame sobre todas as coisas. Recebei-me, ó incomparável, vós que o Cristo crucificado deu-nos por mãe, no ditoso número de vossos filhos e filhas. Acolhei-me debaixo de vossa proteção. Socorrei-me em todas as minhas necessidades espirituais e temporais, sobretudo na hora da minha morte. Abençoai-me, ó celestial cooperadora, e com vossa poderosa intercessão fortalecei-me em minha fraqueza, a fim de que, servindo-vos fielmente nesta vida, possa louvar-vos, amar-vos, dar-vos graças no céu por toda a eternidade. Assim seja. Oração da Salve Rainha. Salve Rainha, Mãe de Misericórdia, vida, doçura e esperança, nosso salve. A vós bradamos, degredados filhos de Eva, a vós suspiramos, gemendo e chorando neste vale de lágrimas. Eia, pois, advogada nossa, esses vossos olhos misericordiosos a nós volvei, e depois desse desterro nos mostrai Jesus. Bendito o fruto do vosso ventre, ó clemente, ó piedosa, ó doce sempre Virgem Maria. Rogai por nós, Santa Mãe de Deus, para que sejamos dignos das promessas de Cristo. Novena Perpétua das Santas Chagas. Por suas santas chagas, suas chagas gloriosas, o Cristo Senhor me proteja e me guarde. Senhor Jesus, foste levado na cruz para que por vossas santas chagas sejam curadas as de nossas almas. Eu vos louvo e agradeço pelo vosso ato redentor. Carregastes em vosso próprio corpo os meus pecados de toda a humanidade. Nas vossas santas chagas coloco as minhas intenções, minhas preocupações, ansiedades e angústias, minhas enfermidades físicas e psíquicas, meus sofrimentos, dores, alegrias e necessidades. Em vossas santas chagas, Senhor, coloco a minha família. Envolvei, Senhor, a mim e as meus familiares, protegendo-nos do mal. Senhor, ao mostrar vossas santas chagas gloriosas a Tomé e o mandaste tocar em vosso lado aberto, o curaste da incredulidade. Eu vos peço, Senhor, permita-me refugiar em vossas santas chagas e, por mérito desses sinais de amor, curai a minha falta de fé. Ó Jesus, pelos méritos de vossa paixão, morte e ressurreição, dai-me a graça de viver os frutos da nossa redenção. Amém.
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0: Maria,
1: louvemos ao Senhor
0: através do Magnificat.
2: Cântico de Maria. A minha alma engrandece o Senhor e se alegrou meu espírito em Deus, meu Salvador, pois ele viu a pequenez de sua serva. Desde agora as gerações hão de chamar-me de bendita. O Poderoso fez em mim maravilhas e santo é o seu nome. Seu amor de geração em geração chega a todos os que o respeitam. Demonstrou o poder de seu braço, dispersou os orgulhosos. Derrubou os poderosos de seus tronos e os humildes exaltou. De bem saciou os famintos e despediu sem nada os ricos. Acolheu Israel, seu servidor, fiel ao seu amor, como havia prometido aos nossos pais, em favor de Abraão e de seus filhos para sempre. Glória ao Pai, ao Filho e ao Espírito Santo, como era no princípio, agora e sempre. Amém. O Senhor esteja conosco, Ele está no meio de nós. E por intercessão de Nossa Mãe Maria Santíssima, abençoe-nos o Deus Todo-Poderoso, em nome do Pai, do Filho e do Espírito Santo. Amém. A alegria do Senhor seja a nossa força. Vamos em paz e que o Senhor nos acompanhe. Graças a Deus.
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1: Bom dia, meu amigo, bom dia, minha amiga. Estamos aí com alegria. Hoje, quinta-feira eucarística, em que nós lembramos a adoração, em que nós lembramos essa presença de Nossa Senhora no momento em que Jesus estava realizando o seu primeiro milagre. Eles não têm mais vinho. Eles não têm mais vinho, disse a Mãe do Céu. Assim também, meu amigo e minha amiga, qual vinho que está faltando na sua casa? É o vinho da alegria? É o vinho da felicidade? Se coloque na presença de Maria nessa madrugada, aqui na Rádio Barroso Mix. E a Turma da Alegria, será que vieram hoje?
2: Turma da Alegria está no ar. Caipirinha convertido e pervertido.
1: Eu sou convertido. Eu estou gostando muito dessas madrugadas em oração. Estou aí abastecendo a minha fé junto com vocês que estão aí conosco, sempre rezando. Obrigado pela audiência, obrigado pelas mensagens, obrigado pelas reflexões. Que vocês possam continuar participando aqui na Rádio Barroso Mix. Mande aí as suas intenções nessa madrugada.
3: Eu sou Caipirinha. Eu também estou gostando muito. Hoje já é quinta-feira. A semana toda aí na fidelidade, a Mãezinha do Céu. Você

isso aí, turma da alegria. Essa madrugada vai ser muito bom estar rezando com você, meu amigo e minha amiga. Não desligue aí o seu celular, o seu computador, seja qual for a forma que você nos acompanha. Deus continua te abençoando e Nossa Senhora passa à frente aí na sua família, tá bom? Dentro de alguns minutos estaremos aí iniciando o Santo Rosário. Você já tá com o rosário na mão? Porque o meu já está aqui. Essa é a arma do cristão.

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2: 4 horas e 2 minutos.

Iniciando esse momento especial do Santo Rosário, vamos contemplar os mistérios gozosos, a alegria de Jesus e Maria, este grande sim que transformou a humanidade. Nos mistérios luminosos contemplaremos a vida de Jesus que caminhou no meio de nós, realizando milagres. Esse Jesus que se tornou pão vivo na Eucaristia para nos alimentar a cada momento, a cada dia. Nos mistérios dolorosos, junto com Nossa Senhora, vamos contemplar este Cristo que padece numa cruz, se entrega totalmente para nos salvar. Nos mistérios gloriosos contemplaremos a vitória de Jesus sobre a cruz. Esse Jesus que vive e reina, caminha no meio de nós. E com Nossa Senhora, com o Santo Terço na mão, também vamos vencer todos os momentos de dificuldade que vierem em nossa vida. Seja bem-vindo, meu amigo e minha amiga, a esse momento especial de contemplação dos santos mistérios de Jesus e Maria, através desse Santo Rosário, que a partir de agora iremos rezar com muita fé e com muita devoção. Porque através de Maria chegaremos ao seu Filho Jesus. Rezemos com muita fé

creio em Deus Pai Todo-Poderoso, Criador do céu e da terra, e em Jesus Cristo, seu único Filho, nosso Senhor, que foi concebido pelo poder do Espírito Santo, nasceu da Virgem Maria, padeceu sob Pôncio Pilatos, foi crucificado, morto e sepultado, desceu a mansão dos mortos, ressuscitou ao terceiro dia, subiu aos céus, está sentado à direita de Deus Pai Todo-Poderoso, donde há de vir a julgar os vivos e os mortos. Creio no Espírito Santo, na Santa Igreja Católica, na comunhão dos santos, na remissão dos pecados, na ressurreição da carne,

Pai nosso que estais no céu, santificado seja o vosso nome. Venha a nós o vosso reino, seja feita a vossa vontade, assim na terra como no céu. O pão nosso de cada dia nos dai hoje. Perdoai as nossas ofensas, assim como nós perdoamos a quem nos tem ofendido. E não nos deixeis cair em tentação, mas livrai-nos

0: O Santo Rosário, Mistérios Gozosos.
1: Mistérios gozosos ou da alegria, a alegria da manifestação da nova vida. Esses mistérios contemplam o evento da vinda de Jesus, a encarnação do Espírito Crístico e a sua passagem pela terra.
0: Contemplemos o primeiro mistério gozoso.
1: No primeiro mistério gozoso, contemplamos a anunciação do arcanjo São Gabriel à Nossa Senhora.

Pai nosso que estais no céu, santificado seja o vosso nome. Venha a nós o vosso reino, seja feita a vossa vontade, assim na terra como no céu. O pão nosso de cada dia nos dai hoje, perdoai as nossas ofensas, assim como nós perdoamos a quem nos tem ofendido. E não nos deixeis cair em tentação, mas livrai-nos do mal. Amém. Ave Maria, cheia de graça, o Senhor é convosco. Bendita sois vós dentre as mulheres, e bendito é o fruto do vosso ventre, Jesus. Santa Maria, Mãe de Deus, rogai por nós, pecadores, agora e na hora de nossa morte. Amém. Ave Maria, cheia de graça, o Senhor é convosco. Bendita sois vós dentre as mulheres, e bendito é o fruto do vosso ventre, Jesus. Santa Maria, Mãe de Deus, rogai por nós, pecadores, agora e na hora de nossa morte. Amém. Ave Maria, cheia de graça, o Senhor é convosco. Bendita sois vós dentre as mulheres, e bendito é o fruto do vosso ventre, Jesus. Santa Maria, Mãe de Deus, rogai por nós, pecadores, agora e na hora de nossa morte. Amém. Ave Maria, cheia de graça, o Senhor é convosco. Bendita sois vós dentre as mulheres, e bendito é o fruto do vosso ventre, Jesus. Santa Maria, Mãe de Deus, rogai por nós, pecadores, agora e na hora de nossa morte. Amém. Ave Maria, cheia de graça, o Senhor é convosco. Bendita sois vós dentre as mulheres, e bendito é o fruto do vosso ventre, Jesus. Santa Maria, Mãe de Deus, rogai por nós, pecadores, agora e na hora de nossa morte. Amém. Ave Maria, cheia de graça, o Senhor é convosco. Bendita sois vós dentre as mulheres, e bendito é o fruto do vosso ventre, Jesus. Santa Maria, Mãe de Deus, rogai por nós, pecadores, agora e na hora de nossa morte. Amém. Ave Maria, cheia de graça, o Senhor é convosco. Bendita sois vós dentre as mulheres, e bendito é o fruto do vosso ventre, Jesus. Santa Maria, Mãe de Deus, rogai por nós, pecadores, agora e na hora de nossa morte. Amém. Ave Maria, cheia de graça, o Senhor é convosco. Bendita sois vós entre as mulheres, e bendito é o fruto do vosso ventre, Jesus. Santa Maria, Mãe de Deus, rogai por nós, pecadores, agora e na hora de nossa morte. Amém. Ave Maria, cheia de graça, o Senhor é convosco. Bendita sois vós dentre as mulheres, e bendito é o fruto do vosso ventre, Jesus. Santa Maria, Mãe de Deus, rogai por nós, pecadores, agora e na hora de nossa morte. Amém. Ave Maria, cheia de graça, o Senhor é convosco. Bendita sois vós dentre as mulheres, e bendito é o fruto do vosso ventre, Jesus. Santa Maria, Mãe de Deus, rogai por nós, pecadores, agora e na hora de nossa morte. Amém. Glória ao Pai, ao Filho e ao Espírito Santo, como era no princípio, agora e sempre. Amém. Ó meu Jesus, perdoai-nos e livrai-nos do fogo do inferno. Levai as almas todas para o céu e socorrei principalmente aquelas que mais precisarem da vossa misericórdia. Sagrada Família, rogai por nós. Nossa Senhora Aparecida, rogai por nós. Enchei-vos do Espírito Santo de Deus.

No segundo mistério gozoso, contemplamos a visitação de Nossa Senhora, a sua prima Santa Isabel.

Pai nosso que estais no céu, santificado seja o vosso nome. Venha a nós o vosso reino, seja feita a vossa vontade, assim na terra como no céu. O pão nosso de cada dia nos dai hoje, perdoai as nossas ofensas, assim como nós perdoamos a quem nos tem ofendido. E não nos deixeis cair em tentação, mas livrai-nos do mal. Amém. Ave Maria, cheia de graça, o Senhor é convosco. Bendita sois vós dentre as mulheres, e bendito é o fruto do vosso ventre, Jesus. Santa Maria, Mãe de Deus, rogai por nós, pecadores, agora e na hora de nossa morte. Amém. Ave Maria, cheia de graça, o Senhor é convosco. Bendita sois vós dentre as mulheres, e bendito é o fruto do vosso ventre, Jesus. Santa Maria, Mãe de Deus, rogai por nós, pecadores, agora e na hora de nossa morte. Amém. Ave Maria, cheia de graça, o Senhor é convosco. Bendita sois vós dentre as mulheres, e bendito é o fruto do vosso ventre, Jesus. Santa Maria, Mãe de Deus, rogai por nós, pecadores, agora e na hora de nossa morte. Amém. Ave Maria, cheia de graça, o Senhor é convosco. Bendita sois vós dentre as mulheres, e bendito é o fruto do vosso ventre, Jesus. Santa Maria, Mãe de Deus, rogai por nós, pecadores, agora e na hora de nossa morte. Amém. Ave Maria, cheia de graça, o Senhor é convosco. Bendita sois vós dentre as mulheres, e bendito é o fruto do vosso ventre, Jesus. Santa Maria, Mãe de Deus, rogai por nós, pecadores, agora e na hora de nossa morte. Amém. Ave Maria, cheia de graça, o Senhor é convosco. Bendita sois vós dentre as mulheres, e bendito é o fruto do vosso ventre, Jesus. Santa Maria, Mãe de Deus, rogai por nós, pecadores, agora e na hora de nossa morte. Amém. Ave Maria, cheia de graça, o Senhor é convosco. Bendita sois vós dentre as mulheres, e bendito é o fruto do vosso ventre, Jesus. Santa Maria, Mãe de Deus, rogai por nós, pecadores, agora e na hora de nossa morte. Amém. Ave Maria, cheia de graça, o Senhor é convosco. Bendita sois vós entre as mulheres, e bendito é o fruto do vosso ventre, Jesus. Santa Maria, Mãe de Deus, rogai por nós, pecadores, agora e na hora de nossa morte. Amém. Ave Maria, cheia de graça, o Senhor é convosco. Bendita sois vós dentre as mulheres, e bendito é o fruto do vosso ventre, Jesus. Santa Maria, Mãe de Deus, rogai por nós, pecadores, agora e na hora de nossa morte. Amém. Ave Maria, cheia de graça, o Senhor é convosco. Bendita sois vós dentre as mulheres, e bendito é o fruto do vosso ventre, Jesus. Santa Maria, Mãe de Deus, rogai por nós, pecadores, agora e na hora de nossa morte. Amém. Glória ao Pai, ao Filho e ao Espírito Santo, como era no princípio, agora e sempre. Amém. Ó meu Jesus, perdoai-nos e livrai-nos do fogo do inferno. Levai as almas todas para o céu e socorrei principalmente aquelas que mais precisarem da vossa misericórdia. Sagrada Família, rogai por nós. Nossa Senhora Aparecida, rogai por nós. Enchei-vos do Espírito Santo de Deus.

Pai nosso que estais no céu, santificado seja o vosso nome. Venha a nós o vosso reino, seja feita a vossa vontade, assim na terra como no céu. O pão nosso de cada dia nos dai hoje, perdoai as nossas ofensas, assim como nós perdoamos a quem nos tem ofendido. E não nos deixeis cair em tentação, mas livrai-nos do mal. Amém. Ave Maria, cheia de graça, o Senhor é convosco. Bendita sois vós dentre as mulheres, e bendito é o fruto do vosso ventre, Jesus. Santa Maria, Mãe de Deus, rogai por nós, pecadores, agora e na hora de nossa morte. Amém. Ave Maria, cheia de graça, o Senhor é convosco. Bendita sois vós dentre as mulheres, e bendito é o fruto do vosso ventre, Jesus. Santa Maria, Mãe de Deus, rogai por nós, pecadores, agora e na hora de nossa morte. Amém. Ave Maria, cheia de graça, o Senhor é convosco. Bendita sois vós dentre as mulheres, e bendito é o fruto do vosso ventre, Jesus. Santa Maria, Mãe de Deus, rogai por nós, pecadores, agora e na hora de nossa morte. Amém. Ave Maria, cheia de graça, o Senhor é convosco. Bendita sois vós dentre as mulheres, e bendito é o fruto do vosso ventre, Jesus. Santa Maria, Mãe de Deus, rogai por nós, pecadores, agora e na hora de nossa morte. Amém. Ave Maria, cheia de graça, o Senhor é convosco. Bendita sois vós dentre as mulheres, e bendito é o fruto do vosso ventre, Jesus. Santa Maria, Mãe de Deus, rogai por nós, pecadores, agora e na hora de nossa morte. Amém. Ave Maria, cheia de graça, o Senhor é convosco. Bendita sois vós dentre as mulheres, e bendito é o fruto do vosso ventre, Jesus. Santa Maria, Mãe de Deus, rogai por nós, pecadores, agora e na hora de nossa morte. Amém. Ave Maria, cheia de graça, o Senhor é convosco. Bendita sois vós dentre as mulheres, e bendito é o fruto do vosso ventre, Jesus. Santa Maria, Mãe de Deus, rogai por nós, pecadores, agora e na hora de nossa morte. Amém. Ave Maria, cheia de graça, o Senhor é convosco. Bendita sois vós entre as mulheres, e bendito é o fruto do vosso ventre, Jesus. Santa Maria, Mãe de Deus, rogai por nós, pecadores, agora e na hora de nossa morte. Amém. Ave Maria, cheia de graça, o Senhor é convosco. Bendita sois vós dentre as mulheres, e bendito é o fruto do vosso ventre, Jesus. Santa Maria, Mãe de Deus, rogai por nós, pecadores, agora e na hora de nossa morte. Amém. Ave Maria, cheia de graça, o Senhor é convosco. Bendita sois vós dentre as mulheres, e bendito é o fruto do vosso ventre, Jesus. Santa Maria, Mãe de Deus, rogai por nós, pecadores, agora e na hora de nossa morte. Amém. Glória ao Pai, ao Filho e ao Espírito Santo, como era no princípio, agora e sempre. Amém. Ó meu Jesus, perdoai-nos e livrai-nos do fogo do inferno. Levai as almas todas para o céu e socorrei principalmente aquelas que mais precisarem da vossa misericórdia. Sagrada Família, rogai por nós. Nossa Senhora Aparecida, rogai por nós. Enchei-vos do Espírito Santo de Deus.

No quarto mistério gozoso, contemplamos a apresentação de Jesus no templo. Pai nosso que estais no céu, santificado seja o vosso nome. Venha a nós o vosso reino, seja feita a vossa vontade, assim na terra como no céu. O pão nosso de cada dia nos dai hoje, perdoai as nossas ofensas, assim como nós perdoamos a quem nos tem ofendido. E não nos deixeis cair em tentação, mas livrai-nos do mal. Amém. Ave Maria, cheia de graça, o Senhor é convosco. Bendita sois vós dentre as mulheres, e bendito é o fruto do vosso ventre, Jesus. Santa Maria, Mãe de Deus, rogai por nós, pecadores, agora e na hora de nossa morte. Amém. Ave Maria, cheia de graça, o Senhor é convosco. Bendita sois vós dentre as mulheres, e bendito é o fruto do vosso ventre, Jesus. Santa Maria, Mãe de Deus, rogai por nós, pecadores, agora e na hora de nossa morte. Amém. Ave Maria, cheia de graça, o Senhor é convosco. Bendita sois vós dentre as mulheres, e bendito é o fruto do vosso ventre, Jesus. Santa Maria, Mãe de Deus, rogai por nós, pecadores, agora e na hora de nossa morte. Amém. Ave Maria, cheia de graça, o Senhor é convosco. Bendita sois vós dentre as mulheres, e bendito é o fruto do vosso ventre, Jesus. Santa Maria, Mãe de Deus, rogai por nós, pecadores, agora e na hora de nossa morte. Amém. Ave Maria, cheia de graça, o Senhor é convosco. Bendita sois vós dentre as mulheres, e bendito é o fruto do vosso ventre, Jesus. Santa Maria, Mãe de Deus, rogai por nós, pecadores, agora e na hora de nossa morte. Amém. Ave Maria, cheia de graça, o Senhor é convosco. Bendita sois vós dentre as mulheres, e bendito é o fruto do vosso ventre, Jesus. Santa Maria, Mãe de Deus, rogai por nós, pecadores, agora e na hora de nossa morte. Amém. Ave Maria, cheia de graça, o Senhor é convosco. Bendita sois vós dentre as mulheres, e bendito é o fruto do vosso ventre, Jesus. Santa Maria, Mãe de Deus, rogai por nós, pecadores, agora e na hora de nossa morte. Amém. Ave Maria, cheia de graça, o Senhor é convosco. Bendita sois vós entre as mulheres, e bendito é o fruto do vosso ventre, Jesus. Santa Maria, Mãe de Deus, rogai por nós, pecadores, agora e na hora de nossa morte. Amém. Ave Maria, cheia de graça, o Senhor é convosco. Bendita sois vós dentre as mulheres, e bendito é o fruto do vosso ventre, Jesus. Santa Maria, Mãe de Deus, rogai por nós, pecadores, agora e na hora de nossa morte. Amém. Ave Maria, cheia de graça, o Senhor é convosco. Bendita sois vós dentre as mulheres, e bendito é o fruto do vosso ventre, Jesus. Santa Maria, Mãe de Deus, rogai por nós, pecadores, agora e na hora de nossa morte. Amém. Glória ao Pai, ao Filho e ao Espírito Santo, como era no princípio, agora e sempre. Amém. Ó meu Jesus, perdoai-nos e livrai-nos do fogo do inferno, levai as almas todas para o céu e socorrei principalmente aquelas que mais precisarem da vossa misericórdia. Sagrada Família, rogai por nós. Nossa Senhora Aparecida, rogai por nós. Enchei-vos do Espírito Santo de Deus.

0: contemplaremos o quinto mistério gozoso.
1: No quinto mistério gozoso, contemplamos o encontro de Jesus no templo, falando e escutando sobre as coisas de seu Pai.

Pai nosso que estais no céu, santificado seja o vosso nome. Venha a nós o vosso reino, seja feita a vossa vontade, assim na terra como no céu. O pão nosso de cada dia nos dai hoje, perdoai as nossas ofensas, assim como nós perdoamos a quem nos tem ofendido. E não nos deixeis cair em tentação, mas livrai-nos do mal. Amém. Ave Maria, cheia de graça, o Senhor é convosco. Bendito sois vós dentre as mulheres, e bendito é o fruto do vosso ventre, Jesus. Santa Maria, Mãe de Deus, rogai por nós, pecadores, agora e na hora de nossa morte. Amém. Ave Maria, cheia de graça, o Senhor é convosco. Bendita sois vós dentre as mulheres, e bendito é o fruto do vosso ventre, Jesus. Santa Maria, Mãe de Deus, rogai por nós, pecadores, agora e na hora de nossa morte. Amém. Ave Maria, cheia de graça, o Senhor é convosco. Bendita sois vós dentre as mulheres, e bendito é o fruto do vosso ventre, Jesus. Santa Maria, Mãe de Deus, rogai por nós, pecadores, agora e na hora de nossa morte. Amém. Ave Maria, cheia de graça, o Senhor é convosco. Bendita sois vós dentre as mulheres, e bendito é o fruto do vosso ventre, Jesus. Santa Maria, Mãe de Deus, rogai por nós, pecadores, agora e na hora de nossa morte. Amém. Ave Maria, cheia de graça, o Senhor é convosco. Bendita sois vós dentre as mulheres, e bendito é o fruto do vosso ventre, Jesus. Santa Maria, Mãe de Deus, rogai por nós, pecadores, agora e na hora de nossa morte. Amém. Ave Maria, cheia de graça, o Senhor é convosco. Bendita sois vós dentre as mulheres, e bendito é o fruto do vosso ventre, Jesus. Santa Maria, Mãe de Deus, rogai por nós, pecadores, agora e na hora de nossa morte. Amém. Ave Maria, cheia de graça, o Senhor é convosco. Bendita sois vós dentre as mulheres, e bendito é o fruto do vosso ventre, Jesus. Santa Maria, Mãe de Deus, rogai por nós, pecadores, agora e na hora de nossa morte. Amém. Ave Maria, cheia de graça, o Senhor é convosco. Bendita sois vós entre as mulheres, e bendito é o fruto do vosso ventre, Jesus. Santa Maria, Mãe de Deus, rogai por nós, pecadores, agora e na hora de nossa morte. Amém. Ave Maria, cheia de graça, o Senhor é convosco. Bendita sois vós dentre as mulheres, e bendito é o fruto do vosso ventre, Jesus. Santa Maria, Mãe de Deus, rogai por nós, pecadores, agora e na hora de nossa morte. Amém. Ave Maria, cheia de graça, o Senhor é convosco. Bendita sois vós dentre as mulheres, e bendito é o fruto do vosso ventre, Jesus. Santa Maria, Mãe de Deus, rogai por nós, pecadores, agora e na hora de nossa morte. Amém. Glória ao Pai, ao Filho e ao Espírito Santo, como era no princípio, agora e sempre. Amém. Ó meu Jesus, perdoai-nos e livrai-nos do fogo do inferno, levai as almas todas para o céu e socorrei principalmente aquelas que mais precisarem da vossa misericórdia. Sagrada Família, rogai por nós. Nossa Senhora Aparecida, rogai por nós. Enchei-vos do Espírito Santo de Deus.

mistérios luminosos ou da luz, a vida que manifesta a luz. Esses mistérios contemplam a vida pública de Jesus, trazendo a luz ao mundo.

Pai nosso que estais no céu, santificado seja o vosso nome. Venha a nós o vosso reino, seja feita a vossa vontade, assim na terra como no céu. O pão nosso de cada dia nos dai hoje, perdoai as nossas ofensas, assim como nós perdoamos a quem nos tem ofendido. E não nos deixeis cair em tentação, mas livrai-nos do mal. Amém. Ave Maria, cheia de graça, o Senhor é convosco. Bendita sois vós dentre as mulheres, e bendito é o fruto do vosso ventre, Jesus. Santa Maria, Mãe de Deus, rogai por nós, pecadores, agora e na hora de nossa morte. Amém. Ave Maria, cheia de graça, o Senhor é convosco. Bendita sois vós dentre as mulheres, e bendito é o fruto do vosso ventre, Jesus. Santa Maria, Mãe de Deus, rogai por nós, pecadores, agora e na hora de nossa morte. Amém. Ave Maria, cheia de graça, o Senhor é convosco. Bendita sois vós dentre as mulheres, e bendito é o fruto do vosso ventre, Jesus. Santa Maria, Mãe de Deus, rogai por nós, pecadores, agora e na hora de nossa morte. Amém. Ave Maria, cheia de graça, o Senhor é convosco. Bendita sois vós dentre as mulheres, e bendito é o fruto do vosso ventre, Jesus. Santa Maria, Mãe de Deus, rogai por nós, pecadores, agora e na hora de nossa morte. Amém. Ave Maria, cheia de graça, o Senhor é convosco. Bendita sois vós dentre as mulheres, e bendito é o fruto do vosso ventre, Jesus. Santa Maria, Mãe de Deus, rogai por nós, pecadores, agora e na hora de nossa morte. Amém. Ave Maria, cheia de graça, o Senhor é convosco. Bendita sois vós dentre as mulheres, e bendito é o fruto do vosso ventre, Jesus. Santa Maria, Mãe de Deus, rogai por nós, pecadores, agora e na hora de nossa morte. Amém. Ave Maria, cheia de graça, o Senhor é convosco. Bendita sois vós dentre as mulheres, e bendito é o fruto do vosso ventre, Jesus. Santa Maria, Mãe de Deus, rogai por nós, pecadores, agora e na hora de nossa morte. Amém. Ave Maria, cheia de graça, o Senhor é convosco. Bendita sois vós entre as mulheres, e bendito é o fruto do vosso ventre, Jesus. Santa Maria, Mãe de Deus, rogai por nós, pecadores, agora e na hora de nossa morte. Amém. Ave Maria, cheia de graça, o Senhor é convosco. Bendita sois vós dentre as mulheres, e bendito é o fruto do vosso ventre, Jesus. Santa Maria, Mãe de Deus, rogai por nós, pecadores, agora e na hora de nossa morte. Amém. Ave Maria, cheia de graça, o Senhor é convosco. Bendita sois vós dentre as mulheres, e bendito é o fruto do vosso ventre, Jesus. Santa Maria, Mãe de Deus, rogai por nós, pecadores, agora e na hora de nossa morte. Amém. Glória ao Pai, ao Filho e ao Espírito Santo, como era no princípio, agora e sempre. Amém. Ó meu Jesus, perdoai-nos e livrai-nos do fogo do inferno, levai as almas todas para o céu e socorrei principalmente aquelas que mais precisarem da vossa misericórdia. Sagrada Família, rogai por nós. Nossa Senhora Aparecida, rogai por nós. Enchei-vos do Espírito Santo de Deus.

Pai nosso que estais no céu, santificado seja o vosso nome. Venha a nós o vosso reino, seja feita a vossa vontade, assim na terra como no céu. O pão nosso de cada dia nos dai hoje, perdoai as nossas ofensas, assim como nós perdoamos a quem nos tem ofendido. E não nos deixeis cair em tentação, mas livrai-nos do mal. Amém. Ave Maria, cheia de graça, o Senhor é convosco. Bendita sois vós dentre as mulheres, e bendito é o fruto do vosso ventre, Jesus. Santa Maria, Mãe de Deus, rogai por nós, pecadores, agora e na hora de nossa morte. Amém. Ave Maria, cheia de graça, o Senhor é convosco. Bendita sois vós dentre as mulheres, e bendito é o fruto do vosso ventre, Jesus. Santa Maria, Mãe de Deus, rogai por nós, pecadores, agora e na hora de nossa morte. Amém. Ave Maria, cheia de graça, o Senhor é convosco. Bendita sois vós dentre as mulheres, e bendito é o fruto do vosso ventre, Jesus. Santa Maria, Mãe de Deus, rogai por nós, pecadores, agora e na hora de nossa morte. Amém. Ave Maria, cheia de graça, o Senhor é convosco. Bendita sois vós dentre as mulheres, e bendito é o fruto do vosso ventre, Jesus. Santa Maria, Mãe de Deus, rogai por nós, pecadores, agora e na hora de nossa morte. Amém. Ave Maria, cheia de graça, o Senhor é convosco. Bendita sois vós dentre as mulheres, e bendito é o fruto do vosso ventre, Jesus. Santa Maria, Mãe de Deus, rogai por nós, pecadores, agora e na hora de nossa morte. Amém. Ave Maria, cheia de graça, o Senhor é convosco. Bendita sois vós dentre as mulheres, e bendito é o fruto do vosso ventre, Jesus. Santa Maria, Mãe de Deus, rogai por nós, pecadores, agora e na hora de nossa morte. Amém. Ave Maria, cheia de graça, o Senhor é convosco. Bendita sois vós dentre as mulheres, e bendito é o fruto do vosso ventre, Jesus. Santa Maria, Mãe de Deus, rogai por nós, pecadores, agora e na hora de nossa morte. Amém. Ave Maria, cheia de graça, o Senhor é convosco. Bendita sois vós entre as mulheres, e bendito é o fruto do vosso ventre, Jesus. Santa Maria, Mãe de Deus, rogai por nós, pecadores, agora e na hora de nossa morte. Amém. Ave Maria, cheia de graça, o Senhor é convosco. Bendita sois vós dentre as mulheres, e bendito é o fruto do vosso ventre, Jesus. Santa Maria, Mãe de Deus, rogai por nós, pecadores, agora e na hora de nossa morte. Amém. Ave Maria, cheia de graça, o Senhor é convosco. Bendita sois vós dentre as mulheres, e bendito é o fruto do vosso ventre, Jesus. Santa Maria, Mãe de Deus, rogai por nós, pecadores, agora e na hora de nossa morte. Amém. Glória ao Pai, ao Filho e ao Espírito Santo, como era no princípio, agora e sempre. Amém. Ó meu Jesus, perdoai-nos e livrai-nos do fogo do inferno. Levai as almas todas para o céu e socorrei principalmente aquelas que mais precisarem da vossa misericórdia. Sagrada Família, rogai por nós. Nossa Senhora Aparecida, rogai por nós. Enchei-vos do Espírito Santo de Deus.

Pai nosso que estais no céu, santificado seja o vosso nome. Venha a nós o vosso reino, seja feita a vossa vontade, assim na terra como no céu. O pão nosso de cada dia nos dai hoje, perdoai as nossas ofensas, assim como nós perdoamos a quem nos tem ofendido. E não nos deixeis cair em tentação, mas livrai-nos do mal. Amém. Ave Maria, cheia de graça, o Senhor é convosco. Bendita sois vós dentre as mulheres, e bendito é o fruto do vosso ventre, Jesus. Santa Maria, Mãe de Deus, rogai por nós, pecadores, agora e na hora de nossa morte. Amém. Ave Maria, cheia de graça, o Senhor é convosco. Bendita sois vós dentre as mulheres, e bendito é o fruto do vosso ventre, Jesus. Santa Maria, Mãe de Deus, rogai por nós, pecadores, agora e na hora de nossa morte. Amém. Ave Maria, cheia de graça, o Senhor é convosco. Bendita sois vós dentre as mulheres, e bendito é o fruto do vosso ventre, Jesus. Santa Maria, Mãe de Deus, rogai por nós, pecadores, agora e na hora de nossa morte. Amém. Ave Maria, cheia de graça, o Senhor é convosco. Bendita sois vós dentre as mulheres, e bendito é o fruto do vosso ventre, Jesus. Santa Maria, Mãe de Deus, rogai por nós, pecadores, agora e na hora de nossa morte. Amém. Ave Maria, cheia de graça, o Senhor é convosco. Bendita sois vós dentre as mulheres, e bendito é o fruto do vosso ventre, Jesus. Santa Maria, Mãe de Deus, rogai por nós, pecadores, agora e na hora de nossa morte. Amém. Ave Maria, cheia de graça, o Senhor é convosco. Bendita sois vós dentre as mulheres, e bendito é o fruto do vosso ventre, Jesus. Santa Maria, Mãe de Deus, rogai por nós, pecadores, agora e na hora de nossa morte. Amém. Ave Maria, cheia de graça, o Senhor é convosco. Bendita sois vós dentre as mulheres, e bendito é o fruto do vosso ventre, Jesus. Santa Maria, Mãe de Deus, rogai por nós, pecadores, agora e na hora de nossa morte. Amém. Ave Maria, cheia de graça, o Senhor é convosco. Bendita sois vós entre as mulheres, e bendito é o fruto do vosso ventre, Jesus. Santa Maria, Mãe de Deus, rogai por nós, pecadores, agora e na hora de nossa morte. Amém. Ave Maria, cheia de graça, o Senhor é convosco. Bendita sois vós dentre as mulheres, e bendito é o fruto do vosso ventre, Jesus. Santa Maria, Mãe de Deus, rogai por nós, pecadores, agora e na hora de nossa morte. Amém. Ave Maria, cheia de graça, o Senhor é convosco. Bendita sois vós dentre as mulheres, e bendito é o fruto do vosso ventre, Jesus. Santa Maria, Mãe de Deus, rogai por nós, pecadores, agora e na hora de nossa morte. Amém. Glória ao Pai, ao Filho e ao Espírito Santo, como era no princípio, agora e sempre. Amém. Ó meu Jesus, perdoai-nos e livrai-nos do fogo do inferno, levai as almas todas para o céu e socorrei principalmente aquelas que mais precisarem da vossa misericórdia. Sagrada Família, rogai por nós. Nossa Senhora Aparecida, rogai por nós. Enchei-vos do Espírito Santo de Deus.

Pai nosso que estais no céu, santificado seja o vosso nome. Venha a nós o vosso reino, seja feita a vossa vontade, assim na terra como no céu. O pão nosso de cada dia nos dai hoje, perdoai as nossas ofensas, assim como nós perdoamos a quem nos tem ofendido. E não nos deixeis cair em tentação, mas livrai-nos do mal. Amém. Ave Maria, cheia de graça, o Senhor é convosco. Bendita sois vós dentre as mulheres, e bendito é o fruto do vosso ventre, Jesus. Santa Maria, Mãe de Deus, rogai por nós, pecadores, agora e na hora de nossa morte. Amém. Ave Maria, cheia de graça, o Senhor é convosco. Bendita sois vós dentre as mulheres, e bendito é o fruto do vosso ventre, Jesus. Santa Maria, Mãe de Deus, rogai por nós, pecadores, agora e na hora de nossa morte. Amém. Ave Maria, cheia de graça, o Senhor é convosco. Bendita sois vós dentre as mulheres, e bendito é o fruto do vosso ventre, Jesus. Santa Maria, Mãe de Deus, rogai por nós, pecadores, agora e na hora de nossa morte. Amém. Ave Maria, cheia de graça, o Senhor é convosco. Bendita sois vós dentre as mulheres, e bendito é o fruto do vosso ventre, Jesus. Santa Maria, Mãe de Deus, rogai por nós, pecadores, agora e na hora de nossa morte. Amém. Ave Maria, cheia de graça, o Senhor é convosco. Bendita sois vós dentre as mulheres, e bendito é o fruto do vosso ventre, Jesus. Santa Maria, Mãe de Deus, rogai por nós, pecadores, agora e na hora de nossa morte. Amém. Ave Maria, cheia de graça, o Senhor é convosco. Bendita sois vós dentre as mulheres, e bendito é o fruto do vosso ventre, Jesus. Santa Maria, Mãe de Deus, rogai por nós, pecadores, agora e na hora de nossa morte. Amém. Ave Maria, cheia de graça, o Senhor é convosco. Bendita sois vós dentre as mulheres, e bendito é o fruto do vosso ventre, Jesus. Santa Maria, Mãe de Deus, rogai por nós, pecadores, agora e na hora de nossa morte. Amém. Ave Maria, cheia de graça, o Senhor é convosco. Bendita sois vós entre as mulheres, e bendito é o fruto do vosso ventre, Jesus. Santa Maria, Mãe de Deus, rogai por nós, pecadores, agora e na hora de nossa morte. Amém. Ave Maria, cheia de graça, o Senhor é convosco. Bendita sois vós dentre as mulheres, e bendito é o fruto do vosso ventre, Jesus. Santa Maria, Mãe de Deus, rogai por nós, pecadores, agora e na hora de nossa morte. Amém. Ave Maria, cheia de graça, o Senhor é convosco. Bendita sois vós dentre as mulheres, e bendito é o fruto do vosso ventre, Jesus. Santa Maria, Mãe de Deus, rogai por nós, pecadores, agora e na hora de nossa morte. Amém. Glória ao Pai, ao Filho e ao Espírito Santo, como era no princípio, agora e sempre. Amém. Ó meu Jesus, perdoai-nos e livrai-nos do fogo do inferno, levai as almas todas para o céu e socorrei principalmente aquelas que mais precisarem da vossa misericórdia. Sagrada Família, rogai por nós. Nossa Senhora Aparecida, rogai por nós. Enchei-vos do Espírito Santo de Deus.

Pai nosso que estais no céu, santificado seja o vosso nome. Venha a nós o vosso reino, seja feita a vossa vontade, assim na terra como no céu. O pão nosso de cada dia nos dai hoje, perdoai as nossas ofensas, assim como nós perdoamos a quem nos tem ofendido. E não nos deixeis cair em tentação, mas livrai-nos do mal. Amém. Ave Maria, cheia de graça, o Senhor é convosco. Bendita sois vós dentre as mulheres, e bendito é o fruto do vosso ventre, Jesus. Santa Maria, Mãe de Deus, rogai por nós, pecadores, agora e na hora de nossa morte. Amém. Ave Maria, cheia de graça, o Senhor é convosco. Bendita sois vós dentre as mulheres, e bendito é o fruto do vosso ventre, Jesus. Santa Maria, Mãe de Deus, rogai por nós, pecadores, agora e na hora de nossa morte. Amém. Ave Maria, cheia de graça, o Senhor é convosco. Bendita sois vós dentre as mulheres, e bendito é o fruto do vosso ventre, Jesus. Santa Maria, Mãe de Deus, rogai por nós, pecadores, agora e na hora de nossa morte. Amém. Ave Maria, cheia de graça, o Senhor é convosco. Bendita sois vós dentre as mulheres, e bendito é o fruto do vosso ventre, Jesus. Santa Maria, Mãe de Deus, rogai por nós, pecadores, agora e na hora de nossa morte. Amém. Ave Maria, cheia de graça, o Senhor é convosco. Bendita sois vós dentre as mulheres, e bendito é o fruto do vosso ventre, Jesus. Santa Maria, Mãe de Deus, rogai por nós, pecadores, agora e na hora de nossa morte. Amém. Ave Maria, cheia de graça, o Senhor é convosco. Bendita sois vós dentre as mulheres, e bendito é o fruto do vosso ventre, Jesus. Santa Maria, Mãe de Deus, rogai por nós, pecadores, agora e na hora de nossa morte. Amém. Ave Maria, cheia de graça, o Senhor é convosco. Bendita sois vós dentre as mulheres, e bendito é o fruto do vosso ventre, Jesus. Santa Maria, Mãe de Deus, rogai por nós, pecadores, agora e na hora de nossa morte. Amém. Ave Maria, cheia de graça, o Senhor é convosco. Bendita sois vós entre as mulheres, e bendito é o fruto do vosso ventre, Jesus. Santa Maria, Mãe de Deus, rogai por nós, pecadores, agora e na hora de nossa morte. Amém. Ave Maria, cheia de graça, o Senhor é convosco. Bendita sois vós dentre as mulheres, e bendito é o fruto do vosso ventre, Jesus. Santa Maria, Mãe de Deus, rogai por nós, pecadores, agora e na hora de nossa morte. Amém. Ave Maria, cheia de graça, o Senhor é convosco. Bendita sois vós dentre as mulheres, e bendito é o fruto do vosso ventre, Jesus. Santa Maria, Mãe de Deus, rogai por nós, pecadores, agora e na hora de nossa morte. Amém. Glória ao Pai, ao Filho e ao Espírito Santo, como era no princípio, agora e sempre. Amém. Ó meu Jesus, perdoai-nos e livrai-nos do fogo do inferno. Levai as almas todas para o céu e socorrei principalmente aquelas que mais precisarem da vossa misericórdia. Sagrada Família, rogai por nós. Nossa Senhora Aparecida, rogai por nós. Enchei-vos do Espírito Santo de Deus.

Pai nosso que estais no céu, santificado seja o vosso nome. Venha a nós o vosso reino, seja feita a vossa vontade, assim na terra como no céu. O pão nosso de cada dia nos dai hoje, perdoai as nossas ofensas, assim como nós perdoamos a quem nos tem ofendido. E não nos deixeis cair em tentação, mas livrai-nos do mal. Amém. Ave Maria, cheia de graça, o Senhor é convosco. Bendito sois vós dentre as mulheres, e bendito é o fruto do vosso ventre, Jesus. Santa Maria, Mãe de Deus, rogai por nós, pecadores, agora e na hora de nossa morte. Amém. Ave Maria, cheia de graça, o Senhor é convosco. Bendita sois vós dentre as mulheres, e bendito é o fruto do vosso ventre, Jesus. Santa Maria, Mãe de Deus, rogai por nós, pecadores, agora e na hora de nossa morte. Amém. Ave Maria, cheia de graça, o Senhor é convosco. Bendita sois vós dentre as mulheres, e bendito é o fruto do vosso ventre, Jesus. Santa Maria, Mãe de Deus, rogai por nós, pecadores, agora e na hora de nossa morte. Amém. Ave Maria, cheia de graça, o Senhor é convosco. Bendita sois vós dentre as mulheres, e bendito é o fruto do vosso ventre, Jesus. Santa Maria, Mãe de Deus, rogai por nós, pecadores, agora e na hora de nossa morte. Amém. Ave Maria, cheia de graça, o Senhor é convosco. Bendita sois vós dentre as mulheres, e bendito é o fruto do vosso ventre, Jesus. Santa Maria, Mãe de Deus, rogai por nós, pecadores, agora e na hora de nossa morte. Amém. Ave Maria, cheia de graça, o Senhor é convosco. Bendita sois vós dentre as mulheres, e bendito é o fruto do vosso ventre, Jesus. Santa Maria, Mãe de Deus, rogai por nós, pecadores, agora e na hora de nossa morte. Amém. Ave Maria, cheia de graça, o Senhor é convosco. Bendita sois vós dentre as mulheres, e bendito é o fruto do vosso ventre, Jesus. Santa Maria, Mãe de Deus, rogai por nós, pecadores, agora e na hora de nossa morte. Amém. Ave Maria, cheia de graça, o Senhor é convosco. Bendita sois vós entre as mulheres, e bendito é o fruto do vosso ventre, Jesus. Santa Maria, Mãe de Deus, rogai por nós, pecadores, agora e na hora de nossa morte. Amém. Ave Maria, cheia de graça, o Senhor é convosco. Bendita sois vós dentre as mulheres, e bendito é o fruto do vosso ventre, Jesus. Santa Maria, Mãe de Deus, rogai por nós, pecadores, agora e na hora de nossa morte. Amém. Ave Maria, cheia de graça, o Senhor é convosco. Bendita sois vós dentre as mulheres, e bendito é o fruto do vosso ventre, Jesus. Santa Maria, Mãe de Deus, rogai por nós, pecadores, agora e na hora de nossa morte. Amém. Glória ao Pai, ao Filho e ao Espírito Santo, como era no princípio, agora e sempre. Amém. Ó meu Jesus, perdoai-nos e livrai-nos do fogo do inferno. Levai as almas todas para o céu e socorrei principalmente aquelas que mais precisarem da vossa misericórdia. Sagrada Família, rogai por nós. Nossa Senhora Aparecida, rogai por nós. Enchei-vos do Espírito Santo de Deus.

Pai nosso que estais no céu, santificado seja o vosso nome. Venha a nós o vosso reino, seja feita a vossa vontade, assim na terra como no céu. O pão nosso de cada dia nos dai hoje, perdoai as nossas ofensas, assim como nós perdoamos a quem nos tem ofendido. E não nos deixeis cair em tentação, mas livrai-nos do mal. Amém. Ave Maria, cheia de graça, o Senhor é convosco. Bendita sois vós dentre as mulheres, e bendito é o fruto do vosso ventre, Jesus. Santa Maria, Mãe de Deus, rogai por nós, pecadores, agora e na hora de nossa morte. Amém. Ave Maria, cheia de graça, o Senhor é convosco. Bendita sois vós dentre as mulheres, e bendito é o fruto do vosso ventre, Jesus. Santa Maria, Mãe de Deus, rogai por nós, pecadores, agora e na hora de nossa morte. Amém. Ave Maria, cheia de graça, o Senhor é convosco. Bendita sois vós dentre as mulheres, e bendito é o fruto do vosso ventre, Jesus. Santa Maria, Mãe de Deus, rogai por nós, pecadores, agora e na hora de nossa morte. Amém. Ave Maria, cheia de graça, o Senhor é convosco. Bendita sois vós dentre as mulheres, e bendito é o fruto do vosso ventre, Jesus. Santa Maria, Mãe de Deus, rogai por nós, pecadores, agora e na hora de nossa morte. Amém. Ave Maria, cheia de graça, o Senhor é convosco. Bendita sois vós dentre as mulheres, e bendito é o fruto do vosso ventre, Jesus. Santa Maria, Mãe de Deus, rogai por nós, pecadores, agora e na hora de nossa morte. Amém. Ave Maria, cheia de graça, o Senhor é convosco. Bendita sois vós dentre as mulheres, e bendito é o fruto do vosso ventre, Jesus. Santa Maria, Mãe de Deus, rogai por nós, pecadores, agora e na hora de nossa morte. Amém. Ave Maria, cheia de graça, o Senhor é convosco. Bendita sois vós dentre as mulheres, e bendito é o fruto do vosso ventre, Jesus. Santa Maria, Mãe de Deus, rogai por nós, pecadores, agora e na hora de nossa morte. Amém. Ave Maria, cheia de graça, o Senhor é convosco. Bendita sois vós entre as mulheres, e bendito é o fruto do vosso ventre, Jesus. Santa Maria, Mãe de Deus, rogai por nós, pecadores, agora e na hora de nossa morte. Amém. Ave Maria, cheia de graça, o Senhor é convosco. Bendita sois vós dentre as mulheres, e bendito é o fruto do vosso ventre, Jesus. Santa Maria, Mãe de Deus, rogai por nós, pecadores, agora e na hora de nossa morte. Amém. Ave Maria, cheia de graça, o Senhor é convosco. Bendita sois vós dentre as mulheres, e bendito é o fruto do vosso ventre, Jesus. Santa Maria, Mãe de Deus, rogai por nós, pecadores, agora e na hora de nossa morte. Amém. Glória ao Pai, ao Filho e ao Espírito Santo, como era no princípio, agora e sempre. Amém. Ó meu Jesus, perdoai-nos e livrai-nos do fogo do inferno. Levai as almas todas para o céu e socorrei principalmente aquelas que mais precisarem da vossa misericórdia. Sagrada Família, rogai por nós. Nossa Senhora Aparecida, rogai por nós. Enchei-vos do Espírito Santo de Deus.

Pai nosso que estais no céu, santificado seja o vosso nome. Venha a nós o vosso reino, seja feita a vossa vontade, assim na terra como no céu. O pão nosso de cada dia nos dai hoje, perdoai as nossas ofensas, assim como nós perdoamos a quem nos tem ofendido. E não nos deixeis cair em tentação, mas livrai-nos do mal. Amém. Ave Maria, cheia de graça, o Senhor é convosco. Bendita sois vós dentre as mulheres, e bendito é o fruto do vosso ventre, Jesus. Santa Maria, Mãe de Deus, rogai por nós, pecadores, agora e na hora de nossa morte. Amém. Ave Maria, cheia de graça, o Senhor é convosco. Bendita sois vós dentre as mulheres, e bendito é o fruto do vosso ventre, Jesus. Santa Maria, Mãe de Deus, rogai por nós, pecadores, agora e na hora de nossa morte. Amém. Ave Maria, cheia de graça, o Senhor é convosco. Bendita sois vós dentre as mulheres, e bendito é o fruto do vosso ventre, Jesus. Santa Maria, Mãe de Deus, rogai por nós, pecadores, agora e na hora de nossa morte. Amém. Ave Maria, cheia de graça, o Senhor é convosco. Bendita sois vós dentre as mulheres, e bendito é o fruto do vosso ventre, Jesus. Santa Maria, Mãe de Deus, rogai por nós, pecadores, agora e na hora de nossa morte. Amém. Ave Maria, cheia de graça, o Senhor é convosco. Bendita sois vós dentre as mulheres, e bendito é o fruto do vosso ventre, Jesus. Santa Maria, Mãe de Deus, rogai por nós, pecadores, agora e na hora de nossa morte. Amém. Ave Maria, cheia de graça, o Senhor é convosco. Bendita sois vós dentre as mulheres, e bendito é o fruto do vosso ventre, Jesus. Santa Maria, Mãe de Deus, rogai por nós, pecadores, agora e na hora de nossa morte. Amém. Ave Maria, cheia de graça, o Senhor é convosco. Bendita sois vós dentre as mulheres, e bendito é o fruto do vosso ventre, Jesus. Santa Maria, Mãe de Deus, rogai por nós, pecadores, agora e na hora de nossa morte. Amém. Ave Maria, cheia de graça, o Senhor é convosco. Bendita sois vós entre as mulheres, e bendito é o fruto do vosso ventre, Jesus. Santa Maria, Mãe de Deus, rogai por nós, pecadores, agora e na hora de nossa morte. Amém. Ave Maria, cheia de graça, o Senhor é convosco. Bendita sois vós dentre as mulheres, e bendito é o fruto do vosso ventre, Jesus. Santa Maria, Mãe de Deus, rogai por nós, pecadores, agora e na hora de nossa morte. Amém. Ave Maria, cheia de graça, o Senhor é convosco. Bendita sois vós dentre as mulheres, e bendito é o fruto do vosso ventre, Jesus. Santa Maria, Mãe de Deus, rogai por nós, pecadores, agora e na hora de nossa morte. Amém. Glória ao Pai, ao Filho e ao Espírito Santo, como era no princípio, agora e sempre. Amém. Ó meu Jesus, perdoai-nos e livrai-nos do fogo do inferno, levai as almas todas para o céu e socorrei principalmente aquelas que mais precisarem da vossa misericórdia. Sagrada Família, rogai por nós. Nossa Senhora Aparecida, rogai por nós. Enchei-vos do Espírito Santo de Deus.

Pai nosso que estais no céu, santificado seja o vosso nome. Venha a nós o vosso reino, seja feita a vossa vontade, assim na terra como no céu. O pão nosso de cada dia nos dai hoje, perdoai as nossas ofensas, assim como nós perdoamos a quem nos tem ofendido. E não nos deixeis cair em tentação, mas livrai-nos do mal. Amém. Ave Maria, cheia de graça, o Senhor é convosco. Bendita sois vós dentre as mulheres, e bendito é o fruto do vosso ventre, Jesus. Santa Maria, Mãe de Deus, rogai por nós, pecadores, agora e na hora de nossa morte. Amém. Ave Maria, cheia de graça, o Senhor é convosco. Bendita sois vós dentre as mulheres, e bendito é o fruto do vosso ventre, Jesus. Santa Maria, Mãe de Deus, rogai por nós, pecadores, agora e na hora de nossa morte. Amém. Ave Maria, cheia de graça, o Senhor é convosco. Bendita sois vós dentre as mulheres, e bendito é o fruto do vosso ventre, Jesus. Santa Maria, Mãe de Deus, rogai por nós, pecadores, agora e na hora de nossa morte. Amém. Ave Maria, cheia de graça, o Senhor é convosco. Bendita sois vós dentre as mulheres, e bendito é o fruto do vosso ventre, Jesus. Santa Maria, Mãe de Deus, rogai por nós, pecadores, agora e na hora de nossa morte. Amém. Ave Maria, cheia de graça, o Senhor é convosco. Bendita sois vós dentre as mulheres, e bendito é o fruto do vosso ventre, Jesus. Santa Maria, Mãe de Deus, rogai por nós, pecadores, agora e na hora de nossa morte. Amém. Ave Maria, cheia de graça, o Senhor é convosco. Bendita sois vós dentre as mulheres, e bendito é o fruto do vosso ventre, Jesus. Santa Maria, Mãe de Deus, rogai por nós, pecadores, agora e na hora de nossa morte. Amém. Ave Maria, cheia de graça, o Senhor é convosco. Bendita sois vós dentre as mulheres, e bendito é o fruto do vosso ventre, Jesus. Santa Maria, Mãe de Deus, rogai por nós, pecadores, agora e na hora de nossa morte. Amém. Ave Maria, cheia de graça, o Senhor é convosco. Bendita sois vós entre as mulheres, e bendito é o fruto do vosso ventre, Jesus. Santa Maria, Mãe de Deus, rogai por nós, pecadores, agora e na hora de nossa morte. Amém. Ave Maria, cheia de graça, o Senhor é convosco. Bendita sois vós dentre as mulheres, e bendito é o fruto do vosso ventre, Jesus. Santa Maria, Mãe de Deus, rogai por nós, pecadores, agora e na hora de nossa morte. Amém. Ave Maria, cheia de graça, o Senhor é convosco. Bendita sois vós dentre as mulheres, e bendito é o fruto do vosso ventre, Jesus. Santa Maria, Mãe de Deus, rogai por nós, pecadores, agora e na hora de nossa morte. Amém. Glória ao Pai, ao Filho e ao Espírito Santo, como era no princípio, agora e sempre. Amém. Ó meu Jesus, perdoai-nos e livrai-nos do fogo do inferno. Levai as almas todas para o céu e socorrei principalmente aquelas que mais precisarem da vossa misericórdia. Sagrada Família, rogai por nós. Nossa Senhora Aparecida, rogai por nós. Enchei-vos do Espírito Santo de Deus.

Pai nosso que estais no céu, santificado seja o vosso nome. Venha a nós o vosso reino, seja feita a vossa vontade, assim na terra como no céu. O pão nosso de cada dia nos dai hoje, perdoai as nossas ofensas, assim como nós perdoamos a quem nos tem ofendido. E não nos deixeis cair em tentação, mas livrai-nos do mal. Amém. Ave Maria, cheia de graça, o Senhor é convosco. Bendito sois vós dentre as mulheres, e bendito é o fruto do vosso ventre, Jesus. Santa Maria, Mãe de Deus, rogai por nós, pecadores, agora e na hora de nossa morte. Amém. Ave Maria, cheia de graça, o Senhor é convosco. Bendita sois vós dentre as mulheres, e bendito é o fruto do vosso ventre, Jesus. Santa Maria, Mãe de Deus, rogai por nós, pecadores, agora e na hora de nossa morte. Amém. Ave Maria, cheia de graça, o Senhor é convosco. Bendita sois vós dentre as mulheres, e bendito é o fruto do vosso ventre, Jesus. Santa Maria, Mãe de Deus, rogai por nós, pecadores, agora e na hora de nossa morte. Amém. Ave Maria, cheia de graça, o Senhor é convosco. Bendita sois vós dentre as mulheres, e bendito é o fruto do vosso ventre, Jesus. Santa Maria, Mãe de Deus, rogai por nós, pecadores, agora e na hora de nossa morte. Amém. Ave Maria, cheia de graça, o Senhor é convosco. Bendita sois vós dentre as mulheres, e bendito é o fruto do vosso ventre, Jesus. Santa Maria, Mãe de Deus, rogai por nós, pecadores, agora e na hora de nossa morte. Amém. Ave Maria, cheia de graça, o Senhor é convosco. Bendita sois vós dentre as mulheres, e bendito é o fruto do vosso ventre, Jesus. Santa Maria, Mãe de Deus, rogai por nós, pecadores, agora e na hora de nossa morte. Amém. Ave Maria, cheia de graça, o Senhor é convosco. Bendita sois vós dentre as mulheres, e bendito é o fruto do vosso ventre, Jesus. Santa Maria, Mãe de Deus, rogai por nós, pecadores, agora e na hora de nossa morte. Amém. Ave Maria, cheia de graça, o Senhor é convosco. Bendita sois vós entre as mulheres, e bendito é o fruto do vosso ventre, Jesus. Santa Maria, Mãe de Deus, rogai por nós, pecadores, agora e na hora de nossa morte. Amém. Ave Maria, cheia de graça, o Senhor é convosco. Bendita sois vós dentre as mulheres, e bendito é o fruto do vosso ventre, Jesus. Santa Maria, Mãe de Deus, rogai por nós, pecadores, agora e na hora de nossa morte. Amém. Ave Maria, cheia de graça, o Senhor é convosco. Bendita sois vós dentre as mulheres, e bendito é o fruto do vosso ventre, Jesus. Santa Maria, Mãe de Deus, rogai por nós, pecadores, agora e na hora de nossa morte. Amém. Glória ao Pai, ao Filho e ao Espírito Santo, como era no princípio, agora e sempre. Amém. Ó meu Jesus, perdoai-nos e livrai-nos do fogo do inferno, levai as almas todas para o céu e socorrei principalmente aquelas que mais precisarem da vossa misericórdia. Sagrada Família, rogai por nós. Nossa Senhora Aparecida, rogai por nós. Enchei-vos do Espírito Santo de Deus.

mistérios gloriosos ou da glória. A glória de cumprir integralmente o propósito de Deus. Esses mistérios contemplam a glorificação, a vida eterna de Jesus e de Maria no reino de Deus.

Pai nosso que estais no céu, santificado seja o vosso nome. Venha a nós o vosso reino, seja feita a vossa vontade, assim na terra como no céu. O pão nosso de cada dia nos dai hoje, perdoai as nossas ofensas, assim como nós perdoamos a quem nos tem ofendido. E não nos deixeis cair em tentação, mas livrai-nos do mal. Amém. Ave Maria, cheia de graça, o Senhor é convosco. Bendita sois vós dentre as mulheres, e bendito é o fruto do vosso ventre, Jesus. Santa Maria, Mãe de Deus, rogai por nós, pecadores, agora e na hora de nossa morte. Amém. Ave Maria, cheia de graça, o Senhor é convosco. Bendita sois vós dentre as mulheres, e bendito é o fruto do vosso ventre, Jesus. Santa Maria, Mãe de Deus, rogai por nós, pecadores, agora e na hora de nossa morte. Amém. Ave Maria, cheia de graça, o Senhor é convosco. Bendita sois vós dentre as mulheres, e bendito é o fruto do vosso ventre, Jesus. Santa Maria, Mãe de Deus, rogai por nós, pecadores, agora e na hora de nossa morte. Amém. Ave Maria, cheia de graça, o Senhor é convosco. Bendita sois vós dentre as mulheres, e bendito é o fruto do vosso ventre, Jesus. Santa Maria, Mãe de Deus, rogai por nós, pecadores, agora e na hora de nossa morte. Amém. Ave Maria, cheia de graça, o Senhor é convosco. Bendita sois vós dentre as mulheres, e bendito é o fruto do vosso ventre, Jesus. Santa Maria, Mãe de Deus, rogai por nós, pecadores, agora e na hora de nossa morte. Amém. Ave Maria, cheia de graça, o Senhor é convosco. Bendita sois vós dentre as mulheres, e bendito é o fruto do vosso ventre, Jesus. Santa Maria, Mãe de Deus, rogai por nós, pecadores, agora e na hora de nossa morte. Amém. Ave Maria, cheia de graça, o Senhor é convosco. Bendita sois vós dentre as mulheres, e bendito é o fruto do vosso ventre, Jesus. Santa Maria, Mãe de Deus, rogai por nós, pecadores, agora e na hora de nossa morte. Amém. Ave Maria, cheia de graça, o Senhor é convosco. Bendita sois vós entre as mulheres, e bendito é o fruto do vosso ventre, Jesus. Santa Maria, Mãe de Deus, rogai por nós, pecadores, agora e na hora de nossa morte. Amém. Ave Maria, cheia de graça, o Senhor é convosco. Bendita sois vós dentre as mulheres, e bendito é o fruto do vosso ventre, Jesus. Santa Maria, Mãe de Deus, rogai por nós, pecadores, agora e na hora de nossa morte. Amém. Ave Maria, cheia de graça, o Senhor é convosco. Bendita sois vós dentre as mulheres, e bendito é o fruto do vosso ventre, Jesus. Santa Maria, Mãe de Deus, rogai por nós, pecadores, agora e na hora de nossa morte. Amém. Glória ao Pai, ao Filho e ao Espírito Santo, como era no princípio, agora e sempre. Amém. Ó meu Jesus, perdoai-nos e livrai-nos do fogo do inferno. Levai as almas todas para o céu e socorrei principalmente aquelas que mais precisarem da vossa misericórdia. Sagrada Família, rogai por nós. Nossa Senhora Aparecida, rogai por nós. Enchei-vos do Espírito Santo de Deus.

Pai nosso que estais no céu, santificado seja o vosso nome. Venha a nós o vosso reino, seja feita a vossa vontade, assim na terra como no céu. O pão nosso de cada dia nos dai hoje, perdoai as nossas ofensas, assim como nós perdoamos a quem nos tem ofendido. E não nos deixeis cair em tentação, mas livrai-nos do mal. Amém. Ave Maria, cheia de graça, o Senhor é convosco. Bendita sois vós dentre as mulheres, e bendito é o fruto do vosso ventre, Jesus. Santa Maria, Mãe de Deus, rogai por nós, pecadores, agora e na hora de nossa morte. Amém. Ave Maria, cheia de graça, o Senhor é convosco. Bendita sois vós dentre as mulheres, e bendito é o fruto do vosso ventre, Jesus. Santa Maria, Mãe de Deus, rogai por nós, pecadores, agora e na hora de nossa morte. Amém. Ave Maria, cheia de graça, o Senhor é convosco. Bendita sois vós dentre as mulheres, e bendito é o fruto do vosso ventre, Jesus. Santa Maria, Mãe de Deus, rogai por nós, pecadores, agora e na hora de nossa morte. Amém. Ave Maria, cheia de graça, o Senhor é convosco. Bendita sois vós dentre as mulheres, e bendito é o fruto do vosso ventre, Jesus. Santa Maria, Mãe de Deus, rogai por nós, pecadores, agora e na hora de nossa morte. Amém. Ave Maria, cheia de graça, o Senhor é convosco. Bendita sois vós dentre as mulheres, e bendito é o fruto do vosso ventre, Jesus. Santa Maria, Mãe de Deus, rogai por nós, pecadores, agora e na hora de nossa morte. Amém. Ave Maria, cheia de graça, o Senhor é convosco. Bendita sois vós dentre as mulheres, e bendito é o fruto do vosso ventre, Jesus. Santa Maria, Mãe de Deus, rogai por nós, pecadores, agora e na hora de nossa morte. Amém. Ave Maria, cheia de graça, o Senhor é convosco. Bendita sois vós dentre as mulheres, e bendito é o fruto do vosso ventre, Jesus. Santa Maria, Mãe de Deus, rogai por nós, pecadores, agora e na hora de nossa morte. Amém. Ave Maria, cheia de graça, o Senhor é convosco. Bendita sois vós entre as mulheres, e bendito é o fruto do vosso ventre, Jesus. Santa Maria, Mãe de Deus, rogai por nós, pecadores, agora e na hora de nossa morte. Amém. Ave Maria, cheia de graça, o Senhor é convosco. Bendita sois vós dentre as mulheres, e bendito é o fruto do vosso ventre, Jesus. Santa Maria, Mãe de Deus, rogai por nós, pecadores, agora e na hora de nossa morte. Amém. Ave Maria, cheia de graça, o Senhor é convosco. Bendita sois vós dentre as mulheres, e bendito é o fruto do vosso ventre, Jesus. Santa Maria, Mãe de Deus, rogai por nós, pecadores, agora e na hora de nossa morte. Amém. Glória ao Pai, ao Filho e ao Espírito Santo, como era no princípio, agora e sempre. Amém. Ó meu Jesus, perdoai-nos e livrai-nos do fogo do inferno. Levai as almas todas para o céu e socorrei principalmente aquelas que mais precisarem da vossa misericórdia. Sagrada Família, rogai por nós. Nossa Senhora Aparecida, rogai por nós. Enchei-vos do Espírito Santo de Deus.

Pai nosso que estais no céu, santificado seja o vosso nome. Venha a nós o vosso reino, seja feita a vossa vontade, assim na terra como no céu. O pão nosso de cada dia nos dai hoje, perdoai as nossas ofensas, assim como nós perdoamos a quem nos tem ofendido. E não nos deixeis cair em tentação, mas livrai-nos do mal. Amém. Ave Maria, cheia de graça, o Senhor é convosco. Bendita sois vós dentre as mulheres, e bendito é o fruto do vosso ventre, Jesus. Santa Maria, Mãe de Deus, rogai por nós, pecadores, agora e na hora de nossa morte. Amém. Ave Maria, cheia de graça, o Senhor é convosco. Bendita sois vós dentre as mulheres, e bendito é o fruto do vosso ventre, Jesus. Santa Maria, Mãe de Deus, rogai por nós, pecadores, agora e na hora de nossa morte. Amém. Ave Maria, cheia de graça, o Senhor é convosco. Bendita sois vós dentre as mulheres, e bendito é o fruto do vosso ventre, Jesus. Santa Maria, Mãe de Deus, rogai por nós, pecadores, agora e na hora de nossa morte. Amém. Ave Maria, cheia de graça, o Senhor é convosco. Bendita sois vós dentre as mulheres, e bendito é o fruto do vosso ventre, Jesus. Santa Maria, Mãe de Deus, rogai por nós, pecadores, agora e na hora de nossa morte. Amém. Ave Maria, cheia de graça, o Senhor é convosco. Bendita sois vós dentre as mulheres, e bendito é o fruto do vosso ventre, Jesus. Santa Maria, Mãe de Deus, rogai por nós, pecadores, agora e na hora de nossa morte. Amém. Ave Maria, cheia de graça, o Senhor é convosco. Bendita sois vós dentre as mulheres, e bendito é o fruto do vosso ventre, Jesus. Santa Maria, Mãe de Deus, rogai por nós, pecadores, agora e na hora de nossa morte. Amém. Ave Maria, cheia de graça, o Senhor é convosco. Bendita sois vós dentre as mulheres, e bendito é o fruto do vosso ventre, Jesus. Santa Maria, Mãe de Deus, rogai por nós, pecadores, agora e na hora de nossa morte. Amém. Ave Maria, cheia de graça, o Senhor é convosco. Bendita sois vós entre as mulheres, e bendito é o fruto do vosso ventre, Jesus. Santa Maria, Mãe de Deus, rogai por nós, pecadores, agora e na hora de nossa morte. Amém. Ave Maria, cheia de graça, o Senhor é convosco. Bendita sois vós dentre as mulheres, e bendito é o fruto do vosso ventre, Jesus. Santa Maria, Mãe de Deus, rogai por nós, pecadores, agora e na hora de nossa morte. Amém. Ave Maria, cheia de graça, o Senhor é convosco. Bendita sois vós dentre as mulheres, e bendito é o fruto do vosso ventre, Jesus. Santa Maria, Mãe de Deus, rogai por nós, pecadores, agora e na hora de nossa morte. Amém. Glória ao Pai, ao Filho e ao Espírito Santo, como era no princípio, agora e sempre. Amém. Ó meu Jesus, perdoai-nos e livrai-nos do fogo do inferno. Levai as almas todas para o céu e socorrei principalmente aquelas que mais precisarem da vossa misericórdia. Sagrada Família, rogai por nós. Nossa Senhora Aparecida, rogai por nós. Enchei-vos do Espírito Santo de Deus.

Pai nosso que estais no céu, santificado seja o vosso nome. Venha a nós o vosso reino, seja feita a vossa vontade, assim na terra como no céu. O pão nosso de cada dia nos dai hoje, perdoai as nossas ofensas, assim como nós perdoamos a quem nos tem ofendido. E não nos deixeis cair em tentação, mas livrai-nos do mal. Amém. Ave Maria, cheia de graça, o Senhor é convosco. Bendita sois vós dentre as mulheres, e bendito é o fruto do vosso ventre, Jesus. Santa Maria, Mãe de Deus, rogai por nós, pecadores, agora e na hora de nossa morte. Amém. Ave Maria, cheia de graça, o Senhor é convosco. Bendita sois vós dentre as mulheres, e bendito é o fruto do vosso ventre, Jesus. Santa Maria, Mãe de Deus, rogai por nós, pecadores, agora e na hora de nossa morte. Amém. Ave Maria, cheia de graça, o Senhor é convosco. Bendita sois vós dentre as mulheres, e bendito é o fruto do vosso ventre, Jesus. Santa Maria, Mãe de Deus, rogai por nós, pecadores, agora e na hora de nossa morte. Amém. Ave Maria, cheia de graça, o Senhor é convosco. Bendita sois vós dentre as mulheres, e bendito é o fruto do vosso ventre, Jesus. Santa Maria, Mãe de Deus, rogai por nós, pecadores, agora e na hora de nossa morte. Amém. Ave Maria, cheia de graça, o Senhor é convosco. Bendita sois vós dentre as mulheres, e bendito é o fruto do vosso ventre, Jesus. Santa Maria, Mãe de Deus, rogai por nós, pecadores, agora e na hora de nossa morte. Amém. Ave Maria, cheia de graça, o Senhor é convosco. Bendita sois vós dentre as mulheres, e bendito é o fruto do vosso ventre, Jesus. Santa Maria, Mãe de Deus, rogai por nós, pecadores, agora e na hora de nossa morte. Amém. Ave Maria, cheia de graça, o Senhor é convosco. Bendita sois vós dentre as mulheres, e bendito é o fruto do vosso ventre, Jesus. Santa Maria, Mãe de Deus, rogai por nós, pecadores, agora e na hora de nossa morte. Amém. Ave Maria, cheia de graça, o Senhor é convosco. Bendita sois vós entre as mulheres, e bendito é o fruto do vosso ventre, Jesus. Santa Maria, Mãe de Deus, rogai por nós, pecadores, agora e na hora de nossa morte. Amém. Ave Maria, cheia de graça, o Senhor é convosco. Bendita sois vós dentre as mulheres, e bendito é o fruto do vosso ventre, Jesus. Santa Maria, Mãe de Deus, rogai por nós, pecadores, agora e na hora de nossa morte. Amém. Ave Maria, cheia de graça, o Senhor é convosco. Bendita sois vós dentre as mulheres, e bendito é o fruto do vosso ventre, Jesus. Santa Maria, Mãe de Deus, rogai por nós, pecadores, agora e na hora de nossa morte. Amém. Glória ao Pai, ao Filho e ao Espírito Santo, como era no princípio, agora e sempre. Amém. Ó meu Jesus, perdoai-nos e livrai-nos do fogo do inferno. Levai as almas todas para o céu e socorrei principalmente aquelas que mais precisarem da vossa misericórdia. Sagrada Família, rogai por nós. Nossa Senhora Aparecida, rogai por nós. Enchei-vos do Espírito Santo de Deus.

Pai nosso que estais no céu, santificado seja o vosso nome. Venha a nós o vosso reino, seja feita a vossa vontade, assim na terra como no céu. O pão nosso de cada dia nos dai hoje, perdoai as nossas ofensas, assim como nós perdoamos a quem nos tem ofendido. E não nos deixeis cair em tentação, mas livrai-nos do mal. Amém. Ave Maria, cheia de graça, o Senhor é convosco. Bendita sois vós dentre as mulheres, e bendito é o fruto do vosso ventre, Jesus. Santa Maria, Mãe de Deus, rogai por nós, pecadores, agora e na hora de nossa morte. Amém. Ave Maria, cheia de graça, o Senhor é convosco. Bendita sois vós dentre as mulheres, e bendito é o fruto do vosso ventre, Jesus. Santa Maria, Mãe de Deus, rogai por nós, pecadores, agora e na hora de nossa morte. Amém. Ave Maria, cheia de graça, o Senhor é convosco. Bendita sois vós dentre as mulheres, e bendito é o fruto do vosso ventre, Jesus. Santa Maria, Mãe de Deus, rogai por nós, pecadores, agora e na hora de nossa morte. Amém. Ave Maria, cheia de graça, o Senhor é convosco. Bendita sois vós dentre as mulheres, e bendito é o fruto do vosso ventre, Jesus. Santa Maria, Mãe de Deus, rogai por nós, pecadores, agora e na hora de nossa morte. Amém. Ave Maria, cheia de graça, o Senhor é convosco. Bendita sois vós dentre as mulheres, e bendito é o fruto do vosso ventre, Jesus. Santa Maria, Mãe de Deus, rogai por nós, pecadores, agora e na hora de nossa morte. Amém. Ave Maria, cheia de graça, o Senhor é convosco. Bendita sois vós dentre as mulheres, e bendito é o fruto do vosso ventre, Jesus. Santa Maria, Mãe de Deus, rogai por nós, pecadores, agora e na hora de nossa morte. Amém. Ave Maria, cheia de graça, o Senhor é convosco. Bendita sois vós dentre as mulheres, e bendito é o fruto do vosso ventre, Jesus. Santa Maria, Mãe de Deus, rogai por nós, pecadores, agora e na hora de nossa morte. Amém. Ave Maria, cheia de graça, o Senhor é convosco. Bendita sois vós entre as mulheres, e bendito é o fruto do vosso ventre, Jesus. Santa Maria, Mãe de Deus, rogai por nós, pecadores, agora e na hora de nossa morte. Amém. Ave Maria, cheia de graça, o Senhor é convosco. Bendita sois vós dentre as mulheres, e bendito é o fruto do vosso ventre, Jesus. Santa Maria, Mãe de Deus, rogai por nós, pecadores, agora e na hora de nossa morte. Amém. Ave Maria, cheia de graça, o Senhor é convosco. Bendita sois vós dentre as mulheres, e bendito é o fruto do vosso ventre, Jesus. Santa Maria, Mãe de Deus, rogai por nós, pecadores, agora e na hora de nossa morte. Amém. Glória ao Pai, ao Filho e ao Espírito Santo, como era no princípio, agora e sempre. Amém. Ó meu Jesus, perdoai-nos e livrai-nos do fogo do inferno. Levai as almas todas para o céu e socorrei principalmente aquelas que mais precisarem da vossa misericórdia. Sagrada Família, rogai por nós. Nossa Senhora Aparecida, rogai por nós. Enchei-vos do Espírito Santo de Deus.

0: Vamos agora louvar a nossa mãe. Infinitas graças vos damos, soberana rainha, pelos benefícios que todos os dias recebemos de vossas mãos liberais. Dignai-vos agora e para sempre tomarmos debaixo de vosso poderoso amparo. Para mais vos obrigar, vos saudamos com uma salve, rainha.
1: Salve, rainha.
2: Salve, Rainha, Mãe de Misericórdia, vida, doçura, esperança nossa, salve. A vós bradamos, degredados filhos de Eva, a vós suspiramos, gemendo e chorando neste vale de lágrimas. Eia, pois, advogada nossa, esses vossos olhos misericordiosa nós volvei. E depois desse desterro mostrai-nos Jesus, bendito é o fruto do vosso ventre. Ó clemente, ó piedosa, ó doce sempre Virgem Maria, rogai por nós, Santa Mãe de Deus, para que sejamos dignos das promessas de Cristo.

0: Meu amigo, minha amiga, estamos chegando ao final do nosso Santo Rosário. Deus abençoe a sua vida, a sua família. Que por intercessão de Nossa Senhora, possa o Deus da vida te abençoar. Em nome do Pai, do Filho e do Espírito Santo. Amém.
1: Como foi bom, meu amigo, como foi bom, minha amiga, rezar com você nessa madrugada. Fizemos aí esse caminho de oração juntinho com a Mãezinha do Céu e seu Filho Jesus. Passamos aí pelos principais mistérios da vida de Jesus e Maria. É isso aí, meu amigo e minha amiga. Desejo a você um dia abençoado na graça de Deus. Que Nossa Senhora e seu Filho Jesus possa continuar iluminando a sua vida. E vamos se manter fiel, hein? Vamos se manter fiéis aí à madrugada de oração com Altair Show, Santo Rosário, todos os dias. Eu e a turma da alegria aqui, como você ouviu, tá bom? Reze, reze o Santo Rosário todos os dias. Tem essa devoção especial, nossa Mãezinha do Céu. Um bom dia pra você, meu.

0: 5:58.
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2: Rádio Barroso Mix informa a hora certa.
3: 5 horas e 59 minutos.
4: Bom dia!

Ouvintes das 6 horas, procure ser agradável em tudo o que tiver de fazer. A maneira com que você se apresenta na intimidade da sua família, como em público, significa muito para o bem que você deve praticar. Seja sempre suave a sua fisionomia. Transmita sempre a paz onde aparecer. Mostre sempre um sorriso que cause aos outros a impressão de que, apesar de viver entre problemas, você é capaz de demonstrar essa bondade que só existe nos bons e nos que só pensam em praticar o bem. Faça do seu rosto o espelho de sua alma.

Ave Maria, cheia de graça, o Senhor é convosco. Bendita sois vós entre as mulheres, e bendito é o fruto do vosso ventre, Jesus. Santa Maria, Mãe de Deus, rogai por nós, os pecadores, agora e na hora de nossa morte. Amém.

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2: Bom dia, queridos filhos e filhas, deste feriado de Corpus Christi, festa do corpo de Deus. Hoje é feriado católico. Nas igrejas, nas dioceses, as ruas se enfeitam para receber Jesus, presença real na Eucaristia. Então, mais do que nunca, rezemos. Se você quiser, acesse o site www.padrereginaldomanzotti.com.br e neste feriado, mande as suas intenções para Corpus Christi. Pai, Filho e Espírito Santo. Amém. Jesus amado, que tendo voltado para o Pai, quis sempre estar conosco. E nós cremos, Senhor, nesta manhã, que nossos olhos se abriram sob o Teu olhar vigilante. Nossos primeiros passos foram dados sob o Vosso olhar vigilante. Tudo o que fizermos hoje, Senhor, estará sob o Vosso olhar vigilante. Cremos, Senhor, que estás no meio de nós. Cremos e professamos que nos acompanha a cada instante e em cada momento. Mas temos a certeza plena da vossa

essa presença real na Eucaristia. E é por isso, Senhor, que nesta manhã vos adoramos e proclamamos. Graças e louvores se deem a todo momento ao Santíssimo e Diviníssimo Sacramento. Jesus Eucarístico, nesta semana eucarística, venho colocar confiante no início desta manhã minha prece, meu clamor, meu pedido. Aceita, Senhor, o que o meu coração eleva em oração. Jesus Eucarístico, que dissestes: o que peçais ao Pai em meu nome, Ele vos dará. É por isso, Senhor, que nesta semana eucarística eu clamo, ó Santíssimo Sacramento, em vosso nome, me conceda esta graça. Jesus, eu clamo no início deste dia: coração eucarístico de Jesus, em vós confiamos. Libertador de nossos males, em vós confiamos. Remédio eterno, em vós confiamos. Socorro dos enfermos, em vós confiamos. Jesus Eucarístico, nunca seremos dignos daquilo que esperamos alcançar, mas pedimos incessantemente: atenda-nos na vossa misericórdia. Amém. Graças e louvores se deem a todo momento ao Santíssimo e Diviníssimo Sacramento. Um ótimo dia, sob o olhar vigilante de Jesus Eucarístico. Amém.

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0: graças e louvores se deem a todo momento ao Santíssimo e Diviníssimo Sacramento. Hoje, queridos filhos e filhas, dia de Corpus Christi, corpo e sangue de Cristo, feriado católico. E vamos juntos pedir, Senhor, aumente em nós o amor, a Eucaristia.
1: Este é meu corpo.
0: Queridos filhos, amado povo de Deus, vamos juntos pedir a Deus nosso Senhor, mostra-nos, Senhor, as verdades da Eucaristia. Escute o que foi deixado na plataforma para essa hora da misericórdia, escute.
2: Sou Ivan Meide, Paraupeba, de Minas Gerais. Eu com 14 anos, padre, saí de casa, pensando que a vida na rua era melhor. Então eu aprendi muita coisa na marra. Hoje, graças a Deus, sou uma pessoa bem controlada, de espírito, saúde. Eu passei muita necessidade, usei muitas drogas, todo tipo de droga, dormi pra rua. Aí fui amigar, padre, e minha esposa também foi usando droga, mas eu. Aí hoje nós não usamos droga mais, somos casados em católico, civil, somos associados. Hoje, na bênção de Deus, nós temos uma filha. Então, eu quero agradecer a Jesus Santa Chaga e São José pelas bênçãos recebidas. E minha filha, em 4 meses, padre, ela pegou a dengue. Então, nas orações, ela foi curada. Então, eu agradeço muito a Jesus da Santa Chaga e de São José. São graças recebidas, são graças testemunhadas. Fique com Deus, padre, um abraço.
0: Deus abençoe, Ivanei. Testemunho muito forte. Muito forte. Meu grande abraço, Ivanei, de Paroapeba, Minas Gerais. Você escutou bem esse testemunho? Ele se perdeu na juventude, como ele mesmo disse. Se perdeu nas drogas, depois, quando se juntou com uma mulher que também foi usuária de drogas. Mas o mais importante é que, passado isto, ele e ela se encontraram em Deus. Pelas santas chagas de Jesus, São José, estão agora com uma família, estão com uma filha. Vou rezar, Ivanei, pedindo a Deus Nosso Senhor pela sua filha que está com dengue. Que Deus abençoe e permaneça, filho, permaneça com sua família unida em Cristo. Permaneça com sua família voltada para Deus. Esse é o caminho. Muito edificante. Faça ecoar, viu, sacristão? Meu abraço, Ivanei. Fiquei tocado com o seu testemunho. Bíblia aberta, cartilha de oração.

0: Senhor esteja convosco. Ele está no meio de nós. Proclamação do Evangelho de Jesus Cristo, segundo João. Glória a vós, Senhor. Os judeus discutiam entre si: como ele pode dar de comer a sua carne? Jesus disse: em verdade eu vos digo, se não comerdes a carne do Filho do Homem e não beberdes o seu sangue, não tereis a vida em vós. Quem consome a minha carne e bebe meu sangue tem a vida eterna, e eu o ressuscitarei no último dia. Pois minha carne é verdadeiramente comida, o meu sangue é verdadeiramente bebida. Quem consome a minha carne e consome meu sangue permanece em mim ou nele. Como o Pai que vive me enviou, e eu vivo por meio do Pai, assim aquele que me consome viverá por meio de mim. Este é o pão que desceu do céu. Não é como aquele pão que vossos pais comeram e, no entanto, morreram. Quem consome deste pão viverá eternamente. Jesus falou estas coisas ensinando na sinagoga em Cafarnaum. Palavra da salvação. Glória a vós, Senhor. Em alguns momentos da história, nem sempre os papas moraram em Roma. Ora, em Avignon, França, devido ao exílio. Mas essa é outra história. Mas o próprio Papa Urbano IV, o confidente de Juliana, teve uma experiência magnífica de uma transmutação, transformação do pão em hóstia. Ele presenciou o que aconteceu em Bolsena, tanto que o Papa Pio XII, em 1950, pediu que os sanguíneos contendo 83 gotas de sangue fossem levadas a Roma. E na procissão de Corpus Christi de 1950, na procissão estava Jesus sacramentado e o sanguíneo com as 83 gotas de sangue. Por que Jesus faz isso? Para aumentar a nossa fé. Por isso, nesta tarde, tantum ergum sacramentum.
1: Tão sublime sacramento, adoremos nesse altar.
0: Esse texto foi encomendado em 1500, quando, vivo, Santo Tomás de Aquino escreveu como um hino à Eucaristia. Venha a fé, Senhor. Venha a fé por suplemento. Quando nossos olhos não conseguirem ver no pão Jesus, no sangue, verdadeiramente o Senhor.

0: O Senhor esteja convosco. Ele está no meio de nós.
1: Do céu lhes destes o pão
2: que contém todo o sabor.
0: Abençoe-vos Deus Todo-Poderoso, a água, a roupa dos enfermos, as fotos de família.

0: Vós que sois Deus com o Pai na unidade do Espírito Santo.
1: Amém. Em nome do Pai, do Filho, do Espírito Santo.

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0: E vamos juntos para o quarto dia da novena perpétua de Jesus das Santas Chagas. E eu convido você a mandar as suas intenções, 41-3221-6060. Rezemos. Por suas santas chagas gloriosas, o Cristo Senhor me proteja e me guarde. Senhor Jesus, foste levado na cruz para que, por vossas santas chagas, sejam curadas as de nossas almas. Eu vos louvo e agradeço pelo vosso ato redentor. Carregaste em vosso próprio corpo os meus pecados e de toda a humanidade. Nas vossas santas chagas, Senhor, coloco minhas intenções, minhas preocupações, ansiedades e angústias, minhas enfermidades físicas e psíquicas, meus sofrimentos, dores, alegrias e necessidades. Em vossas santas chagas, Senhor, coloco a minha família. Envolvei, Senhor, a mim e meus familiares, protegendo-nos do mal. Senhor, ao mostrar vossas santas chagas gloriosas a Tomé e o mandando tocar em vosso lado aberto, o curaste da incredulidade. Eu vos peço, Senhor, permita-me refugiar em vossas santas chagas e, por mérito desses sinais de vosso amor, curai a minha falta de fé. Ó Jesus, pelos méritos de vossa paixão, morte e ressurreição, dai-me a graça de viver os frutos da nossa redenção. Amém. Queridos filhos e filhas, os testemunhos nos são enviados e eu convido, estimulo você que também o faça. Mande para a obra para que o mundo saiba esta presença do Deus vivo e verdadeiro que faz milagres e prodígios. Acompanhe este.
1: Minha filha que precisava muito de libertação e graças a Deus, as chagas de Jesus, conseguimos em orações, conseguimos a libertação dele. Hoje ele está muito feliz, junto com a família dele. E eu sou associada da Evangelizar há muitos anos. Eu e o meu neto e minha filha, temos a capelinha da chaga de Jesus. E sou muito devota de Nossa Senhora, também de Nossa Senhora. E é isso aí meu testemunho. E a família toda é muito devota. Eu também sempre fui do apostolado da oração, ministra da Eucaristia na minha comunidade há muitos anos. Agradeço muito por tantas graças recebidas. Eu tenho já 10 cirurgias e graças a Deus estou aqui com quase 85 anos de idade. Graça recebida, graça testemunhada. Toque o sino, sacristão.
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0: 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Que a vossa divina bênção os acompanhe. Que o Espírito Santo ilumine os seus pensamentos e que seu poder haja por eles em toda parte. Tudo que se encontra nesta casa, os que nela entram, os que dela saem, que Jesus, nas suas santas chagas, nos abençoe e vos preserve do mal, para que nenhuma desgraça se aproxime de vós. O Senhor vos abençoe e vos guarde, que Ele faça seu rosto brilhar sobre vós, que Ele se compadeça de vós e vos dê a paz. Em nome do Pai, do Filho e do Espírito Santo. Amém.

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1: Rádio Barroso Mix informa a hora certa.
2: 6 horas e 29 minutos.
3: Bom dia!

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Ô, gente, você sabe que me perguntaram ontem assim: padre, é certo a gente ficar rezando o dia inteiro? E sabe o que eu respondi? Não, não é certo ficar rezando o dia inteiro. Na nossa vida há tempo para tudo. Aliás, está escrito na Bíblia isso. Há tempo para plantar, há tempo para colher. Há tempo para sorrir, há tempo para chorar. E eu digo para você, há tempo para rezar, há tempo para trabalhar, há tempo para estar com os filhos. Então, não vamos ficar aí transformando a oração também em fuga e transformando a oração, substituindo os nossos afazeres e os nossos compromissos pela oração. Não, vamos tomar cuidado. Tem gente que aí, para não trabalhar, vai rezar, né? Tem gente aí para não ficar com a família, vai para a igreja e fica o dia inteiro na igreja. Para quê? Para não ficar com a família, não ficar ali junto com o marido, junto com a esposa, junto com os filhos. Tá errado, tá errado. Nós temos que ter um tempo de oração na nossa vida. Um tempo bom, bastante, né? Um tempo bom. Então, durante o nosso dia, a gente tem que ter um tempo que a gente reza. Pode rezar com a palavra de Deus, com a Bíblia, pode rezar a oração que a gente sabe, ou pode simplesmente dar um tempo para Deus, ou seja, dizer: Senhor, eu estou diante de Ti e esse tempo é Seu, tá bom? Mas, e também temos que ter um tempo da semana para Ele. O domingo é dEle e não adianta, tá bom? Então, há tempo para tudo. Não vamos mudar e inverter as coisas e não vamos usar a oração como uma fuga das nossas responsabilidades, tá bom?

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2: Conta uma lenda que na Idade Média, um homem muito religioso foi injustamente acusado de ter assassinado uma mulher. Na verdade, o autor do crime era uma pessoa influente no reino e por isso, desde o primeiro momento, se procurou um bode expiatório, sabe? Para acobertar o verdadeiro assassino. Pegou lá um coitadinho lá para falar que ele era o criminoso e aquele lá que tinha realmente cometido o crime ficar, sair livre. O homem injustamente acusado de ter cometido o assassinato foi levado a julgamento. Ele sabia que tudo iria ser feito para condená-lo, já que o outro homem era poderoso. E ele sabia que teria poucas chances de sair vivo daquelas falsas acusações. A forca o esperava. O juiz, que também estava de conluio para levar o pobre homem à morte, simulou um julgamento justo, fingiu que ia fazer um julgamento justo, fazendo uma proposta ao acusado para que provasse a sua inocência. Disse aquele juiz desonesto: como senhor, sou uma pessoa profundamente religiosa. Por isso vou deixar sua sorte nas mãos de Deus. Vou escrever em um papel a palavra inocente e em outra palavra, culpado. Você deverá pegar apenas um dos papéis. Aquele que você escolher será o seu veredito. Vamos deixar nas mãos de Deus. Deus vai lhe guiar. Se você escolher sem saber o papel que está escrito inocente, será inocentado. Mas se você escolher o culpado, será condenado. Mas sem que o acusado percebesse, aquele juiz sem vergonha escreveu nos dois papéis a palavra culpado, fazendo assim com que não houvesse alternativa para o homem. Qualquer papel que ele tomasse, que ele pegasse ali, sairia escrito culpado. O juiz, então, colocou os dois papéis em uma mesa e mandou o acusado escolher um. Lembra que os dois estavam escritos culpado, né? O homem, pressentindo aquela falcatrua, fingiu se concentrar por alguns segundos a fim de fazer a escolha certa. Aproximou-se confiante da mesa, pegou um dos papéis e rapidamente colocou na boca e engoliu. Os presentes reagiram surpresos, indignados com aquela atitude. Ele pegou um dos papéis, ninguém viu, e engoliu. O homem, mais uma vez demonstrando confiança, disse: agora, o que eu escolhi foi esse que eu engoli. Agora basta olhar o papel que se encontra sobre a mesa e saberemos que eu não escolhi esse, mas escolhi aquele que engoli. Ora, o que está na mesa é aquele que realmente eu não quero. E por aí você pode concluir que aquele homem saiu totalmente diferente.

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1: Vamos receber a bênção de Deus nesse momento. Senhor Pai de misericórdia e Senhor de toda consolação, dai-nos agora, neste momento, a vossa bênção. Abençoai a nossa casa, abençoai aqueles que estão conosco e abençoai, Senhor, todos aqueles que neste momento suplicam de vós uma graça especial. Afastai de nós o mal, afastai de nós, Senhor, a indiferença pelas coisas de Deus e fazei com que possamos vos servir através dos nossos irmãos. Os pedimos hoje principalmente por aqueles que sofrem, aqueles que neste momento passam por alguma enfermidade, para que recebam de vós toda a graça e toda a paz. Dai, Senhor, aos nossos corações a certeza de poder contar convosco sempre e principalmente nunca esmorecer na fé. Dai-nos agora a vossa bênção sobre nós, sobre nossa família e sobre esta água que vos apresentamos. A bênção do Deus Todo-Poderoso, Pai, Filho e Espírito Santo. Amém.
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3: Rádio Barroso Mix informa a hora certa.
4: 6:44.
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9: Deus abençoe você e toda a sua família. Que alegria estar aqui com você, começando mais um programa Eu Seguirei. Eu tenho certeza de que Deus vai falar muito ao seu coração através deste programa. Olha, se você pode, eu já quero convidar você a pegar a sua Bíblia, porque hoje nós vamos meditar a palavra de Deus. A palavra de Deus é o nosso alimento, a palavra de Deus que é o nosso sustento. Eu tenho certeza que essa palavra vai mover seu coração. Olha, aqui você vai ouvir a palavra de Deus, aqui você vai poder cantar. São minutos que ficaremos juntos, onde você vai fazer uma experiência com Deus. Lembrando que tudo que você ouvir aqui, depois fica registrado no meu canal do YouTube, Frei Gilson / Som do Monte, no meu Instagram, no meu Facebook, todos com o mesmo nome, Frei Gilson / Som do Monte, para que você possa também compartilhar essa palavra com os seus amigos, tá bom? Então, vamos escutar a palavra de Deus.
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9: Jesus, no Evangelho de hoje, vai pedir para a gente comer a sua própria carne. Meu irmão e minha irmã, esta foi uma das pregações mais impactantes de Jesus Cristo. Na sinagoga de Cafarnaum, Jesus faz o discurso do pão da vida. Discurso este, que muitos vão embora. Muitos abandonam Jesus porque não conseguem compreender como que Ele está dizendo que a gente vai comer a sua própria carne. Eles começam a pensar que isso é canibalismo. Ou seja, canibalismo. A gente vai comer a sua própria carne. Mas eles não tiveram um coração aberto e humilde para compreender que Jesus, sim, falava da sua própria carne, mas que na última ceia foi revelado como a gente comeria a sua carne. Quando ele pega um pão em sua mão, ele diz: tomai todos e comei, isto é o meu corpo, que é dado por vós. Portanto, aquilo que os judeus pensaram, como ele pode dar a sua própria carne para comer? Ora, ele pode. Ele pode. Ele pode todas as coisas. E assim como ele pôde multiplicar o pão, ele também pode fazer do pão o seu próprio corpo. Assim como ele pôde transformar a água em vinho, ele pode fazer agora que o vinho se transforme no seu sangue. Ele pode. Veja que na última ceia, que está em Mateus 26, Jesus não diz que significa, que simboliza. Não, durante Mateus capítulos 26, versículo de 26 a 28. Durante a refeição, Jesus tomou o pão, benzeu-o, partiu e deu aos discípulos, dizendo: tomai e comei, isto é o meu corpo. Jesus não pode mentir. Jesus está com um pão na sua mão e agora está dizendo, isto é o meu corpo. Portanto, não é mais pão, é o corpo de Cristo. E por que não é mais pão, é o corpo de Cristo? Porque Jesus falou. Quem de nós teria coragem de dizer que Jesus, que aquele pão não é Cristo? Que aquele pão não é o corpo de Cristo? Veja, gente, Jesus está com um pão na sua mão. E ele está dizendo, esse pão é o meu corpo. É. Ele não está brincando, nosso Deus não brinca, nosso Deus não mente. Tomou depois o cálice, rendeu-lhe graças e deu-lhe dizendo, bebei dele todos, porque isto é o sangue da nova aliança derramado por muitos homens em remissão dos pecados. Vamos agora ao discurso de Jesus na sinagoga de Cafarnaum. Em nome do Pai, do Filho e do Espírito Santo. Amém. João capítulo 6, versículo de 51 a 58. Naquele tempo disse Jesus às multidões dos judeus, eu sou o pão vivo descido do céu. Quem comer deste pão viverá eternamente. E o pão que eu darei é a minha carne. Veja, eu darei na última ceia. O pão que eu darei é a minha carne para a vida do mundo. Os judeus discutiam entre si dizendo, como é que ele pode dar a sua carne a comer? Então Jesus disse, em verdade vos digo, se não comerdes a carne do Filho do Homem, não beberdes o seu sangue, não tereis a vida em vós. Quem come a minha carne e bebe meu sangue tem a vida eterna, e eu ressuscitarei no último dia, porque a minha carne é verdadeira comida, o meu sangue é verdadeira bebida. Quem come a minha carne e bebe meu sangue permanece em mim e eu nele. Como o Pai que vive me enviou, e eu vivo por causa do Pai, assim aquele que me recebe como alimento viverá por causa de mim. Este é o pão que desceu do céu. E veja, para ficar claro, ele diz assim, não é como aquele que vossos pais comeram, eles morreram. Aquele que come este pão viverá para sempre. Palavra da salvação. Santo Agostinho diz assim, quem me come viverá por minha causa. Quando Cristo é comido, é a vida que é comida. E não é morto para ser comido, mas ele traz vida aos mortos. Quando ele é comido, alimenta sem diminuir. Não tenhas medo, irmãos e irmãs, de comer este pão. Caso talvez o terminemos e não tenhamos mais o que comer depois, que Cristo seja comido, porque quando comido vive, porque quando morto ressuscitou. Nós precisamos comer a carne de Cristo. É Jesus quem falou. Essa palavra está mais clara do que nunca. Quem come a minha carne e bebe meu sangue permanece em mim e eu nele. Jesus nos deu o seu corpo e o seu sangue como alimento para a nossa vida. E na Santa Missa, a gente pode experimentar todos os dias essa bênção, essa graça. O corpo de Cristo. O sangue de Cristo. Preciso comer a carne de Cristo. Em nome do Pai, do Filho e do Espírito Santo. Amém. Que Deus te abençoe. Que Deus abençoe você e sua família.
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9: Resposta a essa palavra, eu quero convidar você agora a cantar comigo.
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tempestade vai acalmar. Deus está com você no seu barco. Você não está sozinho. Amém? Diga, eu creio em

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2: O programa de hoje está bom demais e eu quero lembrar você, se você quiser ouvir mais pregações, mais meditação da palavra, basta você me acompanhar no meu canal do YouTube, Frei Gilson barra Som do Monte, no meu Instagram, no meu Facebook, no meu TikTok, e lá você vai encontrar muito mais palavra de Deus para você.
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2: Nós vamos terminar este programa rezando. Eu quero clamar agora por você, quero clamar pela sua família. Senhor Deus, libera agora o Teu Espírito Santo sobre cada pessoa que acompanha este programa. Vem, Espírito Santo, enche todos os que estão acompanhando este programa agora. Libera, Senhor, para esta pessoa o que ela mais precisa, para o corpo e para a alma. Libera, Senhor, curas e libertações em nome de Jesus para esta pessoa que assiste, que acompanha, que escuta e para toda a sua família. Eu clamo a Tua poderosa bênção. Visita agora com bênção de proteção. A bênção que só o Senhor pode dar. Abençoe-vos o Deus Todo-Poderoso, Pai e Filho e Espírito Santo. Amém.
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1: 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Rádio Barroso Mix informa a hora certa.
2: 6 horas e 59 minutos.

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1: Alô, povo de Deus! Alô, cowboys de Cristo!
2: Estamos chegando com mais um programa Mensagem Sertaneja para encher a sua vida de alegria.
1: A paz de Jesus, o amor de Maria e a alegria do Espírito Santo esteja com você. Eu sou Gilson Fernandes.
2: E eu sou a cantora Adriana Gil.
1: Que alegria ter a sua companhia ligadinha aqui no nosso programa.
2: E o programa de hoje está repleto de coisas boas. Teremos a nossa charadinha bíblica, que será sobre um personagem importante na história da humanidade.
1: Na História para Pensar, o tema da história de hoje será o caminhoneiro.
2: Teremos também a nossa dica do dia. Dicas para criar senhas seguras e evitar ser vítima da ação de cibercriminosos.
1: Teremos ainda muita música sertaneja católica e também sertaneja mensagem.
2: O nosso mascotinho pé de pano trazendo muitos abraços para os nossos ouvintes.
1: O nosso zap zap mensagem sertaneja, que inclusive hoje tem áudio. E teremos também o nosso momento de oração e momento de reflexão.
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2: Quando Deus quis criar peixes, Ele falou com o mar. Quando Deus quis criar árvores, Ele falou com a terra. Mas quando Deus quis criar o homem, Ele se voltou para si mesmo. E então Deus disse: façamos o homem a nossa imagem e semelhança. Se você tirar um peixe da água, ele morrerá. E quando você retira um

0: Deus não é nada. Tchê, tchê, tchê, tchê. O Adriana Gil, vamos passar para esses cowboys de Cristo ligadinho aqui no nosso programa, os contatos do Mensagem Sertaneja.
1: É só procurar nas redes sociais, @ Mensagem Sertaneja, Facebook, YouTube, Instagram. Siga, compartilhe com seus amigos, curta as postagens. Temos também o nosso e-mail, mensagensertaneja@gmail.com. E temos o nosso canal de WhatsApp, onde você pode mandar uma mensagem escrita ou uma mensagem áudio. Anote aí, 12 99241-6448. Repetindo, 12 99241-6448.
0: Segura, pé de pano, cavalo chucro. Quando o nosso mascotinho pé de pano passa por aqui, é hora de mandar abraço. E o abraço vai para o DJ JP da Imaculada, lá de Alegre, no Espírito Santo.
1: Para a querida irmã Maria Lúcia, de Feira de Santana, na Bahia.
0: Para Aquiles Aparecido, de Campinas, São Paulo.
1: Para o Carlos Silva, de Paracambi, Rio de Janeiro.
0: Para o Wagner Brito, de Santos, São Paulo.
1: Para o Silvio José, de Sorocaba, São Paulo.
0: E um grande abraço para o Fábio, lá de São Gonçalo, no Rio de Janeiro. Para esse povo abençoado e ligadinho aqui no nosso programa, vai a primeira canção. Vamos ouvir Álvaro e Daniel, Maria, Mãe de Jesus.
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0: Maria Imaculada, você ouviu aqui no Mensagem Sertaneja, Álvaro e Daniel, Maria, Mãe de Jesus. What's up? E olha o nosso Zap Zap Mensagem Sertaneja chegando na área.
1: E a mensagem que recebemos no nosso WhatsApp é da Creuza, de Cruz das Almas, na Bahia, e ela diz o seguinte.
0: Boa tarde, Adriana Gil e Gilson Fernandes, estou aqui ligadinha no Mensagem Sertaneja. Tem momentos que eu tô meio desanimada, mas logo começo a ouvir o programa Mensagem Sertaneja e logo me animo com vocês. Que Deus continue abençoando vocês e dando muita sabedoria.
1: Ô, Creuza, muito obrigada pelo carinho da sua mensagem. Nós ficamos muito felizes em saber que você se anima com o nosso programa. Essa é a nossa intenção, levar alegria, descontração e mensagens boas que acrescentam na vida das pessoas. Muito obrigada, que Deus abençoe você e sua família e todo o pessoal de Cruz das Almas na Bahia.
0: E para você, Creuza, e todo mundo que está ligadinho aqui, vamos ouvir Anísio Coelho, Meu Cristo Amigo.
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4: Alô, meus irmãos, que o amor de Jesus sempre o leve para o caminho da paz e da felicidade.
5: Jesus Cristo não dá nada fácil para ninguém, porque Jesus Cristo faz milagre, ele não faz mágica. Se tudo fosse muito fácil, não teria problema no mundo. Somente no céu, lá sim encontraremos alegria. Jesus nos diz assim: lá não haverá mais choro, não haverá mais sofrimento, não haverá mais dor, não haverá mais tristeza. Aí sim você estará feliz. Tem gente que diz: eu sou uma pessoa totalmente realizada. Ilusão. Nós nunca seremos um homem, uma mulher totalmente realizado sem Jesus Cristo. Só seremos totalmente realizados quando nossa vida estiver totalmente escondida em Deus. Aí sim. Mas para alcançar isso, nós temos que arregaçar as mangas. Temos que trabalhar com Jesus Cristo. Não adianta murmurar: padre, eu estou desanimado. E eu digo: quantas vezes você pediu a Jesus Cristo para ir contigo? Já quer desistir? A palavra de Deus diz: levanta e anda. Vá em busca, vá ao encontro da sua felicidade, da sua alegria. E lembre-se, que a alegria do Senhor seja a sua força.
4: E agora deixe o padre rezar por você. A nossa proteção está no nome do Senhor que fez o céu e a terra. Senhor nosso Deus, maravilhoso e eterno Pai, abençoa, Senhor, este teu filho e esta tua filha que me acompanha agora através das ondas desta rádio. Aonde quer que ele esteja, Senhor, que ele seja abençoado pela tua graça, pela tua bênção. Que o Senhor possa protegê-lo de todo mal, de todo perigo e de toda doença do corpo e da alma. Em nome do Pai e do Filho e do Espírito Santo. Amém.
1: A música está de volta.
2: Música certa.

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2: Sinta-se bem do jeito que você é e não do jeito que as pessoas querem que você seja. Tchê, tchê, tchê, tchê! Estamos de volta com o nosso programa Mensagem Sertaneja. Aquele programa diferenciado,
3: onde o importante é sair evangelizado.
2: E que também foi premiado em 2022 pela CNBB com o troféu
3: Microfone de Prata.
2: Que também, com certeza, é seu, que está ligadinho aqui no nosso programa. E agora nós vamos para aquele quadro bacana. É a hora da dica do dia.
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3: Hoje em dia, infelizmente, não é difícil ser vítima da ação de cibercriminosos na internet. E uma das formas de evitar esse tipo de problema é ter mais cuidado com as suas senhas. Anote aí uma série de dicas para criar senhas seguras e evitar problemas com os criminosos na internet. Dica número 1. Use caracteres especiais e letra maiúscula. Uma das dicas mais importantes na hora de criar a sua senha é utilizar as letras maiúsculas e caracteres especiais. Para quem não sabe, eles são símbolos presentes no teclado, como hashtag, cifrão, arroba, entre outros. Dica número 2. Evite sequências numéricas e a sua data de nascimento. Um dos maiores erros na hora de criar uma senha é colocar uma sequência numérica simples, como 1, 2, 3, 4, 5, ou colocar a data do nascimento, como dia, mês e ano. Dica número 3. Varie o máximo que puder de uma senha para outra. Mudar a senha de um aplicativo ou site nunca é demais. Dica número 4. Não compartilhe sua senha com estranhos. A última dica é óbvia, mas mesmo assim, nunca é demais ressaltar. Nunca envie sua senha para terceiros. E essa foi a nossa dica do dia de hoje. Espero que seja útil aí no seu dia a dia.
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2: E a próxima canção vai para a Sueli Galindo, lá de Arapiraca, em Alagoas. Vamos ouvir Cláudio Lima, Shot do Santo Expedito.
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0: Não acaba não, mundão! Você ouviu Cláudio Lima, shot do Santo Expedito.
1: E você já machucou alguém? Ou se sentiu machucado por alguém? E essa ferida não teve mais volta? Não cicatrizou? É sobre isso que nós vamos falar hoje na nossa História para Pensar. Preste muita atenção.
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0: Num belo dia de sol, o senhor Mário, um velho caminhoneiro, chega em casa todo orgulhoso e chama a esposa para ver o lindo caminhão que comprara depois de longos e árduos 20 anos de trabalho. A partir daquele dia, finalmente seria o seu próprio patrão. Ao chegar à porta de casa, encontra seu filhinho de 6 anos martelando alegremente a lataria do caminhão. Irado e aos berros, pergunta ao filho o que está fazendo. E sem hesitar, completamente fora de si, martela impiedosamente as mãos do garoto, que se põe a chorar sem entender o que estava acontecendo. A mulher do caminhoneiro corre em socorro do filho. Chorando junto com o filho, consegue trazer o marido à realidade e juntos levam o garoto ao hospital para cuidar dos ferimentos provocados. Passadas várias horas de cirurgia, o médico, desconsolado e bastante abatido, chama os pais e informa que todos os dedos da criança tiveram que ser amputados. Porém, o menino era forte e resistia bem ao ato cirúrgico, devendo os pais aguardá-lo no quarto. Ao acordar, o menino, ainda sonolento, esboçou um sorriso e disse ao pai: "Papai, me desculpe, eu só queria consertar o seu caminhão como você me ensinou outro dia. Não fique bravo comigo." O pai, profundamente arrependido, deu um forte abraço no filho e disse que aquilo não tinha mais importância. Não estava bravo, e sim arrependido de ter sido tão duro com ele, e que a lataria do caminhão não tinha estragado. Então o garoto, com os olhos radiantes, perguntou: "Quer dizer então que não está mais bravo comigo?" "É claro que não", respondeu o pai. E o menino pergunta: "Se estou perdoado, papai, quando meus dedinhos vão nascer de novo?" Vamos pensar?
1: Nos momentos de raiva cega, machucamos as pessoas que mais amamos e muitas vezes não podemos sarar a ferida que deixamos. Nos momentos de raiva, tente parar e pensar em suas atitudes, a fim de evitar que os danos sejam irreversíveis. Não há nada pior que o arrependimento e a culpa.
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0: What's up? E olha o zap zap do Mensagem Sertaneja chegando novamente na área. E a mensagem agora é da Maria Celeste de Andorinhas, na Bahia.
1: E ela disse o seguinte: "Olá, amigos. Deus abençoe vocês aí. Peço orações para mim e minha família. Estou com problemas de saúde, mas vai dar tudo certo se Deus quiser. Desistir? Nunca." É isso aí, Maria Celeste. Desistir jamais, nunca. Força, coragem, que Deus abençoe você e pode contar com as nossas orações.
0: E ela ainda continua, Adriana. Ela botou o seguinte: "Amiga Gil, amigo Gilson, Deus abençoe a saúde física e mental e espiritual. Jesus Cristo abençoe a vida de cada um de vocês, com suas famílias. Meu abraço." Ah, toca aquela música que eu acabei esquecendo o nome da música, mas é aquela que fala o seguinte: que não adianta ter dinheiro. E oferece pra mim, pro meu esposo José Clóvis, minha filha Aline, meus filhos Alan e Auristone. Deus nos abençoe hoje, amanhã e sempre. Abraços, fica com Deus.
1: Que linda, Maria Celeste. Muito obrigada pelo carinho da sua mensagem. Então, pra você, com muito carinho, e para toda a sua família, na voz desta que vos fala, Adriana Gil, a escolha é sua.
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1: Vamos ao intervalo.
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1: Voltamos já.
3: 7:28.
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7: Bom pai sabe dizer não com amor. Eu cheguei numa casa, o menino de 5 anos... que manda na casa. 5 anos. Eu quero macarrão! Aí a mãe, muda o prato. Ele quer macarrão. Falei, ah, macarrão. Ah, macarrão. Sentei pra almoçar o padre. Desculpa, essa cadeira aí é dele. Aí eu tentei ficar. Escutou, não! Eu escutei, bem escutei. Daqui a pouco eu sei que ele não vai escutar. Saí. Colocou sobremesa pra mim, porque o padre era visita. Eu quero a sobremesa! Aí a mãe falou, vou colocar, eu quero do padre. A mulher tirou de mim e deu pro menino. Falou, ó, não dá dano. Aí na hora de ir embora, a mulher ou o padre? Vem cá. Não quero. Vem cá que eu te dou um bombom. Até eu vou. Ô padre, tá uma bênção pra ele. Ele tá precisando de uma bênção. Eu falei, bênção? Ele tá precisando de educação, limite. Que bênção. Falei, minha filha, a bênção já foi dada. Você está em cima da bênção. Ô, padre, onde está? Chinela, Baiana, chinela é a bênção. Põe esse chinelo pra funcionar aí, porque esse menino tá podendo fazer o que quer. A bênção. A bênção já foi dada.
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0: Segura Cristão!
8: Que o vento leve o necessário e me traga o suficiente. Alô, turma! Estamos de volta com Mensagem Sertaneja, com o melhor da música sertaneja católica e também do sertanejo mensagem. Agora chegou aquele momento de aumentar o nosso conhecimento da Palavra de Deus. É a hora da charadinha bíblica com Adriana Gil.
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9: É isso aí, e é sempre muito bom aumentar os nossos conhecimentos. E hoje nós vamos falar de uma coisa lá do princípio da humanidade. Então preste atenção na pergunta. Quem foi a mãe de Caim, Sete e Abel? Opção A, Eva. Opção B, Ana. Opção C, Lia. Opção D, Bila. Repetindo... Quem foi a mãe de Caim, Sete e Abel? Opção A, Eva. Opção B, Ana. Opção C, Lia. Opção D, Bila. Tá fácil demais essa charadinha de hoje, hein, Gilson?
8: Tá muito fácil esse personagem, que é muito famoso, né?
9: Exatamente, mas como sempre a gente vai de música enquanto o pessoal em casa... pensa na resposta da nossa charadinha de hoje.
8: E a próxima canção vai especialmente para a Rosânia Pacheco, de Volta Redonda, Rio de Janeiro. Vamos ouvir Adalto Alves, Doce Amigo.
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1: Segura, Cristão, você ouviu Adalto Alves, Doce Amigo. E aqui a música não para. A próxima canção vai para Silvia de Urandi, na Bahia. Vamos ouvir Cleiviana, Sofrer Pra Quê?
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0: Cristo! Cleiviana, sofrer pra quê? Você ouviu aqui no nosso programa. E agora é a hora da nossa resposta da charadinha bíblica.
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2: E antes da resposta, vamos relembrar a charadinha de hoje. Quem foi a mãe de Caim, Sete e Abel? Opção A, Eva. Opção B, Ana. Opção C, Lia. Opção D, Bila. E a resposta certa é... Opção A, Eva. Tava fácil demais, né, gente? Eva foi a mãe de Caim, Abel e Sete. Sete nasceu-lhe depois da morte de Abel. Essa passagem está em Gênesis 4, versículo 1 e 2. E 4, versículo 25. E essa foi a nossa charadinha bíblica de hoje. No próximo programa tem mais.
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0: WhatsApp! E olha o zap zap mensagem sertaneja. E agora a mensagem é da Iracilda, de Dois Riachos, Alagoas. E ela mandou o áudio. Vamos ouvir.
3: Bom dia, Adriana Gil. Sou Iracilda, de Dois Riachos, Alagoas. Eu amo esse programa de mensagem de paz. Passe aí uma música de Deus bem bonita para mim e para todos que acompanham essa raiva. A Imaculada Conceição e Salve Maria Imaculada.
0: Oi, Iracilda, que alegria receber a sua mensagem, o seu áudio. Muito obrigado pelo seu carinho, tá bom? E a gente vai oferecer para você a próxima canção especialmente. Vamos ouvir Padre Reginaldo Manzotti, O Meu Deus é Mais.
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3: 7:44.
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5: A árvore se nutre dos sais minerais. Eu sou a videira, vocês são os ramos, meu pai é o agricultor. Se você está em Deus, você se nutre de Deus. Se você está ligado a Jesus, você se nutre de Jesus. Se você descuida, você acaba criando um substrato. Você acaba criando alimento para sua própria depressão. Doença, sim, mas ela é alimentada. Você entende porque a pessoa diz, eu não consigo sair? Você está dando alimento. E aí, se você não tirar esse alimento, ela não desaparece.
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0: Estamos de volta com o programa Mensagem Sertaneja. Segura, Cristão!
8: Erros podem ser perdoados, atitudes podem ser repensadas, mas algumas palavras nunca poderão ser esquecidas. Ô, trem que pula! Estamos de volta com o nosso programa Mensagem Sertaneja.
9: E agradecemos imensamente a toda a equipe desta rádio que acolhe o programa Mensagem Sertaneja com tanto carinho para levar até a sua casa. Muito obrigada, que Deus abençoe e fortaleça cada dia mais na missão de evangelizar.
8: Segura, pé de pano, cavalo chucro, olha o nosso pé de pano passando novamente aqui no nosso programa.
9: E quando ele passa, traz muitos abraços. E o abraço agora vai para Inês Carvalho, de Urandi, na Bahia.
8: Para Maria Inês, de São Sebastião do Pontal, Pará.
9: Para Edilene Vieira, de Uiraúna, Paraíba.
8: Para Rosemeire Rodrigues, de São Vicente, São Paulo.
9: Para o Marison Ramos, de Oriximiná, Paraíba.
8: Para o Gelan Lacerda, de João Pessoa, Paraíba.
9: Para a Cleusa Godoy, de Faxinal, Paraná.
8: Para Lucimar Afonso, lá de Natal, no Rio Grande do Norte. Para esse povo abençoado, vai a próxima canção. Vamos ouvir um clássico da música sertaneja. César Minotti e Fabiano, O Último Julgamento.
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0: Você ouviu O Último Julgamento com César Minotti e Fabiano aqui no Mensagem Sertaneja. E a próxima canção vai para o Alexandre Manuel de Patos de Minas, Minas Gerais. Vamos ouvir João Carreiro, Ó Senhora Aparecida.
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0: Cristão! Salve Maria Imaculada! Você ouviu? Ó Senhora Aparecida, com João Carreiro aqui no Mensagem Sertaneja.
1: E o nosso programa de hoje acabou. O que é bom dura pouco. Mas antes de ir embora, nós agradecemos a Deus. Agradecemos toda a equipe da rádio e agradecemos a você que nos acolheu na sua casa, no seu carro, aonde você está, com muito carinho. Deus abençoe e muito obrigada pela companhia.
0: E participe da nossa campanha 1 mais 1. Gostou do programa? Convide mais alguém para conhecer também. E assim nós vamos juntos aumentando a nossa corrente de evangelização. E convido você agora para o nosso momento importante aqui no programa, nosso momento de oração.

0: Querido e amado Pai, nós te louvamos e te bendizemos por mais este programa, por toda a equipe da rádio e por todas as pessoas que estão conosco. Colocamos de maneira muito especial no teu coração, Pai, a Maria Celeste, que pediu para rezarmos por ela, pela saúde dela. E rezamos também pela saúde de todas as pessoas que estão doentes do corpo ou da alma. Colocamos no teu coração misericordioso os desempregados, os que estão passando necessidade, todos os aflitos, Pai. Visita cada um e coloca sua mão poderosa sobre a necessidade de cada filho teu. O Senhor nos deu um mandamento: amar o próximo como a nós mesmos. E esse mandamento é muito mais difícil do que a gente imagina, Pai. Por isso te pedimos a graça de entendermos que amor é doação e que tudo aquilo que fazemos pelo outro, fazemos para nós mesmos. E nos dá a graça de não machucarmos as pessoas com nossas palavras e ações. E assim nós também evitaremos que nos machuquemos. Por essas bênçãos, Pai, nós te pedimos e agradecemos em nome do teu Filho Jesus Cristo e por intercessão da Virgem Maria.
1: Ave Maria, cheia de graça, o Senhor é convosco. Bendita sois vós entre as mulheres. Bendito é o fruto do vosso ventre, Jesus. Santa Maria, Mãe de Deus, rogai por nós, pecadores, agora e na hora de nossa morte. Amém.
0: E agora nós vamos receber a bênção do nosso querido amigo Padre Tiago Dias, da Diocese de São José dos Campos, São Paulo.
2: Aos ouvintes do programa Mensagem Sertaneja, a bênção que vem de Deus. O Senhor esteja convosco. Ele está no meio de nós. Que a estrada se abra à tua frente. Que o vento sopre leve às tuas costas. Que a chuva caia mansa sobre o solo onde pisa os seus pés. Que o sorriso volte a iluminar o teu rosto. Se uma lágrima cair, seja uma mão amiga enxugá-la. E até que nos encontraremos novamente, Deus os mantenha na palma de suas mãos. Abençoe-vos o Deus Todo-Poderoso, Pai, Filho e o Espírito Santo. Amém.
0: Cowboys de Cristo, muito obrigada pela sua companhia. Que Deus abençoe, que Nossa Senhora proteja cada um de vocês.
1: Obrigado a você que esteve ligadinho aqui no Mensagem Sertaneja. Até o próximo programa, se Deus quiser. Salve Maria!
0: Salve Maria!
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os ateus prestassem atenção nessa letra. 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

0: 8:30, estou ao vivo. E aqui foi que eu quero fazer um convite. Não é uma convocação, mas é um convite. Porque vai ser tão abençoado. Você conhece alguém que está dormindo agora? Feriado. Nossa, o que Deus fez às 7 horas da manhã, né, no YouTube, foi impressionante. E Ele vai fazer muito mais agora. Mas eu conto com a sua ajuda. Como assim? Você conhece alguém que está precisando? É, o que cresce no meu coração é vazio no peito. Padre, ela se abriu com você, que ela tem um vazio, bate um vazio no peito dela, e muitas vezes pensamentos acelerados, e que aquilo vai se transformando em show de horror. Se você conhece alguém que está assim, por favor, diga para ela, pode acompanhar deitada, não tem problema, hoje é feriado. O importante é ela acompanhar. E hoje, preste atenção nessa letra. É a festa de hoje. Solenidade do corpo e sangue de Jesus Eucarístico.
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0: A ele toda a honra e toda a glória e todo o poder. E pílulas de fé e sabedoria, um com o Pandinha, já que tínhamos combinado fora do ar, e o Mário, a inteligência, o 2, que é a inteligência emocional tão necessária. Nossa, preste atenção no que Deus está costurando. Vamos lá, Mário, aliás, Pandinha. Ah, não, nossa, vamos começar pelo 2. Obedeça a Deus. É, tem alguém que está precisando de inteligência emocional, começa com o Mário. O certo seria o começar pelo 1. Aqui não tem ordem, tá? Aqui é a unção do Senhor. Pílulas 2, começar com o Mário, vamos lá.
1: Vamos lá, bom dia, boa tarde, boa noite, Padre Pandinha, todos que estão conosco. É pílula 126. Meu filho, minha filha, muitas vezes somos obrigados a conviver com vários tipos de pessoas quando trabalhamos fora para o nosso sustento, mas saber escolher com quem andar nos outros horários é sabedoria. Leia 1 Coríntios 15:33. Não vos deixe enganar, mas companhias corrompem bons costumes. Seja sábio ou sábia com quem você anda, com quem você se relaciona. Se quer perseverar no caminho da fé, nas suas horas de lazer, é preciso se relacionar com quem tem o mesmo pensamento que você.
0: Nossa, é incrível. Eu estava vendo na rede social um médico falando sobre isso, tá? O mestre lida com... Mas falando dele, dando o testemunho dele. Ele lida com pessoas... agora, qual é a área de formação dele? Tá? Não é psiquiatra, não é médico mesmo. Não sei se é oncologia, alguma coisa na área. E ele percebeu, dizendo assim, que na vida dele, dando testemunho dele, a importância de estar com pessoas que fazem o bem para ele. Que ele deseja o melhor para pessoas, mas tem certas pessoas que machucaram, que ele quer o bem dessa pessoa, mas ele quer bem longe. Porque são pessoas que, ao estar ao lado dele, fazem mal. Tá? Então, aí eu fico só escutando, porque eu estava escutando o testemunho, eu estava entendendo o que ele estava querendo falar, mas depois ele falou uma coisa que é aquilo que eu falo com vocês: perdoar sempre, conviver nem sempre. Há certas pessoas que te levam para o pecado. Se você sabe que esse tipo de amizade te faz mal, não para de se maltratar. É a mesma coisa que você estar dando um murro numa faca. Então, se está te fazendo mal, gente, muda. Quanta gente está se torturando. Se você sabe, tem um X programa, tá? Você vai ver, aquilo lá não vai te fazer bem. Então para de ver. Tenha esse discernimento. O problema é que as pessoas ficam viciadas, né, e acabam, né, se sentindo sozinhas. Então hoje, nossa, que coisa. Obrigado, senhor. Já estou entendendo o que o senhor está costurando. Por que eu fui ver?

0: aquilo. Pandinha.
1: Pílula 92. Pílulas de Fé e Sabedoria, volume 1. Sinto que estou carregando um grande fardo. O que devo fazer? Leia São Mateus 11:28-30. Vinde a mim, vós todos que estáis aflitos sob o fardo, e eu vos aliviarei. Tomai meu jugo sobre vós e recebei minha doutrina, porque eu sou manso e humilde de coração, e achareis o repouso para as vossas almas, porque meu jugo é suave e meu peso é leve. Entrega o seu fardo a Jesus e verás a paz e a leveza que terás.
0: Olha, por que que o senhor fez inverter hoje, hein? Nossa senhora, vai costurar. Mas vou lançar aqui uma pergunta. Você tem alguém? Porque pelas dois foi bem claro. Muitas vezes você é obrigado a conviver com pessoas que são muito terríveis. Mário, aconteceu já isso na tua vida?
2: Já, muito.
0: Tá, Pandinha, eu já até sei quem é a pessoa, tá? Tá, então, o Mário também sabe, o Pandinha também sabe, tá? Menos é mais. Nós queremos o melhor dessa pessoa, mas misericórdia, tá? Deus sabe como, eu sei quem é também essa pessoa. Nós três convivemos com essa pessoa.
2: Sim.
0: E dificuldade que era essa pessoa, que Deus, misericórdia, eu peço que abençoe. Mas eu confesso, perdoamos, mas não queremos conviver, não. Tá? Fica lá, né? Que Deus tenha misericórdia dela. Porque para o nosso próprio bem, para nossa saúde mental. Porque tem gente que não entende isso. Tá? Então, saiba com quem você caminha. Pandinha, você vai caminhar com alguém que se faz mal? Vai te fazer bem?
1: Não. Não dá, né, padre?
0: Pensa, não vai. Tá? Você está se destruindo a sua saúde mental. Mário, então eu lanço a pergunta, porque tem várias pessoas que estão. Veja, uma coisa, você é obrigado no trabalho, você é obrigado a conviver com a pessoa. Tá? Você vai ter que conviver, mas com prudência mesmo, mas não vai dar. Você já sabe que a pessoa não gosta de você. Ela é invejosa, ela é maldosa, você vai orar por ela. Vocês não têm noção do poder que tem a oração. E eu faço uma oração, gente, funciona, tá? Nesses meus 59 anos de idade, que oração é essa, padre? Mário e Pandinha, e o Chicão é testemunho. Jesus, afasta de mim todos aqueles que querem me afastar de ti. Vou repetir. Jesus, afasta de mim todos aqueles que querem me afastar de ti. Comece a fazer essa oração. Nossa, estou tudo arrepiado. Jesus, afasta de mim todos aqueles que querem me afastar de ti. Queridos, Deus afasta. Deus vai para longe. Porque nós temos uma missão aqui. E muitas vezes o inimigo vem querer sabotar usando de pessoas. Então, começa a fazer isso. Jesus, afasta de mim todos aqueles que me afastam de ti. Olha que poderosa essa oração. Para pensar. Jesus, afasta de mim todos aqueles que querem me afastar de ti. E lembrando hoje, Mário, a importância, estou falando com o mundo, de estar, hoje é um dia solene. Solenidade está realmente celebrando a Eucaristia. Você que crê na Eucaristia, nós cremos na Eucaristia, na presença real de Jesus na Eucaristia. Então a importância na sua paróquia, na sua diocese. O santuário teremos hoje, eu ia deixar para depois, vamos falar agora. Então nós teremos às 17 horas a Santa Missa, né? E a procissão no solene. E, Mário, acabando o programa, eles vão mandar, eu já vi as fotos. Aí eu pedi, eu tenho um amigo meu que tem um drone, tá? O Lucas. Então ele vai fazer um giro em todo o caminhar que a gente vai caminhar com Jesus.
2: Ah, muito legal.
0: E aí eu vou postar para hoje na rede social. Acabou o programa. Se o Dani, a prova, manda já para mim. Eu já vou postar tantas fotos. Gente, a coisa mais. Estão desde ontem à noite fazendo. Terminaram, tudo ficou coisa mais linda. Tá? E olha que deve dar mais de 1 quilômetro, tá? Se você for ver o tamanho do santuário, a distância toda do tapete, tá? Então, vale a pena. Vá na sua paróquia. Hoje é um dia solene. Você crê na Eucaristia? Testemunhe. Não deixe de participar. No santuário será às 17 horas. Mas estou falando com o mundo. Veja na sua paróquia, veja na sua diocese. Muitas vezes é um evento diocesano, na Diocese de Santo Amaro, é cada um na sua paróquia. Então, veja, se informe, porque nossa fé, Jesus, eu te amo. E eu vou com essa frase para o intervalo. Jesus, e na oração também, afasta de mim todos aqueles que querem me afastar de ti. Já voltamos.

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2: Linda música, Pandinha. Linda música. Eu sou aqui, o pão do céu. Essa música realmente é muito bonita. Eu gosto muito dessa canção. E é isso, gente. Hoje é Corpus Christi. Hoje é Jesus, o corpo de Cristo. Estamos celebrando realmente o corpo de Cristo na Eucaristia. Então hoje, quem vai ao santuário missa às 5 horas da tarde. Tem um pessoal no WhatsApp aqui perguntando, que horas que é a missa hoje mesmo? Missa 17 horas, 5 da tarde, abertura dos portões às 2 da tarde. Então hoje, missa 5 da tarde, quem puder levar 1 quilo de alimento não perecível, é muito interessante, porque o pouco para quem não tem nada é muito. Então 1 quilo de alimento não perecível hoje, levando no santuário para a missa de Corpus Christi, Pandinha.
3: Portões abertos a partir das 14 horas, né, Mário?
2: Isso, 2 da tarde.
3: Longe.
2: Isso, pode vir, o portão vai abrir às 14 horas, você já entra, se acomoda, os tapetes vão estar prontos, vai estar lindo o santuário hoje, com certeza, para essa missa tão especial. Então quem quiser chegar antes para bater aquela foto, para tirar, para registrar esse momento, porque realmente é muito bonito a missa de Corpus Christi todo ano no santuário. Cada ano é um ano mais bonito que o outro. No ano passado eu me lembro que o pessoal passou a noite toda preparando com todo amor, com todo carinho, e esse ano não foi diferente, Pandinha.
3: E o padre hoje vai deixar o gostinho, né? Logo após o programa vai colocar um vídeo, hein?
2: Isso, vai filmar do alto, vai ser bem legal pra gente ver como é que vai estar lá no santuário. Quem tá curioso, eu tô curioso.
3: Eu também tô, viu, Mário?
2: Então daqui a pouquinho tem um vídeo muito legal aí nas redes sociais do padre. Você então já se programe, missa. Pessoal perguntando aqui, missa que horas que é? 17 horas, pessoal, 17 horas com a abertura dos portões às 14. Então chega cedo, tira foto e leva 1 quilo de alimento não perecível.
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5: Mário, enquanto vocês estavam conversando, nossa, me veio, e é unção, porque eu tava pensando nisso. Mário, olha, sábado agora, eu tenho providência divina. É o primeiro sábado do mês, certo?
2: Sim.
5: Então nós temos o momento de fé e o Rosário da Vitória, tá? E fazer, vou começar então a partir de sábado, e aí nós vamos continuar toda a semana. É, eu nunca fiz isso, né? Compartilhar com vocês essa experiência. É, uma semana assim, Jesus, afasta de mim todos aqueles que querem me afastar de ti.
2: Amém.
5: Imaginou?
2: Amém.
5: Nós não estamos falando dos vizinhos?
2: Sim.
5: Tem vizinhos muitas vezes que não são terríveis, né?
2: Nossa.
5: Então, olha, bate, eu falei, meu Deus, olha que vai abrir um leque enorme. Jesus, vai ser a semana dedicada assim, Jesus, afasta de mim todos aqueles que querem me afastar de ti. Então, tudo, seja o que for, tá? Então nós vamos estar colocando em oração. Então, vamos lá, começaremos sábado o momento de fé. Então, lembrando que acaba a missa da Rede Vida, hoje não será o Dom José, que está aí viajando, vai ser o Dom Marcelo. Termina, o Dom Marcelo sai com o Jesus Eucarístico, a gente começa um pouquinho o momento de fé, aí depois vamos ter o Rosário da Vitória, tá? Então vai ser com certeza uma bênção, vai estar o Padre Anso Guerra, provavelmente o Padre Zandoná também, tá? Zandoná. Então, vá preparado, então às 17 horas, vai ser, olha, imagina um Rosário da Vitória, Jesus, afasta de mim, todos aqueles que querem me afastar de ti. Aí na missa de domingo, já vou colocar a intenção. Ok, Mário?
2: Okay.
5: Aí nós continuamos aqui. Tá? Seja agora, né, às 7 da manhã, quem não sabe, desde o meu aniversário, eu dei um presente a vocês. Estou compartilhando ao vivo, às 7 da manhã, pelo YouTube, a Coroa de São Miguel Arcanjo. É impressionante. Experimenta. Dá meia hora. Hoje eu cheguei um pouquinho tarde, mas eu cheguei 7:02, tá? mas fui mais até quase 7:41, tá? Mas valeu a pena, foi demais, tá? Então, feriado, vamos convocando as pessoas. Parabéns, você que convocou alguém. Tem problema, Mari Pandinha, da pessoa acompanhar deitado?
2: Não, porque não importa a posição, e sim a disposição, padre.
5: Bem-vindos. Então, acompanhe. E tenha certeza, o senhor hoje duas coisas tocando: vazio e pensamento acelerado. Olha, é fortíssimo ele mostrando que ele vai preencher esse vazio e ele vai libertar esse pensamento, porque começa com mau pensamento, tá? E você vai dando asilo, entre aspas, a esse mau pensamento, olha a palavra que eu estou usando, asilo, você vai deixando ele entrar. E quando você vai ver, ele vira um show de horror. Tá um show de horror, literalmente. Ah, começa aí um pensamento que você vai ficar doente, começa um pensamento de enfermidade, e aí quando você vai ver, aquilo se torna um show de horrores. Quando você vai ver, você está em pânico. Não caia nessa armadilha. E que também, Jesus, afasta de mim tudo isso que quer me afastar de ti. Veja, vamos poder abrir um leque enorme. Antes de escutar o testemunho, derrama, Senhor, derrama.
6: Derrama, Senhor. Derrama, Senhor.
5: Vem, Espírito Santo.
6: Derrama, Senhor.
5: Costurando aqui. Mário, pelo que eu percebi, eu vi aqui a sinopse que o Mário manda, né? Não é spoiler, sinopse. É coisas de linhas do que o testemunho 1 e 3 é fundamental.
2: Isso, é isso que eu ia falar. O 1 então
5: e
2: 3
5: não dá pra deixar de ficar.
2: Exatamente, sim, é pro lá. Dia de hoje mesmo.
7: Bom dia, boa tarde, boa noite, Padre Marcelo. Eu me chamo Patrícia, sou uma ouvinte de muitos anos, né? Eu aprendi a ouvir com a minha avó, com a minha mãe, que sempre escutou o programa do Senhor. Sou uma pessoa que sempre teve aqueles probleminhas básicos da vida, né? Todo mundo tem, mas uma hora eu sabia que a coisa ia apertar e acreditar somente em Deus, né? Ter força em Deus. Em 2025, né, o meu filho mais velho, sou mãe de 3 filhos, meu filho mais velho, Lucas, ele foi diagnosticado com linfoma de Hodgkin, né, que já estava avançado, porque demorou para descobrir, já estava estágio 4, já estava tampando todo o tórax dele, ele ficou sem respirar, teve que correr nas pressas, né, para a UTI. Aí começou um tratamento, né, de quimioterapia. É um adolescente, né, que na época com 17 anos estava começando a vida, teve que parar os estudos, né, sentia muitas dores por causa das quimios, forte. Teve 2 pneumonias, uma seguida atrás da outra. Em dezembro de 2025, os efeitos da quimioterapia já não estavam adiantando muito, o linfoma espalhou, né? Espalhou pela perna, pelo braço, pela coluna, pelo pulmão dele. Aí começou uma quimioterapia mais forte, né? Para tentar combater isso. E daí, até que a doutora sugeriu um transplante de medula, né? Até que a gente conseguiu uma vaga no hospital, né? Por Deus, ainda foi no hospital que é dirigido por irmãs, né? De uma congregação de irmãs. Com a graça de Deus, em abril de 2026 agora, ele conseguiu o transplante, que foi um momento muito difícil pós-transplante. Passava muito mal, ficou 25 dias internado, mas com a graça de Deus, a semana mais crítica para ele foi a Semana Santa. A medula dele pegou na segunda-feira da Páscoa e mesmo lá, sem conseguir nem engolir água por mais seis dias, sem comer nada, tudo, a internação, a única coisa que ele conseguia receber era Jesus, né? Ele nunca abriu mão de receber Jesus, mesmo sem conseguir falar, sem conseguir engolir nada, só Jesus, que a gente recebia todo dia, né, que as irmãs levavam. Com a graça de Deus, eu sempre escutei o programa do Senhor, sempre me emocionava nas horas, nas músicas, principalmente as músicas que parece que parecia acontecer naquele momento que eu estava precisando. E graças a Deus, depois de mais de 25 dias internado, ele teve alta, ele fez o PET scan, vai fazer 15 dias, e com a graça de Deus, não está com nenhuma célula cancerígena. Na quinta-feira passada, dia 28, ele tocou o sino no hospital para fazer tratamento, o sino da vitória. E agora, se Deus quiser, só seguir com a vida. Mas graças à palavra de vocês, que dá conforto, que dá força, aos testemunhos, só a gratidão mesmo. Quero mandar um abraço enorme para vocês, para o Marco, para a Bandinha. Vocês ajudam na palavra de conforto, que a gente nunca pode esquecer que Deus, todos os momentos, está ao nosso lado, né? E sentir a presença dele verdadeiramente foi uma bênção na minha vida. Um abraço, fique com Deus.
2: O nome dela? Patrícia da Silva Crispim, padre de Caçapava, interior de São Paulo. E o filho vitorioso é o Lucas da Silva Nogueira de Araújo. Achei incrível, padre, ele não engolia nem água, nem alimento, mas o corpo de Cristo ele tomava todos os dias. E aí saiu vitorioso, padre.
5: Presença real, e quem converteu Santo Agostinho foi Santo Ambrósio. E eu li, tá? Isso aí eu tô falando para vocês, que eu pude ler as obras de Santo Ambrósio. Santo Agostinho não precisa nem falar, mas Santo Ambrósio, eu li tudo que ele escreveu, tá? Fez questão que ele converteu Santo Agostinho, eu quero saber. E o que ele fala sobre a Eucaristia? É medicina da eternidade. Então, não só cura o corpo, mas a alma. Se as pessoas soubessem o que nós recebemos. Infelizmente, tem pessoas que recebem a Eucaristia e não sabem o que eu estou recebendo. E acabam, depois lê a primeira carta de Coríntios, capítulo 11, tá? Por que muitos estão doentes? Porque não entendem a presença real do Senhor. Se soubesse o que estão recebendo, quem está entrando e o que ele pode fazer, que é a presença dele, ele prometeu e ele é fiel, meu corpo, e dá vida eterna. Nossa, quantas coisas serão transformadas. Senhor, abra nossa mente. Eu sou vitorioso pelo sangue de Jesus.
8: Eu sou vitorioso pelo sangue de Jesus.
5: O 3.
9: Meu querido padre Marcelo Ross, hoje, depois da oração que o padre fez, né, para levantar as mãos e sorrir para Jesus, que ele também estaria ali contigo, né, olhando para você e sorrindo, eu saí de casa. Quando eu retornei, uma moça que eu já conheço, mas não tenho intimidade com ela, ela virou e falou assim: nossa, seu cabelo é tão bonito, você tem uma luz, olha o seu sorriso. Aí eu até falei: não, você também é muito simpática, tudo. Ela falou: nossa, eu precisava falar isso pra você. E eu fui embora pra casa, eu não tinha me dado conta do que tinha acontecido. Fui embora pra casa e conversando com a minha cunhada, que ela falou: ah, eu tava escutando o padre Marcelo, me emocionei e tal. Eu falei: gente do céu, aconteceu com o padre Marcelo, falou. Ele depois falou: vai ter pessoas que vai olhar pra você e vai falar: nossa, como você está iluminada, olha o seu sorriso. E foi isso que eu escutei. Eu falei, meu Deus do céu, olha o que aconteceu comigo. Aí mandei um áudio pra minha cunhada falando, o que aconteceu comigo foi que o padre Marcelo falou, depois de muito tempo que eu fui cair em mim, falei, Senhor, aconteceu comigo essa bênção de falar que eu sou iluminada, com o meu sorriso, tá, iluminado. E é só agradecer a Deus, eu precisava dar esse meu testemunho. Espero a Deus que chegue até o padre Marcelo Rossi.
5: E mas você tá com a Bíblia fácil aí?
2: Não tô, mas eu abro aqui, vamos lá.
5: Então padre, vamos dois aqui, vamos abrir lá, vamos aqui lá. Que o senhor manda, eu vou na Ave Maria e você vai na Nova Tradução, ok?
2: Ok.
5: Vamos lá, vamos abrir juntos, segunda carta de Coríntios, ok?
2: Ok.
5: Capítulo 3.
2: Ah, 3, só um minutinho.
5: É, segunda de Coríntios, capítulo 3. Versículo último, na verdade é 18.
2: Vamos lá, 18, abri aqui, padre.
5: Vai, eu começo, eu leio e depois você lê. E São Paulo, ele vai fazer uma comparação com Moisés. Quando a vez que ele subia no Monte Horeb, o rosto dele brilhava, se transfigurava, de tal modo que os judeus não conseguiam olhar para ele, tá? Só para você, estou resumindo aqui os 17 versículos. Então ele era obrigado a colocar um véu. Nós cristãos, o Senhor retirou o véu. E olha a promessa que ele diz. Olha que frase. Mas todos nós temos o rosto descoberto. Refletimos como no espelho a glória do Senhor. E nos vemos transformados nessa mesma imagem, sempre mais resplandecente pela ação do Espírito Santo.
2: Portanto, todos nós, com o rosto descoberto, refletimos a glória que vem do Senhor. Essa glória vai ficando cada vez mais brilhante e vai nos tornando cada vez mais parecidos com o Senhor, que é o Espírito.
5: É que eu não estou agora com a tradução que é fiel ao grego. Essa aqui é realmente fiel ao original, tá? Aqui, São Paulo cria um verbo em grego em que junta contemplar e refletir. Tá, então, e tem uma tradução, eu não sei, estou com várias Bíblias aqui, eu não lembro qual foi, que fala as duas coisas. Nós primeiro contemplamos, porque o verbo leva a isso. Contempla e reflete. É igual o sol, Mário. Tá? Quando você se expõe ao sol, você está contemplando o sol, certo?
2: Sim.
5: O que você vai, ao mesmo tempo que você contempla, o que acontece com você? Você reflete. Tá? No nosso caso a gente não reflete, a gente fica vermelho.
2: É.
5: Outros ficam, né? No meu caso eu fico camarão.
2: Tá? Eu também.
5: Mas veja, algo acontece. O sol, então você é o que é a transfiguração. A mesma experiência que o senhor teve no Monte Tabor. Eu tive a experiência de estar no Monte Tabor. É fantástica. Nós devemos também, assim como o Senhor transfigurou, através da oração, nós também somos transfigurados. E é isso que vai acontecer hoje. Prepare-se. Nossa, que hora como Deus foi conduzindo, está costurando. A unção de Deus é o agir de Deus. Prepare-se, porque bom dia para o intervalo. Nós vamos experimentar esse contemplar pelo batismo, esse rosto descoberto que já está. Muitas vezes o inimigo quer sujar, que Gabriel até chama encardido, mas nós vamos limpá-lo no sangue de Jesus. Já voltamos.
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2: Vamos lá, meus amigos, que os dois testemunhos hoje realmente fantásticos. A Patrícia da Silva Crispim, de Caçapava, São Paulo, trouxe a vitória do filho Lucas, Lucas da Silva Nogueira de Araújo, que fez aí seu transplante de medula, e ele não conseguiu, ele ficou um tempão na recuperação, sem conseguir se alimentar direito, ele nem podia, né, ingerir alimentação, nem água ele poderia tomar, mas o corpo de Cristo ele tomou todos os dias, e agora, há poucos dias, ele bateu o sino da vitória no hospital e saiu, está curado em nome e no sangue de Jesus. E também a Márcia que saiu na rua depois do programa de terça-feira e o pessoal começou até a comentar com ela, veio brincar com ela, que ela estava realmente iluminada, refletindo a glória de Deus, como a gente leu agora na palavra de Deus, Pandinha.
3: Isso é estar na presença de Deus, né, Mário? Tanto o Lucas como a...
2: Como a Márcia.
3: A Márcia, isso é estar na presença de Deus. É que o padre tem feito aqui a semana inteira, né? Nas orações. Colocando a gente na presença de Deus. Porque cura. E só quem tem o poder de curar e de modificar e de transformar não é o Mário, não é o Pandinha, não é o padre. É Jesus, Mário.
2: Exatamente. E aí a gente vai refletindo a glória de Deus por onde quer que a gente passe. O padre, eu me lembro que uns anos atrás, ele fazia a pergunta... você já parou para pensar o que você deixa, o que você, quando uma pessoa vai te cruzar o seu caminho, ela vai ver o quê? Uma pessoa contente, uma pessoa feliz, uma pessoa iluminada, ou ela vai ver uma pessoa triste, uma pessoa raivosa, uma pessoa aborrecida? Pense nisso, quando a gente realmente está com Jesus, a gente reflete a glória dele. Então vamos clamar para que todos os dias possamos refletir Jesus por onde quer que passemos.
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5: Eu não estou com a Bíblia de Jerusalém, que ela coloca as duas numa só versão, tá? Mas eu peguei duas Bíblias para mostrar para vocês o que eu estou falando, você pode depois conferir. Eu estou com a nova versão internacional, aberta, e a Bíblia da CNBB. Vocês verem que é contemplar e refletir, tá? O verbo, e tem uma tradução, graças a Deus, que é colocada correta, que põe contemplar e refletir juntos. Então, olha só. A NVI, pois você pode conferir. Segunda carta de Coríntios, capítulo 3, último versículo 18. E todos nós que com a face descoberta contemplamos a glória do Senhor. Segundo a sua imagem, estamos sendo transformados com glória cada vez maior, a qual vem do Senhor, que é o Espírito. Isso aqui é a nova versão internacional. E agora abrindo a da CNBB, olha só, e nós que com a face descoberta refletimos como no espelho a glória do Senhor. Veja, contemplamos e refletimos. Não é a mesma coisa em português, tá? O verbo contemplar é uma coisa, refletir é outra. Veja, agora vamos lá. E nós, com a face descoberta, refletimos como um espelho a glória do Senhor. E somos transfigurados nessa mesma imagem, cada vez mais resplandecente, pela ação do Senhor, que é Espírito.
6: Derrama, Senhor. Derrama, Senhor.
5: Preparem-se.
6: Derrama, Senhor.
5: Eu não programei nada. Isso é um santo. É o agir de Deus.

visualização é essa? Nossa, o senhor me faz. Vamos usar a nossa imaginação agora. E pelo poder do Espírito Santo, atenção, criancinhas, Deus mostra muita criancinha me acompanhando agora. Monte Horebe era o lugar onde Deus se manifestou a Moisés com a sarça ardente. A sarça não pegava fogo, tá? Foi lá a Tábua das Alianças. Então, toda vez que Deus, nenhum homem podia sobreviver e ver Deus face a face. E o Moisés teve a graça, depois leia, de um modo diferente, de poder ver Deus passar e permanecer vivo. E olha só, e toda vez que ele descia daquele monte, o rosto dele brilhava, mas brilhava a ponto de, era tão forte a luz, que os israelitas não conseguiam suportar olhar para ele. Então ele tinha que colocar um véu. E São Paulo vai dizer que esse véu foi tirado. E que nós contemplamos e refletimos essa mesma glória. Somos transfigurados. E cada vez que eu recebo a Eucaristia, isso acontece. Uau! Olha a coisa, o Senhor mostrando fortemente. Toda vez que você comunga, algo acontece dentro de você. O próprio Jesus, que ele prometeu, pois leia São João capítulo 6, o capítulo inteiro fala sobre a Eucaristia, mas ele é muito claro. Verdadeiramente minha carne, verdadeiramente minha bebida, quem dele comer e beber terá vida eterna. Obrigado, Senhor, porque esse é o alimento da vida eterna e é o remédio da vida eterna. E obrigado, Jesus, porque nesse momento nós estamos, pelo poder do Espírito Santo, eu estou aqui na capela. Tua presença eucarística está aqui, bem pertinho de mim. Estou tocando nela. E eu quero compartilhar com vocês essa experiência. Primeiro, eu preciso disso. Estamos pela rádio, você não precisa ver. Ao contrário do que aconteceu quando eu estou no YouTube, as pessoas têm que ver. Elas têm que ver, enxergar. Aqui não, aqui é rádio. Você não precisa ver. Mas como diz São Paulo em Efésios, eu preciso que você olhe com o coração. Por isso que eu amo a rádio. Olhar do coração. Feche seus olhos para o mundo. Hoje é feriado. Para muitos é mais fácil, apesar que tem pessoas que estão trabalhando. Mas a grande maioria vai poder fazer isso. Feche os olhos. Fecha os olhos. Ah, está na cama. Não tem problema. Não importa a posição, a disposição. Não importa a posição, mas a disposição. E o Senhor, nesse momento, olha que coisa linda, nós somos introduzidos, isso mesmo, você e eu, com nossa idade atual, com nossas feridas, nós somos colocados dentro do coração de Jesus. Padre, por que você está insistindo tanto no coração de Jesus? Sexta-feira que vem, dia 12, é o Sagrado Coração de Jesus, tá? E agora, Jesus, já vou começar hoje, iniciar agora, afasta de mim todos aqueles que querem me afastar de ti. Primeiro eu começo com pessoas. Gente, isso aqui já é um. Nós vamos um banquete. Imagina você estar num banquete. Quem já foi lá na Itália, lá tem vários pratos, tá? Um banquete. Primeiro prato, segundo prato. É um grande. Um banquete, tá? Então tem o primeiro prato, segundo prato. E isso aqui é um aperitivo. Hoje é um aperitivo do que vai acontecer semana que vem. Aliás, é sábado começa. Um momento de fé pela Rede Vida, com o Rosário da Vitória. Senhor, nesse momento, eu quero te colocar e te agradecer. Afasta de mim, de você,
todos aqueles que querem nos afastar de Jesus. Se alguma pessoa, Senhor, que está nos afastando de Ti, e aqui eu vou ser bem, em toda unção, tá? Porque assim, o Senhor vai mostrando relacionamentos. Tem uma mulher que está me acompanhando agora, que você está num relacionamento errado. Esse homem que você está se relacionando, ele é casado. E você, Jesus te ama tanto, tanto. E veja, no amor, eu não estou aqui te acusando. Eu estou aqui te libertando. Mulher, ele não é teu. E você sabe disso. Jesus te ama tanto, tanto, que me faz com amor te corrigir. Não destrua esse casamento. Aí ele te ama, não te ama nada, ele está te usando. Esse homem simplesmente está te usando. Ele vai abandonar a esposa nada. Você está sendo amante dele. E você estou carinhosamente falando, minha filha, por favor, acorda. Acorda. Jesus te ama tanto, tanto, tanto. Você é tão preciosa. O Senhor me faz corrigir no amor, tá? Porque Ele te ama. Ele tem planos maravilhosos para a sua vida. E, desculpa, Ele está te usando. Você está sendo simplesmente usada por Ele. Obrigado, Senhor Jesus, porque o Senhor vai tocando várias situações. Essa é uma. Senhor, eu te entrego pessoas que elas se aproximam de você. Você já percebeu? Toda vez, a palavra, eu vou usar um termo, parece que você é sugado, sugada. Pode, toda vez que você vai e se abre com essa pessoa, a sensação que você tem é que você foi sugado, sugada. E não é a primeira vez. Mas a partir de agora, Deus vai te dar discernimento. Por quê? Essa pessoa está te fazendo mal. Cuidado com ela. Senhor, afasta, Senhor. Você vai perceber. O seu corpo vai perceber. Essa pessoa não é para ficar perto de você. Aparentemente ela quer, parece que ela é sorrir, mas perceba, todas as coisas que você contou para ela não deram certo, porque ela é invejosa. Ei, você vai amá-la, mas afastada, não dá para ficar perto. Vocês estão entendendo? Tem uma pessoa que está me ouvindo agora que ela mendiga amor. Para de mendigar amor. Isso mesmo. Você está me ouvindo agora, você está mendigando amor. E Jesus, que é um amor incondicional, ama tanto você. Para de fazer isso. Para de mendigar amor. Deus te ama tanto. Você ainda não teve a experiência do amor de Deus. E nesse momento, Jesus te preenchendo. Lembra que eu falava de vazio? Vazio, vazio. Pode perceber, a pessoa sai de um relacionamento, já cai no outro relacionamento, e quando vai ver, porque está totalmente carente, vai ser pior ainda. Sai de um relacionamento e vai para um outro pior ainda, porque está carente. Enquanto você se não se encher do amor de Deus, é o amor de Deus que preenche. E obrigado, Senhor, porque enquanto eu falo em relacionamento, estou tocando em vários casamentos. Que lindo a diferença de casamento e matrimônio. Como assim, padre? Casamento é mundano, matrimônio é sagrado. E Deus tocando em matrimônios. Você casou, de fato. Mas o seu matrimônio está querendo falir. Jesus não vai deixar, porque Ele está restaurando, está me usando aqui para dizer, coragem, não desista do teu marido. Mas padre, não desista. Essa é uma missão, porque esse homem ainda vai te dar tanta alegria. Tome posse, porque você estava decidida a se divorciar. E Jesus diz, coragem, coragem. Não desista, ore, continue, porque
eu já vejo esse homem totalmente transformado, como Deus quer. Veja, não estou falando casamento, estou falando matrimônio. Não é a mesma coisa. Obrigado, Jesus, pelo teu poder. Casamento, você vai lá e rasga. Matrimônio, não. Que Deus uniu, homem nenhum separe. Essa é a diferença. Obrigado, Jesus, pelo teu poder, pela tua graça. E obrigado, Senhor, que o Senhor está salvando. Isso aqui, como eu disse, é um aperitivo, tá? Do que Deus vai me usar. E Mário, a partir da semana que vem, nós vamos dar um bom tempo para oração. O que Deus vai me usar é tanta coisa que está mostrando e o tempo vai voando. Obrigado, Jesus. Aqui já seria 8h52. Vou avançar mais um minutinho. Estou tocando. Põe a mão aonde você sente esse vazio. E desde a hora, isso, o Senhor quer que termine assim. Una suas mãos. Hoje nós vamos fazer uma experiência diferente. Em vez de erguer as mãos para o alto, não sei onde você está, muitos estão deitados, tá? Una suas mãos. Mesmo deitado, você pode olhar para cima, mas não precisa abrir os olhos. Sorria. Mãos unidas, sorria. Mas é um sorriso de Deus. É uma alegria. Gente, vocês não têm noção, a alegria de poder estar aqui evangelizando para vocês. Não tem preço. Acordar cedo hoje, um frio, para poder estar aqui 7h da manhã fazendo um programa. Cheguei um pouquinho atrasado, mas eu vim porque é a alegria do Senhor que me faz evangelizar. Essa alegria envolve você. Essa transfiguração é alegria. Preste bem atenção. Deus derramando o dom da alegria, o óleo da alegria, o azeite da alegria. Essa unção, essa presença dele. Essa presença, essa unção. Pandinha, aquela música que nós temos colocado um pouquinho dela. Essa unção, essa presença de Deus.

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2: Vamos lá, meus amigos, vamos em frente nesse dia tão especial. Que programa bonito nesse dia de Corpus Christi, o corpo de Cristo, estamos celebrando hoje. Então, lembrando que hoje, missa 5 da tarde, os portões abrem às 2 horas. Você quer chegar um pouco mais cedo, quer tirar foto, que o pessoal está preparando aqueles tapetes lindos. Desde ontem, o pessoal pegou firme lá no santuário, tá lindo. Daqui a pouco o padre vai postar nas redes sociais. Então, hoje os portões abrem 2 horas da tarde e a missa 5 da tarde, hein, Pandinha?
3: Missa abençoada, como todas as missas são abençoadas, mas hoje uma data solene, uma data especial, né, Mário? Mário, deixa eu fazer uma pergunta. Hoje lá o pessoal montou alguma coisa lá pro
2: montou
3: canal?
2: Montou os tapetes. Ah, não, ainda não, Pandinha, mas vai ter um vídeo, vai ter um vídeo especial, vai sim, vai ter um vídeo muito especial pro Evangelizando com História. Mas hoje, missa especial Corpus Christi, os tapetes estão sendo montados. Daqui a pouquinho o padre vai colocar um vídeo muito legal nas redes sociais. Missa 17. Tem gente perguntando ainda. Missa 17 horas, pessoal. 5 da tarde a missa, os portões abrem às 2 da tarde. E lembrando também, quem puder levar 1 quilo de alimento não perecível, pra gente ajudar aí as famílias que estão precisando, pois o pouco, para quem não tem nada, é muito, não é, Pandinha?
3: Caridade, né, Mário?
2: Ah, fantástico.
3: Maior dos dons.
2: Fantástico, gente. Então vamos lá, santuário, os portões abrem às 2, a missa às 17, e quem puder, leva 1 quilo de alimento não perecível para a missa de hoje.
3: E que unção a oração, né, Mário?
2: Nossa,
3: que alívio,
2: que
3: né?
2: Que bonito.
3: A oração nos envolve, assim, nos abraça. A gente se sente Jesus nos abraçando. É uma coisa maravilhosa, é uma bênção, é muito unção, viu, Mário?
2: Sem dúvida, pessoal, é entrega. Vamos abrir o nosso coração, pois Jesus está à porta e bate. Ele só está esperando que a gente abra a porta.
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5: E lembrando, abençoar e santificar e exorcizar, Senhor, essa água. E antes, só recados. Portões abrindo às 14 horas. Sugestão, né? Quem puder levar 1 quilo de alimento não perecível, para quem nada tem, é muito, tá? Se puder, tá? E não deixe de filmar. Daniel, não recebi ainda o drone lá que você prometeu, tá? Para poder colocar. E com certeza vai ser uma bênção. Às 5 horas da tarde. Imperdível. Ah, padre, eu não posso ir fisicamente. Então, acompanhe pelas redes sociais. Em nome do Pai, do Filho

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4: Olá, bom dia, povo de Deus, uma ótima quinta-feira.

0: hein? Então vamos juntos na melhor manhã do rádio. Aqui comigo ele, meu amigo Jesus. Bom dia, Jesus.
1: Bom dia.
0: Maria, bom dia.
2: Bom dia, galera.
0: Petrina, bom dia.
3: Bom dia, meu querido esposo. E bom dia, queridos ouvintes da Rádio Barroso Mix.
0: Um ótimo dia pra você. Eu desejo pra você um dia feliz.
4: Oh, happy day.
0: Que dia bonito hoje, hein, meus irmãos? Hoje o dia acordou bonito, ontem estava muito frio aqui na minha cidade. Hoje estou vendo o sol ali radiante. Que feriado bonito, meus irmãos! E não é feriado, olha, não estou dizendo que é um feriado assim de praia. Não é feriado de shopping, não é um feriado qualquer. Esse é o feriado de Jesus! Dia em que a igreja inteira para adorar o Santíssimo Sacramento. E as ruas devem estar já todas bonitas, né? O povo enfeita as calçadas com tapetes coloridos, com serragem, com flores, com areia. E Jesus sai em procissão, né? Pelas ruas da nossa cidade. Meus irmãos, programa especial hoje então, hein? Porque de todos os presentes que Jesus nos deu, a Eucaristia é a maior, né? Então, ó, aumenta o volume aí do rádio, avisa pra todo mundo, porque nós estamos chegando!

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1: Obrigado, Senhor, pela Eucaristia, que é o maior presente do céu para alimentar a sede da nossa alma, a fome da nossa alma.

Nós te adoramos, Senhor. Vivo e presente na Eucaristia. Esse é o maior dom, o maior presente que o Senhor deu à igreja. Teu corpo, sangue, alma e divindade presentes nesse augustíssimo sacramento. Obrigado, Senhor. Graças e louvores se dêem a todo momento ao Santíssimo e Diviníssimo Sacramento. Graças e louvores se dêem a todo momento ao Santíssimo e Diviníssimo Sacramento. Graças e louvores se dêem neste momento ao Santíssimo e Diviníssimo Sacramento. Nós te adoramos, Jesus, no teu corpo santo. Nós te adoramos nos sacrários espalhados pelo mundo, nos quais muitas vezes o Senhor é deixado só, abandonado, não é visitado, não é adorado, não é visto. Nós te adoramos por esse sacramento bendito, pelos sacerdotes que a cada dia trazem o teu corpo e sangue para nós, para nos abençoar em cada santa missa. Nós te adoramos pelo Papa, pelo Bispo, pela história tão linda da Igreja, pelos mártires que deram a vida pelo teu corpo e pelo teu sangue, que lembramos São Marcelino, tantos que te adoraram na Eucaristia, que deram a vida por esse mistério. O Senhor vive presente na Eucaristia. Senhor, aumenta no nosso coração a piedade, a reverência, o amor pelo Santíssimo Sacramento do altar. Que nós, com a nossa vida, com a nossa entrega, com as nossas penitências, com o nosso amor, com a nossa oração, que nós reparemos todos os pecados e sacrilégios cometidos contra o teu Santíssimo Corpo, Senhor. Ensina-nos a te amar na Eucaristia. Ensina-nos a te adorar na Eucaristia. Ensina-nos a te venerar na Eucaristia, Senhor. O teu corpo, teu sangue, tua alma e divindade, dados a nós em cada missa, são o maior presente do céu para o nosso coração. Obrigado, Senhor. E capacita-nos a te adorar cada vez mais, a te venerar na Eucaristia. Que a nossa alma tenha sede de te visitar no Santíssimo Sacramento em cada dia. Que a nossa alma tenha sede de estar no tabernáculo diante da tua presença, se derramando de amor diante da tua presença eucarística, Jesus. Tu és santíssimo, nós te adoramos, nós glorificamos a tua presença, Senhor. Que a nossa vida repare os sacrilégios cometidos, Senhor, contra o teu santíssimo corpo, o teu santíssimo sangue. Que a nossa vida repare, Senhor, todos os pecados contra a Eucaristia. Que com a nossa oração nós reparemos, Senhor, a falta de fé na tua presença na Eucaristia. Porque o Senhor está lá, não é um pedacinho de pão. O Senhor está vivo na Eucaristia. Corpo, sangue, alma e divindade, nós te adoramos, Jesus. Graças e louvores se deem a todo momento ao Santíssimo e Diviníssimo Sacramento. Senhor, nós cremos, adoramos, esperamos por aqueles que não fazem.

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1: 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Olha a hora, 9:15.

povo de Deus, você ouviu Monsenhor Jonas Habib, Pão da Vida. Nosso programa hoje especial, programa temático, especial Corpus Christi. Teve aí ainda a música da Juliana de Paula, Milagre de Amor. E começamos com esse clássico da música católica, Sacramento da Comunhão. Abriu super bem nosso programa, né, meus irmãos? Nesse dia 4 de junho, feriado católico, dia de Corpus Christi. Foi na última ceia que tudo começou, né? Jesus pegou o pão e disse: isto é o meu corpo. Depois ele pegou o cálice e disse: este é o meu sangue. E desde aquele dia, em cada Santa Missa, esse milagre se repete. 2000 anos depois, mais de 2000 anos, né? E Jesus continua se entregando por amor. Hoje, então, é dia de agradecer por esse presente. É dia de adorar. É dia de ir na procissão. De levar a família, de enfeitar a rua, de cantar aí os hinos eucarísticos. Se você não puder ir na procissão, tudo bem, né? Fica aqui comigo na Barroso Mix, nossa programação especial hoje. 19h tem adoração ao Santíssimo, que você vai poder acompanhar, pra gente viver esse dia juntos, tá bom? Cada música, cada oração, tudo hoje é em honra ao Santíssimo Sacramento. Isso mesmo, meus irmãos. Graças e louvores se dê agora e a todo momento ao Santíssimo e Diviníssimo Sacramento. Amém!

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2: E agora vamos para o nosso Super Quiz, enquete do dia para você participar. Vamos testar seu conhecimento aí sobre a Sagrada Comunhão nesse dia especial. Atenção então para nossa pergunta de hoje, hein? Quero ver se você sabe essa. Atenção! Hoje eu quero perguntar o seguinte: depois da comunhão, sobram hóstias consagradas que não foram distribuídas. A pergunta é a seguinte: o que o padre faz com elas, hein? Quero ver se você sabe essa. Alternativa A: ele descarta junto com as hóstias não consagradas. Alternativa B: ele guarda no sacrário, onde permanecem como corpo de Cristo e podem ser levadas aos doentes. Ou alternativa C: dissolve em água e joga na pia da sacristia. Tá fácil, né? Participe com a gente!

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2: É agora 9h28 já, meus irmãos. Eu quero ver quem é que tá ouvindo a gente em pleno feriado. Quem é ouvinte fiel aí que ouve todo dia, até no feriado santo. Vamos ver quem é que tá ouvindo. Um abraço aqui para o José Eduardo, da cidade de Araraquara, lá em São Paulo. Bom dia também para Josélia, da cidade de Guaíra, estado de São Paulo. Um abraço também para Luciana, da cidade de Belo Horizonte. Bom dia, Luciana, lá do restaurante da Lu. Fica próximo ali, a rodoviária de Belo Horizonte. Abraço, Luciana! Quero também mandar um grande abraço pro Ailson, da cidade de Guarapuava. Mandou foto aqui do tapete. Já tá pronto os tapetes lá, ó. Que benção, hein, amigo? Um abraço pra você. Ficou bonito. Ficou show de bola. Muito bom. A Cláudia tá lá em Juiz de Fora. Bom dia, Cláudia. Quem mais tá nos ouvindo aí? Ouve a gente todo dia. Todo dia, sem exceção, até no feriado. Alô, bom dia.
3: Bom dia, Rafael. Tô aqui ouvindo, tô trabalhando hoje, tô aqui de redinho ligado.
2: Peraí, tá meio baixinho. Pera aí, minha amiga. Tá meio baixinho aqui o seu áudio. Vamos arrumar isso aqui agora, quer ver, ó? Tá meio baixo aqui o seu áudio. Vamos ajustar aqui. Agora sim. Fala conosco.
3: Bom dia, Rafael. Tô aqui ouvindo. Tô trabalhando hoje, mas tô aqui de redinho ligado, fone de ouvido. Agora os patrão saiu, foi viajar e ok. Agora eu posso ouvir sem fone. Um bom dia pra todos e um bom feriado pra todos.
2: Aê, hoje ela tá ouvindo em alto e bom som a Rádio Barroso Mix. Que bom, Genilda. Um abraço pra você, tá bom, minha amiga? Hoje tá feriado, mas ela continua trabalhando, né? Um ótimo dia de trabalho pra você. Aliás, tem muita gente trabalhando, né? Muita gente trabalha hoje também. Quero mandar um abraço pra Jaqueline Neri, em Batalha, Alagoas. Bom dia também para a nossa amiga Heloísa, o Nelson lá em Campina Grande, na Paraíba, a Luciana de Rudeiro, Minas Gerais, a Josiane Mara de Santo Inácio, lá no Paraná. Bom dia, amiga!
4: Oi, Rafael, bom dia! Somos aqui de Santo Inácio, Paraná. Eu, Josiane, minha mãe, Tiquinha, estamos aqui, Rafael, na audiência. E essa resposta aí é a resposta B. Eu até comentei aqui com a minha mãe, será que tem alguém que não saiba? Meu Deus, né? Ô, Rafael, toca para nós respirar Maria, hoje, ela que é o primeiro sacrário de Jesus. Toca para nós, nós estamos aqui no sítio, nós vamos participar numa cidade vizinha que o meu filho mora, porque aqui em Santo Inácio a missa é agora, 9h30, mas nós vamos 3h da tarde. Hoje é a primeira comunhão do meu neto, Miguel, ele tem 13 anos, hoje é a primeira comunhão dele, quero oferecer essa música também para ele, tá bom? Um abraço, Rafael, fica com Deus, ofereço para minha mãe, Tiquinha, pro meu amigo que tá aqui, Ademir, e pro meu marido Paulo, e para todo mundo que tá ouvindo essa rádio maravilhosa. Um beijo, Rafael, fica com Deus.
2: Um beijo, minha amiga, obrigada pela audiência. Vamos tocar essa música aí. Respirar Maria, prepara aí, Jesus, essa música, eu acho que é do colo de Deus. Confere aí. Quero mandar um abraço para Rosânia, lá de Belo Horizonte, para Odília, de Bataguaçu, lá no Mato Grosso do Sul. Bom dia também para nosso ouvinte lá em Guarulhos, está trabalhando e ouvindo a gente. É a Mel Viana, primeira vez que vejo aqui sua mensagem. Ô Mel, seja bem-vindo aqui à nossa família Barroso Mix, viu? Obrigado de coração pela sua mensagem e pela sua audiência. Um abraço também para a... Quem mais está participando, hein? Deixa eu ver aqui, meus irmãos. A Cibel em Paraibuna. A Ana Paula, de Ituverava, São Paulo. A Otacísia, em Fortim, no Ceará. A Rosângela, em Florianópolis, Santa Catarina. Bom dia também para Liliane Dias em Governador Valadares, a Cláudia lá em Juiz de Fora. Tá todo mundo na sintonia. Quero ouvir mais um áudio. Dá tempo, né, Jesus? Vamos ouvir mais um áudio. Genilda também tá ouvindo a gente, ó. Desde 6 horas da manhã, ligadinha na Barroso Mix. Ela que é diarista. E ela disse que tá ouvindo, né, a rádio hoje. E os clientes acabaram de sair para viajar, ela diz aqui. Um abraço, amiga. Vamos ouvir um áudio. Alô, bom dia.
5: Ô, Rafael, bom dia. Deus abençoe a todos nós, né? Hoje a missa será... reúne toda a comunidade, né? Comunidade Coronel Fabriciano. Reúne em só lugar. E lá em Coronel Fabriciano. Aí a comunidade, todas as comunidades, vai para um lugar... E tem a procissão, é muito bonito. E nós vamos, graças a Deus, somos a comunidade que participa, né? Muitas bênçãos para todos nós. E mando uma benção para o meu filho Bernardo, que aprendeu a ouvir a rádio também. Muitas bênçãos para ele.
2: Aê, um abraço para você, né, Doninha? Lá em Coronel Fabriciano e também aí para ele. Que Deus abençoe muito. E também um abraço para nossa amiga lá em Juruena, lá no Mato Grosso, a Ana Maria.
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2: Hoje uma pergunta bem fácil, né? A pergunta era a seguinte: depois da comunhão, sobram hóstias consagradas que não foram distribuídas. E eu perguntei o que o padre faz com elas. A resposta correta é a letra B, claro, né? As hóstias consagradas que sobram são guardadas com toda reverência no sacrário. O sacrário que é aquele cofre, digamos assim, aquele cofre sagrado que fica no altar. Ou então numa capela lateral, aqui na minha paróquia é uma capelinha que fica do lado, né? Sempre, e ali Jesus continua presente, não é simbólico, é real. Essas hóstias podem ser levadas aos doentes que não puderam ir à missa, podem ser usadas na adoração eucarística, podem ser distribuídas também em celebrações da palavra, quando não há padre. O sacrário, então, é a morada de Jesus na paróquia. Quando a igreja está vazia e todo mundo foi embora, ele continua ali esperando, dizendo: eu estou aqui, venham me visitar.

melhor manhã do rádio. Chegando o colo de Deus, respira Maria, que a nossa ouvinte pediu, tá tocando.

Muito bom! Fazia tempo que a gente não tocava essa aqui na rádio, né, Jesus? Canto de Comunhão! Isso aí com o Frei Fabretti, né? Também teve Cola de Deus, Respirar Maria. E ainda... foram só essas, né? Foram essas as canções. Muito bom, então. 9h48 já, daqui a pouquinho, tem Novena Maria Passa na Frente. Quero convidar você para a nossa novena de hoje. Hoje é o segundo dia. Hoje nós vamos rezar pela nossa saúde. Me diga aí o nome das pessoas que você quer rezar pela saúde delas, tá bom? Telefone você já sabe, 32 99977 4486. Participe daqui a pouquinho, segundo dia da novena Maria Passa na Frente. Ah, falando em novena, meus irmãos, tem duas outras novenas aqui na rádio, que começa às 3h30, mais ou menos, 3h25. Tem a novena de Santo Antônio, na verdade, trezena de Santo Antônio, né? E ontem demos início à novena do Sagrado Coração de Jesus. Outras duas novenas para você acompanhar aqui na rádio, tá bom? Se você não conseguir acompanhar, acesse ao nosso site, que tem um artigo lá para você rezar no horário que você puder. Nosso site, radiocatolica.com.br, tem um artigo lá que eu preparei ontem com a novena do Sagrado Coração de Jesus. Dá tempo ainda de você começar essa novena, hein? E daqui a pouco, então, não perca a de Maria Passa na Frente.

E agora, vamos saudar, parabenizar, agradecer a Deus o dom da vida dos aniversariantes do dia. Rapidinho, porque já é 9h49, meus irmãos. Vamos lá, ó. Parabéns pra Adriana Mazzoli, fazendo 52. Ana Paula... Peraí, Adriana Mazzoni faz 52. A Ana Paula, 40. O Jean Vitor, 39. O Cláudio Nascimento, 59. Parabéns para Larissa Isabelle, fazendo 32. Richard Paiva, fazendo 36. Parabéns para todos que estão fazendo aniversário hoje. Deixa eu ver se tem alguma mensagem aqui de algum aniversariante. Mais algum? São esses, né? Parabéns, então, para todos!

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1: Bom dia, Petrina.
2: Bom dia, meu amor, Rafael. E bom dia, caros ouvintes da Rádio Barroso Mix.
1: Qual é a oração de hoje?
2: Oração dos doentes ao coração de Jesus. Coração de Jesus, ferido pelos pecados de todos os homens, que padecestes toda sorte de sofrimentos, aproximo-me de vós nesta hora de dor. Dai-me a força necessária para viver este momento de graça e bênção, com os sentimentos que animaram vossa oferenda amorosa. Concedei-nos vosso consolo nestas horas de tribulação, que não me abata a angústia, nem me domine o desespero. Concedei-me coração misericordioso de Jesus, pronta saúde, se isto for o que mais convém. Dai-me as graças para aproveitar, mediante esta enfermidade, a ocasião de aumentar mais a minha vida espiritual e participar mais eficazmente do mistério de vossa dor redentora. Coração clementíssimo de Jesus, tende compaixão de nós.

0: Sorria, hoje é quinta-feira, dia de alegria.
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1: Bom dia!
0: É, bom dia pra você, ligado na melhor manhã do rádio, na Rádio Católica da Família Brasileira. E agora vamos dar início à nossa novena. Ainda dá tempo, vai lá, participe. Qual é a sua intenção?
3: Eu sou da

0: essa novena que a gente já reza há mais de 8 anos aqui na rádio. Mais de 8 anos seguidos, né? Começa uma, aí termina, aí a gente já começa outra e assim vai. Nessa novena perpétua, meus irmãos, pedindo que Maria passe na frente, ela que é uma poderosa intercessora, ela leva nosso pedido a Jesus. Então vamos lá com as intenções de hoje. Quero colocar nas orações a Ana Paula, da cidade de Ituverava, estado de São Paulo, que pede orações pela saúde da sua mãe, a Esmeralda, pela filha Marcela também. Quero rezar pela saúde do meu pai Valdeci. Deu uns probleminhas nos exames dele, do coração. Quero rezar que Maria passe na frente desse probleminha também que apareceu. Que dê tudo certo, que meu pai se recupere logo. Meu pai Valdeci Fernandes, rezando por toda a minha família, né? Pela saúde da minha mãe também, da minha esposa Petrina, minha filha Mariana, meus irmãos, minha avó. Minha avó Aparecida, deve estar ouvindo a minha avó. Alô, avó! Benção, avó! A minha avó Aparecida Fernandes. Quero mandar um abraço aqui também. O José mandou mensagem. Ou melhor, quem está mandando essa mensagem é a esposa do José. É isso mesmo. É a Simone. É a Simone, mãe do Samuel. Hoje ela mandou mensagem aqui de um número diferente. Agora entendi, Simone. Um abraço para você, para seu esposo, o José Aldério Alves Santos Barros, e por toda a família. Quero ainda mandar um abraço para Josileide, da cidade de Linda França, Sergipe. Para a nossa amiga lá de Esperantina, no Piauí. O nome dela é Francisca Duarte. Quero rezar por ela, por toda a sua família. A Kellen, da cidade de Mineiros, também. Quero colocar ela nas nossas orações. O Adelmo Cândido, lá de Shoppingzinho, fica no Paraná. Um abraço para você, Adelmo. Também para Solange, né? Tá aí com você. Deus abençoe, obrigado pela companhia. Jaqueline Neri também ouvindo a gente lá em Batalha, Lagoas, quero rezar por ela. Pela Tânia, da cidade de Tabuleiro, também ouvindo a gente todo dia, né, Tânia? Que bom, sempre na escuta. Um abençoado dia para vocês aí, viu? Quero rezar pela sua família. E todos que eu já conversei aqui no programa de hoje, também quero rezar por todos. Deixa eu ver se faltou alguém. Faltou a Ivone, né, lá em Tangará da Serra. A Tânia, aqui da cidade de Barroso também, ainda não falei o nome dela. Um abraço, viu, Tânia, nosso ouvinte aqui da cidade, rezando para que Maria passe na frente da sua família também. O Lucas, rezando pelo Lucas, aquele abraço, Lucas. A Zélia Santiago, lá do distrito de Barreiro, em São Benedito, também não disse o nome dela ainda hoje. Parabéns, obrigado pela audiência, viu, Zélia? A Raquel, da cidade de Salto, também está aqui nas nossas orações, viu, amiga? A Odília, de Bataguaçu, lá no Mato Grosso do Sul, pede oração pelo esposo José. Tá com probleminha no coração, não tá muito bem. Vamos rezar por ele também, tá bom, Odília? Conte com nossas orações. E também vejo aqui o José Maurício Barbosa. Primeira vez que vejo sua mensagem aqui, José. Um abraço para você, lá de Conceição, na Bahia. Obrigado pela audiência, pedindo música aqui do Frei Gilson, né? E ainda para terminar, nossa amiga Lucineide, de Presidente Olegário, tá lá preparando já o seu tapete ali na rua, né, amiga? Tá lá junto com as vizinhas, né, fazendo o tapete. Que bacana. Deus abençoe toda a família, amiga. Maria passa na frente. Ela e a sua mãe ouvindo o nosso programa. A Socorro Ferreira, lá em Teresina, Piauí, pediu orações também pela sua saúde. Ok, reze conosco. A novena Maria passa na frente. Daqui a pouco tem Padre Reginaldo Manzotti. E eu estarei de volta às 11, com reflexão do Evangelho, estudo bíblico, Terço Mariano e mais músicas para você.
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2: Maria passa na frente e vai abrindo estradas e caminhos, abrindo portas e portões, abrindo casas e corações. A mãe indo na frente, os filhos estão protegidos e seguem seus passos. Ela leva todos os filhos sob sua proteção. Maria passa na frente e resolve aquilo que somos incapazes de resolver. Mãe, cuida de tudo que não está ao nosso alcance. Tu tens poderes para isso. Vai, mãe, vai acalmando, serenando e amansando os corações. Vai acabando com ódio, rancores, mágoas e maldições. Vai terminando com dificuldades, tristezas e tentações. Vai tirando os teus filhos das perdições. Maria, passa na frente e cuida de todos os detalhes. Cuida, ajuda e proteja a todos os teus filhos. Maria, tu és a mãe e também a porteira. Vai abrindo o coração das pessoas e as portas nos caminhos. Maria, eu te peço, passa na frente e vai conduzindo, levando, ajudando e curando os filhos que precisam de ti. Ninguém pode dizer que foi decepcionado por ti depois de ter chamado ou invocado. Só tu, com o poder de teu filho, pode resolver as coisas difíceis e impossíveis. Nossa Senhora, faço essa oração pedindo a tua proteção. Ave Maria, cheia de graça, o Senhor é convosco. Bendita sois vós entre as mulheres, e bendito é o fruto do vosso ventre, Jesus. Santa Maria, Mãe de Deus, rogai por nós, pecadores, agora e na hora de nossa morte. Amém. Se você orou comigo nesta manhã, pegue seu copo com água e seja abençoado.
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Louvado seja nosso Senhor Jesus Cristo, para sempre seja louvado. Toca os carrilhões, sacristão. Toca o sino, sacristão. Hoje, dia de Corpus Christi, corpo e sangue de nosso Senhor Jesus Cristo. Solenidade, feriado, as imagens que você está acompanhando, imagens da passagem de Jesus Eucarístico pelos hospitais da capital paranaense de Curitiba. Filhos amados, quero saudar a todos. Hoje é um dia mais que especial, um dia para todos nós católicos professarmos nossa fé em Jesus Eucarístico. É verdade, nós estamos em plena novena, sétimo dia, Jesus das Santas Chagas pela libertação dos vícios. Saúdo nesta solenidade de Corpus Christi a todos que acompanham pela rádio Evangelizar, de onde tudo começa, as rádios irmãs cujos nomes cito neste momento. Saúdo a você pela TV Evangelizar, sinal digital em todo o país, em várias cidades, canal aberto, pelo YouTube Padre Manzotti Oficial, pelo aplicativo da

valor que está faltando, estes valores cristãos que estão sendo esquecidos, imagens da passagem de Jesus Eucarístico chegando no Hospital Pequeno Príncipe, que é referência no Brasil para tratamento das crianças. Vamos juntos, em nome do Pai, do Filho e do Espírito Santo. Amém. Naquele tempo, disse Jesus aos judeus: Eu sou o pão vivo descido do céu. Quem comer deste pão viverá eternamente. E o pão que eu dei é minha carne dada à vida ao mundo. Os judeus discutiam entre si, dizendo: Como é que ele pode dar a sua carne a comer? Então Jesus disse: em verdade eu vos digo, se não comerdes a carne do Filho do Homem e não beberdes o seu sangue, não tereis a vida em vós. Quem come a minha carne e bebe meu sangue tem a vida eterna, e eu ressuscitarei no último dia. Porque a minha carne é verdadeira comida, o meu sangue é verdadeira bebida. Quem come a minha carne e bebe meu sangue permanece em mim e eu nele. Repito, porque minha carne é verdadeira comida, meu sangue é verdadeira bebida. Quem come a minha carne e bebe meu sangue permanece em mim e eu nele. Como o Pai que vive me enviou, e eu vivo por causa do Pai, assim aquele que me recebe como alimento viverá por causa de mim. Este é o pão que desceu do céu, não como aquele que vossos pais comeram e morreram. Aquele que come do pão viverá para sempre. Graças e louvores se deem a todo momento ao Santíssimo e Diviníssimo Sacramento. Repita de novo. Graças e louvores se deem a todo momento ao Santíssimo e Diviníssimo Sacramento. Graças e louvores se deem a todo momento ao Santíssimo e Diviníssimo Sacramento. Senhor Jesus Eucarístico, nós elevamos uma prece em favor do mundo inteiro. Que reine a paz, que venha a tua paz. Nós elevamos uma prece por toda a igreja, Senhor, pela igreja, para que continue ser esta presença viva. A igreja possa mais e mais testemunhar a tua presença real na Eucaristia. Pelo Santo Padre, o Papa, pelos nossos bispos, sacerdotes, diáconos, ministros extraordinários da Eucaristia, Jesus sacramentado, Jesus na hóstia santa, nós pedimos pelas famílias, que seja igreja doméstica, uma igreja dentro do lar. Jesus Eucarístico, pedimos hoje, neste dia tão especial, pelos doentes, na enfermidade física. E se você tem alguém que está enfermo, peça

0: curai, Senhor, pela vossa infinita bondade e misericórdia, este doente. Tenha coragem de apresentar diante de Jesus como assim faziam, dizendo: Senhor, ele está doente. E o Senhor perguntava: o que queres que eu faça? Coloque diante do Senhor, verdadeiramente, presença real, a enfermidade física, a enfermidade emocional, o desejo da libertação de vícios, alcoolismo, drogas, jogos, pessoas que estão sofrendo com depressão, síndrome do pânico, ansiedade. Senhor Jesus, hoje nós, num ato de fé público, queremos dizer: nós cremos na tua presença real na Eucaristia. Graças e louvores se deem a todo momento ao Santíssimo e Diviníssimo Sacramento. Eu volto já. Volte comigo neste dia especial de Corpus Christi. Voltamos já.
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3: 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E essa comunicação se faz por meio dos sacramentos da Igreja. São Tomás de Aquino.
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0: Queridos irmãos e irmãs, você está no chat do YouTube Padre Manzotti. Eu convido você agora, num primeiro gesto, vamos soltar corações, vai, muitos corações a Jesus Eucarístico. E depois, comente você, para você, o que significa este dia Corpus Christi? Qual é esta relação que você tem com Jesus Eucarístico? Hoje merece abrir comentários, hoje merece você colocar qual a relação que você tem com Jesus Eucarístico, com a experiência que você tenha feito, ou do dia a dia, a importância da Eucaristia. Tá, começou ali a aparecer muitos corações. Agora, interage conosco durante o programa, minha equipe vai selecionar e algumas partilhas eu lerei aqui. É um momento sagrado em que a igreja e o mundo celebra Jesus sacramentado nos altares. Partilhe conosco, escute esse testemunho, por favor.
1: Meu nome é Ronaldo, eu sou de Marília, São Paulo. Marília, terra da bolacha.
0: Opa!
1: Padre Ginaldo,
0: diga lá.
1: Estou aqui para te falar uma benção que eu tive o ano passado, nessa mesma novena que o senhor está fazendo de libertação. No ano passado eu estava escutando o seu programa e eu escutei um rapaz falando assim, ó, o meu copo agora de cachaça virou água.
0: Opa!
1: E isso eu falo por mim mesmo também. Padre Ginaldo, eu era um alcoólatra, bebia todo fim de semana.
0: Puxa,
1: e não bebia
0: vida.
1: Pouco não, no meio da semana eu não bebia, mas final de semana, nossa, eu bebia pra
0: Ronaldo.
1: Semana inteira. Então eu tô aqui pra te agradecer, a TV Evangelizar, a Deus e a todos, porque eu venci o álcool.
0: Amém.
1: Faz um ano que eu não ponho um álcool na boca. Eu agora estou fazendo academia, me cuidando da minha saúde e me cuidando da minha família. Que Deus te abençoe, viu, Padre Ginaldo? E continua nessa fé com a TV Evangelizar, que é uma obra incrível que Deus deu na sua mão. Deus te abençoe.
0: Louvado seja Deus, Ronaldo. E eu lembro perfeitamente daquele caso do homem que disse que a copo de pinga se tornou um copo de água. Está aí o Ronaldo, lá de Marília, ele está na terra da bolacha, contando que também na vida dele a vida foi transformada. Gente, toca o sino, sacristão, toca o chofar, sacristão. Esse é o objetivo da obra Evangelizar é Preciso, que é exatamente transformar vidas. E faça ecoar esse testemunho do Ronaldo na TV, na programação, na parte de outros programas, porque é isso que nós queremos. Parabéns, Ronaldo. Muito me alegra o coração de saber que, olha, você parou de beber, você está cuidando da saúde, está fazendo academia, está cuidando da família. Ronaldo de Marília, Rádio Onda Viva FM, Carlos Eduardo, Bispo Dom Antônio Luiz Cipolim, da Diocese de Marília. Tamires, que a paz de Jesus esteja com você, Tamires.
2: Sua bênção, Padre, bom dia.
0: Deus a abençoe. Você fala de onde?
2: Eu falo de Ji-Paraná.
0: Ji-Paraná, Rondônia. Como que você me acompanha?
2: Pelo YouTube ou pela TV.
0: Tá certo. Aí nós temos a TV Evangelizar, canal 15.1. E pelo YouTube. Diga, Tamires.
2: Eu queria um aconselhamento do senhor.
0: Por favor, que o Espírito Santo nos ilumine.
2: Amém. Eu tô passando por um momento um pouco difícil. Eu fui selecionada em dois processos seletivos e quando eu conversei com meu esposo pra eu tentar essas vagas, ele concordou. E aí agora saiu o chamamento e eu fui convocado nos dois e ele não tá aceitando ir embora.
0: Ele o quê?
2: Não quer ir embora.
0: Ah, ele não quer mudar. Pelo jeito, isso implica em mudança, é isso?
2: Isso. Ele não tá aceitando ir embora agora. E a gente tem duas crianças. A gente é casado, mas ainda não é casado na igreja, né? Nós somos casados há 5 anos. E começamos a fazer o itinerário para poder casar na igreja, né? Porque há 2 anos a gente não comunga.
0: Certo.
2: E...
0: Que bonito esta atitude. E é isso que se espera de um casal que case na igreja para poderem receber Jesus sacramentado. Mas, vamos lá.
2: Eu não sei o que eu faço.
0: Filha.
2: Foi uma coisa que eu pedi para Deus.
0: Entendo, vamos lá. Você conversou com ele antes. Pelo que você me falou, ele aceitou que você fizesse o processo, é isso?
2: Isso.
0: Ele já sabia que se passasse teria que mudar?
2: Sim.
0: Hoje, o que ele faz ali em Ji-Paraná que ele não quer deixar para ir para outra cidade?
2: Ele é vendedor.
0: Vendedor? Ele viaja?
2: Isso. Não.
0: Ele é vendedor na cidade?
2: Isso.
0: A família dele é de onde?
2: É de outro interior, mas aqui em Rondônia também.
0: Tá. Quando ele fala que não quer sair, o que ele argumenta?
2: Nada, ele não conversa comigo. É isso que tá me magoando. Ele não querer conversar. Ele só fala que não quer.
0: Entendi. E agora, o que o teu coração tá dizendo?
2: Eu não sei, eu quero ficar com meus filhos, eu quero a minha família. Mas eu também quero ir porque é o melhor pra nossa família.
0: Economicamente é melhor.
2: Sim.
0: Tá. Filha, infelizmente, talvez pode ser por várias razões, até por ciúme. Até por ciúme. Talvez ele permitiu, não acreditando, estou interpretando aqui. Vai lá, faça, mas ele não vai passar mesmo. E de repente o brio começou a aparecer, se sentindo menosprezado. Puxa, ela passou. Então às vezes pode ser por egoísmo. Às vezes pode ser por ciúme. Mas o fato dele não querer falar do assunto, este é o pior. Quanto tempo você tem para se apresentar?
2: Eu tinha que ter ido já e eu não fui.
0: Tá. É aí que você vai ter que pesar, né, filha? Você tem que escolher entre a família. É um peso, um discernimento que você vai ter que fazer e pedir para o Espírito Santo. Agora, a atitude dele é bastante imatura. É bastante imatura. Eu não digo de não querer ir. Imatura de não querer dialogar. Alô?
2: Oi, eu tô ouvindo.
0: Nós vamos colocar diante de Deus, pedindo para que você tenha o discernimento. Porque você tem duas crianças. Você o ama?
2: Sim.
0: Você sente que ele o ama?
2: Sim.
0: Que ele a ama, perdão.
2: Ele tem um jeito mais rude porque ele foi abandonado pelo pai e pela mãe. Então, assim, eu sei que essa dor dele às vezes deixa ele mais afastado, mas eu sinto que ele me ama.
0: Tá. Então, filha, vai ter que pedir para Deus uma outra vaga. Se ele se mostrou desta forma, você vai perder a chance. Só que não deixe de querer trabalhar. Se ele te pedir isso, aí não aceite.
2: Certo.
0: Que Deus abençoe. Sinto por você criar uma expectativa, ter sido bem, se saído bem e agora viver essa frustração. Mas é sintomático esse isolar-se, não conversar. Que se abra o diálogo, rezaremos a Deus. Voltamos já.
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0: Filhos amados, povo querido de Deus, é dia de Corpus Christi. Eu falava com a Tamires de Ji-Paraná, Rondônia. Lá nós temos a TV Evangelizar, canal 15.1. Acompanha pelo YouTube. Também temos a Rádio Alternativa FM, diretor Pedro Bose, Rádio Plan FM, Licomédio, Dom Norbert Hans, Christopher Foester, da Diocese de Ji-Paraná. Lembro que depois do programa teremos a missa ao meio-dia dentro do Santuário de Nossa Senhora de Guadalupe, Jesus das Santas Chagas, onde faremos o tapete solidário. Traga alimento, traga roupas, cobertores, o frio intenso está chegando e já prometido para a semana que vem. Teremos o passeio de Jesus neste tapete solidário. Depois, a partir das 15 horas, teremos a Santa Missa presidida por Dom Peruso na Catedral Basílica, concelebrada pelos auxiliares e inúmeros sacerdotes, a procissão pela Cândido de Abreu, terminando com a bênção do Santíssimo em frente ao Palácio Iguaçu. Depois conduz o momento musical, inclusive gravarei um clipe de uma música e convido você a permanecer lá. 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A abertura começa às 11 e segue toda uma programação. Eu prego às 17 horas. Às 18 horas, presido a missa e depois segue um show de evangelização através da música. Brasília, sábado agora, dia 6. Filhos amados, povo querido, vamos à leitura orante da palavra de Deus. Escute o que as pessoas têm dito, por favor.
1: Me chamo Sheila Raquel. Falo aqui de Brasília, Distrito Federal.
0: Opa, ali, ó.
1: Estou acompanhando a leitura de Jó e como o senhor disse que seria e está sendo lapada em cima de lapada.
0: É.
1: Para todos nós, né?
0: Para todos, para mim também.
1: Escutamos. Hoje, com essa leitura de Jó, capítulo 2, versículo 11 até o versículo 13, falando sobre os amigos de Jó, né? Que se compadeceram na dor, nas perdas dele, na doença, né? E que a gente muitas vezes passa por problemas difíceis, né? Às vezes a gente vê a casa da gente cheia de pessoas que se dizem amigos, porque naquele momento a gente está passando alegria, está servindo, está rindo, está brincando. E quando a gente tem momentos de tristeza, muitas das vezes eles nos viram as costas, né? Não aparecem. Não ligam. Para quem lê, para quem segue a sua leitura orante, que é um ensinamento maravilhoso, é verdadeiramente uma lapada. Um abraço, Padre Reginaldo. Fica com Deus.
0: Deus abençoe Sheila Raquel de Brasília. Espero você lá sábado, hein? Espero você lá no retiro. Rádio Nova Aliança FM, Carlos Alberto. Cardeal Dom Paulo César Costa, da Arquidiocese de Brasília, Bíblia aberta, cartilha de oração. Aleluia, aleluia, aleluia. Vamos lá, Jó, capítulo 29. versículo 1. É a defesa final de Jó. Ah, se eu pudesse voltar meses atrás para os dias em que Deus me protegia. Naquele tempo, Deus iluminava o meu caminho e com a sua luz eu podia andar na escuridão. Ah, vou de novo. Versículo 2. Se eu pudesse voltar meses atrás para os dias em que Deus me protegia, naquele tempo, Deus iluminava o meu caminho e com a sua luz eu podia andar na escuridão. Versículo 4. Naqueles dias eu estava bem de vida e a amizade de Deus era a proteção do meu lar. Eu estava bem de vida e a amizade de Deus era a proteção do meu lar. Versículo 5. O Todo-Poderoso está comigo e os meus filhos ao meu redor. Em casa havia leite à vontade, azeite tirado das oliveiras. Pulemos agora para o capítulo 30. A resposta é longa e você pode ler hoje nesse feriado o capítulo 29 e o 30. 30, versículo 26. Eu esperava a felicidade e veio a desgraça. Eu aguardava a luz e chegou a escuridão. Jó começa falando daqueles momentos bons, mas de repente tudo mudou na vida dele. Ele esperava a felicidade e veio a desgraça. Eu aguardava a luz e chegou a escuridão. Versículo 27. O meu coração está agitado, não descansa. Só tenho vivido dias de aflição. Levo uma vida triste, como um dia sem sol. E me levanto diante de todos e peço ajuda. A minha voz é um gemido triste, é como os uivos de lobo ou os gritos de avestruz. A minha pele está ficando preta, o meu corpo queima de febre. Eu costumava ouvir música alegre de liras e flautas, mas agora só escuto gente chorando e soluçando. Eu vou para o intervalo e volto. Mas, por mais que eu esteja pulando versículos, fica hoje, para uma leitura pessoal, o capítulo 29, capítulo 30 e o capítulo 31. É muito, padre, não é não? Mas eu volto ainda na leitura orante.
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6: O bem de Cristo é comunicado a todos, e essa comunicação se faz por meio dos sacramentos da Igreja. São Tomás de Aquino.
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0: E retomando, nós estamos hoje em 3 capítulos. É a última fala de Jó. É a defesa final, na verdade. O versículo, o capítulo 29, 30 e 31. Ele começa dizendo que eu convido você a ler de novo, num momento oportuno. Ele começa dizendo: ah, que dias maravilhosos, quando a minha amizade com Deus era grande, Deus me iluminava, e com sua luz eu podia andar na escuridão, eu estava de bem com a vida, e a amizade de Deus era a proteção do meu lar. Mas de repente, capítulo 30, versículo 27, tudo mudou. Eu esperava a felicidade e veio a desgraça. Eu aguardava a luz e chegou a escuridão. O meu coração está agitado. E aqui quantas pessoas não se identificam com Jó, neste versículo 27. Meu coração está agitado, não descansa. Eu tenho vivido dias de aflições, a minha vida está triste como um dia sem sol. Eu me levanto diante de todos e peço ajuda. A minha voz é um gemido, é como o uivo de um lobo ou um grito de avestruz. Minha pele está ficando preta, o meu corpo queima de febre. Antes eu escutava músicas alegres, agora escuto choro e gemidos e soluços. E agora, a última frase, as frases de Jó. Capítulo 31, 35. Como gostaria que alguém me ouvisse. Aqui eu termino a minha defesa. Que o Todo-Poderoso me responda. Que o meu adversário escreva a acusação. Darei conta a Deus de todos os meus atos. E na presença dele ficarei de cabeça erguida. Senhor, muitas vezes e muitas vezes não compreendemos o que passamos. Gemidos, choros, lamentações. Mas que, Senhor, seja em meio a soluços, seja em meio à dor, que nos coloquemos sempre na tua presença e diante de ti confiantes. Para quem quer fazer a leitura complementar, na página 86 do livro Inabalável, página 86, Jó não conhecia Deus plenamente. Não teve o privilégio de ouvir parábolas do reino e ver milagres. Jó não teve oportunidade de tocar as chagas gloriosas do ressuscitado. No entanto, a sua alma se inclina diante do Altíssimo com reverência e confiança, e com esperança que ardia no coração. Mas eu e você, filho, nós temos a graça, porque conhecemos o Redentor. A nossa fé tem que ser realmente muito maior, intensa, firme no Senhor, porque nós vimos o Senhor. Amém. E o pessoal está interagindo, estão lá no chat interagindo. Parabéns, Suzana Guerra, tá ali, ó, mais coraçõezinhos para Jesus, gente. Vamos lá, coraçãozinho para Jesus. Ah, Suzana Guerra, Jesus é tudo na minha vida, tô tão feliz. Lucas Manolo, sou de outra religião, mas acho a celebração linda. O respeito, a união de todos trabalhando para os tapetes. É de tirar o chapéu, olha aí, que coisa bonita. A Rita Maria Costa, Corpus Christi é tudo para mim. Marcos Silva, é dia de testemunhar publicamente a nossa fé. Ver a comunidade reunida é emocionante. Vamos lá, gente, interaja no chat, YouTube Padre Manzotti. Maria e Francisco Simão, dia de Corpus Christi, é um momento muito especial. De Jesus, Ana Clara, significa a presença real de Jesus. Não é símbolo, é realidade. Parabéns, Ana Clara. Rodrigo Batista da Silva, é dia de adoração e respeito. Pedro Santos, momento de silenciar o coração e agradecer o mistério do amor de Deus. Ivone Carvalho, de agradecermos os benefícios de Cristo. Louvado seja Deus. Muita participação, Fabiana, que a paz de Jesus esteja com você.
1: Amém, Padre. Peço a bênção.
0: Deus abençoe. Você fala de onde, Fabiana?
1: Eu falo de Sergipe.
0: Lagarto, Sergipe, como você me acompanha?
1: Eu acompanho pelo YouTube, pela Rádio Aparecida FM e pelo aplicativo Evangelizar.
0: Tá certo. Fala, minha filha.
1: Eu gostaria, primeiramente, de dar um testemunho, né?
0: Por favor.
1: Da bênção que eu recebi da venda do imóvel do meu marido.
0: Pois não?
1: A gente conseguiu vender, né, depois de 2 anos. A casa estava fechada, mas confiando sempre e na mão de Deus, desde o primeiro momento, né, de Jesus da Santa Chaga, de São José, dos Arcanjos. E deu certo, graças a Deus. Como o senhor diz sempre, não demora, né? Deus capricha.
0: É verdade.
1: Então, Deus caprichou, a gente conseguimos, né? Aí eu liguei para dar esse testemunho e também para pedir uma orientação ao senhor.
0: Tá bom, então primeiro, graça recebida.
1: Graça testemunhada, todo sino sacristão.
0: Vamos lá, e agora o testemunho que o Divino Espírito Santo nos ilumine, por favor.
1: O aconselhamento que eu queria saber, eu fiz uma promessa para mim aí, né? Para me dar esse testemunho, mas só o custo está muito acima do que eu posso, né? Porque meu marido está sem trabalho, está com problema de saúde, eu também só fico fazendo bico quando acho. E aí eu queria saber se eu poderia doar para a Terra Prometida o valor.
0: Filha, você fez uma promessa e você sabe que tem que ser cumprida, mas em virtude disto, eu diria para você, você pode mudar um padre, não é a pessoa em si, pode mudar a promessa. Mas não dê o valor da passagem, porque se você for dar o valor da passagem, você viria. Faça uma oferta que está no teu coração para, então, o livro ouro, a Terra Prometida, você entendeu?
1: Entendi, então, é isso que eu estava pensando, né?
0: Isso.
1: Porque o valor da passagem da Sergipe para aí é muito alto,
0: então,
1: né?
0: Então, não...
1: Aí, não, eu também não sei andar, né? Eu nunca saí daqui da minha cidade.
0: Tá, então...
1: Aí eu queria, assim, fazer essa doação para a Terra Prometida,
0: isso,
1: né?
0: Isso, tá bom. Pode ser, filha, pode
1: Mas
0: ser.
1: Mas eu posso ficar com o coração tranquilo, eu posso fazer, né?
0: Pode ficar com o coração
1: Porque
0: tranquilo.
1: Eu sei que promessa é coisa séria, né? Promessa, minha avó sempre disse... A promessa a gente faz para Deus, a gente tem que cumprir, né?
0: Sim, só que quando acontece um caso como este, que está acima das suas possibilidades, sempre quem faz uma promessa deve procurar um padre, e o padre é que pode mudar a promessa. É sempre
1: Entendi.
0: Assim que funciona.
1: Mas aí eu falando, o senhor já posso mudar, né?
0: Pode mudar. Pode
1: tá
0: mudar.
1: Certo.
0: Que Deus abençoe você, filha. Que Deus a proteja. Meu abraço, Fabiana de Lagarto, Sergipe. Acompanha pelo YouTube, pela Rádio Aparecida FM. Diretora Jaqueline Oliveira. Dom José Genivaldo Garcia de Estância. Gente, continue lá participando. Vou lá, só a rosa, para mim, representa o sangue de nosso Senhor Jesus Cristo em nossas almas. Vai lá no chat, gente, aproveita, se inscreva no YouTube Padre Manzotti, se inscreva. Eu volto já com a novena.
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E hoje, aniversário da rádio FM Paraíso, Iretama, Paraná, Super FM, Campo Novo do Parecis, Mato Grosso. 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Amado povo de Deus, quero mais uma vez lembrar, na sua paróquia, você já se deu conta do horário da missa e da procissão? Você é convidado, Curitiba, região metropolitana, a acompanhar presencialmente, ao meio-dia, daqui a pouco, presido a missa na Igreja Nossa Senhora de Guadalupe, Jesus das Santas Chagas, com a procissão que acontece dentro da igreja, com o tapete solidário. Mas toda a grande Curitiba participa a partir das 15 horas, missa, procissão e bênção com o Santíssimo Sacramento. Tudo isso você vai poder acompanhar pela TV Evangelizar. Nós vamos fazer este grande serviço de evangelização, transmitindo tudo pela TV Evangelizar, Rádio Evangelizar, YouTube Padre Manzotti. Vamos à novena? Jesus das Santas Chagas, libertação dos vícios. Senhor Pai misericordioso, pelas santas chagas do teu Filho Jesus, concedei a vida a todos aqueles que se encontram encarcerados em um vício, escravos de alguma droga. Senhor, Pai cheio de misericórdia, pelas santas chagas dolorosas e gloriosas de Jesus, libertai do vício das drogas, bebidas, cigarro, compulsões, mentiras, jogos. Quebrai todos os grilhões na vida destas pessoas. Comece a rezar. Continue rezando. Senhor, Pai misericordioso, Deus da vida, pelas santas chagas de Jesus, libertai as carências, os traumas, os desgostos, toda a escravidão espiritual, afetiva, emocional, moral. Preenchei o vazio na vida dessas pessoas a ponto de conseguirem a libertação deste mal. Senhor, pelas cinco chagas de teu Filho Jesus, tirai todos esses malefícios, dai serenidade no viver e no querer. Senhor Jesus, nas tuas santas chagas colocamos os dependentes químicos e as causas que levaram ao vício das drogas. Livrai da carência, da rejeição, da falta de amor, da amargura, dos complexos de inferioridade, das más companhias. Senhor Jesus, colocamos também as famílias
que estão lutando contra o vício. Dai ânimo, discernimento e que possam ter as suas feridas curadas. Jesus, pelas tuas santas chagas, libertai as famílias do vício. Jesus, pelas tuas santas chagas, libertai as famílias dos vícios. Jesus, pelas tuas santas chagas, libertai as famílias do vício. O Senhor esteja convosco. Ele está no meio de nós. Abençoai, Senhor, a água, a roupa dos enfermos, as fotos de família. Por intercessão de Nossa Senhora do Carmo, São Pio de Pietrelcina, nos méritos das santas chagas, abençoai e santificai aqueles que mais precisam. E quero trazer presente todos aqueles que estão fazendo os tapetes desde a madrugada, que estão fazendo para Jesus, para o nosso Rei Jesus Cristo. Quero lembrar todas as pastorais, movimentos, grupos que se sintam abençoados, fortalecidos, porque estão trabalhando para o Senhor Jesus. Em nome do Pai, do Filho e do Espírito Santo. Amém. E me despeço com o clipe Meu Deus, Eu Creio, um ato de fé a Jesus Eucarístico. Viva Jesus Eucarístico! Viva Corpus Christi!

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0: Sou eu, ao vivo e falando a esse coração que bate forte. E que quinta-feira eucarística! Hoje é feriado de Corpus Christi! E ó, nós estamos aqui ao vivo, em pleno feriado, trazendo para você mais uma edição do nosso programa Bom Dia, Galera! Com reflexão do Evangelho, não perca hoje, hein? Hoje, a reflexão do Evangelho. Hoje é um dos dias mais importantes, né, do ano para a Igreja Católica. Daqui a pouco, então, no Evangelho, eu vou explicar para você uma verdade que muita gente não entende, mas que é o centro da nossa fé. Uma verdade tão forte, né, que quando Jesus a ensinou no Evangelho, muita gente foi até embora chocada. É verdade. Então fica no rádio, porque hoje você vai entender o maior presente que Jesus deixou para você. Não perca, hein? Nosso programa também tem estudo bíblico do livro de Jeremias e também o Terço Mariano com minha esposa Petrina do Carmo. Bom dia, querida!
1: Bom dia, meu querido esposo, e bom dia, queridos ouvintes da Rádio Barroso Mix.
0: Quem também tá aqui é a Maria, nossa secretária. Bom dia, Maria!
2: Bom dia, galera!
0: E meu amigo Jesus. Bom dia, Jesus!
3: Bom dia!
0: Então aumenta aí o volume do rádio, avisa pra todo mundo, porque nós estamos de volta!

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1: João 6, 51, 58. João capítulo 6, versículo 51 ao 58. O Senhor esteja convosco. Ele está no meio de nós. Proclamação do Evangelho de Jesus Cristo segundo João. Glória a vós, Senhor. Naquele tempo, disse Jesus às multidões dos judeus: Eu sou o pão vivo descido do céu. Quem comer deste pão viverá eternamente. E o pão que eu darei é a minha carne dada para a vida do mundo. Os judeus discutiam entre si, dizendo: Como é que ele pode dar a sua carne a comer? Então Jesus disse: em verdade vos digo, se não comerdes a carne do Filho do Homem e não beberdes o seu sangue, não tereis a vida em vós. Quem come a minha carne e bebe o meu sangue tem a vida eterna, e eu o ressuscitarei no último dia, porque a minha carne é verdadeira comida e o meu sangue verdadeira bebida. Quem come a minha carne e bebe o meu sangue permanece em mim e eu nele. Como o Pai que vive me enviou, e eu vivo por causa do Pai, assim aquele que me recebe como alimento viverá por causa de mim. Este é o pão que desceu do céu. Não é como aquele que vossos pais comeram. Eles morreram. Aquele que come este pão viverá para sempre. Palavra da salvação. Glória.

Que a paz de Cristo esteja contigo, meu irmão e minha irmã que está me ouvindo. Hoje a igreja inteira para celebrar o maior presente que Jesus deixou para a gente. E muita gente nem sabe o tamanho desse presente. Hoje é dia de festa grande, irmão. Hoje é festa de Corpus Christi. Deixa eu explicar o que é isso para você que não sabe, ó. Porque é muito importante. Corpus Christi são duas palavras em latim, né? Quer dizer corpo de Cristo. Hoje é o dia, então, em que a igreja celebra com toda a força uma verdade central da nossa fé. Qual é essa verdade central? Que Jesus está vivo e presente na Eucaristia. Naquele pãozinho que o padre levanta na missa, aquela hóstia que você recebe na comunhão. Hoje é dia das procissões com o Santíssimo, daqueles tapetes coloridos, as igrejas enfeitadas. E o evangelho, então, de hoje é o coração dessa festa. Deixa eu situar onde e quando Jesus falou essas palavras. Foi numa cidade chamada Cafarnaum. Ele estava na sinagoga, que era o lugar onde os judeus se reuniam para rezar. E ele disse isso logo depois de ter feito um milagre grande. Sabe qual milagre foi? O milagre da multiplicação dos pães. Lembra quando ele alimentou mais de 5 mil pessoas com 5 pães e 2 peixes? Foi nesse dia. Ou melhor, foi no dia seguinte ao milagre, né, que ele disse isso. A multidão veio atrás de Jesus, querendo mais pão. O pessoal queria mais pão de graça. Então Jesus aproveitou para ensinar algo muito maior. Ele disse que ia dar um pão muito melhor que o pão comum. Um pão que não mata sua fome da barriga, mas que dá vida eterna. E esse pão, ele disse, era ele mesmo. Olha as palavras, eu sou o pão vivo que desceu do céu. Quem comer deste pão viverá para sempre. E o pão que eu darei é a minha carne, dada para a vida do mundo. Jesus disse que ia dar a carne dele como alimento. Olha a reação das pessoas que ouviram, hein? A Bíblia diz que os judeus discutiam entre si, dizendo, como é que ele pode dar a sua carne e a comer? Tá vendo, irmão? As pessoas ficaram chocadas, acharam um absurdo, né? Eles pensaram, esse homem ficou louco? Como assim comer a carne deles? Nós não somos canibais. Então elas entenderam que Jesus estava falando sério, né, ao pé da letra. Por isso que elas ficaram escandalizadas. Agora presta atenção no que Jesus fez, porque isso é importante. Quando as pessoas se escandalizaram, Jesus tinha uma escolha. Ele podia ter dito, né, calma gente, vocês entenderam errado. Eu estava só falando aqui por imagem, é só um símbolo. Se fosse só símbolo, era hora de explicar isso, acalmar todo mundo, mas Jesus fez o contrário. Em vez de suavizar, ele reforçou ainda mais, falou ainda mais forte. Olha o que ele disse. Em verdade vos digo, se não comerdes a carne do Filho do Homem e não beberdes o seu sangue, não tereis a vida em vós. Quer dizer que Jesus repetiu então com mais força ainda. Falou de comer a carne e beber o sangue. Não recuou nem um pouco. E olha o que diz a frase seguinte.
Jesus disse: porque a minha carne é verdadeira comida e meu sangue verdadeira bebida. Jesus usou a palavra verdadeira de propósito, para ninguém ter dúvida de que ele não estava falando ali de símbolo, não estava falando de imagem, não estava falando de lembrança. Ele estava falando de uma realidade verdadeira. Sabe o que aconteceu depois dessa fala? Muitos discípulos de Jesus, gente que seguia ele, ouviram isso e foram embora. Falaram assim: essa palavra é muito dura, essa palavra é dura demais, quem pode aceitar isso? E abandonaram Jesus, largaram tudo e foram embora. E Jesus, né, vendo os discípulos indo embora, não correu atrás, não gritou, dizendo: esperem, esperem, era só um símbolo, voltem aqui. Não, ele deixou eles irem. Ele até virou para os 12 apóstolos que também estavam ali e perguntou: vocês também querem ir embora? Bom, isso prova uma coisa muito importante, né? Se fosse um símbolo, se fosse só um símbolozinho, Jesus teria explicado para não perder seguidores. Mas como era verdade, ele preferiu deixar a multidão ir embora do que mudar a verdade. Jesus preferiu perder seguidores do que falar mentiras sobre a Eucaristia. Então isso mostra o tamanho dessa verdade. A Eucaristia é Jesus de verdade. Não é pão que lembra Jesus, não. Não é só uma lembrança para lembrar de Jesus. Não! É Jesus vivo no pão. A hóstia é Jesus vivo. Então, quando você vai à missa e o padre levanta aquela hóstia branca e ele diz: isto é o meu corpo. Naquele momento, pela força das palavras de Jesus, aquele pão deixa de ser pão. Ele se transforma no corpo de Cristo. Por fora, continua parecendo pão, tem gosto de pão, tem aparência de pão. Mas por dentro, na verdade mais profunda, é Jesus. Vivo, inteiro, presente. Quer dizer que quando você recebe a comunhão, você não está recebendo um pedacinho de pão abençoado. Você está recebendo o próprio Jesus dentro de você. O mesmo que nasceu em Belém. O mesmo que andou na Galiléia. O mesmo que morreu na cruz e ressuscitou. Esse Jesus entra dentro de você na comunhão. Olha, eu fico imaginando, meus irmãos, o Deus que criou o universo. Ele se fez pequeno, né? Do tamanho de um pão. Para poder entrar dentro de você, olha que humildade. Que amor é esse? Deus se faz alimento para ficar perto de você, dentro de você. E olha a promessa que Jesus faz para quem recebe ele na Eucaristia. A Bíblia diz: quem come a minha carne e bebe o meu sangue tem a vida eterna, e eu o ressuscitarei no último dia. Você ouviu? Quem recebe a comunhão com fé tem a garantia da vida eterna e da ressurreição. Porque Jesus prometeu ali, ó. Tá claro, ele disse: eu o ressuscitarei no último dia. Então, cada comunhão bem feita é uma semente de ressurreição plantada em você. E tem mais, Jesus ainda diz: quem come a minha carne e bebe o meu sangue permanece em mim e eu nele. Permanece em mim e eu nele.
Isso quer dizer que a comunhão une você a Jesus de um jeito tão profundo que vocês ficam um no outro. Você dentro de Jesus e Jesus dentro de você. Olha, não existe intimidade maior que essa no mundo inteiro. Agora eu preciso te falar uma coisa séria. Com amor. Se a Eucaristia é tudo isso, se é o próprio Jesus vivo, então a gente precisa receber esse presente com respeito, com preparação, com o coração limpo. Tem gente que recebe a comunhão correndo, distraída, sem nem pensar no que está recebendo, com a cabeça em outro lugar. Recebe Jesus como quem pega ali um pãozinho qualquer. E isso é uma pena, porque, como eu disse, é o maior presente do mundo. E está sendo ali tratado como uma coisa banal. Então hoje, nessa festa de Corpus Christi, Jesus te convida para você mudar isso, a receber a comunhão com fé de verdade, sabendo quem você está recebendo, se preparando antes, fazendo silêncio depois para conversar com Jesus que entrou em você. Então hoje eu deixo um convite especial. Na próxima vez que você receber a comunhão, receba como se fosse a primeira e a última vez da sua vida. Quando aquela hóstia chegar na sua boca, feche os olhos, fala no coração, Jesus, eu costumo dizer assim, Jesus, eu sei que é o Senhor, seja bem-vindo dentro de mim, fica comigo, Senhor, fica, meu grande amigo, e fica ali um tempinho em silêncio, conversando com Ele. Porque Ele está ali dentro de você, mais perto do que nunca, né? Então agora vamos rezar. Senhor Jesus, presente na Eucaristia, eu te adoro. E eu creio que você está vivo naquela hóstia que eu recebo na comunhão. Eu sei que não é um símbolo, não é uma lembrança, eu sei que é você mesmo. Vivo e inteiro. Perdão, Senhor, pelas vezes que eu te recebi distraído, sem pensar no tamanho do presente. Hoje, na festa do teu corpo, eu quero então te receber com uma fé nova. Aumenta a minha fé na Eucaristia, Senhor. Que toda vez que eu for à missa, eu lembre que ali, naquele altar, está o maior tesouro do mundo. Você mesmo ali vivo. E ajuda esse meu irmão, essa minha irmã que está me ouvindo também, a nunca mais receber a comunhão como uma coisa banal, mas como um encontro mais importante da semana. Que assim seja. Em nome de Jesus. Amém.

0: belíssima canção, majestosa Eucaristia.
1: Esquecer-me de mim.
0: Vamos ouvir mais uma, agora 11h31. Bom dia pra você. Um ótimo feriado de Corpus Christi. Ah, como eu gosto dessa, meus irmãos. Ministério, Adoração e Vida em teu altar. Aumenta o som.

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1: Daqui a pouco tem estudo bíblico do livro de Jeremias, hein? Não sai daí não. Agora 11:35.

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já de volta e agora tem estudo bíblico. Sejam todos bem-vindos ao nosso estudo bíblico. Lembrando que hoje tem novidade na programação, hein, meus irmãos? Você já sabe qual é, né? Hoje, Instituto Hesed estreia seu programa aqui na rádio. O horário que eu escolhi, 8 horas da noite, hein? Vai começar o Escola de Oração e de Formação. Para você que gosta de catequese, você não pode perder, né? Olha, feito ali pelo Frei, pelas irmãs. Muito legal esse. Eu já ouvi um trecho e gostei muito, hein? Então, ó, tá todo mundo convidado pra ouvir hoje essa novidade aqui na Barroso Mix. É o programa, como chama? É Escola de Oração e Formação. 8 da noite. Tente curar o povo, porque... Olha, quero abrir o WhatsApp aqui e mandar um abraço para Rosângela. Alô, Rosângela, aquele abraço para você lá em Florianópolis. Ela também é catequista. Que bênção, amiga, aquele abraço. Quero mandar um abraço também pro Apolinário, lá no Paraná, né? Ou melhor, ele é do Paraná mesmo, é isso mesmo. Aquele abraço, amigo! A Zélia, lá de São Benedito, no Ceará, mandou pra gente o vídeo do tapete lá da igreja. Ficou bonito, né, Zélia? Que bênção, amiga! A comunidade caprichou ali, ó. Um abraço para Odília, lá em Bataguaçu, Mato Grosso do Sul. Obrigado a todos pela imensa audiência. Em pleno feriado e tá todo mundo aí acompanhando a programação. Fico feliz demais. Que bênção!

0: Olha, um abraço também pra minha amiga Valdeci Souto. Tá nos ouvindo lá na cidade de Feira de Santana, estado da Bahia. Um dia abençoado pra você, Valdeci. Muito bom dia pra você ligado na Barroso. Eu sou Rafael Henrique, catequista. Vamos começar agora o nosso estudo bíblico de hoje. Estamos no livro de Jeremias. Hoje, quinta-feira eucarística, quinta-feira, dia de Corpus Christi. Estamos quase finalizando o livro de Jeremias, hein? É, estamos já mais de ano aí estudando a Bíblia. Começamos lá em Gênesis. E agora, estamos chegando na reta final do livro de Jeremias. Essa semana a gente percorreu um caminho muito lindo, né? Muito rico. Segunda-feira vimos as lamentações, vimos que as misericórdias se renovam cada manhã. Terça-feira vimos as profecias, as nações. Conhecemos o Goel poderoso, que aponta para Jesus Cristo. Ontem vimos as confissões de Jeremias, as orações mais honestas, mais corajosas de toda a Bíblia, que nos ensinam que a oração autêntica pode começar pela dor, pela raiva, pela dúvida, sem fingimento. Isso que a gente já viu essa semana. Agora hoje, hoje a gente vai olhar para um personagem que fica sempre ali completamente na sombra nos programas sobre Jeremias, mas que ele é muito importante, ele é fundamental para a história do livro e para a nossa fé. O nome dele é Baruque, o escriba de Jeremias. Jeremias falava tudo, mas quem escrevia para ele era Baruque, o seu escriba. Sejam bem-vindos ao Estudo da Palavra. Bom, o nome Baruque significa abençoado, sabia disso? Em hebraico significa abençoado. E a história de Baruque é a história de alguém que serviu com fidelidade nos bastidores por décadas, sem reconhecimento público, sem título de profeta, sem aparecer na frente, e que mesmo assim recebeu uma palavra direta de Deus, uma palavra guardada num capítulo inteiro especialmente para ele. Baruque aparece pela primeira vez no capítulo 32, quando Jeremias o convoca para ser a testemunha e o guardião dos documentos da compra do terreno durante o cerco de Jerusalém. Mas é no capítulo 36 que a sua história ganha o centro da cena. E o que acontece nesse capítulo é uma cena dramática, mas muito reveladora, hein? Deus fala com Jeremias e diz o seguinte: pega um rolo de couro e escreve nele todas as palavras que eu te falei desde o início do teu ministério até hoje, sobre Israel, sobre Judá, sobre todas as nações. Escreva tudo o que eu te disse e leva esse rolo ao templo para ele ser lido em voz alta diante do povo. Mas tinha um problema. O problema é que Jeremias estava proibido de entrar no templo naquele momento. As autoridades religiosas haviam vedado a sua presença. Os religiosos não gostavam das suas profecias. Incomodavam eles as profecias de Jeremias. Então, Jeremias chamou Baruque. Dita todas as profecias, uma por uma, com paciência e com precisão. E Baruque escreve tudo, escreveu tudo no rolo de couro, palavra por palavra, sem omitir nada, com a fidelidade e o cuidado de quem sabe que está colocando ali no pergaminho a palavra de Deus. E escrever naquele tempo, você sabe que era uma tarefa difícil, né? Não era rápido. Era um trabalho lento, preciso. Então Baruque passou horas e horas escrevendo. E depois, Baruque então pega o rolo nas mãos, subiu ao templo, foi até um dos pátios da entrada e ele leu o rolo em voz alta, diante de todo o povo que havia subido ali para Jerusalém. Leu tudo, cada palavra que Jeremias havia dito. E aí, o que que aconteceu? Um dos oficiais que ouviu foi contar ao rei. O rei chama Jeoaquim. Jeoaquim. O rei então mandou buscar o rolo. Um escriba do palácio começou a ler diante do rei, sentado lá no seu trono. E quando o escriba lia, o rei Jeoaquim fazia uma coisa deliberada e fria. Ele pegava uma faca de escriba e ele cortava as folhas do rolo que já haviam sido lidas e as jogava no fogo, pedaço por pedaço. Pensa nessa imagem. Um rei com uma faca na mão, destruindo a palavra de Deus à medida que ela era lida para ele. Serenamente, sem pressa, com frieza. Como se cortar o pergaminho pudesse silenciar a voz de Deus. Como se queimar o rolo pudesse apagar o que havia sido dito. Os seus assessores tentaram impedir. Pediram ao rei que não o queimasse. Mas ele não ouviu. Continuou cortando, jogando no fogo, até o pergaminho inteiro estar destruído. E depois, sabe o que ele fez ainda? Depois disso, ele mandou prender tanto Jeremias quanto Baruque. E sabe qual foi a resposta de Deus? Deus falou para Jeremias: pega outro rolo e escreve de novo tudo o que estava no primeiro. E acrescenta, além disso, o seguinte. Bom, e acrescenta mais além disso, isso está escrito aqui na Bíblia. Ou seja, o rei pensou que queimando o rolo havia eliminado a palavra de Deus, havia silenciado o profeta, havia apagado o que havia sido dito. Mas a palavra de Deus, ela não se queima com faca de rei. Ela ressurge, ela persiste, ela se renova depois da destruição. É a mesma coisa que acontece com a Bíblia ao longo de toda a história. Muitos imperadores já tentaram a proibi-la, ditadores queimaram ela também, regimes a perseguiram, e ela continua. Ela continua porque a palavra de Deus é viva e eficaz, e não volta para Deus vazia. Cumpre o que foi enviada para cumprir. Mas voltando aqui à história Baruque, né? No capítulo 45, há um texto pequeno, apenas 5 versículos, que é uma mensagem de Deus diretamente endereçada a Baruque. Não era o rei, não era os sacerdotes, não era os líderes, era a Baruque, o escriba. E nessa mensagem Deus diz: Baruque, eu sei o que você está sentindo. Você disse: ai de mim, porque o Senhor acrescentou tristeza à minha dor. Estou cansado de gemer e não acho repouso. Baruque estava cansado, estava sofrendo junto com Jeremias. Estava carregando o peso, né, de ser escriba, de um profeta que era rejeitado, num tempo ali de destruição, escrevendo palavras que o povo não queria ouvir, que tudo que era feito com muito carinho, com muito esforço, depois o rei queimou ainda. E aí, nesse momento de fraqueza, Baruque disse o que estava sentindo, que estava realmente cansado, que era difícil demais, estava esperando algo diferente do que isso. E Deus responde. Olha a resposta de Deus, capítulo 45, versículo 5. Parece dura, parece uma resposta dura, mas não, ela está cheia de cuidado. Vou ler para você, olha. E tu busca para ti grandes coisas? Não a busques, porque eis que trarei o mal sobre toda a carne, diz o Senhor. Mas a tua vida te darei como presa em todos os lugares para onde fores. Não entendi, Rafael. O que é que Deus está dizendo? Deus está dizendo o seguinte: Baruque, você estava esperando reconhecimento, visibilidade, grandeza, resultado que pudesse ser medido e visto por todo mundo. Mas esse não é o tempo para isso. O tempo é de crise e de perda. E no tempo de crise, o maior presente que posso te dar é a sua vida. E isso eu vou guardar para você. Em qualquer lugar para onde você for, eu vou estar junto. Você vai estar guardado. Isso que Deus disse para ele. Então, fidelidade sem reconhecimento, né? Serviço nos bastidores, sem que ninguém tire uma foto ou dê um parabéns, nada disso. Isso é o que Baruque representa no livro de Jeremias. Ele não é o profeta, mas tem ali o chamado público. Ele não está na frente pregando, ele é o escriba, aquele que escreve enquanto o outro fala, que carrega o rolo enquanto o outro prega no pátio do templo. Ele fica ali nos bastidores enquanto o outro aparece. Ele trabalha em silêncio. E mesmo assim, Deus tem um capítulo reservado só para ele. Foram 5 versículos que são endereçados para Baruque. Não foi para o rei, não foi aos grandes, foi para Baruque. Isso é um ensinamento muito grande, principalmente sobre o coração de Deus, né? Ou seja, ele vê os que estão nos bastidores. Ele vê quem prepara o ambiente antes de todo mundo chegar. Vê quem limpa depois que todo mundo foi embora. Vê quem cuida dos outros em silêncio, sem que ninguém perceba. Deus vê quem ora em silêncio, sem que ninguém ouça. Ele vê quem serve sem precisar de reconhecimento para continuar servindo. E um dia Deus vai falar com esses também, assim como falou com Baruque. E Jeremias e Baruque ficaram juntos até o fim da história que o livro registra. Depois da queda de Jerusalém, um grupo de judeus que havia sobrado na terra, forçou Jeremias a ir com eles para o Egito, contra a vontade dele. Baruque foi junto. Então, até os fins dos dias que a Bíblia registra, os dois estavam juntos, o profeta e o escriba, o que fala e o que escreve. A dupla que colocou em palavras escritas e as profecias que chegaram até nós mais de 2.600 anos depois. Antes da gente finalizar, tem um detalhe que eu quero destacar antes da gente fechar. Quando o rei Jeoaquim queimou o rolo e disse, e Deus disse a Jeremias para escrever de novo, Baruque escreveu de novo. Ele não reclamou que era a segunda vez, né? Voltou ao trabalho, escreveu tudo de novo. E ainda mais, como Deus havia pedido ainda. Olha a maturidade enorme. Às vezes, o trabalho que a gente faz com tanto cuidado vai ser desfeito, vai ser destruído, vai ser ignorado, vai ser queimado. E a pergunta que a fé coloca diante desse momento não é por que aconteceu isso comigo. A pergunta certa é a seguinte: o que eu faço agora? E Baruque respondeu essa pergunta, recomeçando, né? Escreveu de novo. E esse texto, esse rolo que Baruque escreveu, o segundo rolo, chegou até nós. A palavra de Deus que o rei tentou queimar está sendo lida aqui na Rádio Barroso Mix agora, no estado de Minas Gerais, mais de 2.600 anos depois. Então, o rei não ganhou. Quem ganhou foi a paciência de Baruque. Isso é um sinal de esperança para qualquer trabalho que você faz com fidelidade. Aquele trabalho fiel. Baruque não sabia que o segundo rolo seria lido por gerações. Ele só sabia que era o que Deus havia pedido e ele foi e fez. Meus irmãos, amanhã a gente finaliza o livro de Jeremias, hein? Não perca amanhã nosso estudo. Até amanhã.
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0: Meus irmãos, os ponteiros apontam para o infinito. Meio-dia. Salve Maria.

Maria Santíssima, que em vossa imagem milagrosa de Aparecida espalhais inúmeros benefícios sobre o Brasil. Eu, embora indigno de pertencer ao número dos vossos servos, mas desejando participar dos benefícios da vossa misericórdia, prostrado a vossos pés, consagro-vos o entendimento, para que sempre pense no amor que mereceis. Consagro-vos a língua, para que sempre vos louve e propague a vossa devoção. Consagro-vos o coração, para que depois de Deus vos ame sobre todas as coisas. Recebei-nos, ó Rainha incomparável, no ditoso número dos vossos servos. Acolhei-nos debaixo da vossa proteção. Socorrei-nos em nossas necessidades espirituais e temporais, e sobretudo na hora da nossa morte. Abençoai-nos, ó Mãe Celestial, e com vossa poderosa intercessão, fortalecei-nos em nossa fraqueza, a fim de que, servindo-vos fielmente nesta vida, possamos louvar-vos, amar-vos e render-vos graças no céu. Por toda a eternidade, assim seja.

pela intercessão de Nossa Senhora Aparecida, Rainha e Padroeira do Brasil, a bênção de Deus Onipotente, Pai, Filho e Espírito Santo, desça sobre vós e permaneça sempre. Amém.

de ganhar as indulgências anexas a esta santa devoção. Creio em Deus Pai, Todo-Poderoso, Criador do céu e da terra, e em Jesus Cristo, seu único Filho, nosso Senhor, que foi concebido pelo poder do Espírito Santo, nasceu da Virgem Maria, padeceu sob Pôncio Pilatos, foi crucificado, morto e sepultado, desceu à mansão dos mortos, ressuscitou

0: creio no Espírito Santo, na Santa Igreja Católica, na comunhão dos santos, na remissão dos pecados, na ressurreição da carne, na vida eterna. Amém.
1: Pai nosso que estais no céu, santificado seja o vosso nome. Venha a nós o vosso reino, seja feita a vossa vontade, assim na terra como no céu.
2: O pão nosso de cada dia nos dai hoje, perdoai as nossas ofensas, assim como nós perdoamos a quem nos tem ofendido. E não nos deixeis cair em tentação, mas livrai-nos do mal. Amém.
1: Ave Maria, cheia de graça, o Senhor é convosco. Bendita sois vós entre as mulheres, e bendito é o fruto do vosso ventre, Jesus.
2: Santa Maria, Mãe de Deus, rogai por nós, pecadores, agora e na hora de nossa morte. Amém.
1: Ave Maria, cheia de graça, o Senhor é convosco. Bendita sois vós entre as mulheres, e bendito é o fruto do vosso ventre, Jesus.
2: Santa Maria, Mãe de Deus, rogai por nós, pecadores, agora e na hora de nossa morte. Amém.
1: Ave Maria, cheia de graça, o Senhor é convosco. Bendita sois vós entre as mulheres, e bendito é o fruto do vosso ventre, Jesus.
2: Santa Maria, Mãe de Deus, rogai por nós, pecadores, agora e na hora de nossa morte. Amém.
1: Glória ao Pai, ao Filho e ao Espírito Santo.
2: Como era no princípio, agora e sempre. Amém.
1: Ó Maria concebida sem pecado,
2: rogai por nós que recorremos a vós.
1: Ó meu Jesus,
2: perdoai-nos, livrai-nos do fogo do inferno, levai as almas todas para o céu e socorrei principalmente as que mais precisarem.
1: No primeiro mistério, contemplamos o batismo de Jesus no Rio Jordão. Jesus é batizado por João Batista no Rio Jordão e inicia sua vida de pública. Que possamos assumir o nosso batismo e sermos cristãos autênticos, em busca de um mundo mais justo e santo. Pai nosso que estais no céu, santificado seja o vosso nome. Venha a nós o vosso reino, seja feita a vossa vontade, assim na terra como no céu.
2: O pão nosso de cada dia nos dai hoje, perdoai as nossas ofensas, assim como nós perdoamos a quem nos tem ofendido. E não nos deixeis cair em tentação, mas livrai-nos do mal. Amém.
1: Ave Maria, cheia de graça, o Senhor é convosco. Bendita sois vós entre as mulheres, e bendito é o fruto do vosso ventre, Jesus.
2: Santa Maria, Mãe de Deus, rogai por nós, pecadores, agora e na hora de nossa morte. Amém.
1: Ave Maria, cheia de graça, o Senhor é convosco. Bendita sois vós entre as mulheres, e bendito é o fruto do vosso ventre, Jesus.
2: Santa Maria, Mãe de Deus, rogai por nós, pecadores, agora e na hora de nossa morte. Amém.
1: Ave Maria, cheia de graça, o Senhor é convosco. Bendita sois vós entre as mulheres, e bendito é o fruto do vosso ventre, Jesus.
2: Santa Maria, Mãe de Deus, rogai por nós, pecadores, agora e na hora de nossa morte. Amém.
1: Ave Maria, cheia de graça, o Senhor é convosco. Bendita sois vós entre as mulheres, e bendito é o fruto do vosso ventre, Jesus.
2: Santa Maria, Mãe de Deus, rogai por nós, pecadores, agora e na hora de nossa morte. Amém.
1: Ave Maria, cheia de graça, o Senhor é convosco. Bendita sois vós entre as mulheres, e bendito é o fruto do vosso ventre, Jesus.
2: Santa Maria, Mãe de Deus, rogai por nós, pecadores, agora e na hora de nossa morte. Amém.
1: Ave Maria, cheia de graça, o Senhor é convosco. Bendita sois vós entre as mulheres, e bendito é o fruto do vosso ventre, Jesus.
2: Santa Maria, Mãe de Deus, rogai por nós, pecadores, agora e na hora de nossa morte. Amém.
1: Ave Maria, cheia de graça, o Senhor é convosco. Bendita sois vós entre as mulheres, e bendito é o fruto do vosso ventre, Jesus.
2: Santa Maria, Mãe de Deus, rogai por nós, pecadores, agora e na hora de nossa morte. Amém.
1: Ave Maria, cheia de graça, o Senhor é convosco. Bendita sois vós entre as mulheres, e bendito é o fruto do vosso ventre, Jesus.
2: Santa Maria, Mãe de Deus, rogai por nós, pecadores, agora e na hora de nossa morte. Amém.
1: Ave Maria, cheia de graça, o Senhor é convosco. Bendita sois vós entre as mulheres, e bendito

0: do fruto do vosso ventre, Jesus.
1: Santa Maria, Mãe de Deus, rogai por nós, pecadores, agora e na hora de nossa morte. Amém.
0: Ave Maria, cheia de graça, o Senhor é convosco. Bendita sois vós entre as mulheres, e bendito é o fruto do vosso ventre, Jesus.
1: Santa Maria, Mãe de Deus, rogai por nós, pecadores, agora e na hora de nossa morte. Amém.
0: Glória ao Pai, ao Filho e ao Espírito Santo.
1: Como era no princípio, agora e sempre. Amém.
0: Ó Maria concebida sem pecado,
1: rogai por nós que recorremos a vós.
0: Ó meu Jesus, perdoai-nos, livrai-nos do fogo do inferno, levai as almas todas para o céu e socorrei principalmente as que mais precisarem. No segundo mistério, contemplamos quando Jesus realiza seu primeiro milagre nas bodas de Caná. Naquele dia, Jesus transformou água em vinho. Que o Senhor transforme a nossa vida, mudando nossas tristezas em alegria, nossas lágrimas em riso e nossas dores em esperança. Pai nosso que estais no céu, santificado seja o vosso nome. Venha a nós o vosso reino, seja feita a vossa vontade, assim na terra como no céu.
1: O pão nosso de cada dia nos dai hoje, perdoai as nossas ofensas, assim como nós perdoamos a quem nos tem ofendido. E não nos deixeis cair em tentação, mas livrai-nos do mal. Amém.
0: Ave Maria, cheia de graça, o Senhor é convosco. Bendita sois vós entre as mulheres, e bendito é o fruto do vosso ventre, Jesus.
1: Santa Maria, Mãe de Deus, rogai por nós, pecadores, agora e na hora de nossa morte. Amém.
0: Ave Maria, cheia de graça, o Senhor é convosco. Bendita sois vós entre as mulheres, e bendito é o fruto do vosso ventre, Jesus.
1: Santa Maria, Mãe de Deus, rogai por nós, pecadores, agora e na hora de nossa morte. Amém.
0: Ave Maria, cheia de graça, o Senhor é convosco. Bendita sois vós entre as mulheres, e bendito é o fruto do vosso ventre, Jesus.
1: Santa Maria, Mãe de Deus, rogai por nós, pecadores, agora e na hora de nossa morte. Amém.
0: Ave Maria, cheia de graça, o Senhor é convosco. Bendita sois vós entre as mulheres, e bendito é o fruto do vosso ventre, Jesus.
1: Santa Maria, Mãe de Deus, rogai por nós, pecadores, agora e na hora de nossa morte. Amém.
0: Ave Maria, cheia de graça, o Senhor é convosco. Bendita sois vós entre as mulheres, e bendito é o fruto do vosso ventre, Jesus.
1: Santa Maria, Mãe de Deus, rogai por nós, pecadores, agora e na hora de nossa morte. Amém.
0: Ave Maria, cheia de graça, o Senhor é convosco. Bendita sois vós entre as mulheres, e bendito é o fruto do vosso ventre, Jesus.
1: Santa Maria, Mãe de Deus, rogai por nós, pecadores, agora e na hora de nossa morte. Amém.
0: Ave Maria, cheia de graça, o Senhor é convosco. Bendita sois vós entre as mulheres, e bendito é o fruto do vosso ventre, Jesus.
1: Santa Maria, Mãe de Deus, rogai por nós, pecadores, agora e na hora de nossa morte. Amém.
0: Ave Maria, cheia de graça, o Senhor é convosco. Bendita sois vós entre as mulheres, e bendito é o fruto do vosso ventre, Jesus.
1: Santa Maria, Mãe de Deus, rogai por nós, pecadores, agora e na hora de nossa morte. Amém.
0: Ave Maria, cheia de graça, o Senhor é convosco. Bendita sois vós entre as mulheres, e bendito é o fruto do vosso ventre, Jesus.
1: Santa Maria, Mãe de Deus, rogai por nós, pecadores, agora e na hora de nossa morte. Amém.
0: Ave Maria, cheia de graça, o Senhor é convosco. Bendita sois vós entre as mulheres, e bendito é o fruto do vosso ventre, Jesus.
1: Santa Maria, Mãe de Deus, rogai por nós, pecadores, agora e na hora de nossa morte. Amém.
0: Glória ao Pai, ao Filho e ao Espírito Santo.
1: Como era no princípio, agora e sempre. Amém.
0: Ó Maria concebida sem pecado,
1: rogai por nós que recorremos a vós.
0: Ó meu Jesus,
1: perdoai-nos, livrai-nos do fogo do inferno, levai as almas todas para o céu e socorrei principalmente as que mais precisarem.
0: No terceiro mistério, contemplamos o anúncio do reino de Deus. A presença de Jesus é sinal de que o reino de Deus foi implantado, mas esse reino precisa ser espalhado, e isso é um compromisso nosso. O reino é dom, pois o Senhor o trouxe, mas é compromisso, pois temos que levá-lo a todos. Pai nosso que estais no céu, santificado seja o vosso nome. Venha a nós o vosso reino, seja feita a vossa vontade, assim na terra como no céu.
1: O pão nosso de cada dia nos dai hoje, perdoai as nossas ofensas, assim como nós perdoamos a quem nos tem ofendido. E não nos deixeis cair em tentação, mas livrai-nos do mal. Amém.
0: Ave Maria, cheia de graça, o Senhor é convosco.
2: Bendita sois vós entre as mulheres, e bendito é o fruto do vosso ventre, Jesus.
1: Santa Maria, Mãe de Deus, rogai por nós, pecadores, agora e na hora de nossa morte. Amém.
2: Ave Maria, cheia de graça, o Senhor é convosco. Bendita sois vós entre as mulheres, e bendito é o fruto do vosso ventre, Jesus.
1: Santa Maria, Mãe de Deus, rogai por nós, pecadores, agora e na hora de nossa morte. Amém.
2: Ave Maria, cheia de graça, o Senhor é convosco. Bendita sois vós entre as mulheres, e bendito é o fruto do vosso ventre, Jesus.
1: Santa Maria, Mãe de Deus, rogai por nós, pecadores, agora e na hora de nossa morte. Amém.
2: Ave Maria, cheia de graça, o Senhor é convosco. Bendita sois vós entre as mulheres, e bendito é o fruto do vosso ventre, Jesus.
1: Santa Maria, Mãe de Deus, rogai por nós, pecadores, agora e na hora de nossa morte. Amém.
2: Ave Maria, cheia de graça, o Senhor é convosco. Bendita sois vós entre as mulheres, e bendito é o fruto do vosso ventre, Jesus.
1: Santa Maria, Mãe de Deus, rogai por nós, pecadores, agora e na hora de nossa morte. Amém.
2: Ave Maria, cheia de graça, o Senhor é convosco. Bendita sois vós entre as mulheres, e bendito é o fruto do vosso ventre, Jesus.
1: Santa Maria, Mãe de Deus, rogai por nós, pecadores, agora e na hora de nossa morte. Amém.
2: Ave Maria, cheia de graça, o Senhor é convosco. Bendita sois vós entre as mulheres, e bendito é o fruto do vosso ventre, Jesus.
1: Santa Maria, Mãe de Deus, rogai por nós, pecadores, agora e na hora de nossa morte. Amém.
2: Ave Maria, cheia de graça, o Senhor é convosco. Bendita sois vós entre as mulheres, e bendito é o fruto do vosso ventre, Jesus.
1: Santa Maria, Mãe de Deus, rogai por nós, pecadores, agora e na hora de nossa morte. Amém.
2: Ave Maria, cheia de graça, o Senhor é convosco. Bendita sois vós entre as mulheres, e bendito é o fruto do vosso ventre, Jesus.
1: Santa Maria, Mãe de Deus, rogai por nós, pecadores, agora e na hora de nossa morte. Amém.
2: Ave Maria, cheia de graça, o Senhor é convosco. Bendita sois vós entre as mulheres, e bendito é o fruto do vosso ventre, Jesus.
1: Santa Maria, Mãe de Deus, rogai por nós, pecadores, agora e na hora de nossa morte. Amém.
2: Glória ao Pai, ao Filho e ao Espírito Santo.
1: Como era no princípio, agora e sempre. Amém.
2: Ó Maria concebida sem pecado,
1: rogai por nós que recorremos a vós.
2: Ó meu Jesus,
0: perdoai-nos, livrai-nos do fogo do inferno, levai as almas todas para o céu e socorrei principalmente as que mais precisarem.
2: No quarto mistério, contemplamos a transfiguração de Jesus no Monte Tabor. Diante dos apóstolos Pedro, Tiago e João, Jesus se transfigura e se mostra glorioso, como o será na ressurreição. Que a presença do Senhor em nossas vidas nos converta e mude o nosso coração. Pai nosso que estais no céu, santificado seja o vosso nome. Venha a nós o vosso reino, seja feita a vossa vontade, assim na terra como no céu.
1: O pão nosso de cada dia nos dai hoje, perdoai as nossas ofensas, assim como nós perdoamos a quem nos tem ofendido. E não nos deixeis cair em tentação, mas livrai-nos do mal. Amém.
2: Ave Maria, cheia de graça, o Senhor é convosco. Bendita sois vós entre as mulheres, e bendito é o fruto do vosso ventre, Jesus.
1: Santa Maria, Mãe de Deus, rogai por nós, pecadores, agora e na hora de nossa morte. Amém.
2: Ave Maria, cheia de graça, o Senhor é convosco. Bendita sois vós entre as mulheres, e bendito é o fruto do vosso ventre, Jesus.
1: Santa Maria, Mãe de Deus, rogai por nós, pecadores, agora e na hora de nossa morte. Amém.
2: Ave Maria, cheia de graça, o Senhor é convosco. Bendita sois vós entre as mulheres, e bendito é o fruto do vosso ventre, Jesus.
1: Santa Maria, Mãe de Deus, rogai por nós, pecadores, agora e na hora de nossa morte. Amém.
2: Ave Maria, cheia de graça, o Senhor é convosco. Bendita sois vós entre as mulheres, e bendito é o fruto do vosso ventre, Jesus.
1: Santa Maria, Mãe de Deus, rogai por nós, pecadores, agora e na hora de nossa morte. Amém.
2: Ave Maria, cheia de graça, o Senhor é convosco. Bendita sois vós entre as mulheres, e bendito é o fruto do vosso ventre, Jesus.
1: Santa Maria, Mãe de Deus, rogai por nós, pecadores, agora e na hora de nossa morte. Amém.
2: Ave Maria, cheia de graça, o Senhor é convosco. Bendita sois vós entre as mulheres, e bendito é o fruto do vosso ventre, Jesus.
1: Santa Maria, Mãe de Deus, rogai por nós, pecadores, agora e na hora de nossa morte. Amém.
2: Ave Maria, cheia de graça, o Senhor é convosco. Bendita sois vós entre as mulheres, e bendito é o fruto do vosso ventre, Jesus.
1: Santa Maria, Mãe de Deus, rogai por nós, pecadores, agora e na hora de nossa morte. Amém.
2: Ave Maria, cheia de graça, o Senhor é convosco. Bendita sois vós entre as mulheres, e bendito é o fruto do vosso ventre, Jesus.
1: Santa Maria, Mãe de Deus, rogai por nós, pecadores, agora e na hora de nossa morte. Amém.
2: Ave Maria, cheia de graça, o Senhor é convosco. Bendita sois vós entre as mulheres, e bendito é o fruto do vosso ventre, Jesus.
1: Santa Maria, Mãe de Deus, rogai por nós, pecadores, agora e na hora de nossa morte. Amém.
2: Ave Maria, cheia de graça, o Senhor é convosco. Bendita sois vós entre as mulheres, e bendito é o fruto do vosso ventre, Jesus.
1: Santa Maria, Mãe de Deus, rogai por nós, pecadores, agora e na hora de nossa morte. Amém.
2: Glória ao Pai, ao Filho e ao Espírito Santo.
1: Como era no princípio, agora e sempre. Amém.
2: Ó Maria concebida sem pecado,
1: rogai por nós que recorremos a vós.
2: Ó meu Jesus,
1: perdoai-nos, livrai-nos do fogo do inferno, levai as almas todas para o céu e socorrei principalmente as que mais precisarem.
2: No quinto mistério contemplamos a instituição da Eucaristia. Naquela ceia, Jesus institui a Eucaristia e o sacerdócio. Ele quis ficar conosco para sempre, no pão e no vinho. Assim, a Igreja vive, alimentada e sustentada pela Eucaristia. Que possamos aprender a partilha deste pão e ensinar ao mundo a partilhar mais e acumular menos. Pai nosso que estais no céu, santificado seja o vosso nome. Venha a nós o vosso reino, seja feita a vossa vontade, assim na terra como no céu.
1: O pão nosso de cada dia nos dai hoje, perdoai as nossas ofensas, assim como nós perdoamos a quem nos tem ofendido. E não nos deixeis cair em tentação, mas livrai-nos do mal. Amém.
2: Ave Maria, cheia de graça, o Senhor é convosco. Bendita sois vós entre as mulheres, e bendito é o fruto do vosso ventre, Jesus.
1: Santa Maria, Mãe de Deus, rogai por nós, pecadores, agora e na hora de nossa morte. Amém.
2: Ave Maria, cheia de graça, o Senhor é convosco. Bendita sois vós entre as mulheres, e bendito é o fruto do vosso ventre, Jesus.
1: Santa Maria, Mãe de Deus, rogai por nós, pecadores, agora e na hora de nossa morte. Amém.
2: Ave Maria, cheia de graça, o Senhor é convosco. Bendita sois vós entre as mulheres, e bendito é o fruto do vosso ventre, Jesus.
1: Santa Maria, Mãe de Deus, rogai por nós, pecadores, agora e na hora de nossa morte. Amém.
2: Ave Maria, cheia de graça, o Senhor é convosco. Bendita sois vós entre as mulheres, e bendito é o fruto do vosso ventre, Jesus.
1: Santa Maria, Mãe de Deus, rogai por nós, pecadores, agora e na hora de nossa morte. Amém.
2: Ave Maria, cheia de graça, o Senhor é convosco. Bendita sois vós entre as mulheres, e bendito é o fruto do vosso ventre, Jesus.
1: Santa Maria, Mãe de Deus, rogai por nós, pecadores, agora e na hora de nossa morte. Amém.
2: Ave Maria, cheia de graça, o Senhor é convosco. Bendita sois vós entre as mulheres, e bendito é o fruto do vosso ventre, Jesus.
1: Santa Maria, Mãe de Deus, rogai por nós, pecadores, agora e na hora de nossa morte. Amém.
2: Ave Maria, cheia de graça, o Senhor é convosco. Bendita sois vós entre as mulheres, e bendito é o fruto do vosso ventre, Jesus.
1: Santa Maria, Mãe de Deus, rogai por nós, pecadores, agora e na hora de nossa morte. Amém.
2: Ave Maria, cheia de graça, o Senhor é convosco. Bendita sois vós entre as mulheres, e bendito é o fruto do vosso ventre, Jesus.
1: Santa Maria, Mãe de Deus, rogai por nós, pecadores, agora e na hora de nossa morte. Amém.
2: Ave Maria, cheia de graça, o Senhor é convosco. Bendita sois vós entre as mulheres, e bendito é o fruto do vosso ventre, Jesus.
1: Santa Maria, Mãe de Deus, rogai por nós, pecadores, agora e na hora de nossa morte. Amém.
2: Ave Maria, cheia de graça, o Senhor é convosco. Bendita sois vós entre as mulheres, e bendito é o fruto do vosso ventre, Jesus.
1: Santa Maria, Mãe de Deus, rogai por nós, pecadores, agora e na hora de nossa morte. Amém.
2: Glória ao Pai, ao Filho e ao Espírito Santo.
1: Como era no princípio, agora e sempre. Amém.
2: Ó Maria concebida sem pecado,
1: rogai por nós que recorremos a vós.
2: Ó meu Jesus,
0: perdoai-nos, livrai-nos do fogo do inferno, levai as almas todas para o céu e socorrei principalmente as que mais precisarem.
2: Infinitas graças vos damos, soberana Rainha. pelos benefícios que todos os dias recebemos de vossas mãos liberais. Dignai-vos, agora e sempre, tomar-nos debaixo de vosso poderoso amparo e, para mais vos obrigar, vos saudamos como a Salve Rainha.
3: Salve Rainha, Mãe de Misericórdia, vida, doçura e esperança nossa salve. A vós bradamos os degredados filhos de Eva, a vós suspiramos gemendo e chorando neste vale de lágrimas. Eia, pois, advogada nossa, esses vossos olhos misericordiosos a nós volvei, e depois deste desterro mostrai-nos Jesus, bendito fruto de vosso ventre. Ó clemente, ó piedosa, ó doce sempre Virgem Maria,
2: rogai por nós, Santa Mãe de Deus,
1: para que sejamos dignos das promessas de Cristo. Amém.
2: Em nome do Pai, do Filho e do Espírito Santo. Amém.

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1: Amados irmãos, na solenidade do Santíssimo Corpo e Sangue de Cristo, somos convidados a contemplar o grande mistério da presença real de Jesus na Sagrada Eucaristia e a reconhecer nela o alimento que sustenta nossa caminhada cristã. Que esta celebração renove em nossos corações o amor pela Eucaristia e nos ajude a partilhar, acolher e testemunhar Cristo vivo no meio de nós. Continuando esta quinta eucarística pedindo, Jesus Eucarístico, acolhei-nos em vosso sagrado coração. Iniciemos cantando. Música.

0: Louvado seja nosso Senhor Jesus Cristo.
1: Para sempre seja louvado.
0: Quero acolher a todos que estão aqui nesta igreja repleta com a graça de Deus, pessoas que presencialmente estão dispostos a proclamar a sua fé em Jesus Eucarístico neste Corpus Christi. Acolho os que sempre estão aqui e também quem nos visita. Levante a mão, por favor. Muita gente, uma salva de palmas. Como podem ver, as câmeras estão mostrando, nós temos a tradição desta missa ao meio-dia, não obstante, depois estaremos junto com a Arquidiocese de Curitiba celebrando os 100 anos. As pessoas trazem agasalhos, roupas, cobertores, blusas, alimentos, e é feito este tapete solidário. Depois, no final da missa, passaremos com o Santíssimo Sacramento, e dando este sinal de que a Eucaristia faz a igreja, a Eucaristia também é caridade. Saúdo a todos que estão acompanhando pela TV Evangelizar, Rádio Evangelizar, aplicativos, YouTube Padre Manzotti. Iniciemos em nome do Pai, do Filho, do Espírito Santo.
1: Amém.
0: Que a graça e a paz de Deus nosso Pai, de Jesus Cristo com o Espírito Santo, esteja com todos vocês.
1: Bendito seja Deus que nos reuniu no amor de Cristo.
0: Quem come desta carne, quem bebe deste sangue, permanece em mim e eu nele. A Eucaristia nos faz estar mais efetivamente em Jesus Cristo. Permanecer no Senhor. Vamos pedir perdão a Deus, às vezes pela nossa indiferença à Eucaristia. Tanto faz quanto fez. Pedir perdão por não deixarmos que a Eucaristia produza em nós verdadeira conversão, e que a Eucaristia não cumpra em nós o que ela é, um remédio de nossa alma e nossa salvação. Confessemos os nossos pecados.
1: Confesso a Deus Todo-Poderoso e a vós, irmãos e irmãs, que pequei muitas vezes por pensamentos e palavras, atos e omissões, por minha culpa, minha tão grande culpa, e peço à Virgem Maria, aos anjos e santos, e a vós, irmãos e irmãs, que rogueis por mim a Deus nosso Senhor.
0: Deus de misericórdia, compaixão, perdoe os nossos pecados e nos conduza à vida eterna.
1: Amém.
0: Senhor, tende piedade de nós.
1: Senhor, tende piedade de nós.
0: Cristo, tende piedade de nós.
1: Cristo, tende piedade de nós.
0: Senhor, tende piedade de nós.
1: Senhor, tende piedade de nós.
0: Amado povo de Deus, hoje é solenidade. Hoje é dia de festa. É um desdobramento da Quinta-feira Santa, a instituição da Eucaristia. O céu e a terra exulta de alegria na presença de Jesus Eucarístico. Por isso, cantemos o Glória com toda a nossa força e nossa vibração.

0: Coloquemos diante de Deus nossas intenções. Hoje, no dia desta solenidade, o que você quer pedir diretamente a Cristo? Peça uma graça grande. Em comunhão com os 100 anos da Arquidiocese de Curitiba, rezemos. Quero lembrar todos os nossos colaboradores nesse Corpus Christi, os que aderiram e ainda estão aderindo ao livro Ouro para a 18ª parcela. Lembrar nossos associados, citando estes: Maria Arlete Mafiolete, de Criciúma, Santa Catarina; Fábio Marconi Gonçalves, Capitão Enéas, Minas Gerais; Antônia Francisca Silva Santos, Araripe, Ceará; e aniversário de um ano de um sobrinho meu, Antônio Manzotti. Senhor Jesus Cristo, que nesse admirável sacramento nos deixastes o memorial de vossa paixão, dai-nos venerar de tal modo o sagrado mistério do vosso corpo e sangue, que experimentemos continuamente os frutos de vossa redenção. Vós que sois Deus e viveis e reinais com o Pai, na unidade do Espírito Santo, por todos os séculos dos séculos.
1: Amém. Acompanhemos a liturgia da palavra. 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Ouçamos.
2: Leitura do livro do Deuteronômio. Moisés falou ao povo dizendo: lembra-te de todo o caminho por onde o Senhor teu Deus te conduziu, esses 40 anos no deserto, para te humilhar e te pôr à prova, para saber o que tinhas no teu coração, e para ver se observarias ou não seus mandamentos. Ele te humilhou, fazendo-te passar fome e alimentando-te com um maná, que nem tu, nem teus pais conhecieis, para te mostrar que nem só de pão vive o homem, mas de toda a palavra que sai da boca do Senhor. Não te esqueças do Senhor teu Deus, que te fez sair do Egito, da casa da escravidão, e que foi teu guia no vasto e terrível deserto, onde havia serpentes abrasadoras, escorpiões e uma terra árida e sem água nenhuma. Foi Ele que fez jorrar água para ti da pedra duríssima e te alimentou no deserto com maná, que teus pais não conheciam. Palavra do Senhor.
1: Graças a Deus. O responsório de hoje é o Salmo 147, que tem por antífona: glorifica o Senhor, Jerusalém, celebra teu Deus, ó Sião, todos.
3: Glorifica o Senhor, Jerusalém, celebra teu Deus, ó Sião.
1: Salmodiemos.

0: Leitura da primeira carta de São Paulo aos Coríntios. Irmãos, o cálice da bênção, o cálice que abençoamos, não é comunhão com o sangue de Cristo? E o pão que partimos não é comunhão com o corpo de Cristo? Porque há um só pão. Nós todos somos um só corpo, pois todos participamos desse único pão. Palavra do Senhor.
1: Graças a Deus. Entoemos a sequência de Corpus Christi.
2: De pé.

Naquele tempo, disse Jesus às multidões dos judeus: Eu sou o pão vivo descido do céu. Quem comer deste pão viverá eternamente. E o pão que eu darei é a minha carne dada para a vida do mundo. Os judeus discutiam entre si, dizendo: Como é que ele pode dar da sua carne a comer? Então Jesus disse: em verdade vos digo, se não comerdes a carne do Filho do Homem e não beberdes o seu sangue, não tereis a vida em vós, em nós. Quem come a minha carne e bebe meu sangue tem a vida eterna, e eu o ressuscitarei no último dia. Porque a minha carne é verdadeiramente comida, e o meu sangue verdadeiramente bebida. Quem come a minha carne e bebe meu sangue permanece em mim e eu nele. Como o Pai que vive me enviou, e eu vivo por causa do Pai, assim o que me come viverá por causa de mim. Este é o pão que desceu do céu. Não é como aquele que vossos pais comeram, eles morreram. Aquele que come este pão viverá para sempre.

0: Que a palavra de Deus perdoe os nossos pecados.
1: Amém.
0: Querido povo de Deus, filhos e filhas neste santuário de Nossa Senhora de Guadalupe e Jesus das Santas Chagas, muito temos incentivado já há anos a participação efetiva, presencial, nessa solenidade de Corpus Christi, o corpo e sangue de Cristo. Para nós, católicos, é muito importante. Lembro que esta festa é um desdobramento da Quinta-feira Santa. Se lembrarmos, e não é demais fazermos esta memória, na Quinta-feira Santa, muitos de vocês participaram aqui, ou nas suas paróquias, ou assistiram pela televisão, é chamado a Ceia do Senhor, o Lava-Pés. Mas neste dia, Quinta-feira Santa, se celebra a instituição da Eucaristia e a ordenação dos padres, instituição do sacerdócio. Mas a missa, ela não tem nem a bênção final. E, portanto, aquilo que é uma tão grande dádiva para nós, presente para nós, remédio para nós, que é a Eucaristia, verdadeiramente o corpo e sangue de Cristo, diz o Evangelho, não simboliza, não representa, é de fato Jesus Eucarístico, fica como que meio apagado. Por isso, aconteceu na história alguns fatos que levaram a instituição desta festa de hoje. Repito, um desdobramento. Lá se instituiu a Eucaristia. Mas como não foi possível fazer festa, por quê? Porque termina Jesus sendo traído por Judas, que vai para o Horto das Oliveiras. Ficou algo pairando no céu. Foi quando aconteceu um grande fato, que foi um processo lento. Na Bélgica, no século XII, já começou um primeiro embrião desta festa. Mas teve uma santa, Santa Juliana, que tinha muita devoção, profundo amor à Eucaristia. E ela teve uma visão. E nesta visão, a igreja aparecia como uma lua cheia. Mas nesta lua cheia havia uma mancha negra. E ela logo interpretou que era a ausência da festa de Corpus Christi. Santa Juliana contou para o bispo, contou para o seu confessor, mas este bispo veio a ser o Papa Urbano IV. Há uns anos atrás, eu fiz uma peregrinação e fui fazer os milagres eucarísticos. E nós fomos a uma cidade chamada Orvieto. Lá, o Papa tinha uma casa, a corte. Perto de Orvieto, havia uma cidade chamada Bolsena, e aconteceu um fato muito importante. Mas antes de eu continuar, lembre-se, Santa Juliana havia contado ao bispo que depois se tornou Papa Urbano IV, e certamente ali ficou a semente, ficou uma inquietação. Mas Deus, na sua infinita misericórdia, lembra que nosso Senhor disse: vos mandarei o Espírito Santo para compreenderem muitas coisas que já lhes disse e vos revelar outras mais. Pois bem, aconteceu em Bolsena, em 1263, um grande milagre. Um sacerdote estava celebrando a missa e teve dúvidas no seu coração. E na hora que ele foi partir a hóstia, viu sair sangue da hóstia. O padre, tomado por um momento de êxtase e ao mesmo tempo maravilhado com o que acabava de acontecer, junta a hóstia no corporal e manda avisar, poucos quilômetros, o Papa, que ele levaria para que o Papa visse o milagre eucarístico. De um lado vem a corte do Papa Urbano IV, do outro lado o sacerdote com a comunidade, e ele levando o corporal todo manchado de sangue, com a hóstia transformada em verdadeiramente carne, mostrando a realidade que é, porém nossos olhos não enxergam. Quando o Papa Urbano viu aquilo, se ajoelhou e entendeu que era um sinal do céu, confirmando o que Santa Juliana tinha dito, e proclamou que era preciso fazer uma festa em toda a igreja para que Jesus Eucarístico, verdadeiramente presença real, fosse celebrado com todas as pompas possíveis, pois tratava-se e trata-se do nosso Rei e Salvador Jesus Cristo. É verdade que o Papa Urbano morreu muito logo depois, e houve um período até que se tornasse a festa para todo o mundo católico. E isso veio acontecer oficialmente em 1500, no Concílio de Trento. Mas ali está o milagre eucarístico. Por um momento eu paro essa história, e a primeira leitura de hoje conta os grandes feitos de Deus. Se você escutou bem a primeira leitura, na verdade é lembrar o povo de Israel quanto Deus caminhava com seu povo. E para eles era motivo de orgulho, mas ao mesmo tempo de uma presença de Deus, um Deus que os tirou do Egito, um Deus que os fez passar pelo Mar Vermelho, um Deus que os livrou das serpentes. Percebe isso? O judeu tem muito claro isso. Quem é Deus? É um Deus que caminha conosco. Se lembrarmos uma das frases de Moisés, inclusive foi domingo, depois, no dia da Santíssima Trindade: Senhor, caminhe conosco, apesar de ser um povo de cabeça dura. E Deus é aquele que caminha com seu povo. E também um fato que todo judeu sabia, que quando tiveram fome, Deus lhe deu o maná. Pois bem, Se no Antigo Testamento é um Deus que caminha com o seu povo, não é diferente Jesus Cristo? Ele mesmo disse: coragem, eu venci o mundo. Vão, eu estarei convosco até o fim dos tempos. Por isso, quis Jesus, na última ceia, no quarto cálice, instituir a Eucaristia. Por isso nós podemos nos alegrar que nós temos um Deus, Jesus Cristo, que caminha conosco, mas Ele não nos dá o maná do Antigo Testamento. Aquele maná levou as pessoas, morreram. Aqui existe um alimento muito mais importante do que o maná do Antigo Testamento, que é verdadeiramente o corpo, a carne. Até nossos ouvidos soa estranho, a carne de Jesus, o sangue de Jesus. Se lá, comendo maná, morreram, Jesus disse: se vocês comerem da minha carne e beberem do meu sangue, não morrerão jamais. Padre, não é verdade? Nós morremos, ninguém fica pela semente, filhos. Aqui Jesus não está falando da morte biológica. Essa veio pelo pecado dos nossos pais, e ninguém foge, nem mesmo ele, desse fato da morte biológica. Ele está falando de uma eternidade com ele, permanecer com ele. Portanto, por que comungar? Por que devemos nos esmerar em receber a comunhão? Pelo primeiro e o mais importante fato: eu creio que quando eu comungo a hóstia, mas eu não comungo o vinho. Queridos irmãos, não é tão difícil compreender. Antes da peste bubônica, inclusive hoje em algumas comunidades, se faz a comunhão sob as duas espécies, o corpo e o sangue de Cristo. Mas em virtude da peste bubônica, se limitou a dar apenas a hóstia, a carne de Cristo. Mas o próprio concílio já explica: quando você pega um pedaço de carne, explico de forma muito simples, você tem o sangue na carne ou não? Pois bem, comungando a hóstia, que cremos ser a carne de Cristo, nós também recebemos o sangue de Cristo. Foi mais por uma questão pastoral, uma questão sanitária, mas sem perder a essência. Por que eu comungo? Por que não devo me privar? Por que eu devo me esmerar? Por que eu tenho que confessar se eu cometi um pecado venial, um pecado grave? Por que eu não posso descuidar da Eucaristia? Porque eu preciso estar unido a Jesus Cristo. Porque Jesus está lá e Ele disse que comungando da sua carne e bebendo do seu sangue, eu terei a vida eterna. Por que receber Jesus? Porque a Eucaristia é remédio. Repito, é remédio. Remédio para as nossas fraquezas. Nos dar aversão ao pecado. Nos dar aversão às coisas erradas. Nos dar retidão nas buscas. É remédio para que nas nossas doenças humanas, doenças espirituais, doenças emocionais, a Eucaristia é remédio. Para quem está santo, continuar santo. Para quem é pecador, buscar a santidade. Portanto, é para todos nós. Por isso, lembro que a Eucaristia só existe no catolicismo. Pode-se dizer, hoje é uma festa cristã, entre aspas, hoje é uma festa católica, porque somente nós, e não estou dizendo isso para que nos envaidecemos, mas crer que Jesus está na Eucaristia durante a missa e depois da missa, que é corpo e sangue, não simboliza corpo e sangue, só o catolicismo acredita. E se isso é verdade, de fato é, nós católicos, por isso que eu digo, hoje não era dia de ir para a praia, hoje não é dia de gazear a missa, porque cabe a nós católicos professarmos que Jesus está na Eucaristia. Eu sei que muitas cidades do Brasil amanheceram com as ruas sendo enfeitadas, mas desde Dom Pedro Fedalto, depois Dom Moacir José Vitti, agora com Dom Peruso, o Corpus Christi tem sido uma celebração da unidade.

0: deu mais de 1 quilômetro de tapete. Por que é feito isso? Para honrar o nosso divino rei, Jesus Cristo. Quando o imperador chegava numa cidade, era lhe feito tapetes, era lhe enfeitada as ruas, para que o imperador pudesse ser recebido com toda a pompa e toda a glória. Nós repetimos esse gesto, e é para Jesus. Todos aqueles que fizeram os desenhos, se prepararam há tanto tempo, fazem por amor a Jesus Cristo. Você que trouxe essa peça, essa blusa, este cobertor, trouxe alimento, é por Jesus Cristo. Hoje é o dia de rendermos nossa profunda gratidão. Obrigado, Jesus, porque caminha conosco. Obrigado, Jesus, por se fazer alimento, o pão que nos fortalece, o sangue que nos purifica. Repito, a carne que nos fortalece, o sangue que nos purifica. Filhos queridos, muitas vezes, dentro da Igreja Católica, houveram momentos em que criou-se um certo ceticismo à Eucaristia. E se falarmos dos milagres eucarísticos, acabei de falar de Bolsena, podemos falar de Lanciano, que visitei e muitos de vocês foram comigo, que é o milagre que vocês estão vendo no vídeo wall até hoje. Indo até o local, você encontra essa hóstia manchada. Mas isso não é só no passado. Sim, o mais famoso é o milagre de Lanciano, mas recentemente foi notificado que na Argentina, o já falecido Papa Francisco, na época arcebispo Bergoglio, constatou o milagre eucarístico na capital, numa paróquia de periferia. Recentemente ficamos sabendo, e já é oficial, um milagre eucarístico acontecido na Índia. Também esse com o rosto do Cristo, olhem para o vídeo wall. E você pergunta, por quê? Precisa Deus? Não, quem precisamos somos nós. Já aconteceram muitos milagres eucarísticos e creio que acontecerão muitos outros, para que nós, que temos esta dádiva e presente de Deus, sejamos mais crentes, mais fervorosos e mais devotados a Jesus Eucarístico. Amém.
1: Creio em Deus Pai Todo-Poderoso, Criador do céu e da terra, e em Jesus Cristo, seu único Filho, nosso Senhor, que foi concebido pelo poder do Espírito Santo, nasceu da Virgem Maria, padeceu sob Pôncio Pilatos, foi crucificado, morto e sepultado, desceu à mansão dos mortos, ressuscitou ao terceiro dia, subiu aos céus, está sentado à direita de Deus Pai Todo-Poderoso, de onde há de vir a julgar os vivos e os mortos. Creio no Espírito Santo, na Santa Igreja Católica, na comunhão dos santos, na remissão dos pecados, na ressurreição da carne, na vida eterna. Amém.
0: Elevemos confiante as nossas preces a Deus. Senhor, atendei o clamor do vosso povo todos.
1: Senhor, atendei o clamor do vosso povo.
2: Sustentai o Santo Padre, o Papa, os bispos e presbíteros.

0: presbíteros, para que exerçam sua missão com fidelidade e amor, conduzindo o vosso povo ao encontro com Jesus Cristo na Sagrada Eucaristia, nós vos pedimos.
1: Senhor, atendei o clamor de vosso povo.
0: Guiai os ministros extraordinários da Sagrada Comunhão, para que exerçam seu serviço com fé, reverência e espírito de caridade, levando Cristo Eucarístico aos doentes, enfermos, idosos e a todos os impossibilitados de participar presencialmente na missa junto à comunidade, nós vos pedimos.
1: Senhor, atendei o clamor de vosso povo.
0: Fazei com que esta solenidade de Corpus Christi renove em nós o amor, a adoração e o respeito ao Santíssimo Sacramento e a reconhecermos a presença de Jesus na Sagrada Eucaristia, nós vos pedimos.
1: Senhor, atendei o clamor de vosso povo.
0: Fazei com que ao participarmos da Sagrada Eucaristia, sejamos fortalecidos na fé e nos tornemos testemunhas vivas do Evangelho na família e na sociedade. Nós vos pedimos.
1: Senhor, atendei o clamor de vosso povo.
2: Cada um faça sua prece agora. Coloque diante de Jesus seu pedido.

0: Atendei-nos, ó Pai, nós vo-lo pedimos por teu Filho no Espírito Santo.
1: Amém. 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Música.

0: orar, irmãos e irmãs, para que o sacrifício da igreja nesta pausa restauradora da caminhada rumo ao céu seja aceito por Deus Pai Todo-Poderoso.
1: Receba o Senhor por tuas mãos este sacrifício, para a glória do seu nome, para nosso bem e de toda a sua santa igreja.
0: Senhor, nós vos pedimos, concedei benigno à vossa igreja o dom da unidade e da paz, misticamente simbolizados por estas oferendas, por Cristo nosso Senhor.
1: Amém.
0: O Senhor esteja convosco.
2: Ele está no meio de nós.
0: Corações ao alto.
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0: Demos graças ao Senhor nosso Deus.
2: É nosso dever e nossa salvação.
0: Na verdade, é digno e justo, é nosso dever e salvação dar-vos graças. Sempre e em todo lugar, Senhor Pai Santo, Deus eterno e todo-poderoso, por Cristo Senhor nosso, sacerdote verdadeiro e eterno, ao instituir o rito do sacrifício perene, ele se ofereceu a vós por primeiro como vítima de salvação e nos mandou perpetuar a oferta em sua memória. Seu corpo para nós imolado é alimento que nos dá força. Seu sangue por nós derramado é bebida que nos purifica. Por isso, com os anjos e arcanjos, os tronos e dominações e todos os coros celestes, entoamos o hino de vossa glória, cantando a uma só voz.

0: Na verdade, ó Pai, vós sois santo e fonte de toda a santidade. Santificai, pois, estes dons, derramando sobre eles o vosso Espírito, a fim de que se tornem para nós o corpo, o sangue de nosso Senhor Jesus Cristo.
1: Enviai o vosso Espírito Santo,
0: estando para ser entregue, abraçando livremente a paixão. Jesus tomou o pão, pronunciou a bênção de ação de graças, partiu e deu aos seus discípulos, dizendo: tomai todos e comei, isto é o meu corpo que será entregue por vós.

0: Do mesmo modo, ao fim da ceia, ele tomou o cálice em suas mãos e, dando graças novamente, entregou aos seus discípulos, dizendo: tomai todos e bebei. Este é o cálice do meu sangue, o sangue da nova e eterna aliança, que será derramado por vós e por todos para a remissão dos pecados. Fazei isto em memória de mim. Mistério da fé.
1: Anunciamos, Senhor, a vossa morte e proclamamos a vossa ressurreição. Vinde, Senhor Jesus.
0: Celebrando, pois, o memorial da morte, a ressurreição do vosso Filho, nós vos oferecemos, ó Pai, o pão da vida, o cálice da salvação, e vos agradecemos porque nos tornastes dignos de estar aqui na vossa presença e vos servir.
1: Aceitai, ó Senhor, a nossa oferta.
0: Suplicantes vos pedimos que, participando do corpo e sangue de Cristo, sejamos reunidos pelo Espírito Santo num só corpo.
1: O Espírito nos una num só corpo.
0: Lembrai-vos, ó Pai, da vossa Igreja, que se faz presente pelo mundo inteiro, que ela cresça na caridade com o Papa Leão XIV, com o nosso Arcebispo Dom Peruso, auxiliares Reginei, Adenes, Emérito Pedro, bispos do mundo inteiro, presbíteros, os diáconos e todos os ministros do vosso povo.
1: Lembrai-vos, ó Pai, da vossa Igreja.
0: Lembrai-vos também, na vossa misericórdia, dos nossos irmãos e irmãs, Sétimo Dia, Selma Scharf, Iracema Magalhães, João Silva, José Camargo, Leandro Martins, Ruth Gasparim, e todos os que partiram desta vida, acolhei-os junto a vós na luz da vossa face.
1: Concedei-lhes, ó Senhor, a luz eterna.
0: Enfim, nós os pedimos, tende piedade de todos nós, dai-nos participar da vida eterna. Com a Virgem Maria, Mãe de Deus, Nossa Senhora de Guadalupe, nossa padroeira, São José, providenciai os apóstolos, São Pio de Pietrelcina e todos os santos que neste mundo viveram na vossa amizade, a fim de vos louvarmos e glorificarmos por Jesus Cristo, vosso Filho. Por Cristo, com Cristo, em Cristo, a vós, Deus Pai Todo-Poderoso, na unidade do Espírito Santo, toda honra e toda glória, por todos os

0: fé e confiança, rezemos juntos a oração que o Senhor nos ensinou.
1: Pai nosso que estais nos céus, santificado seja o vosso nome. Venha a nós ao vosso reino. Seja feita a vossa vontade, assim na terra como no céu. O pão nosso de cada dia nos dai hoje. Perdoai-nos as nossas ofensas, assim como nós perdoamos a quem nos tem ofendido. E não nos deixeis cair em tentação, mas livrai-nos do mal.
0: Livrai-nos de todos os males, ó Pai, dai-nos hoje a vossa paz. Ajudados pela vossa misericórdia, sejamos sempre livres do pecado, protegidos de todos os perigos, enquanto aguardamos a feliz esperança e a vinda do nosso Salvador Jesus Cristo.
1: Vosso é o reino, o poder e a glória para sempre.
0: Senhor Jesus Cristo, dissestes aos vossos apóstolos: eu vos deixo a paz, eu vos dou a minha paz, não olheis os nossos pecados, mas a fé que anima a vossa igreja. Dai-lhe segundo o vosso desejo a paz, a unidade. Vós que sois Deus com o Pai e o Espírito Santo.
1: Amém.
0: Que a paz de Jesus esteja com todos vocês.
1: O amor de Cristo nos uniu. Cordeiro de Deus, que tirais o pecado do mundo, tende piedade de nós. Cordeiro de Deus, que tirais o pecado do mundo, tende piedade de nós. Cordeiro de Deus, que tirais o pecado do mundo, dai-nos a paz.
0: Quem come a minha carne e bebe meu sangue, permanece em mim e eu nele, diz o Senhor. Eis o Cordeiro de Deus que tira o pecado do mundo.
1: Senhor, eu não sou digno de que entreis em minha morada, mas dizei uma palavra e serei salvo. Jesus está no meio de nós e se oferece como alimento de vida eterna na Sagrada Eucaristia. Cantemos.

0: concedei-nos, Senhor, a participação eterna na vossa divindade, que no tempo presente e é prefigurada na comunhão do vosso preciosíssimo corpo e sangue. Vós que viveis e reinais pelos séculos dos séculos.
1: Amém.
0: 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Amados filhos e filhas, no final do mês, já lembro, porque assim vocês reservam ônibus, fazem as caravanas, reservam hotel, quem vem de fora, nós teremos as 24 horas na presença do Senhor. Começa no dia 27, sábado, às 19 horas, e ficamos até domingo na missa das 18. Então, missa às 19, pregação, missa à meia-noite, pregação, missa às 6 da manhã, pregação às 8, às 9, pregação, missa às 11, à tarde de oração, e culmina com a coroação, a missa e coroação da imagem do Sagrado Coração de Jesus. 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Vamos agora à exposição do Santíssimo, cantando graças e louvores se deem a todo momento.

0: pela terceira vez, gente. Ânimo!
1: Graças e louvores.
0: Vai!
1: Se dê.
0: Pode ficar de pé. Cante, ministério. Todos cantando.

0: Filho, ao Espírito Santo.
1: Como era no princípio, agora e sempre.
0: Glória ao Pai, ao Filho, ao Espírito Santo.
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0: Glória ao Pai, ao Filho, ao Espírito Santo.
1: 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Amém.
0: E eu convido todos a cantarmos: os milagres vão surgir. Uma salva de palmas a Jesus sacramentado. Mais forte: Rei, Rei, Rei, Jesus é nosso Rei.
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0: Força!
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0: Recebamos a bênção

0: objetos, levante as fotos.
1: Pelo nome de Jesus.
0: Abençoai, Senhor, aqueles que mais precisam, na vossa infinita misericórdia. Abençoai.

0: Oremos, ó Deus, que nesse admirável sacramento nos deixastes o memorial de vossa paixão, ajudados que por tal veneração pelos sagrados mistérios do vosso corpo e do vosso sangue, experimentemos sempre em nosso eficácia redentora, vós que sois Deus com o Pai na unidade do Espírito Santo.
1: Amém.
0: Recebamos a bênção.

0: Viva Jesus Eucarístico!
1: Viva!
0: Viva Jesus na Hóstia Santa!
1: Viva!
0: Um canto, por favor.

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1: Boa tarde, meus irmãos e minhas irmãs. Sejam todos muito bem-vindos à Rádio Barroso Mix. Agora, 13 horas e 53 minutos. Está começando mais um Sintonia da Fé comigo, Petrina do Carmo. E hoje é um dia muito especial, né? Para todos nós católicos. É dia de Corpus Christi, dia de celebrar a presença real de Jesus na Eucaristia, presente no Santíssimo Sacramento do altar. E vocês já foram à missa hoje? Já cumpriram o dever com Jesus? Eu já fui. E que alegria poder estar vivendo este feriado tão bonito na companhia de vocês, com muita música, fé e gratidão a Deus. Então, olha só, o WhatsApp da Rádio Barroso Mix já está liberado para sua participação. Mande seu áudio, seu abraço, sua intenção de oração e, claro, o seu pedido de música. Mas não deixe para depois. Envie seu pedido quanto antes para dar tempo de tocar o maior número de músicas possível durante o programa de hoje. Anota aí, 329-9977-4486. Aumenta o volume do rádio porque o Sintonia da Fé está no ar.

Vamos iniciar as participações de hoje com a nossa amiga Ivone, lá de Tangará da Serra, Mato Grosso. Ela disse: Petrina, boa tarde. Deus abençoe sua vida. Amém, amiga. Que Deus te abençoe também, sempre, viu? Toca uma música, O Milagre do Caminhão. Pode deixar, Ivone. Obrigada, viu, pelo seu pedido musical. Tenha uma linda quinta abençoada, tá bom? Vamos começar aí. E você que não mandou mensagem, corre aí no WhatsApp da rádio, tá aberto até as 15 horas, tá bom? Pra gente tocar aqui suas músicas. 32 9 9977 4486.

0: Vamos com mais uma participação. A nossa querida Dorinha, lá de Barra Mansa, Rio de Janeiro, mandou um áudio aqui pra gente.
1: Boa tarde! Aqui é a Dorinha do Barrão. Aqui, estão ligadinha aqui em você. Coloca aquela música, você sabe que eu gosto. Você sabe qual que eu gosto. Tô aqui esperando, hein? Fica com Deus aí. Tchau!
0: Fica com Deus também, Dorinha. Um abraço para você e sua família. Obrigada por estar ligado aí na Barroso Mix, nesse feriado, né, especial de Corpus Christi. E eu vou tocar a sua música. Claro que eu sei, né? Não Me Soltes, com Caspian Ferraz, aqui na Barroso Mix.

Agora é a vez da Cláudia, lá de Juiz de Fora, Minas Gerais, participar aqui do nosso programa. Ela disse: olá, um ótimo dia para você. Obrigada, minha linda, um ótimo dia para você também. Aí ela pediu a música Filho do Rei, do cantor lá da banda Insanou. Essa banda é boa, né, amigo? O cantor, ele é ótimo. Descobri outro dia, fui fazer academia, fui achar uma playlist no Spotify e gostei das músicas. Você também tá gostando, né? Essa música aí eu não conheço, não. Vou conhecer agora, tá? Mas eu tenho certeza que é muito boa. Obrigada pela sua participação e um grande abraço pra você. E quem não pediu música ainda, corre que dá tempo. Manda aí no WhatsApp 329-9977-4486. Tô esperando a sua participação.

0: Uma boa tarde para você que está aí acompanhando Sintonia da Fé nesta tarde linda de quinta-feira. E vamos com mais participações. Agora é a vez do nosso amigo Nelson, que mandou um áudio aqui pra gente.
1: Boa tarde, Pedrinho, olha que daí. Eu vou ocupar esse vídeo pra minha mãe, meus netos, pra Maísa, minha sobrinha Maísa, e pra Verônica, e pra Bernadette, e pra Sogas da Base, e pra minha irmã, pra Cadete e Adinaldo, e pra Ademilson, pra Timicia, e pra Alfa Marica, o Vaqueiro Marquinhos, e pra Zé Lito, e pra Zino, e pra Nero, o Poeta Ziel, e o Professor Joca, o Professor Luan, Professor Ricardo, e para Céu Eduardo, e para Ana, e para Recinto, para Coimbra.
0: Obrigada, Nelson, pela sua participação. Um abraço para você. Tenha uma excelente tarde, tá bom? Eu vou tocar o seu pedido musical aqui para todos vocês ouvintes, passando pela prova com o irmão Lázaro.

converte, a gente só tem a fé, só a fé. E um dia eu estava em casa, como todo crente recém-convertido, que realmente quer compromisso com Deus, buscando, orando, consagrando. E o diabo mandou alguém lá em casa. Você sabia que quando você está passando luta, Satanás sempre manda alguém na tua casa para tentar jogar você mais para baixo ainda? Fala para teu irmão, o diabo sempre manda alguém na tua casa. Agora diga para ele, mas só que o diabo se assusta, porque quando ele bate na porta, quem abre é o Deus Todo-Poderoso, Criador dos céus e da terra. Aleluia! Aí eu estava em casa um dia e chegou um desses que o diabo manda. Ele teve a coragem, irmãos. Eu estava passando necessidade na época, passando fome. Ele teve a coragem de olhar para mim e perguntar assim: Lázaro, se tu és crente, então por que tu passa fome? Eu olhei para ele e disse: sabe por quê? Porque nem só de pão viverá o homem. Mas o diabo, ele não desiste de primeira. Você vê que lá no deserto ele não desistiu de primeira com Jesus, que dirá comigo. Aí o cidadão perguntou novamente: se tu és crente, então por que toda esta dor? Eu disse: você sabe por que toda esta dor, meu querido?

0: Obrigada, pessoal, pelas participações. Tem várias mensagens aqui no WhatsApp. Tô gostando de ver. Achei que vocês iam ficar com medo do feriado aí, ia viajar alguma coisa, mas tá todo mundo aqui firme e forte. Obrigada, viu? A próxima participação é do nosso amigo Magno. Ele mandou uma mensagem aqui pra gente, um áudio.
1: Boa tarde, Barroso Mix. Sou o Magno, falo de São Paulo. Peço que toque 99 veias, Fraternidade São João Paulo II. Ofereço para Adriana e meu filho Rian e Ana Lívia.
0: Um abraço para você, Magno, para os seus filhos, sua esposa, para todo mundo aí. Um abraço enorme para vocês. Pelo que eu tô vendo aqui, é a primeira participação, né? Muito obrigada. Espero que continue e espero que esteja gostando do programa. E aqui o seu pedido é uma ordem. Vou tocar para vocês agora 99 veias de Fraternidade São João Paulo II.

Muito obrigado, Senhor, por esse amor que gosta de correr risco, que gosta de nos amar, ainda que saiba da fraqueza desse amor. Muito obrigado.

Agora, 14 horas e 27 minutos. Estaremos ao vivo até às 15 horas, tocando aí o seu pedido musical ou lendo o seu abraço, que você está mandando um abraço para alguém. Estamos aí para atender o seu pedido. E agora, vamos ler a mensagem da Rosália, lá de Santa Maria de Jetibá, Espírito Santo. Ela disse: olá, Petrina, boa tarde, tudo bem? Tudo bem, minha amiga, graças a Deus. Gostaria de ouvir a música do Tony Alisson, Meu Amigo Jesus. Obrigada, Deus abençoe. Amém, Rosália, um abraço para você e eu quem agradeço pela sua participação. Vamos tocar agora uma música com Tony Alisson.

Vamos com mais participações. Agora é a vez da Rosimeire, lá de Picos, Piauí. Ela disse: boa tarde, Petrina. Aqui é Rosimeire. Queria ouvir uma música do Padre Zezinho, o Trenzinho, para oferecer para todos da minha família e para você, Petrina, e todos da rádio. Obrigada, querida, pela sua participação, pelo pedido. Vou tocar sua música aqui, tá? Um abraço para você. Continue mandando mensagem aqui, participando do programa, tá bom? Tenha uma linda tarde. Vamos tocar aqui, então, o Trenzinho Comilão, de Padre Zezinho.

0: Continuando com as nossas participações, a Verinha mandou um áudio aqui pra gente.
1: Trina, boa tarde, Jesus, boa tarde, Maria. Boa tarde, Rafael. Boa tarde, povo de Deus. Petrina, gostaria de ouvir uma música com Tiago Brado. Pode ser Essência, adoro aquela música. Ouço muito ela, gosto muito. E ofereço para todos os ouvintes, adoro seu programa. Não tenho muito tempo de estar assistindo por causa do horário, mas como hoje no feriado, eu não perco. Que Deus te abençoe, viu? Proteja a Mariana.
0: Amém, Verinha. Obrigada por estar ouvindo, por estar gostando do programa. Eu entendo, às vezes está no serviço, não tem jeito de ouvir, mas está tudo bem, né? Que ótimo que você teve uma folguinha e agora está ouvindo. Vou colocar a música para você, seu pedido, tá? Muito obrigada e um beijo para você. Vamos tocar Minha Essência com Tiago Brado.

Agora 14 horas e 44 minutos e seguindo aqui com as participações. A nossa amiga Josileide, lá de Linda França, Sergipe, ela disse: boa tarde, minha querida linda. Deus te abençoe com este dom. Parabéns pelo seu talento. Obrigada, Josileide, pelo carinho. Aí ela falou que a missa lá vai ser 5 horas da tarde com o padre Edinaldo. Vamos fazer uma procissão com o Santíssimo pela rua. Um abraço apertado. Um abraço para você também, Josileide. A missa aqui na minha paróquia foi de manhã, foi às 8 horas. Eu levantei cedão, fui à missa, cantei no coral. A gente também fez a procissão pela rua. Teve a bênção do Santíssimo, foi muito bom. E daqui a pouco é você que vai, né? Obrigada pela sua participação. E a Joyce, ela também mandou mensagem pra gente. Ela escreveu: quinta, 4 de junho. Pai, ilumina o meu dia, recarrega as minhas forças, protege a minha família, meus colegas, meus vizinhos e abençoa minhas escolhas. Amém, amém, amém, amém. Oi, linda. Eu quero que você toque a mesma música de ontem. Para mim, eu sou vitorioso pelo sangue de Jesus. Vamos evangelizar este mundo. Que você tenha um ótimo feriado em Cristo Jesus. Amém, Joyce. Muito obrigada pela sua mensagem, pelo seu pedido. Vou tocar aqui a sua música com Flávio Dezembro. Eu sou vitorioso pelo sangue de Jesus.

0: É, pessoal, o nosso programa já está chegando ao fim, né? Passou rápido. Hoje a missa demorou um pouco mais porque é uma solenidade, né? Uma solenidade muito importante de Corpus Christi. Então, hoje a gente teve um pouco de tempo a menos no programa. Mas aí, amanhã, se Deus quiser, estarei de volta. Vamos aqui com a última participação, que é da Liliane, lá de Governador Valadares. Ela falou: "Oi, Petrina querida, boa tarde. Ontem não participei do programa, porém estava ligadíssima. Hoje quero escutar Barco em Alto Mar com o Padre Jonas." Obrigada, Liliane. Tudo bem, não tem problema não, tá? Tem dia também que não dá para participar, é corrida rotina. O importante é que você estava ouvindo. Que bom, um forte abraço para você. Vou tocar a sua música, né, encerrando o programa. Gostaria de agradecer a todos vocês, ouvintes, que estiveram aqui comigo hoje, seja participando, seja ouvindo do outro lado do rádio. Muito obrigada pela companhia de vocês. Amanhã, se Deus quiser, estarei de volta após a missa. E eu aguardo sua participação de novo, sua presença aqui no programa, tá bom, pessoal? Então, até amanhã, se Deus quiser, e aguardo todos vocês. Tchau, tchau.
1: Depois disso, não dá mais pra voltar.

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2: 14:59.
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4: Na presença das Santas Chagas de Jesus, convido você e sua família para este momento abençoado na nossa programação. Vamos juntos colocar nas Santas Chagas de Jesus o nosso pedido de oração, a nossa intenção. Prepare o seu ambiente de oração com as fotos, as roupas de família e, de modo particular, lembrando dos enfermos. Traga os nomes por quem vamos interceder e pedir cura e libertação de todos os sofrimentos e dores.
5: Queridos filhos e filhas, é quinta-feira. Graças e louvores se deem a todo momento ao Santíssimo e Diviníssimo Sacramento. A Eucaristia é uma expressão grandiosa da misericórdia de Deus. Por isso, rezemos o Terço das Santas Chagas nessa hora da misericórdia. Em nome do Pai e do Filho e do Espírito Santo. Amém. Creio em Deus Pai Todo-Poderoso, Criador do céu e da terra, e em Jesus Cristo, seu único Filho, nosso Senhor, que foi concebido pelo poder do Espírito Santo, nasceu da Virgem Maria, padeceu sob Pôncio Pilatos, foi crucificado, morto e sepultado, desceu à mansão dos mortos, ressuscitou ao terceiro dia, subiu aos céus, está sentado à direita de Deus Pai Todo-Poderoso, de onde há de vir julgar os vivos e os mortos. Creio no Espírito Santo, na Santa Igreja Católica, na comunhão dos santos, na remissão dos pecados, na ressurreição da carne, na vida eterna. Amém. Ó Jesus, Divino Redentor, tende misericórdia de nós e do mundo inteiro. Deus Santo, Deus Forte, Deus Imortal, tende piedade de nós e do mundo inteiro. Graça, misericórdia, meu Jesus, nos perigos presentes, cobri-nos com vosso preciosíssimo sangue. Pai Eterno, tende misericórdia de nós, pelo sangue de Jesus Cristo, vosso Filho unigênito, tende misericórdia de nós, vos suplicamos. Amém. Nesse primeiro mistério do Terço das Santas Chagas, contemplamos: Jesus se revela como caminho, verdade e vida. Como fruto desse mistério e dessa contemplação, peçamos por todas as famílias que estão desunidas, que possam, no perdão, no diálogo, fazer um processo de reencontro e paz. Eterno Pai, eu vos ofereço as santas chagas de nosso Senhor Jesus Cristo, para curar as de nossas almas.
6: Meu Jesus, perdão e misericórdia.
4: Pelos méritos de vossas santas chagas.
6: Meu Jesus, perdão e misericórdia.
4: Pelos méritos de vossas santas chagas.
6: Meu Jesus, perdão e misericórdia.
4: Pelos méritos de vossas santas chagas.
6: Meu Jesus, perdão e misericórdia.
4: Pelos méritos de vossas santas chagas.
6: Meu Jesus, perdão e misericórdia.
4: Pelos méritos de vossas santas chagas.
6: Meu Jesus, perdão e misericórdia.
4: Pelos méritos de vossas santas chagas.
6: Meu Jesus, perdão e misericórdia.
4: Pelos méritos de vossas santas chagas.
6: Meu Jesus, perdão e misericórdia.
4: Pelos méritos de vossas santas chagas.
6: Meu Jesus, perdão e misericórdia.
4: Pelos méritos de vossas santas chagas.
6: Meu Jesus, perdão e misericórdia.
4: Pelos méritos de vossas santas chagas.
5: Neste segundo mistério do Terço das Santas Chagas, contemplamos: Jesus cura o cego Bartimeu. Rezemos esta dezena, contemplando este milagre de Jesus, pedindo que o Senhor, ressuscitado, misericordioso, nas suas santas chagas, cure todos os que precisam de uma cura espiritual. Eterno Pai, eu vos ofereço as santas chagas de nosso Senhor Jesus Cristo, para curar as de nossas almas.
2: Meu Jesus, perdão e misericórdia.
4: Pelos méritos de vossas santas chagas.
2: Meu Jesus, perdão e misericórdia.
4: Pelos méritos de vossas santas chagas.
2: Meu Jesus, perdão e misericórdia.
4: Pelos méritos de vossas santas chagas.
2: Meu Jesus, perdão e misericórdia.
4: Pelos méritos de vossas santas chagas.
2: Meu Jesus, perdão e misericórdia.
4: Pelos méritos de vossas santas chagas.
2: Meu Jesus, perdão e misericórdia.
4: Pelos méritos de vossas santas chagas.
2: Meu Jesus, perdão e misericórdia.
4: Pelos méritos de vossas santas chagas.
2: Meu Jesus, perdão e misericórdia.
4: Pelos méritos de vossas santas chagas.
2: Meu Jesus, perdão e misericórdia.
4: Pelos méritos de vossas santas chagas.
2: Meu Jesus, perdão e misericórdia.
4: Pelos méritos de vossas santas chagas.
5: No terceiro mistério do terço das santas chagas, contemplamos: Jesus se apresenta como tronco da videira. Rezemos este mistério, pedindo a Deus que nós, como seu rebanho, jamais nos apartemos deste tronco que é a seiva que nos dá vida, e de modo especial pelos jovens, para que não percam a fé. Eterno Pai, eu vos ofereço as santas chagas de nosso Senhor Jesus Cristo, para curar as de nossas almas.
7: Meu Jesus, perdão e misericórdia.
4: Pelos méritos de vossas santas chagas.
7: Meu Jesus, perdão e misericórdia.
4: Pelos méritos de vossas santas chagas.
7: Meu Jesus, perdão e misericórdia.
4: Pelos méritos de vossas santas chagas.
7: Meu Jesus, perdão e misericórdia.
4: Pelos méritos de vossas santas chagas.
7: Meu Jesus, perdão e misericórdia.
4: Pelos méritos de vossas santas chagas.
7: Meu Jesus, perdão e misericórdia.
4: Pelos méritos de vossas santas chagas.
7: Meu Jesus, perdão e misericórdia.
4: Pelos méritos de vossas santas chagas.
7: Meu Jesus, perdão e misericórdia.
4: Pelos méritos de vossas santas chagas.
7: Meu Jesus, perdão e misericórdia.
4: Pelos méritos de vossas santas chagas.
7: Meu Jesus, perdão e misericórdia.
4: Pelos méritos de vossas santas chagas.
5: No quarto mistério do terço das santas chagas, contemplamos o encontro de Jesus com Zaqueu. Como fruto deste mistério e contemplação, rezemos por todos aqueles que estão desanimados, sem força, para que possam ter atitudes de um encontro com o Senhor, dispostos a uma vida nova. Rezemos. Eterno Pai, eu vos ofereço as santas chagas de nosso Senhor

0: Meu Jesus, perdão e misericórdia.
1: Pelos méritos de vossas santas chagas.
0: Meu Jesus, perdão e misericórdia.
1: Pelos méritos de vossas santas chagas.
0: Meu Jesus, perdão e misericórdia.
1: Pelos méritos de vossas santas chagas.
2: No quinto mistério do Terço das Santas Chagas, contemplamos Jesus que anda sobre as águas. Como fruto deste mistério, vamos juntos pedir que, como Pedro, tenhamos a coragem e a fé para dar, nem que seja um passo, nas águas revoltas da vida. O Senhor está conosco. Caminhemos, rezemos juntos. Eterno Pai, eu vos ofereço as santas chagas de nosso Senhor Jesus Cristo, para curar as de nossas almas.
3: Meu Jesus, perdão e misericórdia.
1: Pelos méritos de vossas santas chagas.
3: Meu Jesus, perdão e misericórdia.
1: Pelos méritos de vossas santas chagas.
3: Meu Jesus, perdão e misericórdia.
1: Pelos méritos de vossas santas chagas.
3: Meu Jesus, perdão e misericórdia.
1: Pelos méritos de vossas santas chagas.
3: Meu Jesus, perdão e misericórdia.
1: Pelos méritos de vossas santas chagas.
3: Meu Jesus, perdão e misericórdia.
1: Pelos méritos de vossas santas chagas.
3: Meu Jesus, perdão e misericórdia.
1: Pelos méritos de vossas santas chagas.
3: Meu Jesus, perdão e misericórdia.
1: Pelos méritos de vossas santas chagas.
3: Meu Jesus, perdão e misericórdia.
1: Pelos méritos de vossas santas chagas.
3: Meu Jesus, perdão e misericórdia.
1: Pelos méritos de vossas santas chagas.
2: Rezemos três vezes. Eterno Pai, eu vos ofereço as santas chagas de nosso Senhor Jesus Cristo, para curar as de nossas almas. Eterno Pai, eu vos ofereço as santas chagas de nosso Senhor Jesus Cristo, para curar as de nossas almas. Eterno Pai, eu vos ofereço as santas chagas de nosso Senhor Jesus Cristo, para curar as de nossas almas. Amém. Queridos filhos e filhas, tendo rezado o terço das santas chagas, vamos agora fazer a oração de todos os dias, que é a novena das santas chagas de nosso Senhor Jesus Cristo. Rezemos. Por suas santas chagas, suas chagas gloriosas, o Cristo Senhor me proteja e me guarde. Senhor Jesus, foste levado na cruz para que por vossas santas chagas sejam curadas as de nossas almas. Eu vos louvo e agradeço pelo vosso ato redentor. Carregaste em vosso próprio corpo os meus pecados e de toda a humanidade. Nas vossas santas chagas, coloco minhas intenções, minhas preocupações, ansiedades e angústias, minhas enfermidades físicas e psíquicas, meus sofrimentos, dores, alegrias e necessidades. Em vossas santas chagas, Senhor, coloco minha família. Envolvei, Senhor, a mim e meus familiares, protegendo-nos do mal. Coloque a sua intenção. Senhor, ao mostrar vossas santas chagas gloriosas a Tomé e o mandando tocar em vosso lado aberto, o curaste da incredulidade. Eu vos peço, Senhor, permita-me refugiar em vossas santas chagas e, por mérito desses sinais de vosso amor, curai a minha falta de fé. Ó Jesus, pelos méritos de vossa paixão, morte e ressurreição, dai-me a graça de viver os frutos da nossa redenção. Amém.

graças e louvores se deem a todo momento ao Santíssimo e Diviníssimo Sacramento. Hoje, queridos filhos e filhas, dia de Corpus Christi.

0: corpo e sangue de Cristo. Feriado católico. E vamos juntos pedir: Senhor, aumente em nós o amor, a Eucaristia.
1: Este é meu corpo.
0: Queridos filhos, amado povo de Deus, vamos juntos pedir a Deus nosso Senhor: mostra-nos, Senhor, as verdades da Eucaristia. Escute o que foi deixado na plataforma para essa hora da misericórdia. Escute.
2: Sou Ivan Meide, Paraupeba, Minas Gerais. Eu com 14 anos, padre, saí de casa, pensando que a vida na rua era melhor. Então eu aprendi muita coisa a amar. Hoje, graças a Deus, sou uma pessoa bem controlada, de espírito, saúde. Eu passei muita necessidade, usei muitas drogas, todo tipo de droga.
0: Ui,
2: dormi na rua. Aí fui amigar, padre, e minha esposa também foi usando droga, mas eu. Aí hoje nós não usamos droga mais, somos casados, somos casados em católico, civil, somos associados. Hoje, na bênção de Deus, nós temos uma filha. Eu quero agradecer a Jesus Santa Chaga e São José pelas bênçãos recebidas. E minha filha, em 4 meses, padre, ela pegou dengue. Então, nas orações, ela foi curada. Então, eu agradeço muito a Jesus da Santa Chaga e São José. São graças recebidas, são graças testemunhadas. Fique com Deus, padre, um abraço.
0: Deus abençoe, Ivanei. Testemunho muito forte. Muito forte. Meu grande abraço, Ivanei, de Paroapeba, Minas Gerais. Você escutou bem esse testemunho? Ele se perdeu na juventude. Como ele mesmo disse, se perdeu nas drogas. Depois, quando se juntou com uma mulher que também foi usuária de drogas. Mas o mais importante é que, passado isto, ele e ela se encontraram em Deus. Pelas santas chagas de Jesus, São José, estão agora com uma família, estão com uma filha. Vou rezar, Ivanei, pedindo a Deus nosso Senhor pela sua filha que está com dengue. Que Deus abençoe. E permaneça, filho, permaneça com sua família unida em Cristo. Permaneça com sua família voltada para Deus. Esse é o caminho. Muito edificante. Faça ecoar, viu, sacristão? Meu abraço, Ivanei. Fiquei tocado com o seu testemunho. Bíblia aberta, cartilha de oração.

0: Senhor esteja convosco. Ele está no meio de nós. Proclamação do Evangelho de Jesus Cristo, segundo João. Glória a vós, Senhor. Os judeus discutiam entre si: como ele pode dar de comer a sua carne? Jesus disse: em verdade eu vos digo, se não comerdes a carne do Filho do Homem e não beberdes o seu sangue, não tereis a vida em vós. Quem consome a minha carne e bebe meu sangue tem a vida eterna, e eu o ressuscitarei no último dia. Pois minha carne é verdadeiramente comida, o meu sangue é verdadeiramente bebida. Quem consome a minha carne e consome meu sangue permanece em mim ou nele. Como o Pai que vive me enviou, e eu vivo por meio do Pai, assim aquele que me consome viverá por meio de mim. Este é o pão que desceu do céu. Não é como aquele pão que vossos pais comeram e, no entanto, morreram. Quem consome deste pão viverá eternamente. Jesus falou estas coisas ensinando na sinagoga em Cafarnaum. Palavra da salvação. Glória a vós, Senhor. Em alguns momentos da história, nem sempre os papas moraram em Roma. Ora, em Avignon, França, devido ao exílio. Mas essa é outra história. Mas o próprio Papa Urbano IV, o confidente de Juliana, teve uma experiência magnífica de uma transmutação, transformação do pão em hóstia. Ele presenciou o que aconteceu em Bolsena, tanto que o Papa Pio XII, em 1950, pediu que os sanguíneos contendo 83 gotas de sangue fossem levadas a Roma. E na procissão de Corpus Christi de 1950, na procissão estava Jesus sacramentado e o sanguíneo com as 83 gotas de sangue. Por que Jesus faz isso? Para aumentar a nossa fé. Por isso, nesta tarde, tantum ergum sacramentum.
1: Tão sublime sacramento, adoremos nesse altar.
0: Esse texto foi encomendado em 1500, quando, vivo, Santo Tomás de Aquino escreveu como um hino à Eucaristia. Venha a fé, Senhor. Venha a fé por suplemento. Quando nossos olhos não conseguirem ver no pão Jesus, no sangue, verdadeiramente o Senhor.

0: O Senhor esteja convosco. Ele está no meio de nós.
1: Do céu lhes destes o pão que contém todo o sabor.
0: Abençoe-vos Deus Todo-Poderoso, a água, a roupa dos enfermos, as fotos de família.

E hoje chegamos ao quinto dia de nossa trezena a Santo Antônio. Assim seguimos passo a passo nesses dias de oração, pedindo a intercessão de Santo Antônio, cheios da esperança cristã em nossas almas. Rezemos agora mais um dia desta oração. Em nome do Pai, e do Filho, e do Espírito Santo. Amém. Meu querido Santo Antônio dos mais carinhosos, o vosso ardente amor de Deus, as vossas sublimes virtudes e grande caridade para com o próximo, vos mereceram durante a vida o poder de fazer milagres espantosos. Nada vos era impossível, senão deixar de sentir compaixão pelos que necessitavam da vossa eficaz intercessão. A vós recorremos e vos imploramos que nos obtenhais a graça especial que neste momento pedimos.

0: Ó bondoso e santo taumaturgo, cujo coração estava sempre cheio de simpatia pelos homens, levai as nossas preces ao menino Jesus, que tanto gostava de repousar nos vossos braços. Uma palavra vossa nos obterá de Deus as graças que pedimos. Ó maravilhoso pregador Santo Antônio, a cujas poderosas palavras nenhum pecador podia resistir, humildemente vos suplicamos que preserveis os nossos corpos de febres, feridas e doenças infecciosas e as nossas almas da lepra do pecado. Pai nosso que estais nos céus, santificado seja o vosso nome. Venha a nós o vosso reino, seja feita a vossa vontade, assim na terra como no céu. O pão nosso de cada dia nos dai hoje, perdoai-nos as nossas ofensas, assim como nós perdoamos a quem nos tem ofendido. E não nos deixeis cair em tentação, mas livrai-nos do mal. Amém. Ave Maria, cheia de graça, o Senhor é convosco. Bendita sois vós entre as mulheres, e bendito é o fruto do vosso ventre, Jesus. Santa Maria, Mãe de Deus, rogai por nós, pecadores, agora e na hora de nossa morte. Amém. Ave Maria, cheia de graça, o Senhor é convosco. Bendita sois vós entre as mulheres, e bendito é o fruto do vosso ventre, Jesus. Santa Maria, Mãe de Deus, rogai por nós, pecadores, agora e na hora de nossa morte. Amém. Ave Maria, cheia de graça, o Senhor é convosco. Bendita sois vós entre as mulheres, e bendito é o fruto do vosso ventre, Jesus. Santa Maria, Mãe de Deus, rogai por nós, pecadores, agora e na hora de nossa morte. Amém. Glória ao Pai, ao Filho e ao Espírito Santo, assim como era no princípio, agora e sempre, por todos os séculos dos séculos. Amém. Se milagres desejais, recorrei a Santo Antônio. Vereis fugir o demônio e as tentações infernais. Recupera-se o perdido, rompe-se a dura prisão, e no auge do furacão, cede o mar embravecido. Todos os males humanos se moderam, se retiram. Digam-no aqueles que o viram e digam-no os paduanos. Recupera-se o perdido, rompe-se a dura prisão, e no auge do furacão, cede o mar embravecido. Pela sua intercessão, foge a peste, o erro, a morte. O fraco torna-se forte e torna-se o enfermo são. Recupera-se o perdido, rompe-se a dura prisão e no auge do furacão cede o mar embravecido. Glória ao Pai, ao Filho e ao Espírito Santo, assim como era no princípio, agora e sempre, por todos os séculos dos séculos. Amém. Recupera-se o perdido, rompe-se a dura prisão e no auge do furacão, cede o mar embravecido. Rogai por nós, bem-aventurado Antônio, para que sejamos dignos das promessas de Cristo. Chegamos ao final deste quinto dia de nossa trezena a Santo Antônio e, com a graça de Deus, seguimos firmes nesta oração. Compartilhe com outras pessoas, reze também por nós pelo trabalho que exercemos e que a graça de Deus sempre nos sustente. E a bênção de Deus Todo-Poderoso, Pai, Filho e Espírito Santo, desça sobre vós e permaneça para sempre. Amém. Fique na paz e na alegria que vem de Jesus.
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Firmados no amor do coração de Jesus, segundo dia desta novena, ao Sagrado Coração de Jesus, que bom que você decidiu rezar conosco, seja perseverante e apresentemos ao Coração de Jesus as nossas necessidades. Rezemos agora, o segundo dia, em nome do Pai, e do Filho, e do Espírito Santo. Amém. Ó Coração de Jesus, coração inflamado de amor para com os homens. Ah, por que é que eles vos correspondem tão mal e só com desprezo vos tratam? E eu também fui do número desses ingratos que não vos sabem amar. Não permitais que para o futuro viva ainda esquecido do vosso amor. Ó meu Jesus, que dissestes: em verdade vos digo, pedi e recebereis, procurai e achareis, batei e ser-vos-á aberto. Eis que eu bato, procuro e peço a graça.

Pai nosso que estais nos céus, santificado seja o vosso nome. Venha a nós o vosso reino. Seja feita a vossa vontade, assim na terra como no céu. O pão nosso de cada dia nos dai hoje. Perdoai-nos as nossas ofensas, assim como nós perdoamos a quem nos tem ofendido. E não nos deixeis cair em tentação, mas livrai-nos do mal. Amém. Ave Maria, cheia de graça, o Senhor é convosco. Bendita sois vós entre as mulheres, e bendito é o fruto do vosso ventre, Jesus. Santa Maria, Mãe de Deus, rogai por nós, pecadores, agora e na hora de nossa morte. Amém. Glória ao Pai, e ao Filho e ao Espírito Santo, assim como era no princípio, agora e sempre, por todos os séculos dos séculos. Amém. Sagrado Coração de Jesus, confio e espero em vós. Ó meu Jesus, que dissestes, em verdade vos digo, qualquer coisa que peçais a meu Pai em meu nome, ele vô-la concederá. Eis que a vosso Pai, no vosso nome, eu peço a graça.

Pai nosso que estais nos céus, santificado seja o vosso nome. Venha a nós o vosso reino. Seja feita a vossa vontade, assim na terra como no céu. O pão nosso de cada dia nos dai hoje. Perdoai-nos as nossas ofensas, assim como nós perdoamos a quem nos tem ofendido. E não nos deixeis cair em tentação, mas livrai-nos do mal. Amém. Ave Maria, cheia de graça, o Senhor é convosco. Bendita sois vós entre as mulheres, e bendito é o fruto do vosso ventre, Jesus. Santa Maria, Mãe de Deus, rogai por nós, pecadores, agora e na hora de nossa morte. Amém. Glória ao Pai, ao Filho e ao Espírito Santo, assim como era no princípio, agora e sempre, e por todos os séculos dos séculos. Amém. Sagrado Coração de Jesus, confio e espero em vós. Ó meu Jesus, que dissestes, em verdade vos digo, passarão o céu e a terra, mas as minhas palavras jamais. Eis que, apoiado na infalibilidade de vossas santas palavras, eu peço a graça.

Pai nosso que estais nos céus, santificado seja o vosso nome. Venha a nós o vosso reino. Seja feita a vossa vontade, assim na terra como no céu. O pão nosso de cada dia nos dai hoje. Perdoai-nos as nossas ofensas, assim como nós perdoamos a quem nos tem ofendido. E não nos deixeis cair em tentação, mas livrai-nos do mal. Amém. Ave Maria, cheia de graça, o Senhor é convosco. Bendita sois vós entre as mulheres, e bendito é o fruto do vosso ventre, Jesus. Santa Maria, Mãe de Deus, rogai por nós, pecadores, agora e na hora de nossa morte. Amém. Glória ao Pai, ao Filho e ao Espírito Santo, assim como era no princípio, agora e sempre, por todos os séculos dos séculos. Amém. Sagrado Coração de Jesus, confio e espero em vós. Oremos. Ó Sagrado Coração de Jesus, a quem uma única coisa é impossível, isto é, de não ter compaixão dos infelizes, tende piedade de nós, míseros pecadores, e concedei-nos as graças que vos pedimos, por intermédio do Coração Imaculado de vossa e nossa terna Mãe. Amém. Salve, Rainha, Mãe de Misericórdia, vida, doçura e esperança nossa salve. A vós bradamos, degredados filhos de Eva. A vós suspiramos, gemendo e chorando neste vale de lágrimas. Eia, pois, advogada nossa, esses vossos olhos misericordiosos a nós volvei. E depois deste desterro, mostrai-nos Jesus, bendito fruto do vosso ventre. Ó clemente, ó piedosa, ó doce sempre Virgem Maria, rogai por nós, ó Santa Mãe de Deus, para que sejamos dignos das promessas de Cristo. Senhor, tende piedade de nós. Jesus Cristo, tende piedade de nós. Senhor, tende piedade de nós. Jesus Cristo, ouvi-nos. Jesus Cristo, atendei-nos. Pai Celeste, que sois Deus, tende piedade de nós. Filho Redentor do mundo, que sois Deus, tende piedade de nós. Espírito Santo, que sois Deus, tende piedade de nós. Santíssima Trindade, que sois um só Deus, tende piedade de nós. Coração de Jesus, Filho do Pai Eterno, tende piedade de nós. Coração de Jesus, formado pelo Espírito Santo, no seio da Virgem Mãe, tende piedade de nós. Coração de Jesus, unido substancialmente ao Verbo de Deus, tende piedade de nós. Coração de Jesus, de majestade infinita, tende piedade de nós. Coração de Jesus, templo santo de Deus, tende piedade de nós. Coração de Jesus, tabernáculo do Altíssimo, tende piedade de nós. Coração de Jesus, casa de Deus e porta do céu, tende piedade de nós. Coração de Jesus, fornalha ardente de caridade, tende piedade de nós. Coração de Jesus, receptáculo de justiça e de amor, tende piedade de nós. Coração de Jesus, cheio de bondade e de amor, tende piedade de nós. Coração de Jesus, abismo de todas as virtudes, tende piedade de nós. Coração de Jesus, digníssimo de todo o louvor, tende piedade de nós. Coração de Jesus, Rei e centro de todos os corações, tende piedade de nós. Coração de Jesus, no qual estão todos os tesouros da sabedoria e ciência, tende piedade de nós. Coração de Jesus, no qual habita toda a plenitude da divindade, tende piedade de nós. Coração de Jesus, no qual o Pai põe todas as suas complacências, tende piedade de nós. Coração de Jesus, de cuja plenitude todos nós participamos, tende piedade de nós. Coração de Jesus, desejado das colinas eternas, tende piedade de nós. Coração de Jesus, paciente e de muita misericórdia, tende piedade de nós. Coração de Jesus,
rico para todos que vos invocam, tende piedade de nós. Coração de Jesus, fonte de vida e santidade, tende piedade de nós. Coração de Jesus, propiciação por nossos pecados, tende piedade de nós. Coração de Jesus, saturado de opróbrios, tende piedade de nós. Coração de Jesus, esmagado de dor por causa dos nossos pecados, tende piedade de nós. Coração de Jesus, feito obediente até a morte, tende piedade de nós. Coração de Jesus, transpassado pela lança, tende piedade de nós. Coração de Jesus, fonte de toda a consolação, tende piedade de nós. Coração de Jesus, nossa vida e ressurreição, tende piedade de nós. Coração de Jesus, nossa paz e reconciliação, tende piedade de nós. Coração de Jesus, vítima dos pecadores, tende piedade de nós. Coração de Jesus, salvação dos que em vós esperam, tende piedade de nós. Coração de Jesus, esperança dos que morrem em vós, tende piedade de nós. Coração de Jesus, delícias de todos os santos, tende piedade de nós. Cordeiro de Deus, que tirais o pecado do mundo, perdoai-nos, Senhor. Cordeiro de Deus, que tirais o pecado do mundo, ouvi-nos, Senhor. Cordeiro de Deus, que tirais o pecado do mundo, tende piedade de nós. Jesus, manso e humilde de coração, fazei o nosso coração semelhante ao vosso. Oremos. Deus eterno e todo-poderoso, olhai para o coração do vosso diletíssimo Filho e para os louvores e satisfações que Ele, em nome dos pecadores, vos tem tributado. E deixando-vos aplacar, perdoai aos que imploram a vossa misericórdia, em nome de vosso mesmo Filho, Jesus Cristo, que convosco vive e reina, na unidade do Espírito Santo. Amém. Rezamos o segundo dia de nossa novena ao Sagrado Coração de Jesus, tempo de batalha espiritual, que é uma novena, mas nós a fazemos com retidão, com sinceridade, com confiança no amor do Coração de Jesus. Compartilhe a novena com outras pessoas e continuemos fielmente nesta oração. E a bênção de Deus Todo-Poderoso, Pai e Filho, Espírito Santo, desça sobre vós e permaneça para sempre. Amém. Fique na paz e na alegria que vem de Jesus.

0: 15h43.
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2: Atenção para a pergunta do nosso Desafio Bíblico de hoje. Em que lugar foram enterrados os ossos de José? Repetindo, em que lugar foram enterrados os ossos de José? Alternativa 1, Egito. Alternativa 2, Siquém. Alternativa 3, Canaã. Tempo para a resposta.

0: Olha aí a resposta. Em que lugar foram enterrados os ossos de José? A resposta correta é a alternativa 2, Siquém. E a referência bíblica está em Josué 24, 32.
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0: 15h45.
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2: Muito bem, estamos chegando nessa programação abençoada, você de perto, de longe, que bom saber que você tá aí. Pode convocar, convida todo mundo, todo o povo de Deus, para mais esta celebração de amor a Deus e também de muita, muita fraternidade ao nosso próximo. Você que tá com a gente, onde quer que você esteja, que a graça de Deus esteja te alcançando, e a gente começa esse programa, nesse dia abençoado, nesta quinta-feira, é véspera já de sexta-feira, trazendo aquele momento especial, que é o nosso Canta Padre Zezinho. E para começar, a gente traz o som, Coração Pensador.
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1: Muito bem, olha que bloco lindo, que sequência maravilhosa. E a gente vai para um rápido intervalo. Daqui a pouquinho tem mais aqui na programação do nosso Unção Católica. Sai daí!
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1: Levante a mão para mim quem conhece o texto, o poema e a música Pegadas na Areia. É que um homem sonhou que ele caminhava na praia com Jesus. E à medida que eles caminhavam, iam passando cenas da vida do cara. E o cara ia olhando. Aí a hora que chegou lá na frente, o cara olhou para trás. E ele viu que todo momento bom tinham dois pares de pegadas. Mas nos momentos de dor, havia um par só. Aí ele vai dizer para Jesus: ô mestre, que é isso? Nos momentos de alegria tu estavas comigo, agora nos momentos de dor só havia um par de pegadas, o Senhor me abandonou, por isso que eu sofri. Jesus respondeu: ô meu filho, não sejas ingrato, eu que morri por ti numa cruz. Quando tu olhaste para trás nos seus momentos de tristeza e vistes um par de pegadas, eram os meus, porque naquele momento eu te carregava nos meus braços. Chama pegadas na areia. Deus não falha, Deus não falhou. A fé em Deus nos faz crer no incrível, ver o invisível, realizar o impossível.
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5: A Vida Informa, chegando no seu rádio nesta quinta-feira, feriado 4 de junho de 2026, o sentido da caminhada. Muita gente vive esperando chegar a algum lugar. Quando eu conquistar aquilo, quando eu comprar aquilo outro, quando eu alcançar aquele objetivo. Mas olha, a vida informa. A felicidade raramente mora na chegada. Ela costuma caminhar ao nosso lado durante o percurso. Existe uma ilusão de que a vida começa depois de determinada conquista, né? Mas a vida já está acontecendo agora, neste exato instante, nos desafios, nos aprendizados, nas tentativas e até nos erros. O destino é importante, mas ele não pode ser o mais importante, né? Mais importante do que a viagem, viu? Afinal, quando olhamos para trás, percebemos que os momentos mais marcantes não foram apenas as vitórias, mas tudo aquilo que vivemos para alcançá-las, hein? Fica aí essa reflexão para todos nós.
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8: 16:06.
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10: Muito bem, voltamos com a nossa programação. E a gente está por aqui trazendo lindas canções para abençoar a nossa vida e compartilhar o amor de Deus. Abrindo mais uma sequência, o Padre Alessandro Campos, Valor de uma Alma.

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1: E vamos seguindo, marcando gerações aqui com o nosso programa Unção Católica. Depois dessa sequência linda, tá chegando um rápido intervalo. Daqui a pouquinho tem mais. Fica por aí.
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5: Ninguém é obrigado a ser bom em tudo, mas em alguma coisa você é. Tanto que para de falar eu não sei. Começa a dizer eu sou bom nisso. E diga o que você é bom. Isso é falsa de humildade, gente. Isso não é de Deus. A pessoa brincar ou se desmerecer não é de Deus. O contrário do peito inchado, do pavão, é a pessoa que se denigre. Quem quer nos denegrir é o diabo. Deus quer nos enaltecer. Você quer ser curado? Então muda teu discurso, muda tua forma de pensar. Não se denigra mais. Quem quer fazer isso é o inimigo. Ele quer nos arranhar. Ele quer nos destruir. Ele quer nos abater. Ele quer nos desmerecer.
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8: Existe um momento da vida em que crescer deixa de ter relação com conquista e começa a ter relação com refinamento. Refinar a forma de pensar, refinar as palavras, refinar os ambientes que você frequenta. Porque experiência sozinha não melhora ninguém. O tempo apenas revela aquilo que a pessoa decide alimentar ao longo dos anos. Tem gente que envelhece acumulando ruído, outras acumulam clareza. E clareza muda tudo. Muda a forma de lidar com um conflito, dinheiro, relações, silêncio, até a frustração. Você começa a perceber que nem toda oportunidade vale o desgaste, nem toda conexão merece proximidade, nem toda vitória compensa a perda da própria paz. E isso não é frieza, é consciência sobre custo emocional. Talvez seja por isso que pessoas realmente sábias, bem-sucedidas, transmitem uma calma diferente. Elas não vivem tentando provar valor o tempo inteiro. Elas já entenderam que profundidade não precisa de excesso. E você vai entender também. Deus não trabalha nesse lugar silencioso da lapidação interior, onde quase ninguém vê mudança imediata. Mas tudo começa a ganhar mais consistência. Então cuide daquilo que você está refinando dentro de si, porque no longo prazo a sua vida sempre terá o formato das coisas que você decidiu cultivar diariamente. Deus nos ensina sobre isso na tua palavra. Jamais esqueça.
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11: 16:27.
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1: Estamos de volta, que bom saber que você está aí com a gente. Chegando mais uma sequência para abençoar o nosso dia. Padre Diogo Albuquerque vem aí cantando, tá chorando por quê?
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1: Esse é o programa Unção Católica, chegando em mais um finalzinho. Obrigado a você pela companhia, pelo carinho. Foi bom demais ter estado com você esses minutos, passando aqui juntinhos com você, com a sua família. Olha, a gente promete voltar no próximo programa, viu? Trazendo mais músicas lindas, abençoadas, para poder edificar a sua alma. Saúde, paz, Deus no coração. O resto a gente corre atrás. Até o próximo programa.
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4: Paz e bem a todos os ouvintes que estão em sintonia conosco neste dia. Hoje, dia 4, quinta-feira, celebramos o Santíssimo Corpo e Sangue de Cristo, a festa de Corpus Christi. E meditemos o Salmo 147. Glorifica o Senhor, Jerusalém, celebra teu Deus, ó Sião. Glorifica o Senhor, Jerusalém, ó Sião, canta louvores ao teu Deus, pois reforçou com segurança as tuas portas e os teus filhos em teu seio abençoou. Glorifica o Senhor, Jerusalém, celebra teu Deus, ó Sião. A paz em teus limites garantiu e te dá como alimento a flor do trigo. Ele envia suas ordens para a terra e a palavra que ele diz corre veloz. Glorifica o Senhor, Jerusalém, celebra teu Deus, ó Sião. Anuncia a Jacó sua palavra, seus preceitos e suas leis a Israel. Nenhum povo recebeu tanto carinho, a nenhum outro revelou os seus preceitos. Glorifica o Senhor, Jerusalém, celebra teu Deus, ó Sião.
5: Glorifica o Senhor, Jerusalém, celebra teu Deus, ó Sião. Então nós vemos que Jerusalém era a cidade considerada a cidade santa pelo judaísmo, pelos judeus daquele tempo, que colocaram Jesus, que colocaram Deus presente naquele lugar, no monte de Jerusalém, nas colinas, lugares da cidade de Jerusalém. Mas Deus não ficou apenas em Jerusalém. O nosso Deus é muito maior. Ele é o Deus que está em todos os lugares, em todos os momentos e por onde quer que nós estejamos. E Deus, para mostrar a sua força, a sua luz, seu dinamismo, ele enviou seu Filho Jesus Cristo, que se fez homem e veio morar entre nós. Por isso que nós dizemos que nesse dia nós comemoramos ou reverenciamos e lembramos Jesus em corpo e espírito. E celebramos o corpo de Deus, o Deus presente no meio de nós, para nos revelar e nos mostrar como devemos construir esse reino aqui na terra para alcançar o reino celeste. Temos que ver a presença desse Deus na vida de cada ser humano, no rosto de cada um daqueles que convive conosco. Pensemos em tudo isso enquanto eu lhes digo, até amanhã, se Deus quiser. Amém.
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2: 16:49.
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4: Muito bem, estamos chegando nessa quinta-feira, já é véspera de sexta-feira, que maravilha estar com você, hein? Tudo bem? Opa! Bora lá então agitar aqui o nosso Conexão Católica de hoje, dessa quinta-feira, estamos chegando com muita coisa boa, muitos louvores, muitas músicas bacanas. Pra gente poder aqui levar a nossa alma até pertinho de Deus. Pra você que tá aí com a gente, tava aguardando, esperando esse programa, seja bem-vindo. A partir de agora, vamos compartilhar mais amor, vamos compartilhar mais fraternidade. Pra começar bem o programa de hoje, Danilo Lopes Consagrado.
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2: Muito bem, olha só que bacana essa sequência que tivemos aqui no nosso Conexão Católica. Juntos a gente vai celebrando o amor de Deus, a fraternidade ao próximo. Gostou dessa sequência? Eu também adorei. Daqui a pouquinho, depois do nosso intervalo, tem mais. Então fica por aí pra gente curtir esse programa aqui até o finalzinho.
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5: 17 horas e 8 minutos.
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8: Ótima quinta-feira para você, chegando mais uma edição do nosso Positividade News, hoje dia 4 de junho de 2026, e é bom demais compartilhar boas histórias, boas notícias, né? Olha que legal, gente, médica brasileira salva passageira com parada cardíaca em voo. A médica brasileira Carolina Torres, de 33 anos, ajudou a salvar a vida de uma passageira de 43 anos que sofreu uma parada cardíaca durante um voo entre São Paulo e Rio de Janeiro. Com a ajuda de outros profissionais de saúde que estavam a bordo, ela realizou

0: Hora certa e no lugar certo, a Carolina Rossignolo Torres, né? Maravilha, gente! Eu sou Kleber Salles e este foi o nosso Positividade News.
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Olá, minha amiga ouvinte, graça e paz da parte de Cristo Jesus. Hoje, dia de Corpus Christi, dia do corpo de Cristo. Embora muitos compreendam de forma distinta a partir da sua religião, eu gostaria de falar sobre o que se entende por corpo de Cristo na Igreja Católica, sempre buscando iluminar a realidade não para dividir, mas para fortalecer-se. Quando nós temos a nossa identidade, nós não destruímos o outro, mas a nossa identidade favorece também o crescimento de todos. A Eucaristia, o corpo de Cristo, é a culminância, o ponto mais alto de toda a vida da Igreja. Nós acreditamos que o memorial da ceia, da última ceia, quando Jesus diz "fazer isto em memória de mim", é a presença de Jesus vivo. No início da Igreja se fala na Escritura que eles eram perseverantes em ouvir o ensinamento dos apóstolos, na comunhão fraterna, no partir o pão e nas orações. Diariamente todos juntos frequentavam o templo nas casas, partiam o pão, tomando alimento com alegria e simplicidade de coração. Esse é o relato das primeiras comunidades. Se reuniam diariamente para ouvir a palavra, o ensinamento dos apóstolos, para a comunhão fraterna e para a partilha do pão, o pão vivo descido do céu. A Eucaristia é ação de graças ao Pai, é a memória do Filho presente no mundo, encarnado, e a invocação do Espírito Santo. Eu sou o pão vivo descido do céu, quem come deste pão permanece em mim e eu permaneço nele. A ceia do Senhor desperta em nós um estilo de vida de oferta. Se Jesus se ofertou para a humanidade e se entrega a nós continuamente, quem se alimenta desse pão deve ter em si um estilo de vida de oferta, de gratuidade e de doação aos outros. Nós falamos que é um memorial. O que é um memorial? Não é simplesmente a recordação pela memória de um fato histórico, mas o memorial é atual. Na força do Espírito Santo, nós, nos rituais, atualizamos aquele acontecimento da última ceia de Jesus com os discípulos, por isso se torna atual para nós hoje esse acontecimento. O corpo e sangue do Senhor, por isso não são comemoração vazia, mas presença, obra do Espírito Santo para a comunidade que celebra hoje. A Santa Ceia é o sacramento do pleno encontro com Jesus. A Eucaristia faz irradiar a vida sobre a morte, sobre as trevas, porque em cada Eucaristia nós percebemos que Jesus está vivo. Por isso, é a força da vida que vence a morte. E também é remédio de imortalidade. Nós acreditamos que a vida, a partir da Eucaristia, não termina aqui, mas continua no céu, depois da morte. A Eucaristia traz consigo, o corpo de Cristo traz consigo coisas maravilhosas. Por isso, neste dia, eu desejo que todos façam a sua oração e se sintam ligados a este mistério de Jesus, pão vivo descido do céu, alimento de salvação para o mundo. Mais mensagem.

0: mensagens no nosso Facebook. Curta a nossa página. Um forte abraço. Deus te abençoe. Em nome do Pai, do Filho e do Espírito Santo. Amém.
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4: Muito bem, de volta com o nosso programa Conexão Católica. Que bom saber que você está aí com a gente nessa programação super especial. E a gente abre mais uma sequência trazendo o som do Tony Allison, Alfa e Ômega.
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e a gente vai aqui compartilhando o amor de Deus, hein? Você de perto, de longe, em casa, no trabalho, viajando, que bom saber que você tá aí com a gente. Eu quero te chamar para ficar aí até o finalzinho do programa. Então convoca todo mundo, convida a família toda para curtir aqui o nosso encontro diário nessa emissora super abençoada. Tá chegando rápido o intervalo, daqui a pouquinho tem mais.

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3: Mais uma edição do Positividade News nesta quinta-feira, 4 de junho, feriadão, né? E vamos falar de reencontro aqui no Positividade News. Olha que lindo. PM que resgatou mulher jogada do penhasco faz visita e leva flores. Dias após ser resgatada de um penhasco na Serra do Rola Moça, na Grande BH, Ana Cláudia da Silva Souza recebeu uma visita emocionante do sargento Fernando Rodrigues, policial militar que participou do salvamento. Levando flores, o PM foi recebido com um abraço emocionado e agradecimentos da mulher, que contou ter chegado ao limite de suas forças, desidratada e sem condições de sair sozinha do local. Segundo ela, a forma tranquila e acolhedora com que o militar a abordou foi fundamental para que mantivesse a esperança durante o resgate. O reencontro foi marcado por muita emoção dos dois lados. Fernando revelou que ficou até mais nervoso para rever Ana Cláudia do que durante entrevistas após o caso, né? Durante o salvamento, ele permaneceu ao lado dela por cerca de 2 horas até a chegada da equipe especializada. Já o ex-companheiro, acusado de empurrá-la do penhasco, segue preso por tentativa de feminicídio. A visita reforçou uma mensagem de solidariedade, empatia e humanidade que emocionou quem acompanhou a história. Graças a Deus que ela foi salva, né? Que tá aí com vida e se recuperando agora desse trauma, né? Poxa vida, e esse ex-companheiro dela aí, né? Tem que pagar aí pelo crime que ele cometeu, pela tentativa aí de feminicídio, né? Complicado, mas que bom que tá tudo bem com ela, viu? Graças a Deus. Eu sou Kleber Salles e esse foi o nosso Positividade News desta quinta-feira.
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6: Amados irmãos, amadas irmãs, iniciamos o programa Fé Católica. E a nossa catequese é sobre a nota doutrinal sobre o valor do matrimônio. A equidade no amor, segundo São Tomás de Aquino, estabelece uma igualdade substancial entre os cônjuges, isto é, uma igualdade fundamental entre o homem e a mulher. A amizade consiste numa certa igualdade. Portanto, se não fosse permitido à mulher ter mais de um marido, para não pôr em risco a segurança da sua descendência, enquanto ao marido fosse permitido ter mais de uma esposa, a amizade entre o homem e a mulher não seria liberal, mas quase servil. E este argumento é comprovado pela experiência, visto que entre os homens que têm mais de uma esposa, dizia São Tomás de Aquino, estas são tratadas quase como escravas. Uma amizade intensa não é possível com muitas pessoas, como explica o filósofo na Ética do Nicômono IV. Se, portanto, a mulher tivesse apenas um marido, mas o marido tivesse mais de uma esposa, a amizade não seria igual para ambos. A fidelidade conjugal, portanto, tem como fundamento o mais alto grau de amizade que se estabelece entre o homem e a mulher. Esta amizade no mais alto grau, como um amor de benevolência, diferente do mero amor de concupiscência, que se orienta mais para o próprio proveito, conduz a uma troca íntima e total entre iguais, na qual cada parceiro se entrega sem reservas, buscando o bem do outro. Quanto maior a amizade, mais firme e duradoura ela é. Ora, entre marido e mulher, existe uma amizade muito grande, pois estão unidos não apenas para um intercurso carnal, que até entre os animais estabelece uma certa doce convivência, mas para a comunhão de toda a vida doméstica, de modo que, para expressar isso, o homem deixa até seu pai e sua mãe por sua mulher, como se diz em Gênesis 2:24. Meu abraço, amigo, a minha bênção, fiquem com Deus e até o próximo programa.
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9: 17:42.
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11: Muito bem, voltamos, viu só, rapidinho. Que bom saber que você está por aí com a gente, conferindo essa programação do Conexão Católica. E a gente abre mais uma sequência. Rosa de Saron tá vindo aí com a música Romaria.
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1: Que sequência foi essa? Linda, linda, linda! Para fechar mais um programa com categoria, abençoando ainda mais a nossa vida. Obrigado pela companhia, pelo carinho. Próxima edição a gente se fala por aqui, hein? Um beijo no seu coração, até a próxima. Saúde, paz, Deus no coração. O resto a gente corre atrás, hein? Tchau, tchau!
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3: 17 horas e 59 minutos.
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6: Rádio Barroso Mix informa a hora certa.
7: 18 horas, a hora da Ave Maria.
8: Elevemos nosso pensamento a Deus e oremos. Louvemos ao Senhor. Louvemos ao Senhor desde os céus, louvai-o nas alturas, louvai-o todos os seus anjos, louvai-o todos os seus exércitos, louvai-o sol e lua, todas as estrelas luzentes, as águas que estão sob os céus, louvemos o nome do Senhor. Ave Maria, cheia de graça, o Senhor é convosco, bendita sois entre as mulheres, bendito é o fruto de vosso ventre, Jesus. Santa Maria, Mãe de Deus, rogai por nós, pecadores.

0: O anjo do Senhor anunciou a Maria, e ela concebeu do Espírito Santo. Ave Maria, cheia de graça, o Senhor é convosco. Bendita sois vós entre as mulheres, e bendito é o fruto do vosso ventre, Jesus. Santa Maria, Mãe de Deus, rogai por nós, pecadores, agora e na hora de nossa morte. Amém. Eis aqui a serva do Senhor, faça-se em mim segundo a vossa palavra. Ave Maria, cheia de graça, o Senhor é convosco. Bendita sois vós entre as mulheres, e bendito é o fruto do vosso ventre, Jesus. Santa Maria, Mãe de Deus, rogai por nós, pecadores, agora e na hora de nossa morte. Amém. E o Verbo divino se fez carne e habitou entre nós. Ave Maria, cheia de graça, o Senhor é convosco. Bendita sois vós entre as mulheres, e bendito é o fruto do vosso ventre, Jesus. Santa Maria, Mãe de Deus, rogai por nós, pecadores, agora e na hora de nossa morte. Amém. Rogai por nós, Santa Mãe de Deus, para que sejamos dignos das promessas de Cristo. Oremos. Infundi, Senhor, como vos pedimos, a vossa graça em nossas almas, para que nós, que pela anunciação do anjo, vimos ao conhecimento da encarnação de Jesus Cristo, vosso Filho, por sua paixão e morte, sejamos conduzidos à glória da ressurreição, pelo mesmo Cristo, Senhor nosso. Amém.
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2: Jesus, eu confio em vós. Boa tarde, povo de Deus, neste feriado de Corpus Christi. Diga comigo, graças e louvores se deem a todo momento ao Santíssimo e Diviníssimo Sacramento. E vamos juntos neste feriado católico colocar diante de Jesus, eu estarei convosco, na Eucaristia, as nossas intenções, Pai, Filho e Espírito Santo. Amém. Amado Jesus, no final desta tarde nos lembramos da última ceia. E nesta semana em que celebramos a festa do teu corpo e teu sangue, Corpus Christi, queremos elevar a nossa prece, Jesus Eucarístico. Certos de tua presença real, como assim desejastes, fazei isto em memória de mim. Jesus Eucarístico, aceitai a minha oração neste entardecer do dia. Se for de vossa vontade, concedei-me a graça particular que agora apresento em oração. Jesus, vós dissestes, se vós permaneceis em mim e se minhas palavras permanecerem em vós, pedi o que quiserdes e o conseguireis. Concedei-me o que vos peço, pois quero viver em vós. É por isso, Senhor, que nesta tarde, por intercessão de vossa Mãe Santíssima, Nossa Senhora do Santíssimo Sacramento, peço ao Pai em vosso nome, Jesus, que me concedas o que desejo. Nossa Senhora do Santíssimo Sacramento, leve a teu Filho Jesus sacramentado na hóstia santa nossas preces, nossos clamores, nossas angústias e preocupações. Mãe do Santíssimo Sacramento, rogai por nós. Ave Maria, cheia de graça, o Senhor é convosco. Bendita sois vós entre as mulheres, e bendito é o fruto do vosso ventre, Jesus. Santa Maria, Mãe de Deus, rogai por nós, pecadores, agora e na hora de nossa morte. Amém. Nossa Senhora do Santíssimo Sacramento, rogai por nós. Graças e louvores se deem a todo momento ao Santíssimo e Diviníssimo Sacramento. Boa noite a todos.
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Divino Jesus, nós vos oferecemos esse terço que vamos rezar, meditando nos mistérios da nossa redenção. Concedei-nos, por intercessão da Virgem Maria, Mãe de Deus e Nossa Mãe, as virtudes que nos são necessárias para bem rezá-lo e a graça de ganharmos as indulgências desta santa devoção. Oferecemo-lo particularmente em desagravo dos pecados cometidos contra o Sagrado Coração de Jesus e Imaculado Coração de Maria, pela paz do mundo, pela conversão dos pecadores, pelas almas do purgatório, pelas intenções do Santo Padre, pelo aumento e santificação do clero, pelos nossos vigários, pela santificação das famílias, pelas missões, pelos doentes, pelos agonizantes, por aqueles que pediram nossas orações e por todas as nossas intenções particulares e pelo Brasil. Creio em Deus Pai Todo-Poderoso, Criador do céu e da terra, em Jesus Cristo, seu único Filho, nosso Senhor, que foi concebido pelo poder do Espírito Santo, nasceu da Virgem Maria, padeceu sob Pôncio Pilatos, foi crucificado, morto e sepultado, desceu à mansão dos mortos, ressuscitou ao terceiro dia, subiu aos céus, está sentado à direita de Deus Pai Todo-Poderoso, donde há de vir julgar os vivos e os mortos. Creio no Espírito Santo, na Santa Igreja Católica, na comunhão dos santos, na remissão dos pecados, na ressurreição da carne, na vida eterna. Amém. Pai nosso que estais no céu, santificado seja o vosso nome. Venha a nós o vosso reino, seja feita a vossa vontade, assim na terra como no céu. O pão nosso de cada dia nos dai hoje. Perdoai-nos nas nossas ofensas, assim como nós perdoamos a quem nos tem ofendido. E não nos deixeis cair em tentação, mas livrai-nos do mal. Amém. Ave Maria.

0: Pai nosso que estais no céu, santificado seja o vosso nome. Venha a nós o vosso reino, seja feita a vossa vontade, assim na terra como no céu.
1: O pão nosso de cada dia nos dai hoje. Perdoai as nossas ofensas, assim como nós perdoamos a quem nos tem ofendido. E não nos deixeis cair em tentação, mas livrai-nos do mal. Amém.
0: Ave Maria, cheia de graça, o Senhor é convosco. Bendita sois vós entre as mulheres e bendito é o fruto do vosso ventre, Jesus.
1: Santa Maria, Mãe de Deus, rogai por nós, pecadores, agora e na hora de nossa morte. Amém.
0: Ave Maria, cheia de graça, o Senhor é convosco. Bendita sois vós entre as mulheres e bendito é o fruto do vosso ventre, Jesus.
1: Santa Maria, Mãe de Deus, rogai por nós, pecadores, agora e na hora de nossa morte. Amém.
0: Ave Maria, cheia de graça, o Senhor é convosco. Bendita sois vós entre as mulheres e bendito é o fruto do vosso ventre, Jesus.
1: Santa Maria, Mãe de Deus, rogai por nós, pecadores, agora e na hora de nossa morte. Amém.
0: Ave Maria, cheia de graça, o Senhor é convosco. Bendita sois vós entre as mulheres e bendito é o fruto do vosso ventre, Jesus.
1: Santa Maria, Mãe de Deus, rogai por nós, pecadores, agora e na hora de nossa morte. Amém.
0: Ave Maria, cheia de graça, o Senhor é convosco. Bendita sois vós entre as mulheres e bendito é o fruto do vosso ventre, Jesus.
1: Santa Maria, Mãe de Deus, rogai por nós, pecadores, agora e na hora de nossa morte. Amém.
0: Ave Maria, cheia de graça, o Senhor é convosco. Bendita sois vós entre as mulheres e bendito é o fruto do vosso ventre, Jesus.
1: Santa Maria, Mãe de Deus, rogai por nós, pecadores, agora e na hora de nossa morte. Amém.
0: Ave Maria, cheia de graça, o Senhor é convosco. Bendita sois vós entre as mulheres, e bendito é o fruto do vosso ventre, Jesus.
1: Santa Maria, Mãe de Deus, rogai por nós, pecadores, agora e na hora de nossa morte. Amém.
0: Ave Maria, cheia de graça, o Senhor é convosco. Bendita sois vós entre as mulheres, e bendito é o fruto do vosso ventre, Jesus.
1: Santa Maria, Mãe de Deus, rogai por nós, pecadores, agora e na hora de nossa morte. Amém.
0: Ave Maria, cheia de graça, o Senhor é convosco. Bendita sois vós entre as mulheres, e bendito é o fruto do vosso ventre, Jesus.
1: Santa Maria, Mãe de Deus, rogai por nós, pecadores, agora e na hora de nossa morte. Amém.
0: Ave Maria, cheia de graça, o Senhor é convosco. Bendita sois vós entre as mulheres e bendito é o fruto do vosso ventre, Jesus.
1: Santa Maria, Mãe de Deus, rogai por nós, pecadores, agora e na hora de nossa morte. Amém.

0: nosso que estais no céu, santificado seja o vosso nome. Venha a nós o vosso reino, seja feita a vossa vontade, assim na terra como no céu.
1: O pão nosso de cada dia nos dai hoje. Perdoai as nossas ofensas, assim como nós perdoamos a quem nos tem ofendido. E não nos deixeis cair em tentação, mas livrai-nos do mal. Amém.
0: Ave Maria, cheia de graça, o Senhor é convosco. Bendita sois vós entre as mulheres e bendito é o fruto do vosso ventre, Jesus.
1: Santa Maria, Mãe de Deus, rogai por nós, pecadores, agora e na hora de nossa morte. Amém.
0: Ave Maria, cheia de graça, o Senhor é convosco. Bendita sois vós entre as mulheres e bendito é o fruto do vosso ventre, Jesus.
1: Santa Maria, Mãe de Deus, rogai por nós, pecadores, agora e na hora de nossa morte. Amém.
0: Ave Maria, cheia de graça, o Senhor é convosco. Bendita sois vós entre as mulheres e bendito é o fruto do vosso ventre, Jesus.
1: Santa Maria, Mãe de Deus, rogai por nós, pecadores, agora e na hora de nossa morte. Amém.
0: Ave Maria, cheia de graça, o Senhor é convosco. Bendita sois vós entre as mulheres e bendito é o fruto do vosso ventre, Jesus.
1: Santa Maria, Mãe de Deus, rogai por nós, pecadores, agora e na hora de nossa morte. Amém.
0: Ave Maria, cheia de graça, o Senhor é convosco. Bendita sois vós entre as mulheres e bendito é o fruto do vosso ventre, Jesus.
1: Santa Maria, Mãe de Deus, rogai por nós, pecadores, agora e na hora de nossa morte. Amém.
0: Ave Maria, cheia de graça, o Senhor é convosco. Bendita sois vós entre as mulheres e bendito é o fruto do vosso ventre, Jesus.
1: Santa Maria, Mãe de Deus, rogai por nós, pecadores, agora e na hora de nossa morte. Amém.
0: Ave Maria, cheia de graça, o Senhor é convosco. Bendita sois vós entre as mulheres e bendito é o fruto do vosso ventre, Jesus.
1: Santa Maria, Mãe de Deus, rogai por nós, pecadores, agora e na hora de nossa morte. Amém.
0: Ave Maria, cheia de graça, o Senhor é convosco. Bendita sois vós entre as mulheres e bendito é o fruto do vosso ventre, Jesus.
1: Santa Maria, Mãe de Deus, rogai por nós, pecadores, agora e na hora de nossa morte. Amém.
0: Ave Maria, cheia de graça, o Senhor é convosco. Bendita sois vós entre as mulheres e bendito é o fruto do vosso ventre, Jesus.
1: Santa Maria, Mãe de Deus, rogai por nós, pecadores, agora e na hora de nossa morte. Amém.
0: Ave Maria, cheia de graça, o Senhor é convosco. Bendita sois vós entre as mulheres e bendito é o fruto do vosso ventre, Jesus.
1: Santa Maria, Mãe de Deus, rogai por nós, pecadores, agora e na hora de nossa morte. Amém.

0: coração.
1: Pai nosso que estais no céu, santificado seja o vosso nome. Venha a nós o vosso reino, seja feita a vossa vontade, assim na terra como no céu.
2: O pão nosso de cada dia nos dai hoje. Perdoai as nossas ofensas, assim como nós perdoamos a quem nos tem ofendido. E não nos deixeis cair em tentação, mas livrai-nos do mal. Amém.
1: Ave Maria, cheia de graça, o Senhor é convosco. Bendita sois vós entre as mulheres, e bendito é o fruto do vosso ventre, Jesus.
2: Santa Maria, Mãe de Deus, rogai por nós, pecadores, agora e na hora de nossa morte. Amém.
1: Ave Maria, cheia de graça, o Senhor é convosco. Bendita sois vós entre as mulheres, e bendito é o fruto do vosso ventre, Jesus.
2: Santa Maria, Mãe de Deus, rogai por nós, pecadores, agora e na hora de nossa morte. Amém.
1: Ave Maria, cheia de graça, o Senhor é convosco. Bendita sois vós entre as mulheres, e bendito é o fruto do vosso ventre, Jesus.
2: Santa Maria, Mãe de Deus, rogai por nós, pecadores, agora e na hora de nossa morte. Amém.
1: Ave Maria, cheia de graça, o Senhor é convosco. Bendita sois vós entre as mulheres, e bendito é o fruto do vosso ventre, Jesus.
2: Santa Maria, Mãe de Deus, rogai por nós, pecadores, agora e na hora de nossa morte. Amém.
1: Ave Maria, cheia de graça, o Senhor é convosco. Bendita sois vós entre as mulheres, e bendito é o fruto do vosso ventre, Jesus.
2: Santa Maria, Mãe de Deus, rogai por nós, pecadores, agora e na hora de nossa morte. Amém.
1: Ave Maria, cheia de graça, o Senhor é convosco. Bendita sois vós entre as mulheres, e bendito é o fruto do vosso ventre, Jesus.
2: Santa Maria, Mãe de Deus, rogai por nós, pecadores, agora e na hora de nossa morte. Amém.
1: Ave Maria, cheia de graça, o Senhor é convosco. Bendita sois vós entre as mulheres, e bendito é o fruto do vosso ventre, Jesus.
2: Santa Maria, Mãe de Deus, rogai por nós, pecadores, agora e na hora de nossa morte. Amém.
1: Ave Maria, cheia de graça, o Senhor é convosco. Bendita sois vós entre as mulheres, e bendito é o fruto do vosso ventre, Jesus.
2: Santa Maria, Mãe de Deus, rogai por nós, pecadores, agora e na hora de nossa morte. Amém.
1: Ave Maria, cheia de graça, o Senhor é convosco. Bendita sois vós entre as mulheres, e bendito é o fruto do vosso ventre, Jesus.
2: Santa Maria, Mãe de Deus, rogai por nós, pecadores, agora e na hora de nossa morte. Amém.
1: Ave Maria, cheia de graça, o Senhor é convosco. Bendita sois vós entre as mulheres, e bendito é o fruto do vosso ventre, Jesus.
2: Santa Maria, Mãe de Deus, rogai por nós, pecadores, agora e na hora de nossa morte. Amém.

0: Pai nosso que estais no céu, santificado seja o vosso nome. Venha a nós o vosso reino, seja feita a vossa vontade, assim na terra como no céu.
1: O pão nosso de cada dia nos dai hoje. Perdoai as nossas ofensas, assim como nós perdoamos a quem nos tem ofendido. E não nos deixeis cair em tentação, mas livrai-nos do mal. Amém.
0: Ave Maria, cheia de graça, o Senhor é convosco. Bendita sois vós entre as mulheres e bendito é o fruto do vosso ventre, Jesus.
1: Santa Maria, Mãe de Deus, rogai por nós, pecadores, agora e na hora de nossa morte. Amém.
0: Ave Maria, cheia de graça, o Senhor é convosco. Bendita sois vós entre as mulheres e bendito é o fruto do vosso ventre, Jesus.
1: Santa Maria, Mãe de Deus, rogai por nós, pecadores, agora e na hora de nossa morte. Amém.
0: Ave Maria, cheia de graça, o Senhor é convosco. Bendita sois vós entre as mulheres e bendito é o fruto do vosso ventre, Jesus.
1: Santa Maria, Mãe de Deus, rogai por nós, pecadores, agora e na hora de nossa morte. Amém.
0: Ave Maria, cheia de graça, o Senhor é convosco. Bendita sois vós entre as mulheres e bendito é o fruto do vosso ventre, Jesus.
1: Santa Maria, Mãe de Deus, rogai por nós, pecadores, agora e na hora de nossa morte. Amém.
0: Ave Maria, cheia de graça, o Senhor é convosco. Bendita sois vós entre as mulheres e bendito é o fruto do vosso ventre, Jesus.
1: Santa Maria, Mãe de Deus, rogai por nós, pecadores, agora e na hora de nossa morte. Amém.
0: Ave Maria, cheia de graça, o Senhor é convosco. Bendita sois vós entre as mulheres e bendito é o fruto do vosso ventre, Jesus.
1: Santa Maria, Mãe de Deus, rogai por nós, pecadores, agora e na hora de nossa morte. Amém.
0: Ave Maria, cheia de graça, o Senhor é convosco. Bendita sois vós entre as mulheres e bendito é o fruto do vosso ventre, Jesus.
1: Santa Maria, Mãe de Deus, rogai por nós, pecadores, agora e na hora de nossa morte. Amém.
0: Ave Maria, cheia de graça, o Senhor é convosco. Bendita sois vós entre as mulheres e bendito é o fruto do vosso ventre, Jesus.
1: Santa Maria, Mãe de Deus, rogai por nós, pecadores, agora e na hora de nossa morte. Amém.
0: Ave Maria, cheia de graça, o Senhor é convosco. Bendita sois vós entre as mulheres e bendito é o fruto do vosso ventre, Jesus.
1: Santa Maria, Mãe de Deus, rogai por nós, pecadores, agora e na hora de nossa morte. Amém.
0: Ave Maria, cheia de graça, o Senhor é convosco. Bendita sois vós entre as mulheres e bendito é o fruto do vosso ventre, Jesus.
1: Santa Maria, Mãe de Deus, rogai por nós, pecadores, agora e na hora de nossa morte. Amém.

0: Pai nosso que estais no céu, santificado seja o vosso nome. Venha a nós o vosso reino, seja feita a vossa vontade, assim na terra como no céu.
1: O pão nosso de cada dia nos dai hoje. Perdoai as nossas ofensas, assim como nós perdoamos a quem nos tem ofendido. E não nos deixeis cair em tentação, mas livrai-nos do mal. Amém.
0: Ave Maria, cheia de graça, o Senhor é convosco. Bendita sois vós entre as mulheres, e bendito é o fruto do vosso ventre, Jesus.
1: Santa Maria, Mãe de Deus, rogai por nós, pecadores, agora e na hora de nossa morte. Amém.
0: Ave Maria, cheia de graça, o Senhor é convosco. Bendita sois vós entre as mulheres, e bendito é o fruto do vosso ventre, Jesus.
1: Santa Maria, Mãe de Deus, rogai por nós, pecadores, agora e na hora de nossa morte. Amém.
0: Ave Maria, cheia de graça, o Senhor é convosco. Bendita sois vós entre as mulheres, e bendito é o fruto do vosso ventre, Jesus.
1: Santa Maria, Mãe de Deus, rogai por nós, pecadores, agora e na hora de nossa morte. Amém.
0: Ave Maria, cheia de graça, o Senhor é convosco. Bendita sois vós entre as mulheres, e bendito é o fruto do vosso ventre, Jesus.
1: Santa Maria, Mãe de Deus, rogai por nós, pecadores, agora e na hora de nossa morte. Amém.
0: Ave Maria, cheia de graça, o Senhor é convosco. Bendita sois vós entre as mulheres, e bendito é o fruto do vosso ventre, Jesus.
1: Santa Maria, Mãe de Deus, rogai por nós, pecadores, agora e na hora de nossa morte. Amém.
0: Ave Maria, cheia de graça, o Senhor é convosco. Bendita sois vós entre as mulheres, e bendito é o fruto do vosso ventre, Jesus.
1: Santa Maria, Mãe de Deus, rogai por nós, pecadores, agora e na hora de nossa morte. Amém.
0: Ave Maria, cheia de graça, o Senhor é convosco. Bendita sois vós entre as mulheres, e bendito é o fruto do vosso ventre, Jesus.
1: Santa Maria, Mãe de Deus, rogai por nós, pecadores, agora e na hora de nossa morte. Amém.
0: Ave Maria, cheia de graça, o Senhor é convosco. Bendita sois vós entre as mulheres, e bendito é o fruto do vosso ventre, Jesus.
1: Santa Maria, Mãe de Deus, rogai por nós, pecadores, agora e na hora de nossa morte. Amém.
0: Ave Maria, cheia de graça, o Senhor é convosco. Bendita sois vós entre as mulheres, e bendito é o fruto do vosso ventre, Jesus.
1: Santa Maria, Mãe de Deus, rogai por nós, pecadores, agora e na hora de nossa morte. Amém.
0: Ave Maria, cheia de graça, o Senhor é convosco. Bendita sois vós entre as mulheres, e bendito é o fruto do vosso ventre, Jesus.
1: Santa Maria, Mãe de Deus, rogai por nós, pecadores, agora e na hora de nossa morte. Amém.

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1: Olá, paz de Cristo. Seja bem-vindo você que sintoniza conosco. Estamos unidos para rezarmos o ofício da Imaculada Conceição, para entoarmos louvores a Nossa Senhora. Nossa Senhora, aquela que intercede por nós, aquela que é a nossa advogada. E convido você agora a colocar a intenção do seu coração, seu pedido, sua prece. Eu convido você agora a colocar todas as suas aflições, todos os seus medos, todas as suas inseguranças no coração de Jesus, para que Nossa Senhora possa interceder. Diz a frase: peça à mãe que o filho atende. E nós vamos rogar agora pelas mãos de Nossa Senhora. Iniciemos em nome do Pai, do Filho e do Espírito.

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Você alguma vez já passou tanto tempo no Instagram e percebeu que depois de passar aquele tempo, você não teve tempo mais para rezar? Talvez alguma outra vez você ficou grande parte do tempo trabalhando para comprar várias coisas que depois você não precisava e acabou percebendo que grande parte do seu tempo foi embora e você não teve tempo para encontrar com seus amigos, para estar com seus filhos, para fazer coisas que realmente importam. E no fundo, parece que ficou um vazio no lugar. Essa formação de hoje é para você. Hoje nós vamos falar sobre o mundo e a sedução do mundo e como nós devemos olhar essas coisas com o olhar de Jesus. Eu sou o Padre Emanuel Maria, do Instituto Hesed, e você está em mais uma aula da nossa Escola de Formação Imitação do Sagrado Coração de Jesus. Eu quero falar com você que essas coisas que acontecem, acontecem com cada um de nós. O mundo acaba nos envolvendo porque a gente está imerso nele. E no fundo, o mundo não é mal em si mesmo. O problema é quando o mundo fica a nossa meta, o nosso fim. Por isso, eu pego agora o livro do Padre Arnaud e acompanho com você aquilo que ele escreveu na sua inspiração, como Jesus dizendo ao teu coração. Olha o que ele diz. Jesus olha e diz: ai do mundo, filho! Ai do coração apegado às suas seduções e vaidades! Não basta expulsar Satanás do coração. É preciso também afastar o apego ao mundo. Se conservares dentro de ti o amor desordenado ao mundo, pouco adiantará todo o esforço de conversão. Então, aqui Jesus está sendo claro. Ele está falando sobre amor desordenado. Quando o mundo ganha espaço demais dentro do teu coração e ele sai da ordem. Jesus nos disse: amar a Deus sobre todas as coisas e ao próximo como a ti mesmo. Ele mostra o primeiro mandamento da lei de Deus. Então há uma hierarquia de amores. E o primeiro amor que você tem que ter é a Deus, acima de tudo. Esse é o primeiro mandamento da lei de Deus. Esse é o primeiro mandamento que nós devemos ter. Ouve, Israel, o Senhor teu Deus é o único Senhor. Portanto, amarás o Senhor teu Deus com todo o teu coração, com toda a tua alma e com todas as tuas forças. Quando o mundo está sendo mais amado no coração do que Deus, há o que a gente chama de amor desordenado. E isso é o risco que eu disse logo no início para você, quando você acaba ficando mais tempo no seu Instagram do que com o seu Deus que você ama tanto. O que é o mundo, senão o amor desordenado aos prazeres, às riquezas e às honras? Por esse apego, muitos se deixam seduzir e acabam corrompendo a si mesmos e aos outros. Então, aqui a gente tem o trecho clássico da Sagrada Escritura, na primeira carta de João, capítulo 2, versículo 16. Vamos abrir aqui, primeira carta de João, capítulo 2, versículo 16. Porque tudo que há no mundo, a concupiscência da carne, a concupiscência dos olhos e a soberba da vida, não procede do Pai, mas do mundo. Você entende que essas três coisas são as grandes tentações, os grandes combates de cada um de nós? Um combate contra si mesmo, contra a carne, contra o mundo e contra o demônio. A gente está falando aqui nessa aula de hoje sobre o combate contra o mundo. Então, quer dizer, padre, você me pergunta, que é proibido ter uma casa boa, ter uma vida tranquila? Claro que não. Eu conheço várias pessoas que têm ótimas condições de vida, mas não são apegados a isso. Sabem ordenar as coisas e dar a Deus o primeiro lugar na sua vida e usam das boas condições que têm para ajudar os menos favorecidos. Essas pessoas estão fazendo algo errado? De jeito nenhum. O problema, de novo, eu insisto, é o amor desordenado. Continua aqui Jesus falando com cada um de nós. Se queres saber o que deves pensar a seu respeito, considera como eu o julguei.
passei distribuindo meus benefícios a todos, amei os inimigos que me perseguiam, pregado ao madeiro da cruz, orei pelos que me crucificaram, pelo mundo, porém, não rezei. Jesus, lá no, na sua última ceia, em João 17, diz: não rogo, eu rogo por eles, mas não rogo pelo mundo. Jesus, naquela hora, estava rezando pelos apóstolos e na pessoa dos apóstolos, por mim, por você. Ele estava rezando por nós, mas o mundo, aquele mundo que quer nos seduzir, eu não estou falando aqui do mundo como criação, porque essa deve ser contemplada e Deus deve ser louvado por ela, ver os passarinhos, a natureza, ver tudo de bom que Deus fez, mas ele está falando aqui do mundo que seduz para arrastar cada um de nós para si. Jesus, ele fala muito claro e aqui ele diz algo importantíssimo. No número 4, se seguires o mundo, com ele perecerás. Se aderires ao meu coração, irás para a vida eterna. Dois caminhos. Salmo 1, você lembra desse salmo? Já leu alguma vez? Feliz é todo aquele que não anda conforme o conselho dos perversos, nem junto aos zombadores vai sentar-se, mas encontra seu prazer na lei de Deus e a medita dia e noite sem cessar. Eis que ele é semelhante a uma árvore que à beira da torrente está plantada. Ela sempre dá seus frutos a seu tempo, e jamais as suas folhas vão murchar. Eis que tudo que ele faz vai prosperar. E continua o salmo: mas bem outra é a sorte dos perversos. Ao contrário, são iguais à palha seca, espalhada e dispersada pelo vento. São os dois caminhos, da sensatez e da insensatez. Está aqui o que Jesus disse: se seguires o mundo, com ele perecerás. Se aderires ao meu coração, irás para a vida eterna. Se afastares do coração o apego ao mundo e a seus princípios, oferecendo-me um coração puro, tua entrega me será agradável e trará honra e mérito para ti. Os anjos e os santos se alegrarão, e até o mundo reconhecerá a nobreza dessa decisão. Bem-aventurado, meu filho, aquele que retira do mundo seus afetos para consagrá-los a mim. Então, não sei se você conhece, imagino que sim. Eu conheço uma pessoa, aliás, mais de uma pessoa. São pessoas que têm um coração desprendido e têm uma paz encantadora. Dizem que Madre Teresa de Calcutá era assim. As pessoas olhavam para Madre Teresa de Calcutá e se sentiam imediatamente atraídas pelo testemunho dessa mulher extraordinária. Mas não estou falando só de uma pessoa religiosa como a Madre Teresa de Calcutá, ou uma pessoa como São Francisco. São Francisco desprendeu de todos os bens, um homem rico, falou lá: agora eu posso dizer, Pai Nosso que estás nos céus, e despojado diante da Praça do Vescovado, lá em Assis, começou uma vida de desprendimento total. Eu não estou falando só desses, mas estou falando de uma pessoa comum, que você conhece, uma pessoa que talvez viva a sua vida, que trabalhe, mas que seja completamente desprendido. Essa pessoa normalmente é encantadora e atrai o nosso coração para que nós possamos imaginar: meu Deus, há algo além aqui nessa terra, há algo que vale a pena de sacrifício. Tem um santo que a personalidade dele é muito interessante. Não sei se você já ouviu falar, o nome dele é São Thomas More, ou Thomas Morus. Ele é um santo da Inglaterra. O que aconteceu? Na época da Reforma Protestante, estouraram em vários lugares da Europa homens que tentavam começar novos caminhos e acabaram dando origem a muitas igrejas protestantes. Martinho Lutero, lá na Alemanha, tinha Calvino, lá na Suíça. Martinho Lutero deu origem à Igreja Luterana, Calvino, a igreja de inspiração mais calvinista. Agora, lá na Inglaterra, aconteceu algo diferente. O rei, Henrique VIII, queria se casar de novo e queria para isso a bênção do Papa. E o Papa disse: eu não posso. O mandamento do matrimônio é um mandamento de lei divina. O Papa não pode mudar algo que é instituído por Deus. Foi Jesus quem disse no Evangelho: o que Deus uniu, o homem não separe. Então, como é que o Papa poderia dizer isso? O Papa disse: eu não posso fazer isso.
E aí o rei Henrique VIII disse: Ah, se é assim, eu agora sou o soberano da igreja no meu país, na Inglaterra, e não quero dever mais nada ao Papa. E ele queria levar assim a todos. Mas o chanceler do rei, um homem de fibra,

Porque, gente, o mundo é muito bom, tem muitas coisas boas no mundo. Imagina assim, um pé de jabuticaba carregadinho, né? Coisa maravilhosa. Uma coisa dessas é encantadora, não é? Ver um pé de jabuticaba, eu falo brincando, não é? Porque jabuticaba é uma fruta especial que Jesus colocou aqui na terra para que a gente se alegre. Mas brincadeiras à parte, é claro que tem muita coisa boa no mundo. Mas quando a gente chegar no céu, o que a gente vai ter é o próprio Deus. A gente vai ter uma alegria infinita. E nas próximas aulas, na aula 6, nós vamos falar sobre esse mistério tão grandioso do céu. Mas agora a gente já fica com o coração aceso e encantado por Deus. Então, olha o que São Tomás Maior disse: tudo vai ficar para trás. Então, o mundo precisa ser usado para nos levar a Deus. Mas se o apego é desordenado, ele pode te afastar de Deus. Então, atenção para aquilo que Jesus está dizendo. Olha lá, ele continua ainda: se não abandonares o mundo, ele te abandonará depois de consumir tuas forças a seu serviço. Na hora da morte, quando mais precisares de auxílio, poderás sentir-te só e desamparado. Reflete muitas vezes ao entrar na eternidade: preferirás ter seguido a mim ou ao mundo? Jesus está sendo bem claro e direto aqui. Às vezes o mundo não consegue dar uma resposta para pessoas, por exemplo, que têm um problema de saúde e não consegue ter uma melhora. Acompanhei há um tempo um caso de um homem que tinha muitas posses, mas ele estava cometido por um câncer e ele tinha condições e de fato viajou o mundo procurando tratamentos. Foi em vários países com os melhores médicos da área, especialistas naquele câncer específico que ele tinha. Fez todos os tratamentos que o dinheiro podia comprar, mas não era o caso de tratamentos, era a hora dele. Então, ao final, ele sabia que não tinha mais tratamentos humanos. Mas aí ele se olhou, se voltou para o céu e entendeu que haveria algo além dessa terra. Ele começou a olhar para o céu e entendeu que os bens deste mundo, que poderiam ter dado para ele tudo e todos os tratamentos, na realidade, naquela hora não serviriam, mas o que serviria era a fé. Na próxima aula a gente vai falar sobre isso, mas vamos já dando um gostinho. Você já pensou uma pessoa que tem fé? Eu acompanhei uma vez uma pessoa que estava para partir dessa vida. E essa pessoa tinha uma profunda fé. E depois, conversando com várias pessoas, percebe-se que a pessoa que tem fé parte dessa vida de uma forma completamente diferente do que quem não tem fé. Porque São Paulo diz: sei em quem coloquei a minha esperança e eu não serei confundido. Onde está a sua esperança? Onde está o seu tesouro? Aqui a gente aprende que no mundo a gente não pode ter o nosso tesouro, porque esse tesouro não vai valer muita coisa. Na realidade, não vai valer nada. O que vale é Deus. E aqui a gente tem uma oração, que é a oração desse discípulo, que pode ser a oração de cada um de nós. Ó Senhor, quão insensato foi o meu proceder, quão perversa foi a minha vida, seduzido de bom grado pela aparência de prazeres, lucros e honras, abandonei-vos para escravizar-me ao mundo, vosso inimigo. E aí? Esquecido de vós, meu Deus e meu tudo, entreguei-me inteiramente ao mundo e profanei em seu serviço os vossos dons, meus sentidos externos e minhas faculdades internas. Tornei-me extremamente culpado. E aí, o que que acontece? Dividi o meu coração entre vós e o mundo, querendo servir juntamente a ambos. Que grave injúria vos fiz, igualando-vos ao mundo. Assim não consegui satisfazer nem a vós, nem ao mundo. E sentia-me muito infeliz, pois não me contentando convosco, nem com o mundo, em nenhum dos dois encontrava verdadeira felicidade. Agora, porém, que me abristes os olhos e me tocastes o coração, ó Senhor Jesus, só a vós servirei, e desde já vos consagro meu coração para sempre. A gente tem que aprender. Aprender a escolher a Jesus e não, claro, abandonar o mundo, mas saber que a gente tem que ter um amor primeiro.

0: Enquanto eu preparava essa aula hoje, mais cedo, me vinha ao coração a história de alguns santos, entre eles Santa Isabel da Hungria. Não sei se você já ouviu falar dessa santa, uma santa extraordinária. Ela casou com um imperador e vivia na corte, mas ela tinha muita compaixão dos pobres. Inclusive, ela era zombada pelos outros cortesãos porque diziam que rainha esquisita que se preocupa em ajudar tanto aos pobres. Ela fazia muitas e muitas caridades. O que aconteceu foi que o seu esposo morreu e ela, com 3 filhos, foi expulsa da corte. Ela saiu do palácio numa noite gelada de inverno, debaixo da neve, e foi batendo de porta em porta para as pessoas que eram os nobres, e ela foi vendo se tinha abrigo para ela e para os filhos dela. Ela foi batendo em casas dos nobres, e eram casas muito grandes, que com certeza tinham aposentos e comida para ajudar aquela rainha que tinha sido expulsa do palácio. Nenhum deles, porta fechada. Sabe onde ela conseguiu abrigo? Na casa de um dos pobres que ela tinha ajudado. Olha aí, às vezes a caridade está naqueles que menos têm. Lembra da história de Jesus, daquela viúva que deu 2 moedinhas de prata? É assim. Essa rainha então encontrou abrigo lá e depois ela continuou ajudando os pobres com as suas próprias mãos e morreu ajudando os pobres num hospital que ela mesma tinha fundado há um tempo antes. Uma rainha extraordinária, santa canonizada, Santa Isabel da Hungria. Olha só, os bens do mundo e o apego a eles de nada vale. E ela encontrou uma resposta de amor lá entre aqueles pobres para os quais ela tinha ajudado. Enquanto eu estava pensando em Santa Isabel, eu me lembrei de São Luís e Santa Zélia Martã. Talvez você já tenha ouvido falar desses santos, que hoje em dia estão bastante conhecidos. São os pais de Santa Teresinha do Menino Jesus. São Luís e Santa Zélia Martã, empresários, ele era relojoeiro, trabalhava e fazia grandes coisas como relojoeiro, mas temente a Deus, e ela, uma empresária, dona de uma empresa que fazia bordados. Ela tinha na sua empresa um monte de costureiras que trabalhava para ela. Mas Santa Zélia Martã dizia uma frase: todo esse meu trabalho eu faço por amor de Deus. Se fosse só por causa do dinheiro, eu largaria o meu fuso, que é aquela agulha, aquele instrumento que ela usava para fazer os seus bordados. Ela disse: eu largaria tudo porque eu estou fazendo isso por amor de Deus. E eu pergunto para você, filho, o que você tem feito do seu tempo? Você tem gastado todo o seu tempo e lutado e lutado para trabalhar muito, muito, muito por causa de uma TV ainda mais daquele jeito extraordinário, por causa disso ou daquilo que o mundo não vai te pagar, que o mundo não vai te alegrar, que você depois vai ter um vazio. Não estou falando que você não compre uma televisão, não. Se você pode, tudo, trabalhe, compre, faça isso, mas atenção com a sua prioridade. Esses dias eu ouvi um pai que chegou para mim chorando e falou: Padre, eu trabalhei tanto na minha vida para pagar tantas coisas para os meus filhos. Eu paguei o melhor colégio da minha cidade, eu paguei cursos de inglês, eu paguei intercâmbio, eu paguei todas as coisas que o dinheiro pode comprar, mas eu não fiquei com os meus filhos. E agora eles são adultos e não querem nem saber de mim, porque eu não fiquei com eles e eu sou um pai estranho. Eu até paguei tudo para eles, mas não tive com eles. Olha, é um exame de consciência que a gente faz nessa formação, e a gente caminhar na escola de formação é a gente perceber que a gente precisa mudar algo em nós. A gente falava sobre confissão na aula passada, e eu trabalhava lá com vocês falando que Deus sempre perdoa, mas agora a gente está falando de alguma coisa que o mundo está querendo te roubar. O mundo está querendo te roubar de Jesus e essa é a hora de você pensar: será que eu estou apegado demais ao mundo? Será que eu estou tão desesperado para saber qual é o número do próximo telefone que vai vir, 18 ou 19 ou 20, e quando ele vai ser lançado para que eu esteja lá no dia para comprá-lo? Será que eu estou tão preocupado com essas coisas e esqueço do meu Deus? Essa formação de hoje é para você. Mas ela não para aqui, porque agora nós vamos falar sobre os enganos do mundo. E esses enganos têm um patrocinador. Olha só o que diz Jesus. Filho, o mundo todo só encerra falsidades. Com engano e fraude, seduz os imprudentes. Apresenta ao homem prazeres, riquezas e honras. Tudo te darei, diz ele, se me servires. Quem disse isso? Ele mesmo, o diabo, quando tentou a Jesus. Se ele tentou o Filho de Deus, meu filho, ele não vai tentar a você? Claro que vai. Se ele tentou o Filho de Deus, ele tenta cada um de nós. Ele não para de tentar. Tudo te darei se me servires, continua Jesus. Considera, porém, não o que o mentiroso promete, mas o que de fato ele dá. Acaso já encontraste algum mundano, mesmo mais afortunado, cujo coração estivesse inteiramente satisfeito? Nem encontrarás tal homem, ainda que percorras toda a terra. O mundo promete bens, mas realmente só causa males que tornam o homem perverso e não o impedem de ser infeliz. Olha, a gente precisa dizer isso às vezes para a gente entender as coisas que acontecem no nosso mundo. Pensa comigo. Em vários atores de Hollywood, cantores daqueles os mais famosos, como muitos deles terminaram a vida? Se não tiraram a própria vida, muitos deles acabaram afogados em depressão, tomando muitos remédios e tristes. Por quê? Porque o mundo em si não dá aquilo que eles procuram de saciedade. Uma vez, um convertido me contou uma história que era muito clara. Ele falava assim, imagina essa proposta do inimigo como uma loja de doces, aquelas lojas de doces que tem em shopping, que tem pelo menos 200 tipos de docinhos, caramelos, bombons, sei lá o quê, das mais variadas qualidades. Uma criança que chega lá acha, estou entrando no paraíso. Ah, meu Deus do céu! E começa, mãe, eu quero esse, esse, esse. Não, mãe, aquele também. E sai com 20, 30 saquinhos diferentes de balinhas para poder comer. Se uma pessoa entrasse naquela loja e passasse lá uma, duas, três semanas, o que, que ia acontecer? Com o passar do tempo, aqueles melhores caramelos, aqueles melhores bombons iam ficar o quê? Totalmente sem graça. Por quê? Porque o sentido das coisas não está naqueles caramelos. O sentido da coisa não está naquilo que está lá, e esse é o engano do mundo. Quantas pessoas que se enganam olhando, por exemplo, Instagram e parece que aquela pessoa tão linda está sempre feliz. Você já viu no Instagram? Ela está sempre maquiada, bonita, com cabelo escovado, com corpo bonito, numa paisagem linda, está comendo num restaurante mais caro do shopping, depois vai para a praia e mostra o céu azul, mostra lá aquelas fotos mais instagramáveis do mundo. E aí, depois quem está ao lado dela vê que passando a foto, às vezes tem lágrimas nos olhos, às vezes tem o vazio e a arrogância, às vezes tem muita coisa que a aparência não mostra. Entende que às vezes você fica tão preocupado com essas coisas que acontecem na vida das pessoas e fica às vezes tão triste, se compara com os outros e pensa, ai, mas eu não sou tão bonita como a fulana de tal, não sou tão rico como fulano de tal, não sou tão inteligente como a fulana de tal, não sou isso, isso, isso. E o mundo vai te enganando. Jesus já disse aqui desse mentiroso. Ele é um mentiroso. Qual é a resposta que a gente tem que dar? Tem aqui a resposta do discípulo. Senhor, muitas vezes os que vivem segundo o mundo desfrutam dos bens que desejam e parecem não se preocupar com as dores espirituais do coração. Há um tempo atrás, uma senhora veio me procurar e disse, padre, não é possível, eu rezo tanto, eu venho à missa diária, eu rezo o rosário da madrugada, eu faço tantas coisas, mas não pode. A minha vida tem sido tão difícil e a vida do meu cunhado parece tão feliz, ele está numa casa grande. Ele dá festa. Ele está lá parecendo que tudo vai bem. Tem o Salmo 72, que é um salmo que fala sobre isso. Deixa eu pegar ele aqui, um trechinho dele. É um salmo, inclusive o nosso querido irmão Luiz Maria, que está sempre aqui no canal conosco, ele diz que é o salmo preferido dele. Para mim é o Salmo 83, para ele é o Salmo 72. Vamos abrir aqui o salmo que fala dessas pessoas para que a gente entenda, porque esse é o assunto da nossa aula. Você vai ver ao longo do curso que eu vou me lembrar muito dos Salmos. É o meu livro preferido da Sagrada Escritura. Eu gosto muito de estar lendo os Salmos e de rezar com eles. Olha, o Salmo 72 começa: Ó, como Deus é bom para os corações retos, e o Senhor para com aqueles que têm o coração puro. Contudo, meus pés iam resvalar, por pouco não escorreguei, porque eu me indignava contra os ímpios, vendo o bem-estar dos maus. E aí diz o salmista: Não existe sofrimento para eles, seus corpos são robustos e sadios, dos sofrimentos dos mortais não participam, não são atormentados como outros homens, eles se adornam com o colar do orgulho e se cobrem com um manto de arrogância. E aqui a gente vê ele descrevendo como essa senhora descrevia o cunhado dela. Descrevia: parece que ele está sempre bem. E olha o que diz o Salmo logo depois. Ele diz aqui no final: Refleti para compreender esse problema, muito penosa me pareceu essa tarefa, até o momento em que entrei no vosso santuário e em que me dei conta da sorte que os espera. Sim, vós o colocais num terreno escorregadio. Um terreno escorregadio. Eis que subitamente se arruinaram, sumiram, destruídos por catástrofe medonha. Como de um sonho ao se despertar, Senhor, levantando-se, desprezais a sombra deles. Quando eu me exasperava e me atormentava o coração, eu ignorava, não entendia como um animal qualquer. Mas eu estarei sempre convosco, diz o salmo. O que isso quer dizer? Eu olhava para essa senhora e falava: Minha irmã, você não conhece o que passa no coração desse teu cunhado. Eu não o conheço, dizia para ela, não era uma pessoa que eu não conhecia. Falei: Não conheço esse seu cunhado, mas será que você sabe das lágrimas que ele derrama sozinho lá no quarto dele? Será que você sabe se ele toma um remédio para dormir e depois tem que tomar outro remédio para acordar? Porque aquele remédio é tão forte para dormir que, se ele não tomar outro remédio para acordar, ele dorme 24 horas. E ela falou: O padre sabia. Esses dias eu fiquei sabendo que ele toma remédio para dormir e para acordar. Eu falei: Viu? Olha aí. Às vezes a gente fica olhando as coisas dos outros e parece que a grama do outro é sempre muito mais verde do que a nossa. Mas presta atenção. Você tem que olhar para o teu coração e saber se o teu coração não está apegado ao mundo. Pensa, olha quantas coisas você está aprendendo nessa aula de hoje. O quanto você está pensando na sua vida e o quanto o mundo pode estar seduzindo o seu coração e levando você à tristeza, à inveja, a um vazio. E Jesus tem uma proposta diferente. Vamos ver qual que é a proposta que Jesus faz aqui. Ele diz: Sim, filho, ainda que possuam tudo o que desejam, se apegam a esses bens de modo desordenado e fazem mau uso deles, acabam transformando aquilo que parecia alegria em causa de tristeza, agora e na eternidade. Você que leu o livro do Tolkien, Senhor dos Anéis, que viu o filme, talvez se lembra daquela criatura. Eu sei, você está pensando, aquele que diz: Meu precioso, é ele mesmo, My Precious, que dizia: Meu precioso, o que aconteceu com aquele ser? Aquele ser se transformou em Gollum. Por quê? Porque o Sméagol, ele se apegou àquele bem. Aquele anel foi tão sedutor para ele que, por causa disso, ele matou o próprio primo para ficar com o anel. E depois esse anel ficou tão entranhado nele que, de um ser muito simpático, ele se tornou numa criatura asquerosa, que tinha um amor tremendo por aquele bem. Se a gente lê as histórias do Tolkien, eu recomendo você também essa leitura, porque elas têm um panorama muito de acordo com a Igreja Católica e ajuda muito, né? Se a gente lê, por exemplo, O Hobbit, que é o livro que explica a história que antecede o Senhor dos Anéis. Lá, os anões, a mesma coisa, um apego tão grande ao dinheiro, eles foram cavando fundo na cidade de Moria, eles foram cavando fundo por causa de riqueza, tão apegados que estavam, que despertaram o Balrog, porque estavam apegados à riqueza. Olha a importância de você entender e ouvir essas palavras de Jesus. Eu vou ler de novo para você aquilo que Jesus diz. Ainda que possuam tudo o que desejam, se apegam a esses bens de modo desordenado e fazem mau uso deles. Acabam transformando aquilo que parecia alegria em causa de tristeza, agora e na eternidade. Parecem, na verdade, não sofrer angústias interiores. Porém, meu filho, se pudesses, como eu, penetrar-lhes no coração, verias quantos tormentos padecem no íntimo da alma, procurando, entretanto, ocultá-los exteriormente. Ocultá-los exteriormente. Quantas pessoas acabam ocultando nas redes sociais? Hoje em dia, nas redes sociais, a gente vive a civilização daquilo que parece ser, daquilo que as pessoas demonstram. E, no fundo, a essência das pessoas fica muito escondida por trás de maquiagens, de escovas, de fotos das melhores poses e disso e de tudo. Às vezes as pessoas querem esconder um coração ferido. Essa é a época dos narcisistas, que passam a culpa para os outros. Dizem que o problema são os outros e os outros e os outros para esconder uma ferida no coração que não está cicatrizada. E magoam e tentam destruir a vida dos outros porque o seu interior está sendo escondido por aquela coisa de mundo que não sacia. É mundo, mundo, mundo que não sacia. Lembra daquela loja de doces? Lembra do Gollum? Lembra de tudo isso que eu estou te falando? O mundo não pode te dar aquilo que ele não tem, que é o sentido para a vida. Santo Tomás de Aquino diz que o sentido das coisas está sempre em algo acima dela. Qual é o sentido dessa vida aqui na Terra? Tem um ator, Viktor Frankl, é um psicólogo austríaco, ele fala, ele passou por um campo de concentração e quando ele saiu desse campo de concentração, ele se deparou com o mundo e com o seu próprio coração depois de tantas perdas, da morte de pessoas que ele amava, e ele falou, e agora? E lá ele começou a buscar um sentido. E ele descobriu que o sentido da vida era algo além. Para que você está dedicando a sua vida? Está trabalhando tanto, tanto, tanto, só por causa de um bem aqui da terra? Eu falo com você como um pai. Você pode se frustrar. Porque você tem que trabalhar sim para as coisas da terra, mas você tem que ter um olhar para o alto. A cada Santa Missa que você participa, o padre diz na hora da oração eucarística, lembra? Corações ao alto. E você responde, o nosso coração está em Deus. Será que essa resposta é do fundo do coração mesmo? O padre também, quando diz corações ao alto, e vocês dizem, o nosso coração está em Deus, nós, os padres, pensamos, e o meu coração está em Deus mesmo? Será que eu tenho consciência daquilo que eu vou fazer agora? Você conhece um santo canonizado recentemente, um jovem? Aí você fala, claro, eu sei, padre, é São Carlo Acutis. Não estou falando dele agora. Estou falando do outro que foi canonizado junto com ele, São Pier Giorgio Frassati. Não sei se você sabe, Pier Giorgio Frassati era filho de um dos homens mais poderosos e ricos da Itália, dono do maior jornal da Itália. E ele não se preocupava em absoluto com a vida de riqueza dele, mas ele vivia uma vida muito simples. Gostava de ajudar as pessoas e era extremamente alegre. Gostava de ajudar os pobres, ele era da Sociedade de São Vicente de Paula, era vicentino. E além disso, ele tinha muitos amigos, ele gostava de alegrar com os amigos, fazia programas muito divertidos com os amigos, mas quando os amigos iam pecar, ele dizia, agora não, e todo mundo já sabia, mas todo mundo queria estar perto dele porque ele era muito alegre e feliz. Sabe qual era o passaporte? Passaporte, ó. O passatempo preferido dele, ele gostava muito de subir as montanhas. Ele vivia em Turim, que é uma cidade lá do norte da Itália, que fica bem perto dos Alpes, no Piemonte, e lá ele gostava de subir aos Alpes para fazer alpinismo. Ia junto com seus amigos, gostava de escalar, e uma das fotos dele mais conhecidas é dele no alto dos Alpes, com um sorriso nos lábios e com um cachimbo. Ele gostava de fumar cachimbo. Então veja, até fumar cachimbo não é um erro. No caso do Pierre Giorgio, não. E a gente tem que saber se não é um vício, mas é uma coisa divertida. Mas o que que ele dizia? Uma das frases que foi eternizada de São Pierre Giorgio Frassati é: para o alto, verso l'alto, para o alto. Era o que ele dizia. Então, olha só. Ele viveu essa vida e viveu uma vida muito feliz, mas ele foi acometido de uma doença fulminante que em poucos dias o levou à sepultura. E o seu pai o recriminava sempre, falava: "Mas o meu filho é muito estranho, é muito louco", e brigava com ele, porque queria que ele trabalhasse, assumisse a direção do jornal, mas ele tinha outras ideias. No dia do velório de São Pier Giorgio Frassati foi um impacto. Chegando o pai lá no velório, ele viu centenas, milhares de pessoas indo para o velório, pessoas pobres, simples, que ele tinha ajudado, dado dinheiro, que ele tinha alegrado, pessoas, irmãozinhos de rua, mendigos que conheciam a ele pelo nome, porque ele não só dava dinheiro, mas ele gastava do seu tempo para ficar conversando com eles. Quando o pai viu o enterro do filho e aquela multidão chegando naquele enterro, ele ficou tão emocionado que ele falou: "Eu não conhecia o meu filho e eu não sabia quão especial era o meu filho." O pai estava apegado ao mundo e esqueceu de ver que o filho estava olhando para o alto. Corações ao alto, o nosso coração está em Deus. Olha como é importante você fazer esse mês acompanhando o Sagrado Coração. Para onde está o seu olhar? O que que você está olhando no seu dia? Para onde você está virando o seu olhar e prestando atenção? Hoje Jesus fala ao teu coração. Essa aula de hoje é uma aula para você. Filho, se te deixas dominar pelo espírito do mundo, deixas de viver como verdadeiro cristão e perdes as graças próprias de quem traz esse nome. No teu batismo, por promessa feita perante o céu e a terra, renunciaste ao mundo e às suas perversas pompas, e só com esta condição te adotei por filho. Olha o que diz Jesus. Se voltas em seguida à sequela, ao seguimento do mundo, és não só desleal, mas inferior a um pagão que não fez tal promessa. É duro isso que Jesus diz, mas é claro. Na vigília pascal, no sábado de Aleluia, você renuncia às promessas, você renova as promessas do batismo e lá você renuncia a Satanás. O padre pergunta: renuncia ao demônio, autor e princípio do pecado? E você diz: renuncio. Renuncia ao mundo e às suas seduções? Você diz: renuncio. E para você não ser falso, você precisa cumprir isso que você prometeu lá no batismo. Ah, padre, mas eu era criança. Seus pais prometeram em seu nome, e você, como cristão, deve viver isso. E lá, em cada vigília pascal, você renova as promessas do batismo. Ou quando você participa de um batizado, você está lá e renova as promessas do batismo. E então, eu te pergunto: é hora ou não é hora de você ser fiel e renunciar ao mundo? Não estou dizendo para você fazer igual São Francisco, Madre Teresa de Calcutá, não. Mas eu estou dizendo para você viver a sua vida sem apego, para você ter as coisas que você tem, mas sem olhar a elas, mas olhando a Deus. Ele é o Senhor da sua vida. E olha para Ele e deixa o Senhor falar ao seu coração. Concluindo aqui, o que diz Jesus é muito especial. Usa os bens. Ah, antes disso, ele fala algo muito importante. Olha aqui. Pergunta aos que já partiram o que pensam do mundo. Os eleitos dirão que sua bem-aventurança começou quando se desapegaram dele. E os condenados confessarão que por ele se deixaram enganar e se perderam. De um modo ou de outro, filho, hás de julgar um dia por experiência. Seja prudente, meu filho, para que mais tarde não te suceda arrepender-te em vão. Segue as pegadas dos santos, apartando o coração do mundo e conservando livres os teus afetos. E aí ele exorta: usa os bens deste mundo como se não os usasses. E enquanto caminhas na terra, guarda o coração no céu. Isso está lá em 1 Coríntios 7,31. Vamos pegar aqui 1 Coríntios 7,31 para ver o que o Senhor, por meio do seu servo São Paulo, quer nos dizer. Está lá, ó. O que importa, antes no versículo 30, ele diz: os que choram como se não chorassem, os que se alegram como se não se alegrassem. Depois no 31, os que usam deste mundo como se não usassem, porque a figura deste mundo passa. A figura desse mundo passa, ou seja, esse mundo vai passar. Padre, mas o senhor está falando de coisas, eu sou jovem, tenho 20 e poucos anos. Meu filho, outro dia eu ainda tinha cabelos na cabeça, tinha 20 e poucos anos, estava começando a trabalhar, saindo da faculdade, o tempo passa rápido. Ano que vem eu faço meio século de vida e daqui a pouco Jesus está me chamando. Então, esse mundo passa rápido. Daqui a pouquinho é o céu é logo ali. O pessoal lá de Fortaleza brinca porque lá tem o condomínio espiritual Uirapuru, fica perto do estádio do Castelão, um lugar onde tem várias comunidades religiosas e comunidades novas, pertence à igreja. Aí o pessoal brinca: o céu é logo ali? Ai, padre, é bem perto do Castelão, não é ali? Não, não é esse céu. Mas o céu de Jesus é logo ali. Vale a pena a gente viver essa vida com os olhos fixos em Jesus, com os olhos fixos no céu. Olha lá o que ele diz: usa os bens desse mundo como se não usasses. E enquanto caminhas na terra, guarda o coração no céu. Quanto mais te desapegares das criaturas, mais próximo estarás do Criador e mais aberto aos dons do céu. Se o teu coração estiver livre do apego do mundo, ele já não te fará mal. Ao contrário, poderá até servir ao bem da tua alma. Como o mundo perderia o brilho aos teus olhos se meditasses seriamente sobre o que te espera na eternidade. Sobre o que te espera na eternidade. Então, eu digo para você agora: aprende com Santa Teresa. E assim a gente encerra essa nossa aula de hoje. Santa Teresa vivia no convento, Santa Teresa d'Ávila, eu digo aqui a Teresa Grande, que alguns chamam, com todo respeito, mas brincando um pouco, de Teresona, a Teresa a Grande, doutora da igreja, a reformadora do Carmelo, espanhola do século XVI. Ela conta no seu livro da vida que viveu longos e longos e longos anos no convento, dividida entre o mundo e Deus. Gostava do mundo e das coisas de Deus, e é claro, ela conta e os seus biógrafos dizem que ela nunca cometeu um pecado mortal, mas nem por isso ela estava sem deixar de ser presa por laços de apego às coisas do mundo, às vaidades do mundo. E olha o que disse a santa aqui diante disso. Eu até anotei: durante muitos anos, praticava a oração de um lado e o apego às criaturas de outro, e às vaidades do mundo do outro. E esse estado me custou muito, não estava satisfeita com Deus nem com o mundo. Então, ela andava nos dois mundos e não estava satisfeita nem com um, nem com outro. Porque o mundo não pode encher o teu coração. Eu sei que você não vai esquecer, e quando você for pela próxima vez no shopping, ver aquela loja de doces, vai lembrar dessa aula, e pode até passar lá e comprar um docinho, mas vai lembrar que aquele doce não é o paraíso. Você pode até lembrar quando vir um anel e pensar que aquele anel é o seu precioso, e vai lembrar, ixi, bem que o padre falou daquele personagem, o Gollum, e vai lembrar que o teu olhar é para estar voltado para o céu. Mas calma. Antes disso, a gente tem na próxima aula que falar de um tema muito importante. Vamos falar da morte. Credo, padre, eu não gosto de pensar nisso. Pois você deveria, porque um dia você vai prestar contas a Deus. E pensar na morte não é uma coisa tétrica. Pelo contrário, os santos fizeram esse exercício de pensarem na morte com um olhar confiando em Deus. Nós olhamos com confiança. Calma que a gente vai falar sobre tudo isso na próxima aula. Que Deus te abençoe, em nome do Pai, do Filho e do Espírito Santo. Amém.
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2: Onde você encontrará força para resistir. Filho, filha, no evangelho de hoje, o Senhor está nos dizendo: deixai-vos atrair por Deus. Eu sei que muitas são as forças que se opõem ao plano de Deus na sua vida. E que muitas dessas coisas têm atração sobre você. O pecado atrai. O pecado seduz. Mas onde encontrar força para resistir? Resistir nos dias maus. Resistir às insídias do diabo. Resistir a tudo aquilo que vem para destruir a tua vida, a vida da tua família. O evangelho de hoje é a resposta para mim e para você. O Senhor está dizendo: deixai-vos atrair por Deus. Deus te trouxe aqui porque quer iluminar a tua mente, iluminar a tua inteligência, fortalecendo assim a tua vontade. De maneira que, dentre tantas vozes, você possa reconhecer a voz. De maneira que, dentre tantos caminhos possíveis, você possa reconhecer o caminho. De maneira que, dentre tantas portas que se apresentam para você enquanto oportunidades, você possa reconhecer a porta. Há uma determinada passagem que Jesus fala: eu sou a porta. Eu sou o caminho. Eu sou a vida. Ele é a palavra. É o pão. É o bom pastor. Deus te trouxe aqui hoje para te comunicar, te conceder a força para resistir, a força para perseverar. Vamos proclamar esta palavra com muita fé. Eu quero acolher você hoje, quinta-feira. Seja bem-vindo à meditação diária da Palavra de Deus. Eu sou a irmã Maria Raquel, do Instituto Hesed. É uma alegria enorme estar aqui com você, empreendendo este caminho de transformação, de cura, de libertação à luz da Palavra de Deus. Nenhum dia sem a Palavra de Deus. Vamos ao Evangelho. Em nome do Pai, e do Filho, e do Espírito Santo. Amém. Vinde, Espírito Santo, vinde por meio da poderosa intercessão do Imaculado Coração de Maria, vossa amadíssima esposa. Evangelho segundo São João, capítulo 6, versículos do 44 ao 51. Naquele tempo, disse Jesus à multidão: ninguém pode vir a mim se o Pai que me enviou não o atrai, e eu ressuscitarei no último dia. Está escrito nos profetas: todos serão discípulos de Deus. Ora, todo aquele que escutou o Pai e por ele foi instruído vem a mim. Não que alguém já tenha visto o Pai. Só aquele que vem de junto de Deus viu o Pai. Em verdade vos digo, quem crê possui a vida eterna. Eu sou o pão da vida. Os vossos pais comeram maná no deserto e, no entanto, morreram. Eis aqui o pão que desce do céu. Quem dele comer nunca morrerá. Eu sou o pão vivo descido do céu. Quem comer deste pão viverá eternamente. E o pão que eu darei é a minha carne dada para a vida do mundo. Palavra da salvação, glória a vós, Senhor. Os profetas haviam anunciado que nos últimos tempos não se conheceria Deus por ouvir dizer, e sim por experiência pessoal. Os homens seriam diretamente instruídos por ele. Jesus revela-nos a face do Pai. Jesus revela a face do Pai e esse Deus que então se faz alimento. É verdade que tantas vezes nós temos procurado força em lugares errados, nos alimentando de maneira errada. Jesus é o pão descido do céu, é o verdadeiro alimento. É nele que nós encontraremos a força para resistir. E ninguém vai até Jesus, ninguém vem até o Senhor se o Pai não o atrair. Por isso que a palavra de hoje é essa: deixai-vos atrair por Deus. Eu sei que muitas coisas estão te sugando, que muitas coisas estão te puxando, que forças antagônicas te puxam de um lado para o outro, que existe uma luta na tua mente, pensamentos que te levantam, pensamentos que te fazem sucumbir, pensamentos que te conduzem à vitória, pensamentos que te derrotam. É preciso deixar-se atrair por Deus. Que essa força de atração seja mais forte do que todas as outras. Deixai-vos atrair por Deus. Existe uma verdade. Existem pensamentos conforme a verdade. Existem pensamentos conforme a mentira. Existem sentimentos conforme a verdade, existem sentimentos conforme a mentira. E é preciso deixar-se atrair pela verdade, é preciso deixar-se atrair por Deus. Identifica hoje essas forças antagônicas que incidem sobre você. E faz a opção, faz a escolha consciente de seguir a luz, seguir o caminho, seguir o próprio Jesus. No desenrolar deste diálogo que Jesus então empreende, dali a pouco nós vamos encontrar que muitos vão embora. Diante das palavras de Jesus, muitos vão abandoná-lo, porque não vão suportar a sã doutrina, porque não vão suportar a verdade. Que eu e você possamos estar no número daqueles que decidem permanecer com Jesus, porque como vai dizer São Pedro: Senhor, para onde nós iríamos? Se só tu tens palavras de vida, se só tu tens palavras de vida eterna. Entende por que que Deus te trouxe aqui hoje? Para te dizer: por mais que a voz do mundo seja sedutora, por mais que o pecado seduza, resisti ao mal. Resisti ao mal. Ancorado na graça de Deus, que a luz do Senhor ilumine o teu entendimento, alimente a tua vontade a partir desta palavra, a partir do pão eucarístico. Que você não seja mais um que se deixa arrastar pelo mundo, que se deixa arrastar por Satanás, não. Por que que as famílias estão destruídas? Por que que vidas estão destruídas? Por que nos deixamos arrastar pelo mundo? Por que deixamos nos arrastar por Satanás? Que encontram em nós as brechas pelas quais eles vão agindo e maquinando. É verdade que foi a voz da serpente infernal que arrastou Eva, que arrastou Adão, os nossos primeiros pais, mas foi ali, na brecha que eles deram. Que o Senhor possa hoje fechar essas brechas que existem em nós, de maneira que não nos deixemos seduzir pelo mundo, pelo diabo, mas deixemos-nos seduzir por Deus. Eu quero o que Deus quer. Proclame isso. Proclame isso. Eu não quero ser um filho rebelde, não. Mas eu quero ser um filho que é apaixonado pelo Pai, que ama o Pai e por isso obedece à sua voz. E por isso se deixa atrair por Ele. Eu quero o que Deus quer. Eu quero o que Deus quer. Por quê? Porque eu confio nele. Porque eu sei que ele quer a minha felicidade. Porque eu sei que ele quer a vida em mim. Porque eu sei que ele quer me ver feliz, vitorioso nele. Eu quero o que Deus quer. Renuncia agora, filho, filha. Renuncia aos planos de Satanás para a tua vida. Renuncia ao pecado. Renuncia às obras do inimigo. Renuncia. E proclama, professa mais uma vez a sua fé: eu creio em Deus Pai Todo-Poderoso. Eu creio no Deus, em Deus Filho, eu creio no Deus Espírito Santo, eu creio em Deus, eu creio na sua igreja, na sua palavra, eu creio. Ninguém vai até Jesus se o Pai não atrair. E o Pai está te atraindo. É aquela voz interior que te aponta exatamente o mal a abandonar e o bem a perseguir. Agradece ao Senhor. Quantas pessoas que hoje estão sendo libertas das insídias do maligno pela força e poder que há nessa palavra. Eu posso ouvir tantos de vocês que estão a dizer: era tudo o que eu precisava ouvir hoje para tomar a decisão certa. Como diz aquele ditado, nem tudo o que resplandece é ouro. Precisamos reconhecer o verdadeiro brilho, a verdadeira luz. Dentre tantas falsas luzes, reconhecer a luz, a verdadeira luz, que é o próprio Jesus. A luz que ilumina a tua vida. A luz que vai iluminar as tuas escolhas. A luz que vai iluminar a tua família. A luz que vai iluminar os teus passos, cada um dos teus dias. Liberta-nos, Senhor, da escuridão. Vencer a luz no meio dessa escuridão. Receba, acolha a luz que é o próprio Jesus. Em nome do Pai, e do Filho, e do Espírito Santo. Amém. Deus abençoe você e até amanhã, na meditação diária da Palavra de Deus.
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3: 20:58.
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0: Olá, povo amado de Deus, Padre Kleber, seu evangelista, começando com você mais um Jovem Coragem, né? É, gente, o padre estava aqui esperando esse momento entrar, porque eu tenho certeza, é muita gente que acompanha. Graças a Deus, nós estamos aqui rezando por esse povo, colocando e, sobretudo, fazendo esse povo crescer na fé. Gente, o que tem de pessoas que estão crescendo na fé com as pregações do padre, viu? Quero saudar você, você pai, você mãe, quero saudar você jovem, você mais, de mais idade, né? São os mais maduros na fé. Todas aquelas pessoas que acompanham o Jovem Coragem, um abraço muito especial aqui do Padre Kleber, seu evangelista, que começa mais um programa para você, mais um programa de bênção. Eu tenho a certeza, Senhor, é o Senhor que nos capacita, é o Senhor que nos dá a graça da saúde, da vida. Já agradeceu a Deus hoje, filho, pelo dia, pela sua vida, por estar aqui? Agradeceu a Deus por ser católico, apostólico, romano? É a Rádio Católica da Família Brasileira. E olha, uma programação mais abençoada do que a outra. Fala a verdade, você que todos os dias está aí sintonizado, é uma programação mais abençoada do que a outra. Agora o padre aqui também podendo rezar junto com você, eu me sinto feliz em poder ser canal da graça, viu? Acolhendo quem vai chegando lá pelo nosso site, Padre Kleberson Evangelista. .org.br é Padre Kleberson Evangelista.org.br. Todas aquelas pessoas que vão chegando lá na página, vão chegando lá no Face, vão chegando no site do padre. Tem gente que só conhece o padre assim virtualmente, né? E olha, pregações que são postadas aqui, gente, já alcançaram centenas e centenas, milhares de acessos pelas nossas redes sociais. Então, você pode divulgar também através da nossa página lá. Compartilhe com as pessoas, tá? Olha a pregação da semana que o padre vai trazer aqui para você. Eu tenho certeza que vai te ajudar bastante na fé, viu? Vai ajudar mesmo. Dá uma ligadinha para a vizinha lá, para os parentes e amigos. E diga assim, olha, o padre Kleber está com mais uma pregação de fogo aí para a gente. Vamos acompanhar essa pregação que com certeza pode mudar, pode transformar vidas? Jovem Coragem para você com pregações que transformam. Roda lá para mim.
1: Eu gostaria de falar hoje com vocês sobre família, mas de um grande mal que atinge as famílias, a chamada falta de diálogo. Como é triste a gente ver a falta de diálogo que existe em algumas